0: ativa nesse Dia das Mães. E eu e meu irmão decidimos investir esse dinheirinho.
1: O Dia das Mães é a segunda data mais importante para o varejo brasileiro, atrás apenas do Natal. A Confederação Nacional de Bens, Serviços e Turismo estima uma movimentação de mais de 14 bilhões de reais no setor só neste ano, um aumento de 2% na comparação com o ano passado. E no bom e velho costume brasileiro, tem sempre quem deixa para a última hora.
2: Você já comprou o presente de Dia das
3: Eu
2: Mães?
3: prefiro não falar sobre isso. Reservo-me, Vossa Excelência, o direito de permanecer calado.
1: Para os atrasadinhos, o especialista em vendas e varejo, Diego Maia, dá uma dica.
4: Eu estimo que 70% das pessoas pesquisam online, fazem uma pesquisa antes de decidir pela compra. Hoje é uma estratégia complementar justamente para atender essa expectativa. A família, o filho, o marido compra online e a presenteada retira na loja, seja a experiência ou seja o produto. É a estratégia do figital, né? Essa mescla entre o varejo físico e o varejo online, o varejo digital.
1: E as tendências de compras não mudaram muito nos últimos anos. Para não ter erro, a aposentada Elza Medeiros deu as dicas para os filhos e para os netos.
5: Tem pessoas, mulher, que gostam de panela, de copo de vidro, essas coisas. Eu tenho tanto, sabe? Aí eu gosto mais de coisinhas para mim, sabe? Um kit de shampoo.
1: A estimativa é que 80% dos brasileiros comprem presente neste ano. Será que o da Dona Elza está a caminho?
5: Eu adoraria ganhar, pois gosto.

3 semanas. O navio está a caminho da Espanha, onde será realizada uma grande operação de retirada dos passageiros. Um alerta da organização reforça a necessidade de acompanhamento médico para todos os envolvidos no episódio. O presidente russo Vladimir Putin afirma acreditar que o conflito na Ucrânia está chegando ao fim em

Atenção, senhoras e senhores, ouvintes passageiros da Band News FM. Está na hora de embarcar com a gente no nosso programa de viagens. Partiu Band News! Você já pensou em passear de balão? Tem vontade? Já voou? Tem algum tipo de receio? O Partiu Band News foi convidado a conhecer o projeto Decola Boituva, que nasceu da união dos operadores de balonismo da região no interior de São Paulo. Um pessoal sério, comprometido com as normas de segurança e com o fomento do turismo local. Boituva, no interior paulista, é um dos destinos mais conhecidos do Brasil quando o assunto é balonismo turístico. A região oferece excelentes condições climáticas e paisagens perfeitas para quem busca a prática do voo livre. Fica a apenas 100 quilômetros da capital paulista, por um fácil acesso por meio da rodovia Castelo Branco. E graças à criação do projeto Decola Boituva, agora é possível saber direitinho quais são os operadores que seguem a regulamentação da ANAC e que possuem autorização de voo. O projeto tem até site, decolaboituva.com.br. E lá você vai encontrar os operadores regulamentados e até dicas de hospedagem, gastronomia e compras na região. O balonismo comercial no Brasil não tinha nenhum tipo de regulamentação específica. E aí, a partir de 1º de dezembro de 2025, uma série de novas regras rígidas começaram a ser implementadas. Todos os pilotos precisam passar por uma espécie de reciclagem e tiveram de tirar uma carteira específica de piloto comercial. Os balões também passaram por avaliação técnica e precisam voar com equipamentos de navegação e de segurança. As empresas que oferecem os voos precisam se cadastrar na ANAC, elaborar planos com base em dados do clima e orientar direitinho os passageiros sobre questão de segurança. Mais pra frente, eu vou falar com mais detalhes sobre esse assunto, na conversa que eu tive com o piloto Caio Avelino, campeão brasileiro de balonismo. Passeios de balão em Boituva acontecem sempre aos finais de semana, sábados, domingos ou feriados. Ao lado de alguns jornalistas e produtores de conteúdo, nós fomos convidados para voar em um sábado de outono, em abril. Decidimos sair de São Paulo no dia anterior, para poder descansar e acordar bem cedinho. O melhor caminho da capital paulista para Boituva é pela rodovia Castelo Branco. Dá mais ou menos uma hora e meia de viagem. Para quem mora em outros estados, o aeroporto mais próximo é o de Viracopos, em Campinas, que fica a pouco mais de uma hora de distância. Do aeroporto de Guarulhos, dá mais ou menos uma hora e 45 minutos de carro. Há muitas opções de hospedagem em Boituva, inclusive no próprio site Decola Boituva. Nós passamos a noite em um hotel que fica na beira da própria rodovia Castelo Branco, confortável, perto dos locais de decolagem dos balões e muito próximo de lanchonetes e restaurantes. O nosso grupo foi convidado a jantar

0: 12 pessoas, que foram distribuídas no mesmo balão, em 4 subdivisões, nos 4 cantos do cesto.
1: Vamos voar então? Estamos preparados?
0: O piloto fica no meio, com os tanques de propano e os equipamentos e monitores de navegação. Começamos a subir lentamente. É tudo muito sutil, e mesmo aqueles que têm medo de altura ou algum receio, acharam bem de boa. O dia em Boituva estava simplesmente perfeito, com o céu claro e o sol no horizonte. Pude contar pelo menos mais 6 balões além do nosso, mas eu escutei alguém dizendo que havia 8. Posso te falar tranquilamente, eu me senti muito, muito seguro. As pessoas são extremamente profissionais, sérias e sabem muito bem o que estão fazendo.
2: Olá, sou o Comandante Júnior, aqui de Boituva, estamos fazendo um voo com o pessoal.
0: Essa conversa foi gravada lá no alto, no cesto do balão. E eu começo perguntando sobre como o piloto consegue direcionar o voo. É apenas pelo conhecimento da direção do vento?
2: Justamente, a gente acompanha todos os ventos, faz o estudo de anterior e a gente acompanha perante o voo. E a gente sabe exatamente para onde vamos. Escolhemos o local de decolagem e pousamos onde a gente determina. Claro que a gente está falando com a natureza, né? Então, às vezes, pode realmente acontecer uma previsão que vai mudar, e aí mudou no caminho, a gente define outro pouso, mas a gente pousa sempre com segurança.
3: É isso, né? Depende da corrente, do vento,
2: isso,
3: da altitude.
2: Que nem aqui, eu tô numa proa 151, e aí se eu deixar de maçaricar, aquecer o balão, ele vai descendo, vai perdendo essa proa, e aí eu já posso correr o risco de errar o local que eu quero para pousar. Então a gente sempre tem que manter o balão aquecido.
0: No bico desses tanques de propano fica um maçarico, que sopra o ar quente para o interior do balão. E conforme o ar vai esfriando, o balão vai descendo.
2: Acabou de descer 1 metro por segundo. Então é muito rápido a reação do balão. Então a gente sempre tem que estar atento a esses detalhes, né? Então o nosso trabalho é justamente esse, fazer com técnica, com precisão e perfeição para a gente buscar mais sempre exatidão do que a gente quer fazer.
3: Que tipo de instrumento?
2: Nós temos o GPS, altímetro e a gente tem um mapa da região. Então a gente gosta de voar como se fosse o Google para vocês, para a gente saber onde a gente está passando, qual é a situação que está no solo, se tem fio, se tem alta tensão, se tem casa. Então a gente sempre busca estar atento a todos esses movimentos.
3: E por que Boituva é considerado um ótimo lugar para voar?
2: Justamente pela planície. Por isso que nós estamos fazendo com esse projeto Decola Boituva, justamente por isso, porque a gente

hoje encerra os 16 anos do governo de Viktor Orbán. A cerimônia no parlamento húngaro marca o fim de uma era de políticas nacionalistas e de tensões com a União Europeia. Um resultado surpreendente nas eleições do mês passado garantiu a vitória do partido de centro-direita liderado por Magyar. A nova legenda obteve uma ampla maioria das cadeiras no legislativo, com 141 das 199 cadeiras. Em meio à tensão com os Estados Unidos, a Federação de Futebol do Irã impõe condições para que a seleção do país participe da Copa do Mundo em solo americano. Uma exigência da entidade é o respeito aos símbolos nacionais como bandeira e hino durante a competição. As autoridades iranianas também pedem a concessão de vistos e um reforço na segurança para a delegação. A presença da equipe no Mundial ainda é cercada de incertezas em meio à guerra no Oriente Médio.

Estamos de volta com o nosso programa de hoje, gravado na região de Boituva, no interior de São Paulo. Nós fomos convidados a acompanhar de perto o projeto Decola Boituva, que uniu as operadoras de balão locais para fomentar o turismo e ajudar a promover o balonismo com respeito, conforto e segurança. No bloco passado, eu contei como foi a nossa experiência e cheguei a citar que o Brasil finalmente passou a ter uma regulamentação específica para essa atividade turística. Infelizmente, esse importante passo só foi dado depois que aconteceram dois acidentes no país em 2025. As regras de transição para a prática do balonismo comercial no Brasil começaram a valer no dia 1º de dezembro. A ANAC, Agência Nacional de Aviação Civil, publicou uma resolução que estabelece regras simplificadas para voos comerciais de balão tripulado no nosso país. O regulamento completo está sendo implementado em três fases. A primeira delas, que começou em dezembro de 2025, terá validade de um ano, definindo critérios mínimos de segurança, tipos de balões permitidos, qualificação exigida dos pilotos e procedimentos para operadores. Para falar mais sobre isso, eu conversei com o piloto Caio Avelino, o atual campeão brasileiro de balonismo e que é sócio de uma das operadoras de passeios de balão em Boituva. Uma curiosidade, o comandante Caio era engenheiro civil, se apaixonou pela atividade de voar de balão, largou a antiga profissão e há mais de 5 anos se dedica inteiramente

0: E as pessoas podem confiar ainda mais e a gente pode até exportar os balões para fora, voar em outros lugares com a mesma documentação do Brasil hoje, graças a essa legislação.
1: Você voava antes da legislação e depois da legislação continua voando. Quais os pontos principais que você pode elencar dessas novidades?
0: Na minha opinião, a mais importante é a bandeira, a comissão meteorológica que determina a previsão de tempo. Então a gente faz uma análise, oito pilotos fazem uma análise um dia antes do voo para garantir que a segurança do voo vai ser cumprida. Então a gente olha o tempo, vê se chance de chuva, ventos baixos. A previsão ideal para poder fazer o voo de balão, se caso existir essa previsão, é dada uma bandeira verde no site da prefeitura de Boituva. Todo mundo pode entrar lá e consultar. Sai mais ou menos às 19 horas, 19h10 do dia anterior ao voo. Você consulta se vai ter condições meteorológicas seguras para realizar o passeio. Se caso não esteja essas condições, seja uma bandeira vermelha que não dá para fazer o passeio, nenhum balão tá liberado a voar em Boituva ou nas cidades próximas aqui. E aí a Guarda Civil tem uma ronda para garantir que nenhum balão realmente decole. Mas é importante também que o turista saiba disso para poder olhar no site, se precaver, né, e voar só com empresas realmente idôneas que vão respeitar essa meteorologia.
1: Isso é muito interessante, né? Então, são oito pilotos qualificados, experientes, que analisam as condições e aí tem as bandeiras, as cores das bandeiras no site da prefeitura. E aí serve tanto para que outras empresas não queiram só visar o lucro e colocando a vida das próprias pessoas, das empresas e dos passageiros em risco, e também para os passageiros ficarem de olho no site da prefeitura de Boituva.
0: Perfeito, é isso mesmo. É legal, as empresas, né, do Decola Boituva já respeitam 100% a bandeira, então a gente nunca teve problema com isso, mas é legal os passageiros também ficarem atentos a essa decisão da comissão para se garantir, saber que está voando com uma empresa legal, viu a bandeira, você já se sente mais seguro de saber que vai ser um dia bem tranquilo, bem gostoso, com ventos calmos, para ficar só lembranças positivas do passeio.
1: Ao contrário do que as pessoas que jamais voaram de balão imaginam, é algo muito calmo, tranquilo, suave. Para quem gosta de adrenalina, é chato. É maravilhoso aqui, é lindo. Mas assim, eu tô dizendo isso para que a pessoa se encoraje realmente, né? Pessoa que tem medo de altura, que tem algum receio, é muito suave, né?
0: Muito, a gente compara até com a subida de um elevador.

0: especial para a ferrovia. Nós experimentamos o Trem da República, que faz o trajeto entre as cidades de Salto e Itu. Não saia daí, voltamos já já.
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Daqui a pouco a gente vai ter o último bloco do Partiu Band News desta quarta-feira, deste sábado. Que quarta-feira, rapaz? Deste

0: viagem espacial mais longa da história da humanidade retomou dúvidas quanto ao cultivo de materiais orgânicos e modo de vivência fora da Terra. Entre os principais objetivos dos pesquisadores, agora está estabelecer uma presença humana sustentável e de longo prazo no satélite natural da Terra e, a partir dele, viabilizar futuras viagens a Marte. Apesar de não realizar viagens para a parte externa da atmosfera, o Brasil hoje se encontra em uma posição estratégica. Com o transporte de alimentos ou cultivos custando cerca de US$ 1 milhão durante as viagens, o melhor caminho é entender como cultivar nos astros, como aponta a engenheira agrônoma e pesquisadora da Embrapa, Alessandra Fávero.
1: Então, por isso, é importante a gente pensar no cultivo de plantas nos locais, né? Então, inclusive, nos acordos Artemis, que o Brasil assinou em 2021, vem lá os objetivos, né, desses acordos. E alguns deles são relacionados ao cultivo de plantas no espaço. Então, por isso, o Brasil, como é reconhecido internacionalmente pelas pesquisas agrícolas, acreditamos que nós possamos contribuir muito dentro dos acordos Artemis como instituições brasileiras.
0: Essa rede já está empenhada no desenvolvimento de sistemas de produção adaptáveis ao espaço, buscando soluções para desafios complexos. Ainda segundo Alessandra, com as descobertas recentes, o cultivo in loco pode ser uma realidade próxima.
1: Então, baseado nessas caracterizações, por exemplo, em Marte, a gente sabe já por fotografias, etc., que deve ter tido água naquele ambiente. Então, pode ser que tenha água no subsolo ainda. A mesma coisa na Lua. Nós sabemos que tem água no polo, né, da Lua, no polo sul da Lua, que não descongela. Então...

na Arena Pacaembu, após esgotar dois shows da cidade. A segunda apresentação na capital paulista ocorre neste momento no Allianz Parque, estádio do Palmeiras. O cantor está em turnê pelo país, celebrando os 50 anos de carreira, iniciada em 76, com o lançamento do primeiro álbum dele. Os ingressos para a data extra começam a ser vendidos na segunda-feira, às 10 da manhã, com a pré-venda para clientes do Banco do Brasil. O público geral também pode comprar a partir da quarta-feira, também às 10 da manhã.

0: Terceiro e último bloco do nosso programa de hoje, gravado no interior de São Paulo. E depois de acompanharmos as novas regulamentações do balonismo comercial no Brasil, nós deixamos a cidade de Boituva para curtir uma outra experiência ali pertinho. Pegamos estrada e em cerca de 45 minutos chegamos à cidade de Salto.
1: Oi, o trem vem surgindo detrás das montanhas.
0: Eu já falei por aqui algumas vezes sobre o trem republicano, que recentemente mudou de nome para Trem da República. Chegamos à simpática estação de Salto por volta das 10h30 da manhã de um sábado. Reservamos o trem das 11 até a vizinha Itu.
2: Trem da República, um trem Serra Verde Express. Meu nome é Eric Servilha e eu estarei acompanhando vocês.
0: São três classes de vagões para escolher. E no trajeto de ida, nós fomos na categoria boutique, com poltronas estofadas, grandes janelas e uma agradável varanda entre os carros. Assim que o trem começou a andar, nós recebemos um kit com amendoim e bolachinhas.
2: Lembrando, pessoal, que o passeio de vocês inclui bebidas à vontade. Daqui a pouquinho eu vou estar passando o bordo para vocês, mas se durante...

0: chegamos a Itu pouco depois do meio-dia, após cerca de uma hora de viagem. Almoçamos no restaurante lá mesmo da estação, e também é possível comprar esse pacote com o almoço incluído. Aliás, Itu e Salto compartilham de uma tradição, o filé à parmegiana. Ele é considerado um dos pratos mais emblemáticos da região. E adivinhe só o que eu comi. O nosso retorno para Salto aconteceu às 2 da tarde. E desta vez trocamos de vagão para experimentar uma outra categoria, a turística, com direito ao mesmo kit lanche e a uma bebida não alcoólica.
1: E até Prudente de Moraes está por aqui. A senhora está sabendo? Não está sabendo? Pois tem uma

0: toda a extensão. Além do passeio ferroviário, as cidades oferecem atrações complementares. Em Itu, o centro histórico concentra igrejas, casarões e monumentos que podem ser explorados a pé. E é na chamada Praça dos Exageros que ficam aquelas esculturas e objetos em dimensões gigantes, como o famoso orelhão, o enorme semáforo e o maior bilhete de trem do Brasil. Em Salto, o Complexo da Cachoeira e o Memorial do Rio Tietê estão entre os principais pontos turísticos, bem próximos ao Marco Zero da cidade. Além da Ponte Estaiada, que fica bem pertinho da estação de trem e que possui um mirante a 48 metros de altura. Tem também parque com formações geológicas e réplicas de dinossauros, além de trilhas em meio à natureza.
1: Meu nome é Lilian Fernandes, eu sou gerente geral do Trem da República e dos restaurantes da estação aqui de Itu e Salto.
0: Lilian começa a nossa conversa justamente falando o que os turistas vão encontrar neste passeio de trem.
1: Ele é um passeio que conta um dos momentos da história do Brasil. A gente conta a história da Convenção Republicana, que aconteceu aqui na cidade de Itu. E o trem, ele foi inaugurado um dia antes dessa convenção, que foi em 1873. Então é um passeio de imersão na história. A gente faz o encontro do passado com o presente.
0: Eu peço para ela explicar como as pessoas fazem para reservar o Trem da República.
1: Nós temos o nosso site, que é o www.tremdarepublica.com.br. As pessoas podem fazer a compra online, fazer a compra na bilheteria, por telefone e por WhatsApp. O trem, ele funciona todos os finais de semana e feriados. Nós temos 4 horários de passeio. Um que começa às 9 da manhã, um às 11, um às 14 e um às 16 horas. Os nossos passeios, normalmente, as pessoas compram sempre a ida e a volta. Né? Então, na ida, nós temos uma parada no Parque Augusto, que é um dos pontos que nós paramos no meio do passeio. E na volta, nós temos um passeio de Salto para Itu, que também vocês, os clientes conseguem ver a manobra do trem. Dentro do trem, nós temos o guiamento e também a intervenção dos guias, dos artistas. Nós temos 3 categorias de vagões. Nós temos o vagão panorâmico, nós temos o vagão turístico e nós temos o vagão boutique. A diferença dos vagões é a configuração, né? Então, e o serviço de bordo. Tem vagão que tem apenas o serviço de bordo de uma água, tem o boutique, por exemplo, é um vagão que inclui, além de um kit snacks, bebida à vontade, e o vagão turístico recebe uma bebida e mais um kit snacks. Nós temos o vagão pet friendly, que é o vagão boutique, então nós temos os lugares para o pet, esse vagão também tem uma varanda onde as pessoas podem acessar, e é um passeio para toda a família, para todas as idades.
0: E se quiser ver imagens do nosso passeio de balão em Boituva e do Trem da República entre Salto e Itu, basta me procurar no Instagram. Cadê o Coutinho? Vai ser um prazer te encontrar no meu Insta. Cadê o Coutinho? O programa de hoje está chegando à reta final, mas ainda dá tempo de passarmos por outros assuntos importantes do mundo das viagens. Uma das estações de esqui mais populares da América do Sul, o Vale Nevado, no Chile, anunciou as novidades para a próxima temporada de neve.
2: El mundo completo, 87 pistas.
0: O novo gerente comercial, Rodrigo San Martín, começou lembrando que a integração entre o Vale Nevado e La Parva oferece 87 pistas e 30 teleféricos. Para esta temporada, a Mountain Capital Partners, MCP, investiu mais de 17 milhões e meio de dólares em diversas melhorias. Também foram anunciados novos equipamentos de fabricação de neve, nova dinâmica para o aluguel de equipamentos e a inauguração do Aconcagua Ski Residence.
3: Nosso novo conceito de hotelaria dentro de Valle Nevado. É o quarto elemento da plataforma hotelera.
0: Trata-se do quarto complexo de hospedagem do Vale Nevado, se juntando aos já existentes Três Puntas, Puerta del Sol e Vale Nevado. O Aconcagua vai oferecer apartamentos premium de 45 a 92 metros quadrados, com a capacidade para abrigar até 9 pessoas. Um jeitão de casa, com serviço de hotelaria, que vai ser inaugurado no dia 19 de junho.
3: O ticket de hotel de Valle Nevado, de los hoteles de Valle Nevado, incluem a conexão em Ski Pass com La Parva.
0: O gerente comercial anunciou também que os hóspedes dos 3 hotéis e do primeiro condomínio premium do Valle Nevado vão ter acesso ao ticket interconectado, que permite transitar livremente entre as duas estações, Valle Nevado e La Parva.

brasileiros. Nesta semana, aconteceu em São Paulo mais uma edição da ILTM Latinoamérica, um dos maiores e mais importantes eventos do turismo de luxo do continente. O Partiu Band News, é claro, acompanhou tudo de perto e em breve nós vamos falar com detalhes sobre as tendências, notícias e novidades. Nós fomos convidados também para conversar com o diretor-geral do Rosewood Hong Kong, simplesmente eleito o melhor hotel do mundo pelo conceituado ranking The World 50 Best Hotels.

0: São 9:56 pelo horário de Brasília. A vacinação contra a Covid-19 está suspensa para maiores de 5 anos em Porto Alegre. Quem explica é Henrique Tanger.
1: A vacinação contra a Covid-19 está suspensa para maiores de 5 anos em Porto Alegre. A previsão é de que novas doses cheguem à capital no dia 20 de maio. Ainda não se sabe ao certo quantas doses devem estar disponíveis. A Secretaria Municipal de Saúde aguarda a reposição por parte do Ministério da Saúde. A aplicação para crianças de 6 meses a menores de 5 anos ocorre normalmente em 16 unidades de referência da capital. A nova remessa de imunizantes deve possibilitar a vacinação de jovens e adultos a partir dos 12 anos de idade. Segundo o responsável técnico,

0: Até o momento, 1,5 milhão de pessoas já se vacinaram contra a influenza no Rio Grande do Sul. A cobertura entre grupos prioritários está em cerca de 33%. O governo mantém a meta em 90%.
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3: Vitinha tem 26 anos e não é necessariamente uma revelação, nem vai para a primeira Copa do Mundo. Mas não era titular de Portugal em 2022 e agora é um dos pilares do meio-campo lusitano, ao lado de João Neves, com quem faz dupla e conquistou a Liga dos Campeões da Europa pelo Paris Saint-Germain, e de nomes como Bruno Fernandes e Bernardo Silva. Por ele e por este setor passa muito da esperança da seleção portuguesa de pela primeira vez ser campeã mundial.
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3: 10 horas em ponto. Intervalo de jogo lá em Salvador, lá na Arena Fonte Nova. Bahia e Cruzeiro estão empatando por 1-1. O Bahia abriu o marcador.

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São 10 horas e 4 minutos no horário de Brasília. Em instantes você fica com a reprise do Jornal da Band na edição deste sábado, que teve apresentação

0: Pioneiro está preso. No começo de abril, duas crianças de 10 e 5 anos morreram atropeladas por um motorista em alta velocidade em Diadema, na Grande São Paulo. Imagens de câmeras mostram Demóstenes Dias Macedo tomando uma lata de cerveja cerca de uma hora antes do acidente. Ele foi preso e um exame comprovou que estava embriagado.
1: Nem bem acontece uma tragédia e logo vem outra. E em todas elas, a história se repete. Motoristas irresponsáveis que assumem o perigo de dirigir bêbados e que acabam matando.
0: Em muitos casos, vão para a delegacia, mas acabam respondendo o processo em liberdade.
2: Existe uma indignação das pessoas de que ele, provocando um crime de tamanha repercussão sob o ponto de vista de vítimas, ele sair pela frente, pela porta da frente da delegacia ou do fórum, é um tapa na cara da sociedade que já pediu um basta sobre esse tipo de crime.
0: Ontem, parentes e amigos fecharam a marginal do Rio Tietê, na zona norte de São Paulo, em protesto pela morte do entregador Gabriel Damasceno Silva, de 18 anos. A moto que ele conduzia foi atingida por um carro. O motorista Adriano Marco da Silva, de 54 anos, se negou a fazer o teste do bafômetro. Assumiu ter bebido duas cervejas numa festa, passou por exame de sangue, mas foi liberado em seguida.
3: Ele devia estar preso porque ele estava bêbado. Isso é tudo do boletim de ocorrência. A gente está fazendo isso aqui porque a gente quer justiça. A gente quer resposta. Aí sai quando ele vai ficar solto.
4: Que horror. Um avião cargueiro pousou e saiu da pista. Foi no aeroporto de Salvador hoje de manhã. Nas imagens a gente consegue ver os pneus do avião enterrados no gramado e também ali na lama. Não foram divulgadas as causas do acidente. Os tripulantes não ficaram feridos.
5: Em São Paulo, uma mulher morreu durante uma tentativa de assalto na marginal Pinheiros. A vítima, de 27 anos, estava numa moto com a namorada. As duas foram abordadas por bandidos, os criminosos tentavam roubar um celular, preso a motocicleta. Durante a ação, a mulher se desequilibrou, bateu no guarda-reio e não resistiu. A namorada ficou ferida e está no hospital. Os bandidos fugiram.
4: Uma cena inacreditável aconteceu em um hospital de Campinas, no interior de São Paulo. Uma funcionária que cuidava da alimentação foi filmada assim, usando os dedos para passar geleia nos pães que seriam servidos aos pacientes. O hospital pertence à rede Mário Gatti, onde há 2 meses foram registrados 9 casos de contaminação por uma superbactéria na UTI. Em nota, o hospital disse que a funcionária era de uma empresa terceirizada e foi demitida. E que depois desse caso, houve reforço no treinamento das equipes que cuidam da alimentação.
5: Reforço no treinamento? É algum treinamento, né?
4: É, pelo menos algum, né? De higiene.
5: Que loucura. Foi enterrada hoje a passageira de um carro por aplicativo que foi morta por um policial civil numa briga de trânsito com um motorista. O policial está preso. A gente vai ao Rio de Janeiro falar ao vivo com o repórter Adson Ramos. Adson, conta pra gente as novidades desse caso.
6: Oi, Oneg, boa noite para você, boa noite para todo mundo. Fred Wilson de Jesus atirou contra o veículo em que estava Tamires Rodrigues de Souza Peixoto, de 28 anos, depois que o motorista do carro fez uma manobra. Ao se entregar, o policial alegou que achava que se tratava de um assalto. No pedido de prisão temporária, a juíza Tula Corrêa de Melo ressaltou que ele usou treinamento e armamento do Estado e que apresentou um comportamento agressivo que terminou com a morte de Tamires às vésperas do Dia das Mães. Ele segue detido e deve passar por audiência de custódia nos próximos dias. Hoje, familiares se despediram de Tamires, que era mãe de 2 meninas. A Tainara, que é amiga da família, contou como é que foi dar a notícia para as crianças. Neste sábado, seria a festinha de aniversário da mais nova. Acompanhe.
7: A gente conversou, elas vieram aqui se despedir, a gente conversou, a gente explicou da forma que deu para elas, que a mamãe não estaria na festinha, que a mamãe tinha virado uma estrelinha, que agora ela estava dormindo. E elas se esqueceram.
4: Ainda hoje, como fica a situação dos produtos IP depois que um recurso liberou as vendas? Mesmo com a decisão, Anvisa mantém a orientação para os consumidores não usarem os produtos do lote sob suspeita. Você vai ver daqui a pouco.
8: Tá
4: sentindo frio por aí? É uma forte massa de ar polar entrou no país e já derrubou as temperaturas em alguns lugares. Na região sul, teve

0: vento frio, chuva, geada e deve esfriar ainda mais.
1: Sábado de sol entre nuvens e o gaúcho tá como?
2: Agora tá bem frio, mas sei lá, tá muito louco, né? Uma hora um calorão, daqui a pouco um frio. Eu odeio frio.
3: A sensação térmica de uns 4, 5 graus. Tem que usar bastante agasalho, cobertor.
1: Casaco em cima de casaco. E pra acompanhar, chimarrão pra alguns e quentão pra outros. Chegou a época do ano de tirar até a roupa do pet do armário. Quem saiu ganhando nessa brincadeira foi a Filó. As 12 cidades que registraram mais frio no país neste sábado foram gaúchas. Cambará do Sul marcou 5 graus. Só as ovelhas se aventuraram do lado de fora. Em Santana do Livramento, quem teve que sair de casa passou frio. Mas a campeã foi Soledade, no norte do estado, que amanheceu com 1 grau e 6 décimos, com direito a geada. As temperaturas mais baixas são reflexo da primeira onda de frio do ano, que deve durar até pelo menos quarta-feira. Aqui no sul tem previsão de muito frio, inclusive abaixo de 0 grau. Há também risco de geada em vários municípios. Em Santa Catarina, teve chuva congelada em Bom Jardim da Serra e São Joaquim. Entre as capitais do sul, Curitiba teve a maior temperatura, mas ainda assim não passou de 13 graus, com sensação térmica menor por causa da chuva.
4: A gente espera que a concentração, o pico dessa onda de frio, ocorra na madrugada e manhã de segunda-feira. Tá? A gente tem aviso de declínio de temperatura, a gente tem previsão de geada forte para várias localidades, principalmente em regiões de serra.
1: Para os próximos dias, o jeito é se agasalhar bem. E tem quem goste.
5: Tomara que esfrie mais ainda, porque eu tenho casacos aí que eu não consigo usar aqui. Não serve, é muito quente. Casacos térmicos, tu não consegue usar.
1: Agora vai dar.
5: Vai dar. Eu tô louco pra tirar esse casaco do guarda-roupa.
0: E olha, pode tirar, viu? E quem vai para a Serra Gaúcha, a gente estava olhando na reportagem, sempre espera ver o quê? A neve. Nas próximas horas, as condições estarão favoráveis, viu? Porque a umidade está alta e a temperatura deve ficar abaixo de zero. Combinação que pode resultar em neve ou em chuva congelada. Nas capitais do sul, também faz frio amanhã. Mínima de 7 em Curitiba, 8 em Porto Alegre e 12 em Floripa. Em São Paulo, o efeito desse ar polar aí vai ser mais sentido, com força mesmo, amanhã. O Dia das Mães será chuvoso, com temperaturas entre 13 e 19 graus. No Rio, chove a partir da tarde, mas ainda assim esquenta. Máxima de 29, a mesma prevista para Brasília, onde o tempo fica seco. Já em Salvador, chove rapidamente entre a tarde e a noite e a máxima chega aos 31 graus. No centro-oeste e no norte do Brasil, o domingo vai ter pancadas de chuva, com chance de temporais no Mato Grosso do Sul.
6: Mesmo depois do Supremo Tribunal Federal limitar o pagamento dos chamados penduricalhos, vários órgãos da Justiça e também do Ministério Público tentam driblar as restrições. As entidades estão denunciando essa farra.
7: No Paraná, a proposta era pagar até R$14 mil extras a juízes e desembargadores para orientar estagiários. O benefício seria tratado como verba indenizatória e ficaria fora do teto constitucional. Na Advocacia Geral da União, a mudança previa auxílio-saúde de até R$7 mil, além de reembolsos para a academia e outras despesas para parentes de servidores. Em abril, o Conselho Nacional de Justiça e o Conselho Nacional do Ministério Público também autorizaram gratificações de R$16 mil a juízes e promotores por acúmulo de função, mesmo durante licenças e afastamentos.
8: As manobras vieram após o Supremo fixar um freio nos pagamentos extras do funcionalismo. Agora, os chamados penduricalhos não podem ultrapassar 35% do teto, hoje em torno de R$46 mil.
7: Um levantamento da Coalizão de Combate a Supersalários, que reúne entidades como República.org e Transparência Internacional, identificou novas verbas indenizatórias, reclassificação de cargos e outras manobras para viabilizar pagamentos extras. Segundo a organização, entre agosto de 2024 e julho de 2025,

0: para presidentes de tribunais e procuradores em caso de pagamentos irregulares. Depois da repercussão, o Tribunal de Justiça do Paraná e a AGU recuaram das medidas.
1: A IP conseguiu uma liminar que permite voltar a vender produtos de limpeza com lotes final 1.

0: desinfetantes, 12 lava-roupas e 7 lava-louças com lote final 1. A decisão foi tomada depois de uma inspeção na fábrica de Amparo, no interior de São Paulo. A determinação parou as linhas de produção do local também. Um dos principais centros operacionais da marca, a fábrica conta com 4.300 funcionários. A empresa, que é brasileira, ocupa hoje o posto de marca de produtos de limpeza mais utilizada do Brasil. A IP reagiu e entrou com um recurso. Ontem ficou definido que, enquanto a diretoria analisa a situação, a primeira decisão que determinava o recolhimento e a parada das atividades está suspensa. Mas a Anvisa ainda recomenda que os consumidores não usem os produtos indicados por segurança. Em nota, a IP diz que mantém voluntariamente suspensa a produção de líquidos com lote final 1, apesar de ter obtido efeito suspensivo em recurso. A medida visa agilizar a conclusão de ações apontadas pela Anvisa e reforçar o compromisso da marca com a segurança do consumidor e a colaboração com as autoridades. Na inspeção que baseou a determinação recente da Anvisa, foram constatados descumprimentos em etapas críticas do processo produtivo, falhas no sistema de garantia de qualidade, indicando risco à segurança. Também foi levado em consideração um fato do ano passado, quando na mesma fábrica foi encontrada uma bactéria, a Pseudomonas. A bactéria entra no corpo por feridas, cortes, pele queimada ou uso de equipamento hospitalar contaminado. As consequências variam de otites e problemas de pele a quadros graves, como pneumonia. O risco é maior para pacientes imunossuprimidos ou com doenças como diabetes e fibrose cística.
1: Elas têm capacidade de provocar doença invasiva e doença grave em pacientes hospitalizados principalmente. Essas bactérias, pela capacidade de serem resistentes a vários antibióticos, quando elas acometem um indivíduo nesses ambientes, elas têm uma alta letalidade, uma alta capacidade de provocar morte.
2: Se é IP, pode confiar. Quem ama, cuida. IP, cuidar do que é seu. E são alguns slogans da propaganda da marca IP, que pertence à Química Amparo, empresa fundada pela família Beira, no interior paulista, há quase 80 anos, um caso fantástico de empresa nacional, líder num setor cheio de multinacionais. Daí porque choca ver que ela foi autuada em 2024, 2025 e agora de novo em 2026, sempre por contaminação pela bactéria que a OMS considera ameaça global à saúde pública. É a investigação que vai dizer agora. A empresa foi negligente, e aí toma outra multa, ou distribuiu o produto sabendo da contaminação, e aí a punição tem que ser mais pesada. Quando a Anvisa suspendeu

0: receber já tem destino certo.
1: Porque eu tenho o jazigo no cemitério dos Colinas lá, eu pago duas vezes por ano, né? Então quando eu recebo, que tem do abono lá que recebo lá do imposto de renda, eu vou lá e já pago, né?
0: Quem quer aumentar as chances de receber a restituição já no primeiro lote precisa correr. O ideal é entregar a declaração até esse domingo. Não é garantido, mas é possível.
2: Por quê? Porque a partir de segunda-feira, a Receita Federal vai começar a elaborar o lote que vai ser pago no dia 29 de maio. A pessoa que entregar a partir de segunda, mesmo tendo prioridade, não vai conseguir estar no primeiro lote, porque o lote já vai ter sido gerado.
0: Neste ano, a Receita Federal reduziu de 5 para 4 os lotes de restituição. O primeiro pagamento está previsto para o dia 29. A prioridade segue para idosos, pessoas com deficiência ou doenças graves e professores. Depois vem quem usou a declaração pré-preenchida e escolheu receber via Pix. Mais de 20 milhões de declarações já foram enviadas. São esperadas 44 milhões. Quase 60% dos contribuintes usaram a declaração pré-preenchida. Porém, a facilidade exige atenção.
3: E confirmar se o documento e as informações constantes no informe de rendimentos estão corretas e adequadas, confirmar com a empresa. Estando corretas, utilizar essa informação para preencher a declaração e até mesmo retificar se ela utilizou a pré-preenchida.
0: O prazo para a entrega da declaração termina em 29 de maio. Tem gente que prefere não arriscar.
4: Todos os anos eu procuro fazer logo no começo, né, assim que abre para fazer, porque a restituição vem mais rápido, né? Então prefiro me livrar logo de cara.
5: Passageiros do cruzeiro atingido por um surto de hantavírus desembarcam amanhã nas Ilhas Canárias, território da Espanha. A operação de repatriação acontece em meio a protestos e com 3 mortes confirmadas pela doença.
6: Uma grande operação de saúde acontece em Tenerife, na Espanha, para receber os 149 passageiros do navio. A chegada gerou protestos de moradores e trabalhadores portuários, com medo da contaminação. Por causa disso, o navio não vai atracar no porto. Os passageiros vão seguir em barcos menores, direto para o aeroporto, onde embarcam para seus países. Cada país será responsável pela quarentena de seus cidadãos. No Reino Unido, por exemplo, os cerca de 20 britânicos vão ficar isolados em um hospital perto de Liverpool, que já abrigou pacientes da China durante a pandemia de Covid. A quarentena no hospital deve ser de 72 horas a princípio, se não houver complicações de saúde. Depois, o isolamento continua em casa. O cruzeiro saiu da Argentina em direção a Cabo Verde quando o surto foi descoberto. 8 pessoas adoeceram a bordo e 3 morreram. Apesar do alerta, a Organização Mundial da Saúde afirma que o risco para a população em geral é baixo.
7: Um influenciador, ou chamado assim, né, de um influenciador, com mais de 1 milhão de seguidores, acabou preso no Rio de Janeiro porque ele encenou um crime na rua. Tudo isso para viralizar nas redes sociais.
8: Pegou, Marcos.
9: O vídeo produzido por Luan Lennon é uma farsa. O que parecia ser um flagrante de furto, na verdade, foi combinado.
10: O que tu pegou aqui no carro? Bora, cadê? É teu isso aqui?
11: Não.
10: O que tu pegou ali agora?
9: O influenciador chama a polícia.
12: Chama o 90 aí.
11: Não, desculpa, mano.
12: Chama o 90, meu irmão. Pegou ou não pegou?
11: Não peguei não, mano.
12: Pegou ou não pegou, pô? Pegou, tá tentando pegar o celular dos outros ali, rapá.
9: A polícia militar chegou ao local e levou todos para a delegacia. Os investigadores descobriram que tudo não passava de uma encenação. Luan pagou R$30 para um flanelinha participar da gravação.
12: Vai correr não, chefe. Vai correr não, pô. Vai preso.
13: Betão. Descarteriza, tira o que você tem. Você é o dono do carro, tu parou pra ir ali no bar e voltou, esqueceu aberto.
14: Entendeu?
13: Você é a vítima. Você é a vítima.
15: Houve a determinação para imediata soltura, liberação do suposto furtador e confecção de autos de prisão em flagrante em face tanto de Luan Lennon quanto de 2 componentes da sua equipe. Em curso no artigo 339 do Código Penal, denunciação caluniosa.
9: O influenciador Luan Lennon passou por audiência de custódia na tarde desse sábado e teve a prisão em flagrante convertida em preventiva. A polícia também vai investigar se ele e outros membros da equipe já cometeram esse crime outras vezes. Empresário e estudante de direito, Luan Lennon se apresenta na internet como alguém que combate a desordem do Rio. Em março desse

0: Esse ano, a influenciadora Monique Fraga foi presa depois da polícia do Rio Grande do Norte descobrir que ela fingiu que tinha sido sequestrada com o marido. Tudo para ganhar mais seguidores na internet.
1: Eu não fui assaltada, eu não fui roubada, eu não fui furtada. Eu fui sequestrada.
0: Segundo a polícia, o marido dela não sabia que se tratava de um sequestro forjado.

0: nesses 35 anos de carreira, eu nunca vi uma lei, por exemplo, que é aprovada de afogadilho ou por algum tipo de interesse social, clamor público, que fizesse determinado tipo de criminoso ser dissuadido.
1: Eu queria que o senhor avaliasse isso. É possível combater o crime de maneira eficiente sem a coordenação nacional? Essa coordenação nacional é fundamental. E como fazer isso com os estados sem ferir a autonomia deles?
0: O que a gente precisa, na verdade, é de uma autoridade que esteja acima das polícias, que possa coordenar, formar as equipes com todas as polícias, mais a Receita Federal, COAF, com os tribunais de conta, Controladoria Geral da União, com os órgãos de controle e com os ministérios públicos.
2: De onde vem principalmente o dinheiro hoje do PCC? É de tráfico? É hoje, por exemplo, com as fintechs? É através de combustíveis? Onde que está dividido isso principalmente?
0: Na verdade, a gente tem que separar o que é o carro-chefe, o que é a forma de financiamento do PCC, que hoje é basicamente o tráfico internacional de cocaína para a Europa. Não há nenhuma atividade criminosa no mundo que dê mais dinheiro hoje que o tráfico de cocaína.
3: A presença do PCC em vários segmentos da sociedade, na política, a gente vai ter, está no ano eleitoral, o que tem sido feito para coibir essa questão? E agora, a corrupção, o combate à corrupção é necessário exatamente para tentar enfraquecer a organização criminosa?
0: Nenhuma organização criminosa, mafiosa como o PCC, ela consegue crescer e florescer se não houver a corrupção. Corrupção de agentes públicos é um dos requisitos de uma organização mafiosa.
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5: O Superior Tribunal de Justiça definiu nessa semana as novas regras para o aluguel residencial em plataformas digitais. Veja como ficou.
6: Há 10 anos, o Marcelo viu no aluguel por curta temporada uma oportunidade de negócio. Ele começou transformando a casa onde morava em hospedagem e hoje já administra 3 imóveis.
7: Cada condomínio existe uma regra e a gente segue essas regras. Então a gente tem que respeitar a regra do condomínio e para cada prédio a gente segue a ordem.
8: Nos últimos anos, esse tipo de hospedagem cresceu muito. E com isso, as reclamações entre os moradores também aumentaram. Os problemas chegaram até o Superior Tribunal de Justiça. Por maioria de votos, o STJ entendeu que a locação de imóveis residenciais por curta temporada só pode acontecer agora com autorização do condomínio.
6: A permissão deve ser votada em assembleia e precisa ser aprovada por no mínimo 2/3 de todos os condôminos. Antes mesmo

0: Santa Catarina para lançar oficialmente a pré-candidatura do senador Flávio Bolsonaro à presidência. O evento reuniu milhares de pessoas numa casa de shows em Florianópolis. Em clima de Copa, o telão exibia uma espécie de álbum de figurinhas com os pré-candidatos do partido.
1: É uma questão de tempo para a gente retomar esse país, para a gente oferecer de novo o caminho da prosperidade para todos nós brasileiros.
0: Antes do evento, aqui em Florianópolis, Flávio Bolsonaro voltou a falar sobre a operação da Polícia Federal contra o presidente nacional do Progressistas, o senador Ciro Nogueira. Ciro foi ministro da Casa Civil do ex-presidente Bolsonaro e chegou a ser citado pelo presidente do PL para assumir a vaga de vice de Flávio. A investigação da PF aponta que o senador recebia mesadas de até R$500 mil do banqueiro Daniel Vorcaro em troca de favores políticos.
2: Ele é acusado de crimes graves, né, que estão sendo apurados. O que eu tenho dito é que ele tem a sorte, pelo menos, de, na relatoria do seu processo no Supremo, ser o ministro André Mendonça.

0: PSD também falou sobre segurança pública e defendeu endurecer o combate ao feminicídio.
1: Ainda hoje, Reino Unido envia navio de guerra com defesa antiaérea ao Oriente Médio e promete missão no Estreito de Hormuz. E os riscos da contaminação cruzada que matou um turista depois de comer carne de caranguejo em Maceió. É já já.
2: Você já imaginou se no Brasil os políticos pudessem redesenhar as fronteiras dos estados a cada eleição para garantir mais votos para o partido deles?
1: É, parece estranho, né? Mas é praticamente isso que está acontecendo agora na disputa pelo poder nos Estados Unidos.
3: A eleição legislativa que vai definir o controle da Câmara dos Deputados dos Estados Unidos só será realizada em novembro. Mas a batalha política já começou e não está sendo travada só nos palanques. Nos bastidores, republicanos e democratas disputam uma guerra silenciosa e decisiva, o redesenho dos distritos eleitorais. Para entender, pense nos Estados Unidos como um quebra-cabeça. A Câmara dos Deputados é formada por 435 peças, os distritos, e cada um elege um deputado. A estratégia é simples. Ao redesenhar o mapa dos distritos de um estado, um partido pode agrupar seus eleitores em mais distritos e concentrar os eleitores do adversário em menos. Quando essas linhas são alteradas, isso pode favorecer um ou outro partido. Com isso, aumentam as chances de eleger mais deputados, mesmo sem ter no total mais votos. É uma guerra de caneta e papel, que pode decidir quem vai controlar o Congresso e ter o poder de aprovar ou barrar os projetos do presidente. O Partido Republicano de Donald Trump e o Partido Democrata da oposição estão tentando redesenhar as fronteiras desses distritos nos estados onde eles têm mais força. Tradicionalmente, esse redesenho ocorre a cada 10 anos, após o censo, mas desta vez, vários estados estão mudando o mapa no meio da década. Os republicanos saíram na frente. Por exemplo, em estados majoritariamente republicanos como Texas, Alabama e Tennessee, as novas divisões podem garantir cadeiras extras ao partido. Os democratas tentaram responder em estados como Virgínia e Califórnia. Na Califórnia, tradicionalmente democrata, o projeto já foi aprovado. Já na Virgínia, um estado pêndulo, sofreram um revés importante nesta semana. A Suprema Corte do Estado anulou um mapa que poderia render até 4 novas vagas ao Partido Democrata.
4: Remember, this war is going to continue for 2027 and 2028. We're in a permanent war, a war between the states, again.
3: Hoje, os republicanos controlam a Câmara dos Deputados por uma margem estreita. E num cenário tão equilibrado, poucos distritos a mais podem decidir quem terá o comando do Congresso nos dois últimos anos do mandato do presidente Donald Trump.
1: Aqui no Brasil, o ex-presidente do Banco de Brasília, o BRB, foi transferido hoje para a prisão conhecida como Papudinha. É mais um passo para negociar o acordo de delação premiada.
5: O ex-presidente do BRB está numa sala como esta. Área de sol descoberta, mesa, cadeiras, cama de solteiro e ar-condicionado. Mais atrás, cozinha, banheiro e área de serviço. Paulo Henrique Costa foi transferido com a autorização do relator do caso Master no Supremo, o ministro André Mendonça. Ele saiu do centro de detenção provisória da Papuda para a chamada Papudinha, a mesma unidade onde o ex-presidente Bolsonaro ficou preso. A defesa de Paulo Henrique Costa pediu a transferência para a superintendência da PF em Brasília, onde está o dono do Master, Daniel Vorcaro. Mas Mendonça não autorizou. Mesmo assim, os advogados avaliam que na Papudinha será mais fácil negociar a delação premiada do ex-presidente do BRB.
6: A proposta de Paulo Henrique Costa é considerada estratégica aqui pela Polícia Federal. Ele é suspeito de receber propina do banqueiro Daniel Vorcaro para facilitar a compra do Master pelo Banco de Brasília. Um negócio de cerca de 20 bilhões de reais, depois cancelado pelo Banco Central. Essa é uma frente da investigação que a PF quer ampliar.
5: A expectativa dos delegados é de que Paulo Henrique cite o alto escalão do governo do Distrito Federal à época, como ex-governador.

0: Governador Ibanez Rocha, além de servidores do BC, que segundo a PF teriam feito vista grossa a crimes financeiros. Ibanez tem dito que não cometeu nenhuma irregularidade e que confiava totalmente em Paulo Henrique Costa.
1: Já a proposta de delação de Daniel Vorcaro segue complicada, segundo os próprios investigadores. O dono do Master está sendo pressionado pela família a trocar novamente a equipe de defesa. Desta vez, por advogados que tenham uma interlocução maior no Supremo Tribunal Federal e aqui na Procuradoria-Geral da República.
0: O primeiro esboço de delação foi rejeitado e o segundo, apresentado nesta semana, também é pouco detalhado, de acordo com delegados. Vorcaro não mencionou, por exemplo, a mesada de 300 mil a meio milhão de reais, que pagava, segundo a Polícia Federal, ao senador Ciro Nogueira, em troca de favores políticos. O presidente do Progressistas atribuiu as acusações à perseguição em ano eleitoral. No Congresso, oposição e governo prometem apoio a algo que o Centrão quer distância, a CPI do Master.
2: Essa questão agora de Ciro Nogueira, esse envolvimento todo, e agentes políticos precisam ser urgentemente investigados. O parlamento, que tem autorização constitucional para, através de CPIs, fazer as suas apurações, precisa entrar em campo para investigar tudo.
3: Com certeza outras provas virão envolvendo políticos, especialmente do Centrão e da extrema-direita, que estão desde o início neste rolo da fundação do Banco Master.
0: Só que a instalação da comissão depende do presidente da casa, Davi Alcolumbre, que já avisou que não vê necessidade da investigação.
4: O Reino Unido vai ampliar a presença militar no Oriente Médio. O governo britânico anunciou o envio de um navio destroyer com defesa antiaérea para a região. A embarcação está de prontidão para uma futura missão no Estreito de Hormuz. A operação é co-liderada pela França. Hoje o Irã questionou a seriedade da diplomacia americana nas negociações para o conflito, já que Estados Unidos não pararam com os ataques, mesmo com o cessar-fogo.
5: A polícia da Bahia investiga uma ação policial que terminou na morte de um inocente em Salvador. Mais um. Um bandido em fuga invadiu uma casa e pegou uma mulher como refém. O filho dela, Lucas de Jesus, de 19 anos, tentou intervir na situação. Houve troca de tiros e Lucas foi baleado. A gente consegue ouvir os tiros. Ele chegou a ser socorrido, mas infelizmente não resistiu. Além dele, o bandido também morreu. Um PM foi socorrido com ferimentos na mão e no abdômen. Hoje, familiares e moradores da região protestaram pela morte de Lucas. Uma perícia vai identificar de qual arma partiu o disparo que matou o rapaz. Se da polícia ou do criminoso.
4: Um turista morreu em Maceió, vítima de uma reação alérgica. O caso chama atenção para os cuidados que precisam ser tomados por quem tem restrições alimentares, além do risco da chamada contaminação cruzada.
6: Durante uma viagem para Maceió, o cabeleireiro Erivelton Gomes, de 34 anos, passou mal depois de comer caranguejo e morreu. A família disse que ele tinha alergia a camarão. Segundo os médicos, o que aconteceu no caso dele foi uma reação cruzada. Pessoas alérgicas a um tipo de fruto do mar também podem ter reações graves ao consumir outros alimentos.
7: Crustáceos, eles podem ter uma proteína que é comum a todos eles.

0: O siri que está ali sendo preparado para o outro, é caranguejo também. Então é muito difícil para as pessoas que estão ali naquele espaço garantir que no alimento dele, aquele alimento, aquele outro alimento que não é o mesmo que ele tem reação.
1: A orientação é que pessoas com histórico de alergia busquem acompanhamento médico e não ignorem sintomas. Em muitos casos, a reação pode começar em minutos e se agravar rapidamente.

0: Prêmio Internacional que reconhece jovens líderes na comunidade mundial no desenvolvimento de robôs.
1: Acho que eu vou conseguir virar uma referência, então servir de inspiração para outras meninas, muitas vezes mais novas, que não conseguem entrar na robótica por questão de sentir que não tem um espaço.
0: Sofia liderou os Amigos Droids, equipe mineira que disputou o maior campeonato de robótica do mundo, em Houston, nos Estados Unidos. E de forma inédita, um time brasileiro conquistou o primeiro lugar.
2: Tem uma equipe brasileira, uma equipe de baixo orçamento que consegue se tornar campeã mundial num torneio mega concorrido.

0: Muitos latino-americanos, e claro, muitos brasileiros também, vêm a Madrid não apenas para fazer negócios, mas também para morar.
1: Para quem procura história, o centro antigo. Negócios? Por essa região aqui. Esse complexo moderno, que fica a 10 quilômetros do centro antigo de Madrid, foi criado para atender a necessidade de quase 20 mil pessoas que trabalham todos os dias nas empresas financeiras e também se hospedam nessa região de business da cidade. E aqui em Madrid tem um negócio que está aberto há 300 anos, 3 séculos.
2: Nós íamos almoçar no restaurante mais antigo do mundo em atividade.
1: Esse restaurante nunca fechou. Serve receitas de séculos atrás, como o clássico porco assado.
3: O cotininho, o leitão.
0: A receita com leitão nós fazemos desde a fundação do restaurante.
1: E tem um forno que nunca foi apagado.
3: O forno é original.
0: O forno é original, de 1725.
1: Ele é mais um dos tantos atrativos turísticos que rendem muito dinheiro para a cidade. E se tem outro negócio próspero por aqui e que mexe com corações brasileiros e espanhóis, é o futebol. Esse gigante de aço que você vê atrás de mim é uma máquina de transformar sonhos em receita. De cada 10 turistas que passam por aqui, pelo menos 3 têm destino final nesse lugar. O Santiago Bernabéu, casa do Real Madrid, se tornou um centro de entretenimento que funciona todos os dias do ano. E haja tecnologia. Olha como o estádio protege seu gramado para receber grandes shows.
4: Hoje, acredito que quase todos viajam em busca de experiências. E é por isso que este momento em que o turismo esportivo permite viver uma experiência verdadeiramente única é bom para os negócios.
1: Essa família que turistou pela capital espanhola fez questão de também ir ao tour do estádio Bernabéu.
5: O futebol é o esporte mais mágico que existe, né?
1: O mais animado, o Leonardo.
6: Hoje nós vamos conhecer o melhor estádio daqui, que é o Bernabéu.

0: Em São Paulo, especialistas em marketing político se reuniram para analisar as novidades nas eleições este ano. Na agenda, o papel da inteligência artificial e a importância dos debates.
1: Eles viram de perto uma revolução que aconteceu numa velocidade impressionante. Da propaganda eleitoral no rádio e na TV, à força das redes sociais. As fórmulas para fazer a campanha de um candidato nas eleições mudaram radicalmente. Durante 2 dias, especialistas em marketing político discutiram essa transformação, principalmente o que será decisivo em 2026 e como separar o que é real e o que é fake em tempos de inteligência artificial.
2: É quase impossível conseguir separar, ó, isso aqui é uma deepfake, isso aqui é verdade, né? Então a sofisticação aumentou muito, o risco também aumentou.
1: Um dos momentos decisivos de uma campanha também passou por uma grande inovação, o debate eleitoral.
3: Perguntaria ao senador Mário Covas, o senhor é a favor ou contra a legalização do aborto?
4: Contra.
3: Para mim chega.
5: O senhor não quer concluir nada dessa
3: não,
5: resposta?
3: Não, para mim basta. Se tomar luz basta, para mim basta.
1: Mudanças na forma. Antes os candidatos ficavam protegidos por bancadas.
6: Fale qualquer coisa aí. 30 segundos para sua pergunta, meu
7: irmão. Uma beleza. Ótimo. Já que Sua Excelência, o ex-presidente da República, nada tem a dizer, eu tenho muito.
1: No último debate presidencial da Band,

0: Eles se movimentavam pelo estúdio, escolhiam o assunto e administravam o próprio tempo de resposta. Já vai longe o tempo em que editar um debate era quase sempre sinônimo de problema. Hoje, ao final de cada bloco do programa, as próprias equipes dos candidatos jogam nas redes sociais os cortes que mais lhe beneficiam. Cada um tem sua própria narrativa do debate. Com a experiência de quem desde 1989 esteve envolvido com a realização de debates, o jornalista da Band, Fernando Mitre, foi um dos convidados especiais do encontro. Ele também é autor do livro Debate na Veia, a democracia no centro do jogo, e já fala sobre os próximos debates que a Band está programando.
1: 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Pelo contrário, é um compromisso de fazer sempre a boa cobertura, mas com saltos de qualidade, com evolução. Novidades, como vieram em todas as campanhas, virão de novo nessa cobertura.
0: A Band já definiu as datas para os primeiros debates nestas eleições de 2026, na disputa para os governos estaduais e para a presidência da República. No primeiro turno, eles acontecerão nos dias 9 e 16 de agosto.
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0: Físico.
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2: Vem aí o segundo bloco da reprise deste sábado do Jornal da Band.
3: O ministro do Supremo, Alexandre de Moraes, suspendeu a aplicação da lei da dosimetria, que abre caminho para a redução da pena aos condenados do 8 de janeiro. Vamos para Brasília ao vivo agora? Caian Messina tem os detalhes dessa decisão. Oi, Caian, boa noite para você.
4: Boa noite, Paula. Boa noite a todos. Exatamente, Moraes argumentou que como a nova lei está sendo questionada por 3 recursos no próprio Supremo, ele suspendeu a validade até que o STF bata o martelo sobre esses recursos. O ministro foi sorteado o relator das ações protocoladas por partidos da base governista, como o PSOL e Rede, além da Associação Brasileira de Imprensa, que argumentam que a legislação é inconstitucional. Moraes também notificou a Procuradoria-Geral da República, a Advocacia-Geral da União, além da Câmara e do Senado para se manifestarem a respeito da proposta aprovada pelos parlamentares.

0: parceria com o bloco.
1: A seguir, avião atropela e mata uma pessoa antes de decolagem nos Estados Unidos.
2: Em desfile que celebra a ação soviética na Segunda Guerra Mundial, Putin afirma acreditar que conflito com a Ucrânia está chegando ao fim. É daqui a pouco.
1: Isso aí. Fica com a gente.

0: 11:04 no horário de Brasília, já o último bloco da reprise deste sábado do Jornal da Band, da edição deste sábado, com a apresentação de Eduardo Ineg e também de Paula Valdez. E terminou lá em Salvador, Bahia 1, Cruzeiro 2. O Cruzeiro de virada vence o Bahia, dá uma afastada da zona de rebaixamento e provoca protestos, principalmente de organizadas do Bahia. Certamente protestos contra o elenco e também contra o técnico Rogério Ceni. Bahia, com esse resultado, chega ao terceiro jogo seguido sem vitória no Campeonato Brasileiro. Estava vindo de 2 empates, mas agora perde em casa e aí leva a ira do seu torcedor. Últimos resultados do Bahia, deixa eu dar uma conferida aqui. É o 4º jogo, na verdade, sem vitórias. Ganha do Mirassol, aí depois perde do Flamengo, empata com o Santos, empata com o São Paulo e agora perde para o Bahia, perde para o Cruzeiro jogando fora de casa, ou jogando em casa, quer dizer. São 4 jogos seguidos sem vitória ou sem triunfo para a equipe do Bahia, que estaciona nos 22 pontos e pode perder posições para o Bragantino, ou pode perder a posição para o Bragantino. O Bragantino que enfrenta o Santos neste domingo às 18h30 da tarde, lá na Vila Belmiro, em Santos.
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0: Acompanhe agora a reprise do último bloco do Jornal da Band, com a apresentação de Eduardo Ineg e Paula Valdez.
2: Mais um ataque dos Estados Unidos contra embarcações suspeitas de tráfico de drogas. As Forças Armadas americanas atingiram um barco no Oceano Pacífico. 2 pessoas morreram e 1 sobreviveu. Os ataques no Pacífico e no Caribe já mataram mais de 190 pessoas desde setembro de 2025.
3: Na Rússia, o desfile do Dia da Vitória foi mais discreto esse ano. A festa, que celebra a vitória da União Soviética na Segunda Guerra, não teve grandes equipamentos militares passando pela Praça Vermelha. Além da ameaça de ataques ucranianos, há uma preocupação nacional com o conflito que já matou milhares de pessoas e drenou 3 trilhões de dólares da economia russa. No discurso, Vladimir Putin criticou a OTAN e disse que a guerra na Ucrânia é justa e está chegando ao fim. Ele espera que o conflito no Irã também termine em breve.
2: O pré-candidato à presidência, Ronaldo Caiado, divulgou nota agora à noite sobre a decisão do ministro Alexandre de Moraes de suspender os efeitos da lei da dosimetria. Caiado chamou a decisão de deplorável e disse que ultrapassa os limites das relações institucionais.
3: Incidente grave em um aeroporto americano. Uma pessoa morreu depois de ser atingida por um avião na pista do Aeroporto Internacional de Denver. Aconteceu quando a aeronave decolava para Los Angeles. Os pilotos abortaram a decolagem depois de relatos de fumaça na cabine. Os 224 passageiros e 7 tripulantes foram retirados em segurança. A administração do aeroporto disse que a pessoa não era funcionária. Agora, autoridades investigam como ela teve acesso à pista.
2: E o Jornal da Band termina aqui.
3: Você fica agora com o sabadão de todos. Boa noite, feliz Dia das Mães e segunda-feira tem mais.
2: Tchau.
0: Final da edição deste sábado do Jornal da Band, com a apresentação de Eduardo Ineg e também de Paula Valdez. Adriana Araújo volta na segunda-feira. Paula Valdez e Eduardo

0: Você que continua na programação da Band News FM no finalzinho deste sábado, dia 9 de maio de 2026. Eu sou Yuri Queiroga e seguiremos juntos até a meia-noite com a atualização dos principais assuntos do dia. O ex-presidente do Banco de Brasília, Paulo Henrique Costa, é transferido para a Papudinha, uma ala reservada do complexo penitenciário da Papuda, no Distrito Federal, após autorização do ministro do Supremo Tribunal Federal, André Mendonça. A mudança foi pedida pela defesa do executivo, que alegou necessidade de segurança e informou ao STF que ele pretende firmar um acordo de delação premiada. Paulo Henrique Costa está preso desde 16 de abril, suspeito de permitir negócios do BRB com o Banco Master sem lastro e de ter recebido propina do dono do Master, Daniel Vorcaro, envolvendo 6 imóveis avaliados em 146 milhões de reais. A Papudinha fica no mesmo complexo da Papuda, tem capacidade para 60 presos e celas no formato de alojamentos com banheiro, cozinha e sala, reformadas em 2020. O Superior Tribunal de Justiça torna réis uma desembargadora e uma juíza do Tribunal de Justiça da Bahia por corrupção passiva. As magistradas foram alvos da Operação Faroeste, que investiga um esquema de venda de sentenças na Corte Baiana. Uma das investigadas é suspeita de usar joias e obras de arte para lavar dinheiro de propina. As duas estão afastadas das funções desde abril de 2024 por determinação do próprio STJ. Uma apuração do caso aponta que, mesmo afastadas, elas continuam a receber salários de R$ 47 mil. Autoridades iranianas acusam os Estados Unidos de atacarem embarcações de pesca e carga no Golfo Pérsico. Um ataque supostamente realizado por aviões de guerra americanos deixou 6 pessoas desaparecidas. A ofensiva ocorreu perto do porto de Kassab, no lado sul do Estreito de Hormuz. O governador de uma cidade iraniana foi quem confirmou o ocorrido. As vítimas foram levadas para hospitais na região, segundo a autoridade nacional. O Coritiba cede o empate nos acréscimos e fica no 2-2, com o Internacional mantendo o jejum de vitórias no Brasileirão. Os detalhes com Bárbara Rames.
1: O Coritiba chega a 3 jogos sem vencer após ceder um empate no fim do jogo contra o Internacional, dentro de casa, no Couto Pereira. As equipes ficaram no 2-2 neste sábado pela 15ª rodada da Série A. O Coxa ficou à frente do placar por 2 vezes, no primeiro tempo e aos 38 minutos da segunda etapa, mas levou o empate já nos acréscimos aos 50. Com o resultado, os paranaenses chegaram aos 20 pontos na 8ª colocação, antes do complemento da rodada. Já o Inter alcançou 18 pontos em 10º lugar. As equipes voltam a campo no meio de semana pela Copa do Brasil.

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1: Falar sobre sexualidade e maternidade ainda é algo cheio de tabu, apesar de ser um momento importante na jornada da mulher na construção de uma nova relação com o próprio corpo e com o parceiro. Nesse mês de maio, a Band News FM estreia o podcast Até Minha Mãe, que tem o objetivo de discutir justamente como a maternidade transforma o desejo, a identidade e as relações sexuais e amorosas. 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A conversa é conduzida pela âncora Carolina Ercolim.
2: Oiê, que bom ter você por aqui no nosso espaço Até a Minha Mãe, que é um espaço de conversa onde a gente fala de maternidade, com duas convidadas aqui que eu vou apresentar para vocês, e que tem uma ideia de falar sobre como a maternidade transforma a mulher, inclusive com descobrimentos em relação à sua própria sexualidade. E aí a gente trouxe nesse episódio de estreia Vanessa Morgado, que é atriz, tem uma peça que fala justamente sobre isso, que é a Manhê, e está conosco aqui no estúdio. Tudo bem, Van?
3: Prazer, Carol.

0: Obrigada pelo convite, prazer estar aqui com você também.
1: Prazer.
0: Tudo ótimo, melhor agora.
1: Então tá. E a Fernanda Romero, que é psicóloga e sexóloga, também vai ajudar a conduzir aqui nosso papo nos próximos minutos. Bem-vinda também.
2: Obrigada pelo convite, muito feliz de estar aqui.
1: Bom, a gente fala bastante sobre sexualidade e talvez uma ideia até um pouco afastada de pensar que as mães, né, têm uma vida sexual, tiveram antes dos filhos especialmente, mas continuam ativas, né? Um assunto que às vezes é um pouco tabu e a gente vai tratar dele agora. Tentando primeiro, pedindo para a Vanessa aqui que tem uma experiência, porque ela escreveu uma peça sobre isso, é mãe do Gael. Como é que você também, para fazer o seu conteúdo, olhou para a sua maternidade, olhou para a sua relação com o seu corpo e com o seu parceiro no processo de escrever uma peça que trata do assunto, Van?
0: Vamos lá. Eu estava até comentando com a Fernanda aqui nos bastidores que eu acho que, nesse aspecto, é uma sorte ser atriz, né? E ter esse olhar artístico mesmo e um pouco lúdico e de brincar um pouco com as tragédias da vida, assim. Eu acho que a gente, como artista, a gente tem esse lugar, né? Então, eu senti e sinto as dores e as delícias da maternidade, mas eu acho que a minha catarse era quase uma forma de me salvar, né? Quando eu não podia, não tinha nem tempo para terapia, eu me salvava colocando isso para fora, em forma de peça, em forma de stand-up comedy, que começou ali, né? Eu comecei a fazer os stand-ups, então... E aí jogar isso para as mulheres na plateia e sentir esse retorno, do tipo... Ah, eu não acredito que ela tá falando disso! Eu não acredito que ela tá falando que a gente não tem vontade de transar. Que a gente tem vontade de, né, de fazer outra coisa, né, naquele momento. É dormir, sei lá, tipo, ficar sozinha um pouco, fugir daquela realidade. Gente, ela tá falando isso que eu sinto. Então, eu sentia essa
1: gratidão. Na risada, gratidão, inclusive, na intensidade risada, da risada.
0: Na risada e no final dos espetáculos, assim, as mulheres vinham muito falar comigo e falar, nossa, olha... Foi ótimo você ter falado isso, que eu tô aqui com meu marido, e às vezes o marido junto, viu? Eu não falei, aí ele não acreditava em mim, e nananã, e ó, então assim, eu falar já era uma limpeza pra mim, e eu ouvia outras mulheres também passando por aquilo, então pra elas, era uma coisa que batia nesse lugar, mas pra mim também, né? Então, sempre foi muito uma forma de me salvar do desespero, mas também uma alegria poder falar disso, dos momentos bons também, que são muitos. E foi assim, foi essa terapia artística ali, né? Que foi me fazendo colocar pra fora e ver o quanto isso era importante pra mim e pras outras mulheres.
1: E falar, Fernanda, quando se tá nesse processo de maternidade, sobre sexo, parece que vira uma coisa um pouco... É uma outra prioridade, né? Não sei se a mãe também se sente assim, como... Ai, isso é a última coisa que eu tô pensando, porque é muita exaustão, depende um pouco da dinâmica em casa, como é que o parceiro funciona, a rede de apoio funciona, mas vira algo em segundo plano, né? A gente um pouco se anula nesse processo. Tem questão hormonal, mas tem questão prática.
2: O que que acontece? O que você falou, eu acho ótimo, porque a gente usa muito escrita terapêutica. Né? Então, como que a gente pode se expressar? Isso é uma maneira de se expressar. Então, isso faz parte de um processo terapêutico, né? E aí, pensando nessa forma de hormônios e tudo mais, é muita mudança hormonal e de vida, né? Você entende que aquela pessoa que existia antes da maternidade, ela não vai mais existir, né? E isso é um fato. E a gente precisa entender isso, né? Entender o momento também. Vai ser um momento, né, logo ali no pós-parto, é um momento que você tá 100% dedicada ao seu filho e tal. Só que daí as coisas, né, a criança começa a se desenvolver, você vai começando a perceber onde que eu me encontro, mulher, onde que eu vou nesse meio, né? E acho que esse é o papel fundamental, assim, você primeiro, a percepção do, opa, eu preciso me encontrar aqui em algum momento, né? E óbvio que tem as questões hormonais, mas a gente não pode jogar só a culpa nos hormônios, né? Tem os fatores externos, então, pô, você tem rede de apoio, não tem rede de apoio, como que é a sua relação com a sua parceria, né? Você tá sobrecarregada, a divisão de tarefas.

0: tudo isso vai influenciar no nosso desejo. E também tem uma coisa, né? Não existe aqui, ó, botão de liga e desliga para desejo. É uma coisa que precisa ser alimentada. E no começo da maternidade, é a última coisa que você vai querer. Porque você precisa dormir, você precisa sobreviver e fazer uma criança estar viva.
1: Sobreviver também.
0: Exatamente, você também precisa sobreviver. Mas em algum momento, você vai se reencontrar. E eu acho que é importante falar isso. Assim, eu tenho uma amiga que acabou de ter filho, né? E aí, ela tá naquela fase que ela começa a sair só pra dar uma volta no quarteirão e tal. E eu falei pra ela, logo que ele nasceu, ela teve baby blues, né? Então, assim, ela falou que foi muito... E eu percebi também, quando eu fui no hospital, a maneira como ela tava e tal. E aí, agora eu mandei pra ela, eu falei, aos poucos, as coisas vão se ajustando. Você vai entendendo a sua nova rotina, porque é uma nova vida.
2: Esse baby blues, né, que é essa meio que depressão pós-parto, às vezes de uma maneira mais intensa ou menos, ela tem uma questão hormonal, mas ela pode ser chamada também de uma espécie de luto. Porque você falou que

0: uma rede de apoio é tudo na vida da pessoa. Mas, então, quando todas as vezes que eu penso em maternidade, eu lembro da minha mãe, que eu falo, minha mãe conseguiu ter uma vida pós-maternidade, né, pra ela, individualmente. Mas é um luto mesmo, porque aquela pessoa, ela não existe mais. Mas vai existir uma nova pessoa, talvez você goste mais dessa versão. Né?
1: Sim.
2: É, acho que você falou de uma coisa importante, que assim, por exemplo, a sua mãe é uma mulher que ela conseguiu querer continuar a vida, querer continuar a vida.

0: possibilidades, para se olhar com um pouco mais de carinho, né? Tirar esse peso todo, assim, de eu não posso, ou eu não posso ficar triste.
1: Sim.
0: Né? É. Eu não posso ficar triste. Imagina, eu tenho um filho, eu via cobranças da minha própria família. Por que que você tá assim? Por que que você acordou assim hoje? Olha seu filho, é perfeito, tá tudo bem. Eu não sei porque eu acordei assim. Eu só acordei, me deixa,
2: somos,
0: entendeu?
2: Humanos.
0: Eu tô com sono.
1: Exatamente. Né? Não, e tem uma... Na peça da Vanessa, que é essa manhã, tem uma cena que é muito... Acho que todo mundo se vê ali, que é uma parte que a mãe tá ali tocando a vida, pensando na criança e milhares de tarefas a serem resolvidas e fazer sexo com o marido. Sim. Tá na lista de tarefas a serem resolvidas.
0: Sim.
1: E ela, enfim, tá lá no momento, mas a cabeça tá em outro lugar, né?
0: Sim.
1: Então, há uma transformação do que era, né, esse ato sexual cheio de libido, cheio de prazer, entre um item acerticado.
0: Sim,
1: na lista
0: sacolão,
1: de tarefas.
0: Sacolão, vacina e transar.
2: Exatamente.
0: Eu lembro, assim, dessa sensação de fato, não tá nem saber muito como que ia ser, o medo, né, de que vai, às vezes, ia ser uma coisa física. A gente acabou, sei lá, quem teve parto normal, acho que um pouco menos nesse sentido, mas no meu caso, que foi cesárea, eu ficava pensando e até falava com meu marido, eu não, ó, vê aí como que vai ser, vai devagar, porque eu não sei se vai abrir ponto, se dói, entendeu? Até uma questão física, uma preocupação de como que vai ser essa nova relação, essa retomada,
1: né?
0: Essa retomada, como é que vai ser? Eu tô cheia de ponto, quer dizer, já tirei o ponto, mas assim, acabei de parir, entendeu? São 7 camadas aqui que foram, eu não sei, ó, né? Eu lembro muito disso, de, ó, vai devagar aí que eu vou dando as, né? Vou dando a direção aqui, se pode, se não pode. É legal a gente poder falar disso, né? E a gente falar disso com os parceiros, porque eu vejo que às vezes isso também não acontece, né?
2: Ausência de diálogo. Pontos muito importantes aqui, que vocês tocaram muitas coisas que eu queria pontuar.
1: Vai,
2: a questão do querer, né? Da mulher, da mãe que não pode fazer. Eu acho que a sociedade, e eu falo muito isso em terapia também para os meus pacientes, a gente deusa muito pai e mãe, né? Pai e mãe não faz nada. Nossa, eles são num pedestal e tal. E eu acho, e eu falo isso com muita propriedade, que a minha relação só melhorou com a minha mãe e com o meu pai quando a gente começa a entender eles como seres humanos. Eles são seres humanos, nós somos seres humanos.
1: Sim.
2: Então a gente vai errar, né? A gente vai acertar, a gente vai ter vontade, a gente vai acordar no dia doente, no dia triste. E assim, quando há maternidade, você tem que fazer. Né? Não interessa se você tá triste, se seu filho vai querer comer, se vai precisar trocar a fralda e tal. Então, assim, não tem muito. Mas é aquele momento, eu acho que sempre chega pra mulher em algum momento. Eu atendo muitas mulheres que chegam pra mim e falam, eu preciso voltar pra mim. Eu preciso me reconhecer dentro da onde eu tô. E não adianta, não vai ser você, amiga, que vai chegar e falar, olha, você precisa voltar pra si. É a mulher, em algum momento, ela vai perceber isso. Eu tenho uma amiga que ela teve um filho em seguida do outro. Então, eles não têm nenhum ano de diferença.
0: Uau.
2: E aí, eu tava falando com ela vindo pra cá. E ela é um exemplo, assim, muito claro. Eu falo, eu tenho muito orgulho de você. Porque ela passou uns 2, 3 anos, assim, imersa numa coisa do quem sou eu, o que eu faço. Porque duas crianças pequenas,
0: quase,
2: né?
0: Gêmeos ali,
2: exatamente.
0: Né?
2: E aí, agora, teve um momento que ela parou e falou, não. Eu preciso voltar pra mim. Aí foi com a rede de apoio, né? Eu acho que a gente precisa enfatizar muito isso, porque são realidades muito diferentes das mulheres, né? Então,
0: sim,
2: não dá pra eu chegar na terapia e falar, ai, faça isso, faça aquilo. Eu preciso entender. Como que é a sua rotina? Como que é a sua vida? Entendeu? E encaixar onde dentro das tarefinhas, da lista de tarefa, onde
0: ela
2: você
0: pode,
2: vai se encontrar.
0: Ela consegue.
2: Exatamente, onde você vai se encontrar. E aí, seguindo nessa listinha de tarefas, sim, o sexo, quando você tem filhos e quando você tá num relacionamento com filhos ou sem, mas a longo prazo, né? Eu falo isso também, porque eu tenho um relacionamento de 10 anos.
0: Uhum.
2: Você precisa marcar na agenda, mas nem sempre você vai estar afim aquele dia, né? E tá tudo bem também, porque a gente, quando tá num relacionamento, fica muito focado, meu Deus, eu preciso transar, porque se eu não transar, já faz um mês que eu não transo, meu marido vai, não sei o quê. Cara, mais importante do que a quantidade e a frequência sexual é a qualidade dos encontros que você vai ter. Seja semanal, quinzenal, mensal, a cada 2 meses, mas que seja uma coisa de qualidade. É óbvio, se tá

0: ruim para um dos lados, a gente precisa encontrar um meio termo. Mas também parte da parceria entender.
1: Claro.
0: Né? Porque ela também tá nessa situação. Né? Quando a parceria não entende, eu falo que ela tá desconectada da situação. Porque, pô, você não tá vendo, você tá lá, você acorda de madrugada também.

11:30 da noite em ponto pelo horário de Brasília. O ministro Alexandre de Moraes, do Supremo Tribunal Federal, suspende os primeiros pedidos de aplicação da lei da dosimetria. A decisão atende a uma necessidade de aguardar uma resposta do Congresso sobre a nova norma. O magistrado já havia determinado a suspensão de ao menos 10 pedidos feitos por advogados dos condenados. A legislação promulgada

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1: E um espaço para um corpo grávido? De novo, tem a parte hormonal, porque nosso corpo está ali trabalhando para gerar essa criança e tudo mais. Tem mulheres que se sentem muito bem para ter relações. Às vezes o parceiro fica receoso em relação à barriga ou, de alguma forma, aquilo pode machucar o bebê, enfim. É uma experiência também, de lidar com essa sexualidade que pode estar aflorada para um lado ou para o outro. E, de alguma forma, começar ali...

0: também é um processo interno muito diferente, né? Então, para a mulher se entender, ela já sente e a parceria não sente tanto. Então, não há uma matemática exata, né, com isso. Só quando o filho nascer que a gente vai saber como de fato vai ocorrer isso.
1: Como é que foi para você, Van, esse processo da gravidez e do sexo?
2: Então, eu tive muita sorte na minha gravidez. Eu não sei se é por conta de eu estar muito ativa em academia e tal. Eu tava fazendo pilates na época, já fazia muitos anos. Então, eu fui, inclusive, mandada embora pela minha professora do pilates. Ela falou, meu Deus do céu, você vai parir aqui. Eu tô vendo que isso vai acontecer. Eu tava, sei lá, com 8 meses e fazendo pilates. E é engraçado, porque também não tem uma regra, né? Eu fiz e não consegui ter parto normal, porque a minha dilatação não estava no ritmo que precisava estar e eu perdi, a minha bolsa estourou, né? Então eu não podia esperar tanto. Mas enfim, foi muito tranquila. Foi um momento que, assim, um dos momentos da minha vida que eu mais me senti linda. Eu achava que eu tava linda, minha pele tava boa.
0: Cabelo tava bom.
2: Mas isso foi a minha gestação.
1: Mas isso repercutiu positivamente no sexo?
2: Sim. Sim, porque eu tava com os hormônios muito...
1: Alinhados,
2: olha, eu tava bombando.
0: Ele tava se sentindo bem.
2: Sim, e o Vinícius, meu marido, ele sempre foi muito de falar o que ele também sente. Assim, acho que isso é um ponto bom também, acho que é importante pra todo mundo, né? Falar. Então, às vezes eu perguntava, quando eu já tava mais barriguda, né? É estranho pra você? Porque daí começou a ser estranho pra mim. Eu tinha medo de que... em alguma posição e tal, ele machucasse a barriga. Mesmo sabendo, lendo que isso não existia, a não ser que ele fizesse playground, né, em cima da minha barriga, mas assim, não era o caso. E aí, mesmo assim, eu falava, ai, mas será mesmo? Porque tem um nenê aqui. Então, assim, e ele falava, olha, eu não tenho esse medo, assim,

0: onde eu tô dentro dessa dinâmica aqui, que é mamadeira, que é marido, que é... E eu? O que eu gosto? Pra onde eu vou?
1: E elas buscam a psicóloga ou a sexóloga? E o que, que cada uma pode contribuir nessa jornada?
0: Então, eu sou os dois, né? Eu sou psicóloga especialista em sexualidade humana. É, a psicologia... Sexóloga, você faz um curso e aí você tá apto pra atuar com sexologia. Né? Na psicóloga especialista em sexualidade humana, eu tenho um manejo clínico diferente. Né? Então, eu estudei 5 anos, mais 1 ano e meio de pós-graduação. O meu manejo clínico, fiz especialização em TCC também. Então, são caminhos diferentes. Eu acho que a sexologia ela é mais objetiva e a psicoterapia, a gente tem um caminho mais longo e mais profundo. A gente consegue se aprofundar de outras maneiras, porque... tem um manejo clínico diferente, né?

família, mas pode levar à retificação das certidões de óbito do ex-presidente e do motorista Geraldo Ribeiro. A Força Aérea Brasileira investiga a queda de um helicóptero do cantor Juliano, da dupla sertaneja Henrique Juliano. O incidente ocorreu ontem na cidade de Porto Nacional, no Tocantins. A aeronave estava sendo pilotada por Edson Reis, pai dos cantores, que sofreu apenas ferimentos leves. O acidente ocorreu em uma propriedade da família, nas

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2: 11 horas e 49 minutos.
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2: Você acompanha o último bloco do podcast Até Minha Mãe. A âncora Carolina Ercolim recebe a atriz Vanessa Morgado e a psicóloga e sexóloga Fernanda Romero.
4: Doutora Fernanda Romero, como uma especialista também em gadgets, né, em informações que podem ajudar as mulheres, a gente percebe que o mercado de produtos, né, que ajudam nesse momento de sexualidade, de brinquedinhos e tudo mais, está crescendo bastante, não só fora do país, mas também aqui. Né? Tem várias linhas, géis. A brasileira, a mulher que está em relacionamentos, elas também se abrem para isso ou isso acaba sendo uma coisa muito mais segmentada? As mulheres estão conseguindo colocar isso dentro de uma relação, que seja durante uma gravidez, que às vezes o parceiro não está junto, ou que seja nesse período, deixa eu tentar me descobrir, como é que está essa relação com os brinquedos?
5: Você tocou num ponto muito importante, eu estudo muito o comportamento de consumo do mercado e tudo mais. E hoje em dia, o mercado de bem-estar íntimo, voltado para cuidados íntimos, está em muita ascensão. E com isso, o que está em ascensão? Mulheres. O que eu vejo muito é o movimento de mulheres em busca do prazer, de se conhecer. Na minha loja também, público, maioria feminino, dentro de um relacionamento, querendo inovação, querendo, sabe?
4: E produtos mais personalizados, mais pensados, às vezes, por mulheres, não por homens,
5: não,
4: né?
5: Com certeza, sim. O que eu via, quando eu trabalhei nessa loja de bem-estar íntimo, foi em 2017. Uhum. De lá pra cá, já mudou muita coisa, né? Os vibradores, eles tinham formatos mais fálicos, né? Hoje você vê uma rosa. Ai, que coisa linda, um picolé. Uhum. Né? São coisas mais que não tem esse formato fálico. Tirar o pênis, né? Do centro da coisa. Então, hoje em dia, brinquedos para as mulheres, né? A marca lá que eu trouxe, o Gloss, sim, eles lançaram agora uma almofada de vibração. Então, você coloca lá.
4: Olha só,
5: senta, exatamente.
4: Maravilhoso.
5: E é maravilhoso, né? Porque para muitas pessoas, PCDs também. Uhum. Então, brinquedos, hoje o mercado, assim, tá IA, né? Para tudo. O mercado tá em grande expansão e as mulheres estão em grande expansão para o mercado.
4: Se elas permitindo, né?
5: Exatamente. Elas estão tendo um outro olhar no mercado de bem-estar íntimo e de se cuidar mesmo, né? Porque são coisas que a gente nem imagina. Por exemplo, que a nossa região íntima é a parte que mais precisa de hidratação. Por quê? Porque ninguém hidrata. Todo mundo passa creme no corpo inteiro. Mas não é pra passar creme, viu, gente? Não vai passar lá o seu creme de corpo,
4: passar.
5: Não. São produtos específicos, naturais. Porque também tem isso. Você tem que dosar muito o que tem no mercado, né? Desodorante, perfume, essas coisas, né? Não é sempre, não é a todo momento. E às vezes as pessoas podem se perder um pouco isso. Que o que falta? Está muito em expansão, mas ainda falta muito direcionamento. Eu acho que para as mulheres, assim, porque elas ficam meio perdidas, é tanta coisa.
6: Ah, quero tudo, me traz aí. É para hidratar, é para deixar cheirosa.
5: Ah, eu vou indicar. Depois eu vou indicar para vocês muitas coisas maravilhosas.
6: Depois é legal.
4: Você já usou, Van? Você tem vontade?
6: Já usei, uso de vez em quando. Eu uso bastante gel, assim, eu gosto de gel para colocar lá no menino. Gel com sabor de coisas diferentes, daí que você vai, que você fala, gente, né? Você até esquece que é um.
4: E essa dinâmica com o parceiro funciona, na conversa.

0: mas isso sou eu e também acho que eu preciso me exercitar, porque eu comprei um caríssimo, que eu até vou vender se eu não usar, imagina louca. É, não, porque é um que me indicaram lá, que é super famoso, esqueci o nome dele.
1: Depois você... É. Não podemos falar, não, né? Podemos, mas depois falar você me mostra e eu sou expert em...
0: Ah, então aí, tá, já... daí você me dá as dicas. Tá lá, entendeu? Eu preciso usar, gente, sabe? Porque sozinha também eu preciso achar tempo pra usar sozinha. É. Esse tempo eu não tenho tido.
1: Esse é o grande lance.

0: Outra com um gostinho bom, é, né? De pirulito,
1: amarula,
0: de menta,
1: né?
0: É, amarula.
1: Eu comprei um de amarula.
0: Tem de vodka com energético, tem tudo,
2: você
0: gente.
2: Você se alcooliza e já...
0: Exatamente. É. Então, assim, muitas possibilidades. E até um momento de conexão entre o casal. Sim. Vamos escolher junto, vamos usar junto. Pode ser um momento engraçado, isso vira história. Então, cria esse momento de mais intimidade. Como que eu posso ter mais intimidade depois de 15 anos? De relacionamento. É assim.
1: Não tem a ver com o tempo de relação, né?
0: Exatamente. São nesses momentos. Você vai... Cara, você vai conhecendo o seu parceiro todos os dias há anos. Sim. Isso e até porque as pessoas mudam, né? Então, quem você era há 10, 15 anos atrás, você não é mais hoje. Uhum. Então, assim, a gente vai mudando. E os brinquedos, eles vão auxiliar muito dentro do relacionamento.
1: Sim.
0: E tem uns que você vai gostar, outros mais, outros menos, né? Mas é um treino mesmo.
1: Não, eu vou querer
0: e
1: dicas.
0: E variar os estímulos sempre. Nunca só com vibrador, nunca também dentro do relacionamento, ou sempre com gel, sempre com...
1: Ah, sim.
0: Lubrificante neutro, sim. Você pode usar em todas as relações, mas sempre fazer esperando um super sexo... Não, porque a gente precisa de três tipos de sexo.
2: Cria expectativas demais,
0: né? Exatamente. Eu falo que o casal precisa de três tipos de sexo. É aquele sexo básico. Acordei, sexo de rotina, tal... O super sexo, aquele que é
2: pirotécnico,
0: tipo...
2: Que é um dia especial, fala que aconteceu hoje.
0: E tal, aquela coisa, né? E aquele mais romântico, né? Seguido de um date. Então, são esses três tipos de sexo que um casal precisa ter, assim... Calma, gente, também não é uma matemática exata. Não vai ficar, ai, meu Deus, preciso fazer isso.
1: Eu tô só com a segunda opção, eu tô só com a primeira.
0: Não, tendo uma delas, tá tudo ótimo já, né? Dentro da realidade. Mas são... Porque também se acostuma.
1: Sim.
0: Aí não quer mais.
2: Sim.
0: E aí, lembrando agora... Eu tenho TDAH, tá, gente? Então, às vezes, algumas coisas se passam.
1: Mas acho que você tá ótima, né? Ela vai
2: não, tá
1: nas
2: tudo bem.
1: Faltas.
0: Mas daí, lembrando agora... uma coisa que vocês falaram, que eu já esqueci, mas acho que vocês falaram de ter vontade, né? De esperar ter a vontade. Gente, não tem. Ela precisa ser alimentada em algum momento.
1: Sim.
0: E aí você comprar um gel, um brinquedo, é tipo... Agora eu, né, eu tenho um motivo, uma ocasião.
1: Vou testar.
0: Crio uma expectativa.
1: Sim.
0: Porque o grande lance é criar a expectativa mesmo dentro do relacionamento.
2: E daí os dados, né? Outros brinquedinhos que vão ali, que trazem um pouco essa dinâmica do lúdico e aproxima uma questão também da sexualidade.
1: Posso falar de uma coisa? Eu talvez não sei se tem esse tempo, mas que é uma coisa que eu acho que é super importante que aconteceu comigo e acho que acontece com muitas mulheres. Até tem a ver com até minha mãe. Você sente que muitas mulheres também têm uma questão com a mãe? Porque, por exemplo, eu acho que isso é muito importante. A opinião da mãe, o que você ouviu sobre sexualidade a vida toda, desde a adolescência, pesa demais. Ah, mas isso foi lá atrás. Agora eu tenho, sei lá, tenho 20 anos, tenho, né? Cara, eu fui uma pessoa que jamais, assim, já passei dessa fase de culpar a mãe, essas coisas, mas tive esse momento, porque minha mãe, como eu falei, é uma outra geração, então minha mãe foi criada, me criou na igreja, na religião, então, assim, era a ideia de, assim, nesse nível, de casar virgem, e em dado momento eu acreditei nisso, que isso fosse possível e que eu queria, mas daí depois eu descobri que não era uma coisa que eu queria, era uma coisa que minha mãe. Mas esse processo foi muito dolorido pra mim, inclusive nas minhas relações, né? Porque eu confundia um pouco o que era desejo meu e o que eu podia. E aquela voz da minha mãe aqui, ó, no meu ouvido, quando eu ia transar com meu namorado. Então,
2: muita
1: assim,
2: coisa, né, gente?
1: É muito doido essa relação. Então, até pra gente saber... queria entender, assim, se tem muitas mulheres que falam sobre isso. E também a gente saber que, como mães, o que é que a gente vai fazer com os nossos filhos, né?
0: Exatamente. Na terapia, uma das perguntas que eu faço quando eu tô em anamnese, e quando a gente fala anamnese, não é uma sessão não, tá? É umas 3, 4 sessões que você vai lá se aprofundando.
2: Pra entender,
0: né?
2: O fio da meada.
0: Exatamente.
2: Né?
0: E eu sempre pergunto o contexto familiar. Sempre. E cultura, religião. Eu preciso saber.
1: Sim.
0: Porque é muito importante.
1: Sim,
0: né?
1: Muito,
0: a pessoa. Porque isso molda a gente, as nossas crenças. E aí eu vou trabalhar em cima das crenças limitantes. E você falou isso, e eu também. Assim, lá em casa não é assim. Minha mãe não é super religiosa, mas ela é muito envergonhada. Então, não se falava sobre sexo na minha casa. Eu estudei em escola católica e de freira. Então, a gente teve até educação sexual, mas era assim, coloca a camisinha na banana, ponto.

0: E aí.
1: Depois do casamento. Normalmente.
0: Não, eu não lembro delas falando algo assim, mas eu lembro
1: A parte
0: pouco
1: prática
0: dessas minhas
1: ali.
0: aulas sexuais, de educação sexual, assim. E eu lembro que eu comecei a namorar, o meu primeiro namoro, eu tinha 16 anos. E assim, absolutamente não,
1: Silêncio.
0: silêncio. Eu sabia que precisava tomar anticoncepcional e tal. Aí um dia minha mãe virou pra mim e falou: Ah, você precisa ir na ginecologista. Eu falei: É, preciso. Então eu uso muito a minha história particular de autoconhecimento, de entender, porque na minha vida também isso aconteceu. Então eu consigo entender quando as pessoas chegam pra mim, porque, cara, é muito raro você ver, e principalmente. 30 a mais, assim, as pessoas 30 a mais, que em casa era super tranquilo
1: É muito
0: falar de
1: difícil, é muito
0: sexo.
1: raro, é.
2: Muito bem, então esse foi o primeiro episódio do Até Minha Mãe, né? A gente está falando sobre sexualidade, começamos essa trilha falando especialmente sobre sexo, né? Durante a gravidez, nesse pós-maternidade, nessa redescoberta do corpo e da própria sexualidade da mulher, com a Vanessa Morgado, que é atriz, que está em cartaz em junho com Manhê.
1: Isso, no Festival de Humor do BTG Pactual, dia 6 e 7 de junho. É, logo depois do feriadão, então quem estiver aqui em São Paulo ou quem vier para cá tem já esse compromisso aí com o Manhê.
2: E a Fernanda Romero, que é psicóloga e sexóloga, também obrigada pela participação aqui, viu, Fê?
0: Obrigada, gente. Me sigam nas redes sociais, arroba Fernanda te conta. A gente faz psicoterapia, chá de lingerie, faço muito encontro feminino.
2: Olha,
0: Amo!
1: ai, que delícia!
0: Maravilhoso, me sigam lá.
2: Bom, a gente vai estar de volta também aqui na Band News FM na semana que vem falando mais sobre esse assunto. Até lá!

Meia-noite, 3 minutos pelo horário de Brasília. Muito bom dia para você que acompanha a programação da Rádio Band News FM nesse comecinho de domingo, dia 10 de maio de 2026. Eu sou a Luana Pereira, fico aqui com você até às 7 da manhã para trazer muita informação, muita prestação de serviço para você que está aí do outro lado do rádio, sintonizado conosco, você que está com seu fone de ouvido, ouvindo a gente pelo aplicativo Band Play ou pelo site bandnewsfm.com.br. Já convido você a participar aqui da programação da Band News FM no 999-592-100, repetindo, aquele número que você já conhece, não mudou, 11 é o código diário para você que não está em São Paulo, 999-592-100 é a nossa central de ouvintes, Ricardo Boechat. A gente faz a atualização deste domingo, começamos essa madrugada

a menor em 5 anos, mas representa mais que o dobro da inflação oficial medida. Os dados se referem aos reajustes anuais praticados pelas operadoras nos 2 primeiros meses do ano, divulgados pela Agência Nacional de Saúde Suplementar, que é o órgão regulador do setor. A última vez em que os planos coletivos, aqueles contratados por empresas, empresários individuais e associações de classe, tiveram reajuste médio menor que o do início de 2026, foi em 2021, quando subiram cerca de 6%. Passageiros do cruzeiro afetado por um surto de hantavírus começam a desembarcar hoje em Tenerife, nas Ilhas Canárias, sob o acompanhamento do diretor-geral da OMS. O navio registra 6 casos confirmados da doença e 3 mortes, e todos os passageiros foram classificados como contatos de alto risco. O diretor da Organização Mundial da Saúde, Tedros Adhanom, publicou uma carta aberta aos moradores das Canárias pedindo calma e afirmando que a situação não se assemelha à pandemia de coronavírus, porque o risco para a saúde pública é baixo. As pessoas a bordo vão ser examinadas e repatriadas em voos para os países de origem. E a tenista brasileira Laura Pigossi conquista o título de duplas do WTA 125 de Istambul, na Turquia. Ela jogou ao lado da russa Marieva Kozyreva e venceu a final por 2 sets a 1. A dupla derrotou uma parceira formada por uma japonesa e uma atleta tcheca. O resultado marcou o 47º título de duplas na carreira de Laura Pigossi, que venceu a medalha de bronze na Olimpíada de Tóquio.

tempo. Final de semana será marcado pelo avanço de uma frente fria intensa e pela primeira onda de frio de 2026 no centro-sul do país. Na região sul, sábado ainda terá alerta para temporais no Paraná e em Santa Catarina, com chuva forte, trovoadas e rajadas de vento. Enquanto no Rio Grande do Sul, a entrada de uma massa de ar de origem polar aumenta o risco de geadas e até precipitação invernal na Serra Gaúcha e Catarinense. Já no Sudeste, o final de semana terá chuva mais forte em São Paulo, principalmente entre a madrugada de sábado e o domingo, com risco de temporais na capital, no interior e no litoral do estado. Enquanto no Rio de Janeiro e no sul de Minas Gerais, as chuvas ocorrem com fraca, moderada intensidade, principalmente no domingo. No Centro-Oeste, a frente fria e os temporais ocorrem em Cuiabá e em Campo Grande. E após a passagem da frente fria, as temperaturas diminuem nos dois estados. Já no Nordeste, a chuva segue frequente entre o Rio Grande do Norte e a Bahia. E na região norte do país, o calor e a umidade provocam temporais no Amazonas, Pará, Roraima e no Amapá. Já de Ramos, da Climatempo.

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0: A Confederação Nacional de Bens, Serviços e Turismo calcula vendas no valor de 14 milhões no varejo nas compras pelo Dia das Mães deste ano. O número representa um aumento de 2% em comparação com o ano passado. Sobre as tendências e expectativas do mercado para o Dia das Mães, a Band News FM ouviu uma especialista em vendas e varejo e também palestrante sobre esses temas há mais de 20 anos, que é o Diego Maia. Ele conversou com a Júlia Nogueira.
1: Band News FM escuta agora Diego Maia, especialista em vendas e varejo, palestrante sobre esses temas há mais de 20 anos. Vamos conversar então sobre a expectativa para o Dia das Mães. Diego, queria começar te perguntando qual que é a expectativa do mercado esse ano, quanto que a gente está prevendo ali de arrecadar esse ano, é mais do que o ano passado, como estamos?
2: Olá, é um prazer falar com você. O Dia das Mães é a segunda mais importante data para o varejo brasileiro. É uma data com forte apelo emocional. Ao menos 80% das pessoas compram alguma lembrança para a personalidade feminina que existe ali na família. O mercado estima uma injeção de mais de 14 bilhões de reais no varejo. Isso é uma estimativa da CNC, a Confederação Nacional de Bens, Serviços e Turismo. Descontando a inflação, aproximadamente a gente prevê um crescimento de 2%, se comparado ao ano passado. É uma excelente oportunidade para as empresas capturarem esse dinheiro, esse recurso no caixa.
1: E a gente tem também ali meio que um norte do que está sendo mais buscado esse ano, são produtos, digamos assim, vai muito ali cosmético, né? Acaba indo naquele clichê, uhum. Ou a gente tem muitas também, digamos assim, experiências, massagem, uhum. Sair para jantar, como que a gente está nesse sentido?
2: Ainda há uma forte procura pelo produto material, né? Perfumes, cosméticos, lembranças palpáveis, presentes palpáveis. Mas cresce de forma muito acelerada o comércio das experiências. Seja no tradicional vamos almoçar fora, vamos jantar fora, até mesmo experiências diversas, como a que você citou. Serviços de massoterapia, bem-estar, qualidade de vida, viagens. Então, esse segmento dos cupons, dos vouchers de presentes, certamente ocupa um espaço muito grande nas famílias. Porém, o palpável ainda é o campeão, o recordista.
1: E me diz uma coisa, será que a gente tem como dizer assim, se hoje em dia a gente tem mais a busca pelos produtos mais de cuidados do que, por exemplo, há uns anos atrás, né? A gente hoje tem aquela brincadeira da mãe que vem e fala assim, não quero saber de panela, não sei o que lá. Isso ficou um pouquinho para trás também, né?
2: É necessário inovar, né? Então, como a gente tem hoje uma quantidade muito generosa de acesso a informações e a ideias, especificamente através das redes sociais, essas ideias surgem justamente para variar, para trazer diferença daquele clichê, para sair do velho clichê das panelas de presente para as mães. Então, esse presente relacionado à experiência e ao bem-estar, sem dúvida alguma, é o campeão, é o recordista. Eu estimo, como disse, que 80% dos consumidores devem comprar alguma coisa para a personagem feminina que

0: fica com tempo suficiente para receber em casa, receber no endereço aquela compra digital, o que, que nós fazemos? Vamos para o varejo tradicional, vamos para as lojas de rua, para as lojas de shopping. E é nesse momento que o varejo fatura, o varejo tradicional fatura.
1: É, mas ainda dá tempo, né, de fugir dos shoppings, dos grandes centros comerciais, ainda quem tem aquela fobia, digamos assim, de multidão. Eu, por exemplo, adoro ir comprar. Normalmente eu vou presencialmente, saio para comprar o presente. Sim. Mas esse ano, o presente que eu escolhi para minha mãe, eu comprei pela internet e já chegou. Mas tem crescido também muito essas entregas expressas, né? Tipo, você compra num dia, no dia seguinte já tá em casa também, né?
0: Da mesma forma que tem crescido a utilização do digital como uma vitrine avançada, uma vitrine evoluída. Muita gente pesquisa online antes de comprar no varejo físico, no varejo tradicional. Eu estimo que 70% das pessoas pesquisam online, fazem uma pesquisa antes de decidir pela compra. E se no digital, no e-commerce, no marketplace, aquela oferta atende a expectativa, seja no que diz respeito à qualidade, avaliações, tempo de entrega, ele já clica ali e compra. Agora, também funciona como uma espécie de medidor de preço, verificação de quanto que está aquele produto, aquele serviço que eu tenho desejo, e vou lá na loja experimentar, pegar, apalpar, testar e aí sim comprar. Então, eu diria que são três caminhos, né? Três possibilidades. O e-commerce puro, em que a pessoa, o consumidor, recebe no seu endereço, utilizando o serviço expresso das empresas de logística, o varejo tradicional e a utilização do digital como vitrine. É isso que chama a atenção dos empreendedores, dos comerciantes, das pessoas que gerenciam operações de varejo. Utilizar o digital como uma vitrine avançada do seu negócio e não como um competidor.
1: É, e os lojistas cada vez mais de olho nesse comportamento do consumidor, né? Agora, a gente tem como estimar, por exemplo, aqui para o estado de São Paulo, qual que deve ser ali a média de vendas prevista para cá?
0: Eu estimo que 40% da previsão da previsão de vendas, né, de injeção na economia desse dinheiro na economia, 40% seja representado pelo estado de São Paulo. Então, para ser específico, algo em torno de 6 bilhões de reais de faturamento. Isso aconteceu, esse número está em linha, considerando o crescimento esperado quando comparado ao ano passado. O ticket médio de entre 150 e 350. Então, o ticket médio de R$250 por presente. E as pessoas, de uma forma geral, esperam gastar um pouco mais do que gastaram no ano passado, por conta da inflação, por conta da remarcação de preços. Então, essa é a expectativa. Eu entendo que São Paulo sozinho movimenta boa parte desses bilhões. E quem sabe vender nessa data, fatura bem, fatura forte.
1: Então essa é a média mais ou menos para esse ano? Cada pessoa ali que vai comprar um presentinho para a mãe está prevendo ali gastar R$250, R$300? Tá mais ou menos
0: eu apostaria nessa faixa de entre 250

0: de tapinha e disse que a ação não violava o cessar-fogo. O chanceler iraniano acusou Washington de fazer uma aventura militar irresponsável em meio às negociações de paz. O chanceler afirmou ainda que o estoque de mísseis e a capacidade de lançamento do Irã estão em 120% em relação ao início do conflito lá em fevereiro. Uma operação de resgate encontra um corpo sob os escombros de um prédio na cidade de Toura, no sul do Líbano. A ação ocorreu neste sábado após um ataque aéreo atingir a região e destruir edifícios. As autoridades locais informam que as vítimas são de uma família de civis que não conseguiu deixar a cidade. Os relatos indicam que o ataque deixou 5 mortos e 5 feridos. A região vive uma escalada de tensão em meio a hostilidades entre Israel e o Hezbollah. O cantor Netinho, do hit Omila, anunciou o retorno de um câncer um ano após a remissão da doença. Um novo linfoma foi descoberto durante a realização de exames para um problema nos rins. O artista está internado neste momento em um hospital de Salvador e aguarda o resultado de uma biópsia. O procedimento deve ocorrer hoje para definir qual será um novo tratamento. No esporte, o Fluminense perde a chance de encostar no líder Palmeiras ao empatar em 2-2 com o Vitória no Maracanã pela 15ª rodada do Brasileirão. Quem traz mais informações é a Paloma Moraes.
1: O Vitória empata por 2-2 em partida contra o Fluminense, válida pela 15ª rodada do Campeonato Brasileiro. O jogo aconteceu neste sábado de noite no Maracanã. John Kennedy abriu o placar ainda no primeiro tempo, aos 35 minutos. Na segunda etapa, porém, um pênalti de Renato Kaiser e um gol de René logo em seguida colocaram Vitória na frente. Já no final do embate, aos 45, Serna deixou tudo igual para os dois times. Com o resultado, o Fluminense permanece em terceiro lugar na tabela da competição com 27 pontos e o Vitória fica em nono lugar com 19.

0: Vamos mudar de assunto aqui na Band News FM, pontualmente 12:26 pelo horário de Brasília. As mudanças na escala e na jornada de trabalho dos brasileiros em discussão em Brasília, sem o devido debate com o setor produtivo, pode gerar impacto não apenas no setor privado, mas também no setor público, com aumento de gastos e a piora na qualidade do serviço. A avaliação é do assessor econômico da Federação do Comércio de Bens, Serviços e Turismo do Estado de São Paulo, Fábio Pina. Ele conversou com o âncora Humberto Ferretti.
1: Eu falo agora aqui na Band News FM com o assessor econômico da Fecomércio de São Paulo, o Fábio Pina, que está acompanhando de perto as discussões em Brasília a respeito do possível fim da escala de trabalho 6x1. Fábio, obrigado pela atenção com a Band News FM e queria te ouvir como representante do setor de comércio e serviços. O que que o segmento espera de impacto caso as mudanças na escala e na jornada de trabalho dos brasileiros em discussão em Brasília sejam aprovadas?
2: Boa tarde.

0: muitos prefeitos vão entrar num limite, num risco da lei de responsabilidade fiscal. Os prefeitos, e governadores também, mas prefeitos são mais de 5 mil no Brasil, têm que prestar atenção para o tamanho da encrenca que eles estão entrando e talvez não estivessem atentos a isso.
1: E Fábio, voltando em alguns pontos que você trouxe na tua primeira resposta, vou emendar duas perguntas em uma aqui, porque eu acho que elas estão conectadas. Vamos supor que o empresário ou mesmo o gestor público decida arcar com esse custo de aumento de mão de obra. Ele fala, bom, vou contratar mais um, vou recompor aqui a minha equipe. Primeira coisa, a gente está num cenário de desemprego baixo no país, com muito setor reclamando de falta de mão de obra. Tem mão de obra disponível para ser contratada? E um segundo ponto, mesmo que haja contratações, dá para falar que a tendência é de repasse do custo para preço final de produto?
0: Então vamos lá, primeiro eu vou falar do setor público. Talvez ele não possa fazer isso pelos limites orçamentários, nem que ele queira, né? Ele precisa olhar novamente a lei de responsabilidade fiscal. Que eu saiba, o Brasil não é um grande exemplo de responsabilidade fiscal e de excelência nos gastos públicos. E isso não se reflete, não se trata só de setor do federal, né? Da esfera federal. Isso ocorre também, e aliás, principalmente em prefeituras. Então, já temos um problema aí. O segundo ponto é, no comércio, em serviços, eu acho que também isso acontece na indústria, tem dois tipos de empresa. As que, ao repassar por preço, aos que aumentam o aumento de custo, conseguem repassar por preço. Isso vai trazer um efeito inflacionário. E tem aquelas que, olha, eu não tenho como repassar por preço, eu não tenho demanda para isso, então vou fechar a empresa. Então eu vou ter pelo menos um de dois efeitos, mas eu acho que a gente vai ter uma mistura de dois efeitos. Pressão de preço em alguns setores que conseguem repassar, e aí faz muito pouco sentido eu trabalhar menos, mas poder comprar menos coisa também, né? Qual é o ganho, qual é o benefício que essas famílias vão ter. E o outro, eu vou perder empregos. Eu vou ter aumento de pressão em pressão de aumento de custo de preços em alguns setores, e vou ter redução das vagas de trabalho em outros setores. O fato de eu ter hoje um baixo desemprego é o momento da gente pensar em aumentar a produtividade, né? Aproveitar que a gente tem um relativo baixo desemprego, relativo porque tem outros efeitos externos artificiais que estão levando essa taxa baixa, mas eu não vou entrar nesse detalhe agora, mas era o momento da gente aumentar a produtividade, né? Porque ela é muito baixa no Brasil. O que a gente está fazendo é, eu vou pegar um momento de baixo desemprego e vou tentar ainda por cima dar um prêmio para quem está com baixa produtividade. Isso me parece muito pouco razoável em termos econômicos. A negociação entre as partes aí pode acontecer de tudo. O empresário, na negociação, pode reduzir as horas, aumentar salário, tudo isso na negociação é permitido. Agora, impor por lei uma mudança tão radical, eu acho que o efeito vai ser muito deletério, não vai ser um efeito positivo. Primeiro, alguns não conseguem fazer, vão fechar postos de trabalho. Outros conseguem, mas vão repassar por preço. Qual é o benefício que as famílias estão tendo, aquelas que em tese serão beneficiadas, qual é o benefício de fato que elas estão tendo? Eu não consigo enxergar. Mas é muito difícil usar esse argumento, porque o argumento mais fácil é, olha, vocês vão trabalhar menos e não vão perder o salário. Bom, esse argumento é um argumento muito fácil de ser vendido. O difícil de vender é a lógica, o racional que está por trás disso. Será que é tão fácil assim, da forma que estão falando? Me parece estranho.
1: Ou seja, você enxerga um cenário no qual o trabalhador pode continuar ganhando a mesma coisa trabalhando menos, porém quando ele vai chegar no supermercado, por conta de um eventual aumento de preços, ele não vai mais conseguir comprar o que ele comprava antes.
0: Sim, sim. Eu reduzo o volume de trabalho. Então ele está ganhando mais por hora, mas no total ele está ganhando a mesma coisa, né? Só que a hora que ele vai no supermercado, com a mesma coisa que ele ganha, não compra a mesma coisa. Qual é o dia de lazer dele? Vai ter que trabalhar um dia a mais para compensar esse aumento de preços. Por exemplo, isso pode acontecer. Eu não vejo o benefício real. Porque, veja, se fosse tão simples reduzir o volume de trabalho, sem falar em produtividade, né? Que ninguém está falando nisso. Se fosse tão simples reduzir o número de dias trabalhados e aumentar salário, só seria pobre quem quer, seria apenas uma decisão política o enriquecimento. Isso não é verdade. Vamos lembrar que isso, as pessoas podem falar, não, é que as empresas têm lucros exorbitantes. Não é verdade, até porque o PIB do Brasil cresce muito pouco há muitos anos, e isso significa que as empresas não têm sucesso no Brasil em média. E vamos olhar a taxa de mortalidade da pequena empresa no Brasil. Em 2 anos, metade das empresas morreram. Se elas tivessem tanto lucro, elas estariam morrendo

0: nessa taxa? Nós vamos acelerar a taxa de mortalidade das pequenas empresas, é isso que nós vamos fazer, encarecendo ou dificultando a escala e encarecendo a folha de pagamentos.
1: E, Fábio, você representa um setor no qual é grande a presença de empresas de menor porte.
0: 95% das empresas são de pequeno porte no setor de comércio e serviços. 95% representa 60% do emprego desse setor, 30% do PIB do setor. É muito relevante e é muito complicado para essas empresas enfrentarem essas mudanças. Para as grandes também não é fácil, mas para as pequenas é impossível.
1: Fábio, você em alguns momentos citou acordos entre trabalhadores e patrões. Você entende que o caminho... Vou emendar também duas em uma, tá? Primeiro, se você entende que o caminho é permitir uma livre negociação, sem intervenção governamental. E um segundo ponto, você entende que se não fosse ano de eleição, a discussão seguiria outro ritmo?
0: Eu vou responder de trás para frente. É evidente que essa medida ela tem um apelo absolutamente emocional e eleitoral. Ela não tem nenhuma racionalidade econômica, né? Isso só encarece o setor público, encarece a geração de emprego. A gente sabe que no médio prazo e no longo prazo isso é ruim. Mas o Keynes falava que no longo prazo estaremos todos mortos. Então muita gente está pensando, ah, depois que passar as eleições, quem se interessa por isso? Então acho que sim, tem um efeito eleitoral muito grande. Então, a livre negociação é sempre melhor, porque as duas partes acordam. É, tem limites, eu não posso contratar uma pessoa CLT e não ter férias, não posso contratar o cara para trabalhar 8 horas por dia e não ter almoço, né, horário de almoço. Isso são indisponíveis, esses direitos, eu acho que tem que ser indisponíveis mesmo. Mas vários outros direitos são disponíveis justamente porque, por exemplo, antigamente era indisponível dar 1 hora de almoço, eu não podia dar 30 minutos. Mas tem muita gente que fala assim, poxa, eu prefiro sair almoçar em 30 minutos, e sair 30 minutos mais cedo, porque eu economizo um tempo no trânsito, por exemplo, ou no transporte público, porque eu tenho que pegar meu filho na escola. Ou seja, a livre negociação faz com que essas peculiaridades, tanto das empresas, quanto dos setores e dos empregados, sejam atendidas. Eu consigo ter uma relação onde ganha o empresário e ganha o empregado. Quando eu vedo esse tipo de negociação, talvez os dois estejam perdendo, que é o que eu acho que vai acontecer. Então, a livre negociação... guardadas aqueles direitos que são indisponíveis, ela é o melhor possível para ambos os lados. Ambos. E a gente não pode esquecer que a gente está falando, muita gente está falando da França, etc. Mas a França não cresce há anos. A Europa, que é citada como exemplo, primeiro, todos os países que fizeram redução de jornada, os governos deram compensações fiscais. Eu acho que o Brasil não tem a menor condição de dar compensação fiscal. Me parece muito pouco provável na situação da

0: com menos amarras cresceram muito mais e as populações hoje são muito mais ricas. O pior estado americano tem um PIB per capita maior que o da França hoje, nesse momento que a gente fala.
1: Eu conversei aqui na Band News FM com o Fábio Pina, que é o assessor econômico da Fecomércio de São Paulo. Fábio, obrigado mais uma vez pela atenção com a Band News.
0: Eu que agradeço a oportunidade.
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3: Pontualmente meia-noite e 41 minutos pelo horário de Brasília.
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3: O Supremo Tribunal Federal vai analisar um recurso apresentado pela Federação de Partidos, encabeçada pelo PT, contra a chamada Lei da Dosimetria. A ação direta de inconstitucionalidade questiona a nova legislação que reduz penas para os condenados por golpe de Estado. O texto foi promulgado pelo Congresso Nacional ontem, após a derrubada de um veto do presidente Lula. A Federação PT, PCdoB e PV pede uma medida cautelar para suspender imediatamente os efeitos da nova regra. Os parlamentares da oposição argumentam que a lei representa um retrocesso no combate a crimes contra a democracia. A Organização Mundial da Saúde classifica todos os passageiros do navio de cruzeiro afetado por hantavírus como contatos de alto risco. Uma recomendação da entidade determina o monitoramento de todas as pessoas a bordo por 42 dias. O navio está a caminho da Espanha, onde será realizada uma grande operação de retirada dos passageiros. Um alerta da organização reforça a necessidade de acompanhamento médico para todos os envolvidos no episódio. No destaque internacional.

0: Meia-noite e 45 minutos. O oposto de brincar não é trabalhar, é a depressão. A conclusão é da especialista em neurociência Patrícia Camargo, que conversou com os âncoras Carol Ercolim e Luiz Megali no Band News São Paulo sobre o Dia Nacional do Brincar, que entra em vigor neste ano, e os efeitos da brincadeira no desenvolvimento infantil. Você ouve a conversa agora.
1: 2026, Megali, vai ser o primeiro ano da vigência da nova lei federal que institui o Dia Nacional do Brincar. Foi para 28 de maio, vai chegar ainda. Mas reacende esse debate sobre a infância, o desenvolvimento, tem excesso de tela nesse combo aí, né?
2: A gente tem bastante a falar sobre isso, né?
1: Temos bastante a falar. É um dia inspirado no Dia Mundial do Brincar, que é promovido há bastante tempo já pelo Unicef. E tá tentando buscar, assim, né, esse cenário, essa movimentação para valorizar brincadeiras. A gente convida para participar conosco a Patrícia Camargo, que é especialista em neurociência, educação e desenvolvimento infantil, pesquisadora do Brincar, sócia do Tempo Junto e colunista da revista Pais e Filhos. Patrícia, obrigada por estar aqui.
3: Obrigada, Megali, Carol, todos que estão nos vendo e nos ouvindo.
1: Patrícia, queria que você colocasse um contexto aqui para a gente. Tava na hora de olhar para a brincadeira, para além de uma distração ou só recreação? E se sim, o porquê?
3: Estava mais do que na hora.

criança. E hoje a gente também já sabe que o brincar é também uma atividade excelente para o adulto. E às vezes o adulto não percebe que está brincando quando está jogando um esporte, ou quando está jogando cartas com os amigos, ou quando está fazendo alguma coisa que o diverte, mas isso vem do brincar. Então já estava assim na hora da gente começar a olhar o brincar primeiro como uma coisa que realmente desenvolve a criança, vai dar para ela habilidades que ela precisa para a vida inteira, vai contribuir para

0: ainda. Mais de duas? Opa, aí ficou mais interessante ainda, mas você não precisava se preocupar muito com isso, né? Às vezes você falava, vai pra fora, moleque, vai brincar, tá um dia lindo, mas normalmente isso acontecia espontaneamente, né? E agora a gente vê muitos pais tentando criar um calendário. Não, olha, você vai usar tantas horas de tela, depois você vai sair para brincar, é uma obrigação. Você tá burocratizando a relação da criança com a brincadeira. É culpa só da tela? A gente elegeu o supervilão que são as telas, mas não há outros elementos aí que fizeram com que a gente perdesse essa espontaneidade da brincadeira?
1: As telas são os vilões do momento, mas de jeito nenhum. Até quando a gente... Isso é mais antigo do que a gente imagina. Esse é de um momento em que a brincadeira passou a virar... Vira a distração, porque o que importa é o trabalho. O que importa é produtividade. E quando a gente fala de criança, parece que não, mas a gente também fala de produtividade quando a gente pensa numa escola para o nosso filho que está na educação infantil ou que está no Fundamental 1, e a gente pensa que essa escola precisa prepará-lo para um resultado que é passar no vestibular, que é um resultado que é tirar boas notas na prova. Não que o aprendizado não seja importante. Pelo amor de Deus, o brincar, inclusive, é parte fundamental desse aprendizado. Mas quando a gente olha para a criança com um objetivo de é um adulto que ainda vai ser, ela não é dentro dela, a gente percebe o brincar como uma forma de... Exatamente o que você falou. Mesmo antigamente, bastava só brincar porque a gente não tinha outra coisa para fazer. Mas se você tinha atividade de casa, por exemplo, para fazer, ou se você tinha lição de casa para fazer, primeiro você fazia lição de casa. Depois a sua mãe deixava você ir para rua para brincar.
2: É, mas não precisa ser antigamente. Talvez a gente não, eu tivesse fiz mais... isso semana passada. Veja bem.
1: Veja bem. A gente, todo mundo faz, então não tem problema. Porque é cultural, e eu acho que esse é um problema. É cultural a gente entender que a brincadeira é a sobremesa depois do jantar. Você só pode ter sobremesa depois do jantar. A gente fala muito isso também. Né? O brincar é isso. Você pode brincar depois que você fizer tudo aquilo que, para mim, representa alguma coisa que você vai dar resultado no futuro. E essa visão é que a gente precisa mudar. A criança é presente. Então, hoje pode ser as telas, amanhã vai ser outra coisa, a agenda lotada. O brincar precisa, a gente comenta que o brincar precisa de pouquíssima coisa para existir. Ele precisa de espaço, mas o espaço pode ser o espaço mínimo num cantinho, porque você pode brincar de joquempô num espaço pequeno, ou você pode brincar de imaginação só no espaço da sua cabeça. Então, a brincadeira precisa de espaço, mas ela precisa de um espaço pequeno. A brincadeira precisa de objeto, mas o objeto necessariamente não é um brinquedo. O objeto pode ser a sua voz quando você canta, faz uma brincadeira de cantar. Pode ser sua mão quando você está fazendo uma brincadeira de bate-mão, por exemplo. Só que a brincadeira precisa de tempo. E aí é que hoje, quando a gente fala de tela e quando a gente fala de agendas modernas, esses são os inimigos mais claros do brincar, mais evidentes. Porque não dá para você achar que uma criança vai brincar de forma satisfatória com 15 minutos de intervalo na escola, por exemplo. Eu costumo perguntar para as pessoas adultas, você que é um esportista, por exemplo, você vai correr 15 minutos de corrida, é suficiente para você terminar o seu treino? Um bailarino, 15 minutos de treino de dança é suficiente? E eu estou falando de coisas físicas, mas a gente pode falar também de coisas

0: ETMs lá e tal. Uhum. Aí, papai, me ajuda a desenhar um ET? Aí eu criei um ETzinho pra... Eu desenho direitinho. Criei um ETzinho, ele, pô, ficou legal pra caramba. Aí quando eu fui ver, ele pegou 4 folhas de sulfite, dobrou e falou, vamos fazer uma história em quadrinhos. Com várias páginas. Fizemos. Estamos fazendo ainda. Porque a história tá pronta, mas a gente ainda não acabou de colorir. E a gente no processo, eu empolgadíssimo, ele mais, quem desenha essa? Ele falou, não, eu desenhei o planeta melhor que você, papai. Você desenha o ET. E aí a gente fez a 4 mãos. Cara, eu devia ter trazido pra você ver. Aí, no meio do processo, ele sem nem olhar pra mim assim, fala, isso aqui é muito mais legal que tela, né, papai?
1: Do nada, assim.
0: Do nada.
1: Saiu.
0: Sem ser provocado. Aí eu, cara, olha só. Ele sabe que tela não é uma coisa boa, né? Tá falando isso
1: pra me agradar. Pô, mas também a gente enche a cabeça deles, né?
0: É, ele sabe. Então ele tem essa consciência. Será que esse é o caminho? Porque é difícil, né? Como é que você convence uma criança que algo não faz bem pra ela? Não, você não pode comer fandangos. Pô, ele come e não acontece nada com ele. Né? A criança tem dificuldade de entender o longo prazo, né? Como é que eu posso explorar um pouquinho mais esse caminho de criar nele próprio uma consciência que talvez até dispense em algum momento as nossas regras, Patrícia?
2: Acho que primeiro a gente precisa, e você está certo, e esse é o caminho. É, não existe, obviamente, regra para todas as famílias, mas o caminho é deixar brincar. A gente tem que promover o brincar. É, promover o brincar, se você é uma pessoa que gosta de brincar, tem esse espírito que gosta de brincadeira, ótimo, vai brincar com seu filho. É natural para a criança, e as pessoas podem achar que não, mas é natural para a criança saber que brincar é mais importante, porque brincar é muito mais legal do que a tela. A gente precisa tirar essa tela e substituir por uma coisa legal, brincante, como você fez, de uma forma natural. Eu tenho observado, essa semana, eu observei muitas crianças que deixaram, que até então estavam no celular, interagindo só pelo celular, e que começaram a jogar bafo, por causa das figurinhas,
1: verdade,
2: dos álbuns de futebol. Olha que incrível! Elas estão jogando, porque ofereceu-se para ela elas uma outra possibilidade, que é legal, que é muito legal de fazer, que está na onda, elas deixaram, estão deixando o celular para jogar bafo. E bafo é interação, entre crianças. A gente podia fazer aqui uma entrevista longuíssima só para dizer quais são as habilidades e os benefícios de se jogar bafo. Então, esses momentos precisam ser aproveitados. É muito, talvez seja mais trabalhoso no começo, porque a gente não está acostumado, a gente se acostumou.

0: E a gente está jogando junto em família. Então, oferecer o brincar no lugar das telas é fundamental. Só não dá para ser um brincar chato. Ninguém quer sair da tela para tomar banho. Ninguém quer sair da tela para fazer uma atividade, para fazer lição de casa. Não é isso. Mas é pegar exatamente o fio que a criança te traz do brincar e você tá dentro dessa brincadeira e promover o brincar junto com ela. Funciona, funciona de verdade. Faço com os meus filhos, tenho N histórias como essa sua, de momentos em que a gente brincou em fila, fila de mercado, fila de parquinho, dentro de banco, em qualquer lugar público, restaurante, a gente brinca na mesa do restaurante, não preciso dar o celular. E a gente conseguiu. E hoje eu tenho adolescentes que realmente brincam, e que quando a gente propõe alguma coisa juntos, é muito legal.
1: Você sabe que se eu não comecei a jogar badminton, eu e meu filho.
2: Badminton, o que é? Ah, da raquetinha?
1: Da raquetinha e
2: Da
1: da
2: peteca.
1: peteca.
2: Você dá aquela pancada e a bola não vai.
1: Estamos
2: É
1: inscritos em
2: muito
1: uma.
2: legal.
1: Claro,
2: Sério?
1: inscritos em um clube. A gente vai toda
2: Que
1: quarta e sexta
2: legal.
1: jogar badminton. E eu vou dizer que eu gosto mais que ele. Porque é um negócio assim que você começa a jogar e de repente. É um tempo que eu saio da vida. Eu não penso em mais nada a não ser acertar aquela peteca. E é o que a Patrícia estava falando, assim. A gente se permite no brincar algo que a gente às vezes busca na meditação, né? Tenta um pouco te intelectualizar assim, porque você se desconecta, você vai para a parte do imaginário e essa parte ela é menos, não sei, me parece menos suscetível a aflições externas de mundo adulto. Você tá lá, uma coisa vai puxando a outra, você tá na frente do teu filho, é uma atividade prazerosa, né? E aí, cara, é isso, jogar a raquetinha, olha lá, a peteca pega ali, vai com backhand, não
2: Parece ser
1: sei
2: um
1: o quê.
2: esporte que não é tão difícil
1: Não,
2: e
1: exato,
2: muito
1: e
2: gostoso.
1: agrega, exatamente. E aí eu falo, mano, eu acho que eu tô gostando mais com meu filho dessa história aqui, porque eu tô me permitindo, eu esqueço da vida durante uma
2: Você
1: hora, o que é
2: brinca.
1: muito doido, tipo, quarta-feira, 2h30 da tarde, né? Um negócio louco de fazer. Enfim, e acho que é um pouco que a Patrícia estava falando no início. E a Patrícia, eu inclusive tive contato com a Patrícia a primeira vez na pandemia, porque na pandemia foi um negócio, né? Pra gente. Mexer com criança ali e tal. E tem o Tempo Junto. É um perfil no Instagram. Muitas brincadeiras, né, Patrícia? Ainda estão lá, tava vendo agora aqui.

0: pessoas que tenham alguma deficiência, né? Algumas, ou, enfim, autismo, mas como é que o lúdico também trabalha no tratamento de pessoas com algum tipo de deficiência mesmo?
1: Então, primeiro falando da importância da lei. É bom e é ruim, né? É bom que tenha a lei, porque a gente ter o Dia Mundial do Brincar faz com que existam ações, e ações inclusive promovidas pelo poder público, pelo setor público, em prol do brincar. A gente tem a Semana Mundial do Brincar, que acontece no final de maio, e é uma lei municipal, então os municípios precisam promover alguma atividade relacionada ao brincar nessa Semana Mundial do Brincar. Então, e ter a lei é importante para que a gente faça discussões, para que a gente se conscientize que brincar é coisa séria mesmo e que é fundamental para a criança, que não dá para você ter uma criança que não brinque. E para que a gente traga essas soluções de brincar.

0: a criança tinha uma amiga que era cadeirante, e ela ia brincar na casa dessa amiga cadeirante e voltava, e sempre ia, brincava e voltava, e voltava muito feliz dessa brincadeira entre as duas. Uhum. Até que um momento a mãe ficava elaborando qual será a brincadeira que elas faziam, e pensavam em bolas adaptadas, ou corre-corre, enfim. E depois, um dia ela perguntou para a filha, e ela falou assim, mãe, a gente brinca de casinha. Que é uma coisa super possível para uma criança cadeirante. E tá tudo certo.
1: A cadeira não tem nada a ver.
0: Você não precisa elaborar. Uhum, deixa que, se você permite que as crianças brinquem juntas, elas conseguem descobrir maneiras de brincar e de integrar e da diversidade aparecer.
1: Ah, a gente ia encerrar a entrevista e ler mensagens, mas deixa eu compartilhar aqui com a Patrícia. Eu acho que ela vai gostar, tem muita gente participando.
2: Vou colocar uma trilha.
1: Vai lá.
3: Brincadeira de criança.
1: Aqui em casa jogamos Stop e Rummikubi. Levamos a sério nossas brincadeiras. Priscila Cabral. A gente joga muito Rummikubi também, Priscila. Eu recomendo também, Ian. Também. Ian é um jogo legal, gostoso de jogar. Brito, eu consegui fazer os adultos voltarem a jogar dominó no trabalho. E falei sobre a importância de levar isso para os filhos nesses dias de muita tela. Olha só, espalhando a boa palavra. O

0: isso traz um estresse mental para os pais, um estresse mental para as mães que temem esse julgamento social e querem que seu filho fique uma pessoa sentada e parada, o que é totalmente impensável quando você fala da natureza da criança. Então, assim, Dia Mundial de brincar é importante sim, vamos valorizar o brincar. E se você é uma pessoa que não consegue lidar com o brincar e com a criança brincando, acho que a gente precisa começar a repensar um pouco como é que você enxerga o ser humano, como é que você enxerga a vida, porque se a gente para de brincar, o oposto de brincar não é trabalho, o oposto de brincar é depressão. A vida da gente fica cinza se a gente não brinca.
1: Muito bem, a gente ouviu a Patrícia Camargo.
2: A escola é o Colégio São Luís, tá?
1: Boa.
2: Aquela colégio tradicional, né? Obrigado.
1: Patrícia Camargo,
2: Não,
1: especialista.
2: não, a
1: Ah,
2: Edneia.
1: a
2: A Edneia
1: Edneia,
2: que trabalha no São
1: obrigada.
2: Luís. Valeu, Edneia.
1: E também obrigada para a Patrícia Camargo, especialista em neurociência, educação e desenvolvimento infantil, que trouxe para a gente aqui a importância desse Dia Nacional do Brincar. Até a próxima, Paty.
0: Obrigada a vocês,
1: Obrigada.
0: obrigada a todos. Até. Tchau.
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Muito bom dia para você que acompanha a programação da Rádio Band News FM nessa madrugada de domingo, dia 10 de maio de 2026. Eu sou a Luana Pereira, muito prazer para você que não me conhece, seja muito bem-vindo aqui à nossa programação, você que ouve através das ondas do rádio, pelo nosso site bandnewsfm.com.br. Para você que tá aí com o seu fone de ouvido, trabalhando, deitado em casa, pelo aplicativo Band Play, até às 7 da manhã, fico aqui com muita informação, muita prestação de serviço, tudo direcionado a você, nosso ouvinte, que tá aí de acordo com a nossa programação, para você que nos ouve agora, os principais destaques do Brasil, do mundo, de olho nos números da economia, de olho na política, de olho nos conflitos internacionais, na cultura. Muita informação para você por aqui, claro, deixando aqui a nossa central de ouvintes Ricardo Boechat à sua disposição, DDD 11-999-592-100, é o número da nossa central de ouvintes Ricardo Boechat, pode mandar sua mensagem, contribui com a nossa programação. A gente começa as atualizações de agora com informações sobre o Reino Unido, que envia um navio de guerra para o Oriente Médio em preparação para uma possível missão no Estreito de Hormuz. A medida faz parte de um esforço multinacional para a proteção da navegação em um dos canais mais importantes do mundo. Um destroyer de defesa aérea foi deslocado para a região com o objetivo de garantir a travessia segura de embarcações. A

O parlamento húngaro marca o fim de uma era de políticas nacionalistas e de tensões com a União Europeia. Um resultado surpreendente nas eleições do mês passado garantiu a vitória do partido de centro-direita, que era liderado por Magyar. A nova legenda obteve uma ampla maioria dos assentos no legislativo, com 141 das 199 cadeiras. Em meio à tensão com os Estados Unidos, a Federação de Futebol

0: brasileira ainda pode ser afetada pelos efeitos da guerra e o que está na mesa de negociações entre Brasil e Estados Unidos. Hoje comigo no Economia para Você, a economista Andréa Ângelo, estrategista de inflação da Warren Investimentos. Andréa, prazer falar com você aqui presencialmente. A gente se fala tanto por mensagem, telefone. Bom te receber aqui.
1: Obrigada, Juliana. É um prazer enorme estar aqui. Vamos conversar um pouquinho mais presencialmente.
0: É, bem melhor, né? É também um cenário complexo, né? Tanta coisa para tentar amarrar. Andréa, vamos começar então falando da guerra. Tem aí essa visão de que podemos estar próximos, finalmente, de um cessar-fogo? É, será?
1: Olha, Juliana, está bem complexo, como você bem mesmo mencionou. Mas acho que o mais relevante agora é entender se é uma trégua ou realmente é um cessar-fogo definitivo. Acho que o mercado financeiro, não só brasileiro, está esperando que isso seja definitivo. Mas ainda há muita negociação para ocorrer. Tem outros países entrando nessa negociação. Então, acho que tem uma complexidade sobre Gaza. Acho que é muito difícil. Obviamente, todos os outros países e guerras anteriores que aconteceram, você entra para terminar logo. Acho que estender mais tempo vai ficando cada vez mais difícil o acordo mesmo. Mas talvez agora eu entendo que a gente está numa probabilidade maior de uma trégua do que realmente um cessar-fogo definitivo.
0: É, porque o Trump já está com a popularidade despencando, o Irã muito enfraquecido do ponto de vista militar, mas, enfim, costurar esse acordo que todos querem sair com um discurso de vitória, né, André? Agora vamos ver como é que cada um vai conseguir encontrar aquilo que lhe convém, né? E a gente aqui no Brasil observando, preocupado com essa pressão inflacionária, que é a tua especialidade, a gente vem conversando que inicialmente ficou muito claro o impacto nos indicadores de inflação dos combustíveis, depois já reverberando por alimentação. O quanto que, nesse momento, você vê de impacto concreto de inflação a partir desses efeitos do conflito?
1: Olha, Juliana, foi muito bom. A gente mediu dentro da Warren, fizemos um estudo que a gente mediu o IPCA inteiro com um choque, respondendo a um choque de 40% do petróleo. E o que, que ele mostrou? Ele mostrou que há um repasse muito rápido que acontece em 25% de toda a inflação brasileira. E esse impacto rápido é em um mês, 1 a 2 meses. Então, a gente já viu realmente na gasolina, no diesel, né, nos combustíveis, como você mencionou. Agora, a gente começou a ver nos alimentos, que é uma grande parte da cesta de consumo do brasileiro. Quase 16% da cesta de consumo do brasileiro é gasto em alimentos.
0: É, principalmente baixa renda, né?
1: Principalmente baixa renda. E é o que realmente acho que parece que vai mais sofrer. Porque esse primeiro impacto mais rápido tem essa sensibilidade que a gente chamou no nosso estudo maior, vem nos alimentos, nos leites, nos ovos, frango, carne. Depois começa a espalhar para itens ligados a câmbio, então automóveis, eletroeletrônicos, e é o que a gente já está vendo de surpresa na inflação, porque o câmbio, ele está apreciando, né?
0: A gente está com o dólar em queda, né?
1: Isso, 4,90, né? Então, um patamar bastante fraco, pensando num momento de conflito e de incerteza. Mas mesmo assim a gente está vendo o preço desses produtos industrializados eles subirem. Então a gente já imagina que isso realmente é um reflexo da guerra. E o nosso estudo mostrou.
0: Com insumos, é isso, né?
1: Exatamente.
0: Da indústria.
1: Com a logística, então com todos os materiais de semicondutores, minerais. Então realmente isso responde a esse conflito. Até produtos químicos. Então, você também vê esse impacto acontecendo na inflação. Então, respondendo a sua primeira pergunta, o estudo que a Warren mediu foi que pode adicionar o 40% de choque de petróleo, adiciona até 1,5% na inflação. E aí, dividido em 2026 e 2027. Então, não é só este ano que a gente acredita que a gente vai estar sofrendo os efeitos difusos, espalhados da guerra.
0: É, porque vai se espalhando e essa é a grande preocupação, né? Aqui no Brasil, a gente tem a tal da indexação, que é uma herança do período da hiperinflação, em que vários preços são reajustados com base na inflação passada, né? Plano de saúde, aluguel, salário mínimo. Então, a gente vê, inclusive, as expectativas de inflação subindo, não só para 2026, mas para 2027 e até 2028. Então, o difícil do Brasil, diferente do controle inflacionário de outros países que não têm essa indexação tão forte, é

0: que ela não cai rapidamente nessa inflação, né?
1: Exatamente. O estudo mediu, Ju, que 48% do IPCA vai responder a 40% do choque de petróleo. E sendo que a primeira parte vai ser atribuída a esse um mês de choque e ele vai e volta rápido. Porém, quando a gente pega um impacto médio que começa a cair nos preços no terceiro mês de conflito, que é o que a gente vai estar começando a viver agora, ele vai ser bastante difuso e vai começar a pegar itens mais sensíveis e que mostram a tendência dessa inflação, que são itens de serviços. Aí o impacto posterior, que é depois de 6 meses de conflito, ele pega mais itens de serviços, como estacionamento de carro, o seguro de carro. Por quê? Porque primeiro subiu o bem,

0: impacto na inflação do Brasil nos próximos 11, mais 11 meses à frente. E aí, como você explicou da indexação, da tal da inércia da inflação brasileira, a inflação de 2028 acaba subindo. Então, tudo que a gente, né, o que que significa? A gente vai subir a inflação desse ano por conta do choque, você acaba subindo do ano que vem. Só que ainda você tem o efeito do próprio choque subindo, não só a inércia de 27 respondendo à inflação do ano anterior. E aí, 2028 acontece a mesma coisa. São dois anos seguidos de inflação mais alta, a inércia também vai fazendo com que a expectativa de 2028 seja elevada.
1: É muito duro, né? Esse conflito virou o mundo de cabeça para baixo, a gente vive uma disrupção histórica, né, no fornecimento de gás e petróleo no mundo. E além da questão do custo direto do combustível, né, via diesel, gasolina, a gente tem falado do choque também de fertilizantes, de petroquímicos, né, que aí tem a ver com borracha, plástico, enfim, elementos ali da indústria. Quanto que a alimentação, Andréia, ainda pode sofrer as consequências? Porque hoje, quando a gente pensa em alimentação, a gente pensa em custo de frete, de transporte, para a entrega desses itens que você falou que são mais sensíveis a aumento de custo, né? Você citou o leite, por exemplo, carne. A parte de aumento de fertilizante, você imagina, se o fertilizante ficar caro, na hora de eu usar o fertilizante,

0: E esses alimentos processados são os que respondem um pouquinho mais devagar, só que o choque nele, ele fica por mais tempo.
1: É que tem alguns alimentos que a gente ainda não está plantando, né? Então, talvez tenha alguma sorte aí de talvez não precisar usar esse fertilizante mais caro, ou ainda assim acaba gerando uma pressão de custo.
0: Uma pressão de custo por conta de provisão da próxima safra. Então, sim, né, você já importava o fertilizante, coloca no custo de produção para fazer a safra do ano que vem. E aí tem duas alternativas. Ou vai ser uma safra muito mais cara para o produtor, ou vai ser uma safra menor, porque o produtor não vai ter incentivo, não vai conseguir arcar com os custos para fazer aquela plantação. Então, de qualquer maneira, é preço mais alto.
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3: Pontualmente 1h27 pelo horário de Brasília. A IP afirma que ampliou o atendimento ao consumidor após a suspensão da venda de parte dos produtos pela Anvisa. A medida ocorre depois de clientes relatarem dificuldades para entrar em contato com a empresa após a agência sanitária apontar riscos microbiológicos em alguns itens da companhia. Os produtos atingidos são detergentes, sabões líquidos e desinfetantes que sejam de lotes de final 1. A IP diz que triplicou a capacidade do serviço de atendimento. Também disponibilizou novos canais de contato para atender consumidores que buscam orientações sobre troca, devolução e ressarcimento de itens afetados pela decisão. Quem enviar a declaração do imposto de renda até amanhã tem mais chances de entrar no primeiro lote de restituição, caso não caia na malha fina. O prazo final para entrega termina no dia 29 de maio, mesma data do vencimento da cota única ou da primeira parcela. A Receita Federal espera receber cerca de 44 milhões de declarações neste ano. O parcelamento pode ser feito em até 8 cotas mensais de no mínimo R$ 50,00 cada e o débito automático pode ser autorizado pelo programa da declaração ou pelo aplicativo Meu Imposto de Renda. Quem perder o prazo está sujeito, a uma multa mínima de R$ 165,00, que pode chegar a 20% do imposto devido. No destaque internacional, autoridades americanas investigam um atropelamento de um pedestre na pista do aeroporto de Denver, nos Estados Unidos. O incidente ocorreu ontem à noite, durante a decolagem de uma aeronave da companhia aérea Frontier Airlines, que seguia para Los Angeles. A tripulação relatou um princípio de incêndio e depois disso, isso aconteceu em um dos motores e a presença de fumaça também dentro do avião. Os passageiros foram retirados em segurança por meio de escorregadores de emergência como medida de precaução. Não há informações sobre o estado de saúde dessa vítima.

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1: E além da questão da guerra, tem ainda o fenômeno climático, El Niño, que veio no meio dessa confusão toda se antecipar, porque a expectativa era que o fenômeno climático viesse mais para o fim do ano. E agora as previsões estão apontando que ele pode chegar antes e pode ser ainda mais rigoroso. Como que vocês estão prevendo o impacto do El Niño na inflação de alimentos?
2: É um risco elevado. Hoje a gente não tem ainda inserido no cenário, porque é clima. Mas, de toda forma, quando você vai se aproximando do acontecimento, a previsibilidade aumenta. E sim, medindo esse choque de El Niño, com a probabilidade de acontecer, segundo o Escritório Estatística de Clima dos Estados Unidos, o NOAA, ele coloca que o El Niño ele fica fraco em julho, mas ele já começa em julho desse ano, aí ele vai aumentando a intensidade dele até ele ficar forte em outubro, depois ele volta a ficar fraco e moderado. Bem, seguindo esse cenário, a gente tem mais 20 pontos percentuais na inflação, 0,20. Então, ou seja, essa inflação de alimentos que já pode ficar mais elevada por conta de guerra, ela ainda tem outro risco muito grande de ficar elevada por conta de El Niño. E aí, te respondendo, quais produtos respondem ao El Niño? In natura. Então, essas curtas, né, de curta duração, produção de curta duração.
1: Legumes, verduras, hortaliças.
2: Frutas, exatamente. Fruta. E aí, depois, quem responde a um El Niño são as carnes. As carnes respondem depois de 6 meses.
1: Que já estão caras.
2: Que já estão caras e também podem ficar um pouco mais caras pela guerra. Então, são vários choques encadeados. Então, as carnes também podem responder. E aí, na medição desse efeito todo que eu te falei, você fica uma parte para agora e uma parte para o ano que vem.
1: Dureza.
2: E quando você volta para um cenário que você não tem nem um El Niño forte ou fraco, nem moderado, ele acabou... a gente demora para tirar isso dos preços. Só tira isso dos preços em 2028, no meio do ano.
1: É muito tempo. Agora, vamos olhar o copo meio cheio dessa história?

0: Então, a nossa balança de petróleo, ela é superavitária, e com isso você vê que você tem uma balança mais superavitária, você tem uma demonstração de que o conflito não recai nesse sentido. Um outro ponto, e até hoje mesmo, a gente viu a produção industrial do Brasil, nesse último mês de março, que foi quando o IBGE divulgou, que a produção industrial veio bem. E veio bem por quê? Pela indústria extrativa e de transformação,
1: Claro.
0: efeito da guerra. Então, você tem uma aceleração da atividade. Pode ser momentânea? Pode, mas está acelerando. Então, tanto a extração quanto as refinarias, processando mais, a indústria química também, porque está difícil você trazer o produto. Então, vamos pegar a capacidade que não estava produtiva aqui e religar, né, a esse tipo de indústria. Então, para o Brasil, é visto como um momento que pode ser melhor para crescimento, melhor para as contas externas, pela ajuda da balança comercial. E olhando México, que tem dependência, e outros pares brasileiros, a gente ganha nessa conta do investidor. E aí ganha mais um pouco porque a gente não vai conseguir cair os juros
1: Pois
0: como
1: é, e é a
0: imaginava.
1: parte cruel, né? O governo está aí lançando o Desenrola 2.0, com um endividamento recorde que vem antes da guerra, inclusive, né? Mas obviamente que se agrava com o juros se mantendo alto por um período ainda mais prolongado. E o Banco Central parece que não se compromete com a continuidade de queda de juros, embora a intenção pareça ser essa, né?
0: Eu acho que o tom é mesmo de cautela. Não está claro quanto que vai ser esse orçamento ainda de juros. Acho que essa acho que é o ponto principal. Porque tem sim os efeitos da guerra, tem os efeitos da guerra na economia, que pode puxar o PIB, tem esses efeitos da guerra nos preços, que vão elevar também, pode ser mais inflação. Então, o certo, assim, ou certo não, né? Em política monetária e economia nunca nada é tão certo, mas a probabilidade maior realmente é de que você não tenha uma Selic que era esperada em janeiro, fevereiro, dela encerrar esse ano próximo de 12 ou 12,5, como até o Boletim Focus já tinha trazido isso. É mais perto de talvez 13, com 13,5, alguma coisa por aí.
1: E a inflação quanto esse ano?
0: E a inflação desse ano mais perto de 5,5, se a gente somar os efeitos do El Niño, esses efeitos de guerra que a
1: Pensar
0: gente
1: que
0: começou.
1: estava com previsão até abaixo de 4, né?
0: Previsão
1: Uma
0: até
1: virada
0: abaixo.
1: grande, né?
0: É uma virada enorme. E o horizonte política monetária do Banco Central é lá na frente, é o 2027. Só que o 2027 também está subindo por essa inércia e esses outros riscos que a gente vê, que a gente conversou, que vai acabar caindo na inflação do ano que vem. Então, dito tudo isso, é um momento de muita cautela. Até o Banco Central.

O ex-presidente do Banco de Brasília, Paulo Henrique Costa, é transferido para Papudinha em uma ala reservada do complexo penitenciário da Papuda, no Distrito Federal, depois de uma autorização do ministro do Supremo Tribunal Federal, André Mendonça. A mudança foi pedida pela defesa do executivo, que alegou necessidade de segurança e informou ao STF que ele pretende firmar um acordo de delação premiada. Paulo Henrique Costa está preso desde 16 de abril, suspeito de permitir negócios do BRB com o Banco Master sem lastro e de ter recebido propina do dono do Master, Daniel Vorcaro, envolvendo 6 imóveis avaliados em 146 milhões de reais. A Papudinha fica no mesmo complexo da Papuda, tem capacidade para 60 pessoas e celas no formato de alojamentos com banheiro, cozinha e sala, reformadas em 2020. Em outro destaque, o Superior Tribunal de Justiça torna réis uma desembargadora e uma juíza do Tribunal de Justiça da Bahia por corrupção passiva. As magistradas foram alvos da Operação Faroeste, que investiga um esquema de venda de sentenças na Corte Baiana. Uma das investigadas é suspeita de usar joias e obras de arte para lavar dinheiro de propina. As duas estão afastadas de suas funções desde abril de 2024 por determinação do próprio STJ. Uma apuração do caso aponta que, mesmo afastadas, elas continuam a receber salários de R$ 47 mil. Reais. Nas notícias internacionais, autoridades iranianas acusam os Estados Unidos de atacarem embarcações de pesca e carga no Golfo Pérsico. Um ataque supostamente realizado por aviões de guerra americanos deixou 6 pessoas desaparecidas. A ofensiva ocorreu perto do porto de Kassab, no lado sul do Estreito de Hormuz.

0: Brasil, o Brasil tem a segunda maior reserva dessas terras raras. É a hora do Brasil olhar isso como a galinha dos ovos de ouro, trazer para a mesa de negociação e mudar um pouco essa dinâmica da indústria brasileira. Acho que é uma grande oportunidade. Agora, vamos ver o que vai acontecer, porque tem outras amarras dentro disso, né? Mas pode ser uma oportunidade de negociar as tarifas nos Estados Unidos que foram impostas. Pode ser a oportunidade de negociar a seção 301, né? Caso tenha alguma coisa escalando nesse sentido.
1: É até bom a gente poder trazer um pouco essa questão, que além de terras raras, um outro assunto fundamental nas negociações é a seção 301, que é uma investigação que foi aberta pelos Estados Unidos sob o argumento de que há uma concorrência desleal, aí cito PIX, etanol, pirataria, enfim, tem um 25 de março aqui em São Paulo, o Comércio Popular entrou também e está para sair, assim,

0: Então, acho que acho que teve uma lição aprendida e realmente agora é a hora de sentar à mesa, colocar todos esses problemas e oportunidades e mostrar que não é bem assim. O PIX, mercado financeiro do Brasil, realmente é muito reconhecido com alta tecnologia. Então, é necessário, a gente não é desleal, senão é desleal com todos os outros países.
1: Até porque fez uma inclusão bancária enorme, né? Então, você tem, inclusive, mais gente para poder utilizar, por exemplo, um cartão de crédito de uma bandeira americana, né? Então, a ideia do governo brasileiro, inclusive, é demonstrar que não houve perdas e sim você tem, por outro lado, esse contingente de pessoas que foram incluídas no sistema financeiro, né?
0: Exatamente. Então, é mais realmente a oportunidade de fazer política externa bem feita e colocar todas essas questões. Os Estados Unidos, eles têm um... foi impressionante, eu vi um dado outro dia de que eles investiram em tecnologia. Em 2022, eles investiam 150 bilhões de dólares. Sabe quanto eles investiram no ano passado? 500 bilhões de dólares em tecnologia. Em tecnologia em todos os sentidos. E aí é bem isso, ele precisa do semicondutor, ele precisa desses materiais que fazem a produção da tecnologia, do desenvolvimento de lá acontecer, já que há tanto investimento nos Estados Unidos em tecnologia. Então, acho que realmente, assim, é negociação, faz parte, assim como eles estão vindo para a gente, porque não estão conseguindo negociar com China, mas temos que aproveitar a oportunidade, realmente.
1: Pois é, e saber aproveitar essas oportunidades é o grande desafio sempre do Brasil, como você falou, né, uma galinha dos ovos de ouro que precisa ser aproveitada, porque o mundo todo está querendo fazer negócio com o Brasil, a China também está interessada, obviamente, nas terras raras, a gente finalmente fechou, depois de 20 anos de negociação, o acordo Mercosul-União Europeia, então o Brasil, pela primeira vez, está tendo oportunidade de se inserir nas cadeias globais de valor, olhar essas questões mais estruturais, né? Que é inclusive a cobrança nesse momento do Desenrola 2.0, para que não seja só um socorro pontual, para que haja uma agenda capaz de tirar o Brasil, por exemplo, de um juro estratosfericamente alto sempre, né? Então, essa agenda de longo prazo, uma agenda de Estado e não de governo, é algo que a gente está precisando há muito tempo, né, Andréia?
0: Não, com certeza, estamos precisando há muito tempo para ganhar eficiência, produtividade, a gente crescer de forma estrutural e aí conseguir gerar menos inflação. Acho que em todos esses sentidos. E aí sim a gente consegue trazer o juro para baixo. Então, houve uma bancarização elevadíssima, como você bem mesmo mencionou, houve um excesso de atividade profissional por conta também de reforma trabalhista. Hoje, o Brasil mudou. As pessoas têm três empregos, igual nos Estados Unidos. Nos Estados Unidos é assim, então de manhã ela faz uma coisa, à tarde outra, às vezes à noite outra. Então foi um rendimento que veio para as famílias que ficou elevado. Só que o brasileiro, ele não guarda dinheiro, ele gasta. Acho que historicamente a gente não tem poupança no Brasil. E realmente agora chegou a hora de sentar à mesa e renegociar. O programa do governo, ele é bem desenhado, acho que para resolver algo, digamos, pontual. Mas, realmente, você precisa sentar à mesa, Febraban e todos os outros bancos e discutir outro tipo de estrutura para o crédito brasileiro. Uhum. Não só para você conseguir fazer um crédito mais barato. Acho que o crédito mais barato vai ser consequência de reformas, de ganho de produtividade, de Brasil crescendo. Mas acho que o programa, para te responder, Ju, ele é realmente efetivo, porque pode atingir mais de 20 milhões de brasileiros, 90% de desconto, mas acho que ele vai ser excelente também quando você tiver uma renegociação para adimplentes, né? Não só os inadimplentes. Por outro lado, você pode gerar mais demanda, você tem uma atividade mais forte neste momento que a gente continua discutindo que tem uma necessidade de uma desaceleração da atividade. Então, são coisas que em economia nunca é muito exato, né? A gente tenta fazer o equilíbrio de tudo, mas há essa percepção mesmo.
1: Tá certo. Vou agradecer aqui a participação da Andréia Ângelo, economista, estrategista de inflação da Warren Investimentos. Andréia, muito assunto sempre. Nosso tempo chegou ao fim, com gostinho de quero mais. Já te convido para voltar em breve.
0: Com certeza, volto com o maior

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1: A maior parte do endividamento das famílias de baixa renda está ligada a gastos essenciais. A colunista da Band News FM, Mônica Bergamo, detalha a pesquisa do Instituto Nexus. Ela conversou com a Sheila Magalhães, com a Carla Bigato e com o Luiz Megali. Você acompanha agora.
2: Hora de conversar com Mônica Bergamo. A Mônica tem mais informações a respeito de um dos principais problemas do Brasil atualmente, que é o nível de endividamento das famílias.
3: Megali, quando a gente fala em endividamento da família, muitas vezes vem aquela história, né? Tem que dar educação financeira para o brasileiro? Tem mesmo, né? Tem que ajudar as pessoas a entenderem o problema, a organizarem as suas finanças. Mas uma pesquisa do Instituto Nexus, encomendada pelo Banco BTG Pactual, ela indica que o endividamento entre os brasileiros de menor renda, Megali, está diretamente ligado a despesas essenciais e choques de renda, como desemprego e gastos com saúde, e não a um consumo supérfluo que pode ser cortado, né? Segundo esse levantamento, entre quem ganha até um salário mínimo, 41% apontam despesas com saúde como motivo para se endividar, né? Um percentual bem acima da média geral do país, que é de 32%, né? O peso, né, desse fator diminui conforme a renda vai aumentando. Então, quem vai ganhando mais vai precisando fazer menos dívida quando a questão é saúde, né? Então, é 41% entre quem ganha salário mínimo se endivida por causa de saúde, 37% entre quem recebe 1 a 2 salários mínimos, 30% entre quem recebe de 2 a 5 salários mínimos, e entre quem ganha mais de 5 salários mínimos, Megali, só 19% tiveram que se endividar para fazer frente a gastos com saúde. Né? A perda do emprego também aparece com muito mais força na base da pirâmide social. Né? Para 22% dos entrevistados com renda até um salário mínimo, o desemprego ou da pessoa entrevistada ou de alguém da família dela levou a um endividamento. Né? Para os outros brasileiros, o percentual chega a 13%, quer dizer, metade quase. Né? Né? Já os gastos cotidianos, alimentação, contas fixas, seguem como o principal fator de endividamento em todas as faixas de renda, né? Metade dos brasileiros dizem que são esses os gastos, são os gastos cotidianos que são os responsáveis muitas vezes pelo endividamento. Quando você pega os mais ricos, Megali, o perfil muda, né? O principal motivo depois das despesas do dia a dia, o principal motivo passa a ser o consumo financiado. 35% dos entrevistados com renda acima de 5 salários mínimos dizem que compras parceladas ou financiamentos são as origens das suas dívidas, né? Depois, com 20%, queda de renda mensal. Então, a gente vê que tem uma diferença, quer dizer, seria meio óbvio, mas o Instituto mediu o tamanho dessa diferença entre quem se endivida, quem ganha pouco e se endivida, e quem ganha mais e se endivida. Quem ganha mais se endivida para financiar alguma compra, para parcelar alguma compra, e quem ganha menos muitas vezes se endivida porque perdeu o emprego, porque alguém da família perdeu o emprego, ou porque surgiu algum problema grave de saúde e ele tem que fazer frente a esse problema, né? O Marcelo Tokarski, que é o CEO da Nexus, ele disse que é isso, o brasileiro de menor renda se endivida por despesas que não pode evitar, despesas muitas vezes recorrentes,

0: sei lá, 10 anos atrás, veja como mudou, né, o espírito do tempo. Você falar para alguém que, olha, tal pesquisa mostra que os pobres só se endividam porque não tem como evitar, a resposta geral seria, ah, vá. Jura? Mas quando você hoje vai às redes sociais, você vê que há um movimento antipobre, eu não sei se vocês já perceberam isso, de influencers. Cara, tem um desses. Geralmente eu vejo esses caras, eu reviro o olho e falo, nossa senhora, sigo minha vida. Mas tem um que mexe com meus instintos mais primitivos, Sheila. Tem um cara, ele fala com um desdém. E ele tá sempre, ao mesmo tempo em que ele fala sobre a visão dele dos pobres, ele tá lá descascando uma laranja, ou ele tá abrindo umas nozes separando as nozes da casca. Né? Como se fosse uma coisa corriqueira, assim, ah, deixa aqui aproveitar que eu tô cortando a minha maçã e tirando a casca da minha maçã para falar um pouquinho sobre. É para falar um pouquinho sobre o que eu acho dos pobres. E aí ele diz lá que o pobre, basicamente, ele tem que ser um ser autômato, ele tem que ser um burro de carga. Tem um vídeo lá que ele defende que pobre não pode ter sofá. Porque o sofá em casa é um convite à preguiça, um convite a você se acomodar, e o pobre não tem direito de se acomodar, porque é por isso que ele tá pobre, caso contrário ele estaria rico cortando uma laranja que nem ele. E a minha vontade é entrar no celular e cobrir aquele cara de ideias.
1: Melhores do que as dele.
0: E esclarecimentos. Que Deus, que ódio daquele cara.
2: Não é um personagem.
3: Não é tiração de sarro, não, meu galho.
0: Não é uma tiração de sarro. Deus. Não é alguém que tá fazendo uma sátira desses caras. Ele é um cara real. Esses caras hoje, eles são tão caricatos que eles se parecem sátiras. Mas eles são reais. Ele acha aquilo mesmo. E tem vários outros como ele. Vários outros. Uma menina lá também,
3: não,
0: sempre.
3: Que tem.
0: Sempre com roupa de academia,
3: tem.
0: Falando que o pobre.
3: De falar, né?
0: Tem, então, é outro tempo, né? Esse tempo aí é uma novidade, é um espírito desse tempo de 2025, 2026, é o nojo do pobre e o entendimento de que o pobre só é pobre porque ele quer ser pobre. E, portanto, merece ser pobre, porque quem é que quer ser pobre? E não pode ter sofá. E deixa eu comer minha laranja. Mônica, desculpa, precisava tirar isso do meu sistema. Até amanhã.
3: Até.
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5: 2:02 pelo horário de Brasília.
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bom dia para você que acompanha a programação da Rádio Band News FM nesse comecinho de domingo, dia 10 de maio de 2026. Eu sou a Luana Pereira, fico aqui com você até às 7 da manhã para trazer muita informação, muita prestação de serviço para você que está aí do outro lado do rádio, sintonizado conosco, você que está com seu fone de ouvido, ouvindo a gente pelo aplicativo Band Play ou pelo site bandnewsfm.com.br. Já convido você a participar aqui da programação da Band News FM no 999-592-100. Repetindo, aquele número que você já conhece, não mudou. 11 é o código de área para você que não está em São Paulo. 999-592-100 é a nossa

para 14 anos em caso de estupro. Em outro destaque, os planos de saúde coletivos tiveram reajuste anual médio de quase 10% nos dois primeiros meses de 2026. Essa variação é a menor em 5 anos, mas representa mais que o dobro da inflação oficial medida. Os dados se referem aos reajustes anuais praticados pelas operadoras nos dois primeiros meses do ano, divulgados pela Agência Nacional de Saúde Suplementar, que é o órgão regulador do setor. A última vez em que os planos coletivos, aqueles contratados por empresas, empresários individuais e associações de classe, tiveram reajuste médio menor que o do início de 2026, foi em 2021, quando subiram cerca de 6%. Passageiros do cruzeiro afetado por um surto de hantavírus começam a desembarcar hoje em Tenerife, nas Ilhas Canárias, sob o acompanhamento do diretor-geral da OMS. O navio registra 6 casos confirmados da doença e 3 mortes, e todos os passageiros

0: tempo.
1: Final de semana será marcado pelo avanço de uma frente fria intensa e pela primeira onda de frio de 2026 no centro-sul do país. Na região sul, sábado ainda terá alerta para temporais no Paraná e em Santa Catarina, com chuva forte, trovoadas e rajadas de vento. Enquanto no Rio Grande do Sul, a entrada de uma massa de ar de origem polar aumenta o risco de geadas e até precipitação invernal na Serra Gaúcha e Catarinense. Já no Sudeste, o final de semana terá chuva mais forte em São Paulo, principalmente entre a madrugada de sábado e o domingo, com risco de temporais na capital, no

Atenção, senhoras e senhores, ouvintes passageiros da Band News FM. Está na hora de embarcar com a gente no nosso programa de viagens. Partiu Band News! Você já pensou em passear de balão? Tem vontade? Já voou? Tem algum tipo de receio? O Partiu Band News foi convidado a conhecer o projeto Decola Boituva, que nasceu da união dos operadores de balonismo da região no interior de São Paulo. Um pessoal sério, comprometido com as normas de segurança e com o fomento do turismo local. Boituva, no interior paulista, é um dos destinos mais conhecidos do Brasil quando o assunto é balonismo turístico. A região oferece excelentes condições climáticas e paisagens perfeitas para quem busca a prática do voo livre. Fica a apenas 100 quilômetros da capital paulista por um fácil acesso por meio da rodovia Castelo Branco. E graças à criação do projeto Decola Boituva, agora é possível saber direitinho quais são os operadores que seguem a regulamentação da ANAC e que possuem autorização de voo. O projeto tem até site, decolaboituva.com.br. E lá você vai encontrar os operadores regulamentados e até dicas de hospedagem, gastronomia e compras na região. O balonismo comercial no Brasil não tinha nenhum tipo de regulamentação específica. E aí, a partir de 1º de dezembro de 2025, uma série de novas regras rígidas começaram a ser implementadas. Todos os pilotos precisam passar por uma espécie de reciclagem e tiveram de tirar uma carteira específica de piloto comercial. Os balões também passaram por avaliação técnica e precisam voar com equipamentos de navegação e de segurança. As empresas que oferecem os voos precisam se

0: fechados, de preferência escuros. Isso porque o passeio pode começar ou então terminar em áreas de mata, que podem ter muita terra ou lama. Também é recomendado usar protetor solar e repelente de insetos. O café da manhã ainda não estava servido às 5 da manhã, mas havia café passado na hora e bolachinhas.
1: O balão de ar quente, ele funciona com a diferença de temperatura.
0: Recebemos o primeiro briefing da operadora ali mesmo, antes de entrarmos na van. Em seguida, foram cerca de 20 minutos até o ponto de decolagem. Ainda estava escuro quando chegamos em um grande terreno.
2: São 6h20 da manhã e a gente estava esperando o sol nascer. Estamos em pleno outono, porque aqui no Brasil existe uma regra que diz que só podemos voar com o dia claro. Eu estou bastante ansioso, tem alguns balões enchendo por aqui. Chegou a hora de voar.
0: É preciso ter a luz do dia para poder levantar o voo, já que o balonismo é uma atividade visual. Havia 4 balões neste ponto. Acompanhamos a equipe encher o balão, recebemos mais um briefing de segurança. E aí era hora de subir para decolar. Estávamos em um grupo de 14 pessoas, que foram distribuídas no mesmo balão, em 4 subdivisões, nos 4 cantos do cesto.
3: Vamos voar então? Estamos preparados?
0: O piloto fica no meio, com os tanques de propano e os equipamentos e monitores de navegação. Começamos a subir lentamente. É tudo muito sutil, e mesmo aqueles que têm medo de altura ou algum receio, acharam bem de boa. O dia em Boituva estava simplesmente perfeito, com o céu claro e o sol no horizonte. Pude contar pelo menos mais 6 balões além do nosso, mas eu escutei alguém dizendo que havia 8. Posso te falar tranquilamente, eu me senti muito, muito seguro. As pessoas são extremamente profissionais, sérias e sabem muito bem o que estão fazendo.
4: Olá, sou o Comandante Júnior, aqui de Boituva, estamos fazendo um voo com o pessoal.
0: Essa conversa foi gravada lá no alto, no cesto do balão. E eu começo perguntando sobre como o piloto consegue direcionar o voo. É apenas pelo conhecimento da direção do vento?
4: Justamente, a gente acompanha todos os ventos, faz o estudo de anterior e a gente acompanha perante o voo. E a gente sabe exatamente para onde vamos. Escolhemos o local de decolagem e pousamos onde a gente determina. Claro que a gente está falando com a natureza, né? Então, às vezes, pode realmente acontecer uma previsão que vai mudar, e aí mudou no caminho, a gente define outro pouso, mas a gente pousa sempre com segurança.
5: É isso, né? Depende da corrente, do vento,
4: isso,
5: da altitude.
4: Isso, que nem aqui. Eu tô numa corrente que eu tô numa proa 151. E aí, se eu deixar de maçaricar, aquecer o balão, ele vai descendo, vai perdendo essa proa, e aí eu já posso correr o risco de errar o local que eu quero para pousar. Então, a gente sempre tem que manter o balão aquecido.
0: No bico desses tanques de propano fica um maçarico, que sopra o ar quente para o interior do balão. E conforme o ar vai esfriando, o balão vai descendo.
4: Acabou de descer 1 metro por segundo. Então é muito rápido a reação do balão. Então a gente sempre tem que estar atento a esses detalhes, né? Então o nosso trabalho é justamente esse, fazer com técnica, com precisão e perfeição para a gente buscar mais sempre exatidão do que a gente quer fazer.
5: Que tipo de instrumento?
4: Nós temos o GPS, altímetro e a gente tem um mapa da região. Então a gente gosta de voar como se fosse o Google para vocês, para a gente saber onde a gente está passando, qual é a situação que está no solo, se tem fios, se tem alta tensão, se tem casa. Então a gente sempre busca estar atento a todos esses movimentos.
5: E por que Boituva é considerado um ótimo lugar para voar?
4: Justamente pela planície. Por isso que nós estamos fazendo com esse projeto Decola Boituva, justamente por isso. Porque a gente sabe que aqui tem um potencial para a gente trabalhar e passar uma confiança de segurança para a gente poder expandir para toda a população do Brasil aí. Cada um tem a sua região que voa, mas é maravilhoso. Boituva também está nos maiores polos de voo do Brasil.
5: Voo de balão é indicado para
4: qualquer idade. As crianças, até já levei senhoras de 88 anos.
0: A experiência em um balão de ar quente é poder voar suavemente. É ver o mundo de uma perspectiva que nós, seres humanos, não estamos acostumados. Como já mencionei, demos muita sorte. Decolamos de uma parte mais alta de Boituva, então a cerração estava lá embaixo, deixando a paisagem ainda mais incrível. O sol se erguendo no céu claro, outros balões passando entre nós e lá no fundo, o Astro Rei. Dali de cima, vimos algumas rodovias, árvores, pastos, bois e vacas passando por um caminho feito embaixo de uma estrada asfaltada. Foi a minha terceira vez voando.

onda de balão, a primeira aqui no Brasil. E eu realmente achei tudo muito bonito. Sem contar que a operação foi muito boa, confortável e segura. Eu vou falar agora algo absolutamente pessoal, porque acho que a missão em um programa de viagens é ser transparente e inspirar as pessoas. Mas acima de tudo, compartilhar a nossa experiência. Eu vou voltar a voar de balão em Boituva. Eu quero levar os meus pais, a minha sogra de 84 anos de idade. Eu vou recomendar para meus irmãos, para meus amigos. Eu realmente achei uma experiência muito bacana. E depois de quase uma hora de voo, pousamos exatamente no lugar previsto e já dentro da carretinha de transporte. E o melhor de tudo, com o nosso

Da terra, um elefante, uma baleia, uma sequoia gigante, nada disso. Olha só, gente, o maior ser vivo do planeta é um fungo e ele está escondido no subsolo de uma floresta no estado do Oregon, nos Estados Unidos. O organismo, o fungo, se espalha por quase 10 quilômetros quadrados, o que equivale a mais de 1000 campos de futebol. Mas o mais curioso é que a gente praticamente não vê ele. Aqueles cogumelos que só aparecem na superfície são só a pontinha do iceberg. A maior parte desse ser vivo é uma rede subterrânea.

0: Irã ameaça responder com um ataque pesado contra bases americanas na região, caso embarcações iranianas sejam novamente alvejadas pelos Estados Unidos. A declaração da Marinha iraniana ocorre após os Estados Unidos atacarem dois petroleiros iranianos durante o cessar-fogo entre os dois países, alegando que as embarcações tentavam furar o bloqueio naval lá no Estreito de Hormuz. Trump minimizou a ofensiva, chamando-a de tapinha, e disse que a ação não violava o cessar-fogo. O chanceler iraniano acusou Washington de fazer uma aventura militar irresponsável em meio às negociações de paz. O chanceler afirmou ainda que o estoque de mísseis e a capacidade de lançamento do Irã estão em 120% em relação ao início do conflito, lá em fevereiro. Uma operação de resgate encontra um corpo sob os escombros de um prédio na cidade de Toura, no sul do Líbano. A ação ocorreu neste sábado após um ataque aéreo atingir a região e destruir edifícios. As autoridades locais informam que as vítimas são de uma família de civis que não conseguiu deixar a cidade. Os relatos indicam que o ataque deixou 5 mortos e 5 feridos. A região vive uma escalada de tensão em meio a hostilidades entre Israel e o Hezbollah. O cantor netinho do hit Omila anunciou o retorno de um câncer um ano após a remissão da doença. Um novo linfoma foi descoberto durante a realização de exames para um problema nos rins. O artista está internado neste momento em um hospital de Salvador e aguarda o resultado de uma biópsia. O procedimento deve ocorrer hoje para definir qual será o novo tratamento. No esporte, o Fluminense perde a chance de encostar no líder Palmeiras ao empatar em 2-2 com o Vitória no Maracanã pela 15ª rodada do Brasileirão. Quem traz mais informações é a Paloma Moraes.
1: O Vitória empata por 2-2 em partida contra o Fluminense, válida pela 15ª rodada do Campeonato Brasileiro. O jogo aconteceu neste sábado de noite no Maracanã. John Kennedy abriu o placar ainda no primeiro tempo aos 35 minutos. Na segunda etapa, porém, um pênalti de Renato Kaiser e um gol de René logo em seguida colocaram Vitória na frente. Já no final do embate, aos 45, Serna deixou tudo igual para os dois times. Com o resultado, o Fluminense permanece em terceiro lugar.

0: mesmo.
1: Caio, primeiro de tudo, obrigado por proporcionar esse momento inesquecível. Acho que todo mundo deve fazer. Foi um voo muito tranquilo. É uma região muito bonita. Minha terceira vez que eu tenho o privilégio de voar de balão e é uma das mais especiais.
2: Eu já voei também em mais de 16 países voando de balão com o meu balão próprio. E o Brasil tem o seu tempero especial, assim, a nossa paisagem verde, passar em cima dos rios. É realmente muito especial. Eu sou apaixonado por voar aqui em Boituva.
1: Fala um pouquinho desse projeto do Decola Boituva.
2: O projeto Decola Boituva surgiu para a gente mostrar toda a segurança que o balonismo está acontecendo agora em 2026, depois da resolução da ANAC 782, a gente adaptou toda a nossa estrutura. Faltava uma lei que abrangesse todo o balonismo turístico, né? E agora a ANAC criou isso e a gente está seguindo a risca. Então é uma forma da gente criar um projeto, uma unificação de todas as empresas que fazem o passeio aqui, que aderiram a esse projeto, para mostrar a segurança que a gente tem, os balões agora com uma documentação, um nível de qualidade cada vez maior, bandeiras de meteorologia para que o voo só aconteça em previsão excelente. Então a gente está trabalhando e querendo mostrar para o público todas essas mudanças, como voa seguro, como voa gostoso, para realmente a gente tirar essa imagem do balonismo perigoso e mostrar como é tranquilo, quantos voos são feitos ao ano e a gente não tem nenhum acidente, nenhum incidente, é bem gostoso, para a gente mostrar realmente a paixão que a gente tem pelo balonismo e como é gostoso viver isso.
1: O balonismo sempre foi muito seguro, né? Só a gente vê o número de incidentes, de acidentes proporcional ao número de balões que estão no céu, parecido com a aviação. Só que o balonismo comercial no Brasil, até o final do ano passado, não tinha uma legislação.
2: Exato. E aí, infelizmente, teve que acontecer algumas coisas para vir a legislação e a gente passar a ter esse olhar, né, da ANAC e exigir uma qualidade que realmente traga segurança. Muitas empresas já eram responsáveis o suficiente para garantir essa qualidade, tanto que é uma exigência a aprovação do engenheiro aeronáutico para os nossos balões e praticamente todos os balões passaram sem nenhuma modificação, porque já era um nível de qualidade muito boa. Então o engenheiro fez a inspeção, viu que estava tudo certo, que eram os balões de qualidade e liberou para a gente continuar trabalhando, voando com aqueles mesmos balões que a gente já voava pelo nível de qualidade que a gente já tinha. Só que isso é

0: 100% a bandeira, então a gente nunca teve problema com isso, mas é legal os passageiros também ficarem atentos a essa decisão da comissão para se garantir, saber que tá voando com uma empresa legal, viu a bandeira, você já se sente mais seguro de saber que vai ser um dia bem tranquilo, bem gostoso, com ventos calmos, para ficar só lembranças positivas do passeio.
1: Ao contrário do que as pessoas que jamais voaram de balão imaginam,

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1: E se você tiver um camarão lindo ou um peixinho aí na sua geladeira, ou foi aquele dia que você foi à feira e comprou, vou te ensinar a fazer um molho que é quase, entre aspas, um pesto de pimentão com amêndoas picante, delicioso, para acompanhar esse peixinho ou camarão. É fácil. A única coisa que você vai precisar fazer, que é diferente, é tirar a pele do

se reunir com o presidente ucraniano Volodymyr Zelensky em um terceiro país, mas somente após um acordo de paz duradouro ser firmado. O cessar-fogo que vai até segunda-feira foi apoiado por Moscou e por Kiev. Os dois lados também concordaram em trocar 1.000 passageiros. Mais cedo, no desfile do Dia da Vitória na Rússia, que comemora a derrota da Alemanha nazista na Segunda Guerra Mundial, Putin usou o discurso para justificar a invasão à Ucrânia e atacar a OTAN, chamando os soldados locais de heróis que enfrentam todo o bloco da aliança.

Realizada por apenas 7 quilômetros de distância, Salto se destaca pela relação com o rio Tietê, que nesse trecho forma as maiores quedas d'água de toda a extensão. Além do passeio ferroviário, as cidades oferecem atrações complementares. Em Itu, o centro histórico concentra igrejas, casarões e monumentos que podem ser explorados a pé. E é na chamada Praça dos Exageros que ficam aquelas esculturas e objetos em dimensões gigantes, como o famoso orelhão, o enorme semáforo e o maior

0: boutique. Então nós temos os lugares para o pet. Esse vagão também tem uma varanda onde as pessoas podem acessar. E é um passeio para toda a família, para todas as idades.
1: E se quiser ver imagens do nosso passeio de balão em Boituva e do trem da República entre Salto e Itu, basta me procurar no Instagram. Cadê o Coutinho? Vai ser um prazer te encontrar no meu Insta. Cadê o Coutinho? O programa de hoje está chegando à reta final, mas ainda dá tempo de passarmos por outros assuntos importantes do mundo das viagens. Uma das estações de esqui mais populares da América do Sul, o Vale Nevado, no Chile, anunciou as novidades para a próxima temporada de neve.
2: El mundo completo, 87 pistas.
1: O novo gerente comercial, Rodrigo San Martín, começou lembrando que a integração entre o Vale Nevado e La Parva oferece 87 pistas e 30 teleféricos. Para essa temporada, a Mountain Capital Partners, MCP, investiu mais de 17,5 milhões de dólares em diversas melhorias. Também foram anunciados novos equipamentos de fabricação de neve, nova dinâmica para o aluguel de equipamentos e a inauguração do Aconcagua Ski Residence.
3: Nosso novo conceito de hotelaria dentro de Bahia é o quarto elemento da plataforma hoteleira.
1: Trata-se do quarto complexo de hospedagem do Vale Nevado, se juntando aos já existentes Três Puntas, Puerta del Sol e Vale Nevado. O Aconcagua vai oferecer apartamentos

0: pessoas estiveram no Vale Nevado, sendo que o Brasil foi o país que mais enviou turistas internacionais para lá. Aliás, os brasileiros representaram 60% dos hóspedes dos hotéis. A expectativa para 2026 é que o Vale Nevado receba 320 mil visitantes.
1: E é por isso que nós seguimos pensando em crescer e crescer melhor.
0: O mercado de luxo é um dos setores do turismo que mais crescem no mundo, inclusive entre os brasileiros. Nesta semana, aconteceu em São Paulo mais uma edição da ILTM Latinoamérica, um dos maiores e mais importantes eventos do turismo de luxo do continente. O Partiu Band News, é claro, acompanhou tudo de perto e em breve nós vamos falar com detalhes sobre as tendências, notícias e novidades. Nós fomos convidados também para conversar com o diretor-geral do Rosewood Hong Kong, simplesmente eleito o melhor hotel do mundo pelo conceituado ranking The World 50 Best Hotels. Mas esse é um assunto para um próximo programa, porque por hoje é só. 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

0: A gente volta a falar da OpenAI aqui na coluna de tecnologia. A criadora do ChatGPT está enfrentando problemas agora financeiros e de balanço, Orrison.
1: Edu, a gente falou aqui sobre o julgamento entre Elon Musk e Sam Altman, né, que pode influenciar, talvez mudar os rumos da OpenAI, né? Enfim, vamos ver aí o que vai dar isso. Mas tem mais notícias envolvendo a OpenAI e a gente precisa falar dessa empresa, porque afinal de contas, né, a mãe do ChatGPT, a empresa está se preparando para o IPO, a sua oferta pública de ações, mas ela teve más notícias vindas do mundo dos negócios, Edu, nos últimos dias. E elas vieram em duas frentes. A primeira frente foi do número de usuários. Ela não alcançou as suas próprias metas no que diz respeito à obtenção de novos usuários. Ou seja, eles tinham estabelecido lá uma meta de alcançar um determinado número de novos usuários, não conseguiram alcançar essa meta. E mais importante ainda, também não alcançaram a meta de lucro. Eu, particularmente, Edu, já falei isso aqui nesse nosso espaço, não vejo com muita surpresa o fato da OpenAI não estar alcançando as suas metas, né? Eu acho que nesse jogo pesado das inteligências artificiais, apesar da OpenAI ter enormes méritos, né, eu entendo que a OpenAI é talvez a empresa entre essas titãs aí que esteja numa situação um pouco mais fio de navalha. Mas é uma situação muito limite, porque o ChatGPT, ele é o mais popular, sem dúvida nenhuma, mas ele não é tido como o mais eficiente e nem o mais avançado. E a OpenAI talvez esteja sendo um pouco vítima do seu próprio sucesso nesse momento. É uma LLM que é absolutamente popular, é a mais popular de todas, mas que talvez esteja sendo muito mais vista para responder perguntas na internet, né, de usuários comuns, do que para aplicações mais sérias, mais complexas, mais pesadas, e que justamente por isso podem cobrar mais.
0: Para a gente ficar acompanhando, qual será a evolução que a OpenAI vai sugerir para conseguir se tornar uma empresa mais rentável? A coluna de tecnologia volta amanhã.
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Muito bom dia para você que acompanha a programação da Rádio Band News FM nessa madrugada de domingo, dia 10 de maio de 2026. Eu sou a Luana Pereira, muito prazer para você que não me conhece, seja muito bem-vindo aqui à nossa programação, você que ouve através das ondas do rádio, pelo nosso site bandnewsfm.com.br. Para você que tá aí com o seu fone de ouvido, trabalhando, deitado em casa, pelo aplicativo Band Play, até às 7 da manhã, fico aqui com muita informação, muita prestação de serviço, tudo direcionado a você, nosso ouvinte, que tá aí de acordo com a nossa programação, para você que nos ouve agora, os principais destaques do Brasil, do mundo, de olho nos números da economia, de olho na política, de olho nos conflitos internacionais, na cultura. Muita informação para você por aqui, claro. Deixando aqui a nossa central de ouvintes Ricardo Boechat à sua disposição, DDD 11-999-592-100, é o número da nossa central de ouvintes Ricardo Boechat. Pode mandar sua mensagem, contribui com a nossa programação. A gente começa as atualizações de agora com informações.

Informações sobre o Reino Unido, que envia um navio de guerra para o Oriente Médio em preparação para uma possível missão no Estreito de Hormuz. A medida faz parte de um esforço multinacional para a proteção da navegação em um dos canais mais importantes do mundo. Um destroyer de defesa aérea foi deslocado para a região com o objetivo de garantir a travessia segura de embarcações. A iniciativa ocorre em colaboração com a França, que também mobilizou um porta-aviões para a área. E o presidente Lula destaca a reunião que teve com o presidente dos Estados Unidos, Donald Trump, e afirma que vai seguir negociando para ampliar parcerias, fortalecendo sempre o caminho do diálogo sem abrir mão da soberania nacional. A postagem foi feita neste sábado junto a um vídeo com trechos dos discursos feitos pelas autoridades do governo lá em Washington, esse grupo de trabalho criado entre representantes brasileiros e dos Estados Unidos para debater tarifas comerciais. Uma das principais consequências práticas do encontro deve começar as atividades já na próxima semana. E o novo primeiro-ministro da Hungria, Péter Magyar, toma posse hoje e encerra 16 anos do governo de Viktor Orbán. A cerimônia do parlamento húngaro marca o fim de uma era de políticas nacionalistas e de tensões com a União Europeia. Um resultado surpreendente nas eleições do mês passado garantiu a vitória do partido de centro-direita, que era liderado por Magyar. A nova legenda obteve uma ampla maioria dos assentos no legislativo, com 141 das 199 cadeiras. Em meio à tensão com os Estados

De vento, enquanto no Rio Grande do Sul a entrada de uma massa de ar de origem polar aumenta o risco de geadas e até precipitação invernal na Serra Gaúcha e Catarinense. Já no Sudeste, o final de semana terá chuva mais forte em São Paulo, principalmente entre a madrugada de sábado e o domingo, com risco de temporais na capital, no interior e no litoral do estado. Enquanto no Rio de Janeiro e no sul de Minas Gerais, as chuvas ocorrem com fraca, moderada intensidade, principalmente no domingo. No centro-oeste, a frente fria e os temporais ocorrem em Cuiabá e em Campo Grande. E após a passagem da frente fria, as temperaturas diminuem nos dois estados. Já no nordeste, a chuva segue frequente entre o Rio Grande do Norte e a Bahia. E na região norte do país,

0: física, esporte, tendência. E dessa vez também dos nossos amigos pets, os nossos doguinhos ou outros pets que você tenha e participam do seu treino, da sua atividade física. Será que a gente está fazendo tudo do jeito certo? Tem alguma raça ou alguma espécie que é melhor deixar quietinha? Pra gente falar sobre isso e muito mais, temos especialistas hoje, não é, Camila Rich?
1: Pois é, a gente vai usar e abusar aqui hoje de especialistas que trabalham com a gente aqui na Band, inclusive, né, Isabela? Mas é um assunto tão gostoso, acho que de uns anos pra cá, né, da pandemia, ou até um pouquinho mais, ela pode até explicar aqui pra gente um pouquinho mais sobre isso, todo mundo tem enchido as casas, né, de pets e se relacionando com animais, e as pessoas acabam levando também pra fazer atividade física. Então a gente vai saber tudo que é bom, que não é bom, o que a gente tá fazendo de certo, né, de errado, porque eles não falam pra gente, né, então, com os nossos pets. Mas é sempre legal, né, isso, eu gosto de falar que é sempre

0: Aventuras de corredores, de tutor e de pet. Maurício, seja bem-vindo.
1: Um prazer participar junto a vocês do programa. Vai ser muito legal contar parte da minha história aí, nessa curta trajetória com o Pingo, meu cachorro, na corrida. Então, vai ser um prazer, pessoal.
0: Maurício, então já começa contando para os nossos ouvintes quando que o Pingo chegou, como que vocês começaram essa vida na atividade física, se foi uma demanda dele, foi uma demanda sua para gastar a energia de um filhote dentro de casa, e como que é a vida hoje, a rotina de treinos de vocês?
1: Olha, o Pingo hoje em dia está com 10 meses. Ele chegou em casa com 3 e desde

0: E desde então eu tenho aí uma nova companhia na corrida.
1: Ô, Maurício, mas você comprou, né, adotou, não sei exatamente o seu cachorro, já pensando nisso ou não?
0: Não, na verdade não. Eu comprei o meu cachorro e depois da chegada dele, nós colocamos ele para correr. Isso muito porque existia uma demanda dupla, né? Eu precisava levá-lo para passear e ao mesmo tempo ele também precisava gastar energia. Então, de certa forma economizar tempo e eu ter uma companhia nos meus treinos mais leves, eu passei a levar o Pinho comigo para a corrida.
2: E o treino mais leve do Maurício, 7, 8 quilômetros, né, gente? Tranquilinho, bem de boa. Manu, o que que a gente pode falar de.

0: vai bem, né? Ele vai correndo e ele quer mais. E principalmente nessa hora a gente deve ficar de olho, porque os filhotes, eles têm realmente essa disposição, né? Os cachorros mais velhos, eles vão mostrar para você que eles estão mais cansados. Os filhotes, eles vão, você dá uma paradinha, ele descansa e depois ele tá pronto para seguir, né? Mas tem cachorro que não gosta do exercício, e eu acho que é a verdadeira parceria do tutor com o cachorro para entender qual é a melhor atividade física. Tem que ser prazeroso e saudável para ambas as partes, né? Porque quando a gente realmente encontra esse encaixe perfeito, eu acho que essa dupla é indestrutível.
1: Ô Manu, e tem alguns meses ou idade que a gente poderia dizer que, ó, antes dos 3 meses, nenhuma raça indicada, tem uma variação de raça para raça ou não?
0: Eu acho que tem uma variação, os cachorros mais velhos amadurecem mais tarde, né? E o que que a gente precisa falar não é da idade, mas sim da estrutura óssea, né? Do fechamento, do crescimento, da estrutura ligamentosa e tendínea. Você precisa ter tudo isso desenvolvido. Então, isso não quer dizer que o cachorro não possa fazer exercício de jeito nenhum. Mas a gente precisa adaptar ao desenvolvimento dessas estruturas, ao treino, entendeu?
2: E o que mudou nesse período com o Pingo praticando o esporte, depois dessa adaptação? Você sente diferença nele nos dias de treino, nos dias que ele não treina? Se ele já tem ali o esporte preferido dele, a rota preferida, o parque preferido? E a alimentação também mudou alguma coisa?
3: Eu vejo que o Pingo, nos dias em que ele vai correr... Eu tento, na verdade, padronizar os dias de corrida, né? Tento levar ele sempre às quartas-feiras comigo no Parque Ibirapuera e ele já sabe mais ou menos que quarta-feira é o dia que ele vai sair para correr.
1: Muito fofo.
3: E aí, depois que ele volta da corrida, eu vejo ele muito mais, sabe, feliz, muito mais cansado, mas eu sinto que ele está satisfeito. 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
4: 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Band News Informa faz uma pausa rápida e daqui a pouquinho a gente volta a falar sobre os nossos pets atletas. Yeah.

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1: A nossa ouvinte Carla Franco, de Santos, fez uma pergunta. Adorei a pergunta dela, gente. Ela quer saber como é que uma aranha não fica presa na própria teia. Adorei sua pergunta, Carla. Olha, primeiro ponto que é super importante. Nem toda a teia é pegajosa, tá? Então, assim, a teia tem lugares pegajosos e outros não. Vou te explicar. A teia é constituída por diferentes tipos de fio. Tem os fios estruturais secos, firmes, como cabos, e os fios de captura. Esses, sim, são cobertos por uma substância bem pegajosa. Ou seja, a aranha, ela sabe exatamente onde tem que pisar. A teia não é um emaranhado aleatório, não. Ela é organizada como um mapa. Raios, que são as linhas principais, não pegajosos, e espiral, onde a presa gruda e ali é pegajoso. E a aranha caminha pelos caminhos seguros, porque elas têm sensores extremamente finos nas pernas. Elas conseguem detectar vibrações, reconhecer tipos de fios e ajustar o movimento em tempo real. E mesmo nos fios pegajosos, as patas da aranha têm microestruturas e uma leve camada que reduz a aderência. Ela até pode ficar presa, mas dificilmente acontece isso, exatamente porque ela sabe onde pisar e tem estruturas físicas no corpo que ajudam ela a nunca ficar presa na própria armadilha. Você tem dúvidas? Mande um e-mail para elbicho@bandnewsfm.com.br ou então no meu Instagram, Manu Carsten. Participe, eu espero você.
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caso não caia na malha fina. O prazo final para entrega termina no dia 29 de maio, mesma data do vencimento da cota única ou da primeira parcela. A Receita Federal espera receber cerca de 44 milhões de declarações neste ano. O parcelamento pode ser feito em até 8 cotas mensais de no mínimo R$ 50,00 cada e o débito automático pode ser autorizado pelo programa da declaração ou pelo aplicativo Meu Imposto de Renda. Quem perder o prazo está sujeito a uma multa mínima de R$ 165,00, que pode chegar a 20% do imposto devido. No destaque internacional, autoridades americanas investigam o atropelamento de um pedestre na pista do aeroporto de

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1: E ele, o grandíssimo Djavan, anuncia uma data extra de show em São Paulo para o dia 12 de dezembro no Pacaembu, depois de esgotar dois shows na cidade. A segunda apresentação na capital paulista aconteceu neste sábado no Allianz Parque. O cantor está em turnê pelo país celebrando 50 anos de carreira, iniciada em 1976 com o lançamento do primeiro álbum dele. Os ingressos para a data extra começam a ser vendidos na segunda-feira, às 10 da manhã, com a pré-venda para clientes do Banco do Brasil. Atenção você! O público geral pode comprar a partir de quarta-feira, também às 10 da manhã. Sim.

0: Estamos de volta no segundo bloco do Band News em Forma de hoje, falando sobre atividade física com os nossos amigos pets. Estamos recebendo a colunista da Band News FM, veterinária Manu Casten, e também o corredor e tutor do Pingo, Maurício Campos. Maurício, o Pingo, que é um dálmata filhote, como que tem sido controlar toda essa energia ao longo dos passeios e dos treinos de vocês?
1: Como ele ainda é um filhote, eu sinto que ele se distrai bastante com outras distrações, sabe? Com outras pessoas se movimentando, outros cachorros principalmente. E aí, para tentar evitar essa distração, eu levo ele pela trilha do parque. Eu corro com ele na trilha do parque, aquela que beira ali a grade do parque.
2: Manu, e você, o que a gente poderia falar para as pessoas que são assim o maior erro, né? A gente falou dessa coisa agora que o Maurício até errou também, ali sem ter conhecimento. O que a gente poderia falar para as pessoas, para elas tomarem cuidado quando elas estão, não sei se só com o cachorro, com algum outro, não imagino que outro bicho de estimação ou pet a pessoa possa sair na rua passear, né, ou brincar. O que poderia falar para as pessoas?
3: Eu acho que principalmente o horário do exercício, né? Porque se a gente for imaginar os cães, somos seres verticalizados, né? Os cães são horizontalizados. A distância da barriguinha deles para o chão vai variar aí em torno de 40 centímetros até 10 para os cachorros de perninhas curtas. Isso de fato é muito importante. Porque a gente precisa tomar cuidado com o calor do concreto, né? Porque se a gente sente calor, imagina eles que estão tão próximos do asfalto. Então, a primeira coisa eu acho que é o calor, o horário que você está praticando o exercício físico. E a segunda coisa é levar a hidratação e ver bastante. Então você vai levar água, vai levar garrafinha, oferecer sempre que necessário e olhar a temperatura do asfalto, porque os coxins, às vezes a gente não percebe, mas eles estão pisando direto com o coxim no asfalto, e isso às vezes traz queimaduras horrorosas, né? Então o que a gente precisa fazer sempre é olhar com o dorso da mão e ver se você quantos segundos você consegue ficar com a mão ali. Se você não conseguir ficar quase nada, não é uma hora boa para o teu cachorro fazer exercício. Isso eu acho que é uma das coisas muito importantes, é um pré-requisito para exercício.
0: Manu, aqui no Band News Informa, a gente sempre lembra da definição da Organização Mundial da Saúde de tempo mínimo para você não ser um sedentário. Então a gente está falando aí de 150 minutos na semana. Tem alguma indicação para o cachorro? O cachorro tem que passear todo dia, pelo menos tantos minutos. Há uma recomendação geral para isso?
3: Eu acho que é uma recomendação para a sanidade mental do cachorro.

0: né? Passeio é todo dia, todos os dias, porque acontece como a gente, como se a gente fosse ler a nossa revista de fofoca ou uma revista de super informativa com todas as notícias da semana, é o cachorro passeando. Entendeu? Ele tá revendo todos os cheiros e estímulos, vendo qual que é a gata do pedaço, a gata cachorra do pedaço, quem que tá no cio, quem que é o cachorro dominante. Ele tá buscando todas as informações e isso, do ponto de vista de enriquecimento cognitivo, é imprescindente, né? É imprescindível, na verdade, né? Você precisa levar o seu cachorro para passear, né? Mesmo que ele faça o xixi e cocô dele dentro de casa, ele precisa ter este estímulo, né? É muito importante para a saúde mental do cachorro. E o exercício físico, para muitas raças, é muito importante, principalmente depois da castração, em que a gente vê que existe um aumento de peso, um ganho de peso natural, e que você precisa estimular o exercício físico nos cães para que eles não entrem, na obesidade canina, que gera uma série de doenças metabólicas e osteoarticulares severas depois, né?
1: É, tem um ponto importante, né, Isa, que a Manu falou agora, e é até legal para o próprio Maurício ficar atento, que eu já vivi com vários atletas que, como sempre, dando muito treino e trabalhando muito com corrida de rua, as pessoas no treino elas estão acostumadas a cuidar muito. Então elas vão, elas levam, que nem o Maurício, você viu que ele corre pela lateral do parque hoje, onde tem mais árvore, onde é um ambiente um pouco mais fechado, um pouco mais úmido. Mas normalmente tem muitas competições onde a prova ela é só asfalto, isso que a Manu falou é muito importante. E às vezes a hidratação a pessoa leva e não cuida durante uma prova da hidratação do cachorro, ou muito pouco, né? Então, assim, tem que ficar super atento. Eu tive uma vez ela tinha um labrador, uma aluna minha na época, e ela foi correr, ela falou, nossa, ele terminou assim, exausto, sabe? Com a patinha, uma das patinhas machucadas mesmo na sola. Então, assim, a gente realmente tem que tomar cuidado com isso, né? Porque o treino é uma coisa e aí.

0: hiperaquecimento. Então, é, de fato, um grande ponto a se pensar no exercício físico dos cães, né?
1: Sim, e você tem que colocar na balança, né? O que é prazeroso pra você, o que é prazeroso pro cachorro, o que é saudável pra você, o que é saudável pro cachorro, porque você tá ali correndo com seu super tênis, se hidratando com gel, e ele tá ali com a patinha dele. Então, isso também precisa ser colocado na conta. Maurício, e a

0: Então, para quem treina, já tem ali o acompanhamento da corrida, Camila, ou está começando a desenvolver essa agenda de exercício, a gente pode falar na recuperação, naquele treino de recuperação, levar o doguito para passear, o dia que for uma caminhada mais tranquila, dá para encaixar, né?
1: Dá com certeza, mas tem que saber qual é. É isso, a gente normalmente coloca no treino regenerativo, né? E não os longos também, porque acho que os mais difíceis são aqueles onde tem uma variação de ritmo muito grande, que faz tiro, acelera um pouquinho mais. Por mais

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0: O ex-presidente do Banco de Brasília, Paulo Henrique Costa, é transferido para Papudinha em uma ala reservada do Complexo Penitenciário da Papuda, no Distrito Federal, depois de uma autorização do ministro do Supremo Tribunal Federal, André Mendonça. A mudança foi pedida pela defesa do executivo, que alegou necessidade de segurança e informou ao STF que ele pretende firmar um acordo de delação premiada. Paulo Henrique Costa está preso desde 16 de abril, suspeito de permitir negócios do BRB com o Banco Master sem lastro e de ter recebido propina do dono do Master, Daniel Vorcaro, envolvendo 6 imóveis avaliados em 146 milhões de reais. A Papudinha fica no mesmo complexo da Papuda, tem capacidade para 60 pessoas e celas no formato de alojamentos com banheiro, cozinha e sala, reformadas em 2020. Em outro destaque, o Superior Tribunal de Justiça torna réis uma desembargadora e uma juíza do Tribunal de Justiça da Bahia por corrupção passiva. As magistradas foram alvos da Operação Faroeste, que investiga um esquema de venda de sentenças na Corte Baiana. Uma das investigadas é suspeita de usar joias e obras de arte para lavar dinheiro de propina. As duas estão afastadas de suas funções desde abril de 2024 por determinação do próprio STJ. Uma apuração do caso aponta que, mesmo afastadas, elas continuam a receber salários de R$ 47 mil. Nas notícias internacionais, autoridades iranianas acusam os Estados Unidos de atacarem embarcações de pesca e carga no Golfo Pérsico. Um ataque supostamente realizado por aviões de guerra americanos deixou 6 pessoas desaparecidas. A ofensiva ocorreu perto do porto de Kassab, no lado sul do Estreito de Hormuz. O governador de uma cidade iraniana foi quem confirmou esse ocorrido. As vítimas foram levadas para hospitais na região, segundo a autoridade nacional. E no esporte, o Coritiba cede o empate nos acréscimos e fica no 2x2 com o Internacional, mantendo o jejum de vitórias no Brasileirão. É o destaque da Bárbara Rames.
1: O Coritiba chega a 3 jogos sem vencer após ceder um empate no fim do jogo contra o Internacional, dentro de casa, no Couto Pereira. As equipes ficaram no 2x2 neste

0: naquela atividade, né?
1: É diferente, né, de quando a gente tá falando de um treino com o tutor para passar tempo de qualidade e dessas corridas que às vezes passam do limite, dos galgos principalmente, que são levados ali até o estímulo final, porque aquele cachorro depois, como os corredores que praticam sem o treinamento adequado, né, Camila? É lesão, é o descarte depois de uma certa idade, porque não conseguem mais correr na velocidade que corriam antes, então tem também essa pressão por desempenho, né?
2: Tem,
3: aproveitando,
2: né?
3: Muito do que a Manu falou agora nesse último comentário.
0: Tem uma pressão por desempenho louca, e tem vários animais que têm essa pressão por desempenho. Quando a gente vê os cavalos, né? Muitas vezes os cavalos, eles, sem querer, eles é solto, escapa da cocheira, ele sai correndo, como um cavalo de corrida, que sai correndo, e ele não entende o limite dele, mas ele está condicionado a tal exercício e o animal acaba se fazendo mal, né? Eu acho que tudo que é fora do ponto de equilíbrio não leva a saúde nenhuma, né? Assim como essas corridas de galgos, que eu acho que é muito mais para o interesse humano do que para próprio desenvolvimento de saúde, né?
2: Maurício, você percebe já percebeu assim no Pingo algum momento de não querer ir, né? Porque tem uns que se jogam no chão, né? A gente vê, pelo menos no Instagram, eu vejo uns que se jogam no chão e não saem mais de lá. Mas o seu, como é que funciona com o Pingo?
3: Então, pessoal, puxando até o gancho sobre o que a Manu falou a respeito da disposição do cachorro, eu vejo hoje no Pingo que existem dias em que ele realmente não tem disposição e não tem vontade de sair para correr. E não é só para correr, tem dias que ele também não tem vontade nem para passear, sabe? Embora ele seja um cachorro

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1: Ouvintes da Band News FM, sejam muito bem-vindos. Está no ar o quarto episódio do podcast Na Trilha do Hexa, nessa caminhada da Band News FM rumo à Copa do Mundo de 2026. E no episódio dessa semana, a gente vai debater um pouquinho sobre uma das grandes incógnitas da seleção brasileira para esse Mundial. Os goleiros. Quais serão os três escolhidos pelo Carlo Ancelotti para representar o Brasil no México, nos Estados Unidos e também no Canadá? Eu, Maurício Ferreira, estou por aqui mais uma vez, ao lado do nosso comentarista da Band News FM, Bernardo Ramos.
2: Tudo bem, Bernardo? Muito bom estar contigo mais uma vez, Maurício. Vamos lá. Que hoje menos é mais. Quanto menos a gente falar, mais o nosso convidado, que é super especial, vai poder compartilhar a sabedoria dele com quem nos assiste e nos ouve aqui na Rádio Band News FM.
1: Sem dúvida alguma, vai ter muita história para a gente tratar aqui também nesse podcast, o quarto dessa safra do Na Trilha do Hexa. Carlos Prassidelli, preparador de goleiros da seleção brasileira, campeão do mundo pela última vez lá em 2002, esteve com a seleção também no título da Copa das Confederações em 2013, na Copa do Mundo aqui no Brasil em 2014, campeão da Libertadores com o Palmeiras também em 99.
2: Com o Marco sendo o melhor jogador do torneio, não foi o melhor goleiro, não, foi o melhor jogador do torneio.
1: E revelação essa do Prassidelli, nosso convidado aqui do podcast Na Trilha do Hexa. Prassidelli, seja muito bem-vindo, obrigado pela participação, um abraço, é uma honra tê-lo aqui com a gente.
3: Eu que agradeço o convite, Maurício, Bernardo, espero que seja alguns minutos agradáveis, né, onde a gente possa falar sobre a Copa de 2002, sobre a Copa de 2013, 2014, enfim, espero que os ouvintes da Band, no final, saiam satisfeitos.
2: Sairão.
1: Sem dúvida alguma, sairão, tem muita história de fato para a gente falar. Estamos, né, Prassidelli, há pouco mais de uma semana para a lista final do Ancelotti, né? Aquele momento onde os nomes convocados à Copa do Mundo serão divulgados dia 18 de maio. Nesse prazo, lá em 2002 até em 2014, né? Pouco mais de uma semana para essa divulgação. Como estava o Prassidelli? Já mais tranquilo? A experiência ajudava a contornar um pouquinho dessa ansiedade ou ainda tinha aquele friozinho na barriga para a definição de todos os goleiros convocados?
3: Sim, mais tranquilo, né? Pela experiência. Mas o frio na barriga sempre vai existir, né? Mas nós estávamos já praticamente com os goleiros definidos, né, para a Copa do Mundo. Nós tínhamos já feito as eliminatórias e praticamente já tínhamos definido os goleiros que iriam para a Copa do Mundo. Alguma mudança poderia acontecer se algo acontecesse em termos físicos, né? Mas graças a Deus naquela época deu tudo certo e acabamos levando o Marcos, o Dida e o Rogério Ceni. Então foi, acredito eu, que foi um momento excepcional, né, do Brasil, em contar com três goleiros de altíssimo nível.
1: Bernardo Ramos, para muitos, talvez o melhor trio de goleiros em uma edição de Copa do Mundo.
2: Sem dúvida, para mim é a melhor safra
1: também
2: do
1: acho.
2: Brasil em termos de goleiros. O Brasil sempre ficou um pouco atrás da Argentina e do Uruguai, né, Prassidelli, assim, até os anos 80, até o surgimento do Taffarel, depois o Brasil passa a ter uma escola de goleiros simplesmente espetacular. Mas voltando a 2002, né, eu quero entender, hoje o Brasil tem o Taffarel como preparador de goleiros, o Ancelotti como técnico. A última palavra é do técnico, evidentemente, mas qual é o percentual de peso que tem o preparador de goleiros na escolha do titular da seleção brasileira?
3: Tipo assim, não é fácil responder para você sobre isso. Por quê? Depende muito, vai depender muito do grau de relacionamento e de confiança do preparador para com o técnico. No meu caso, foi uma situação assim, mais, diria, mais simples, porque eu já vinha junto com o Filipão desde 97, passando por momentos assim bons e terríveis também, né? Onde nós tínhamos ali já adquirido uma grande confiança mútua, né? Então eu diria para você que na minha situação o Filipão sempre me ouviu muito, né? E ouvia as minhas colocações, as minhas ponderações e depois ele tomava a decisão. Ele que tomava sempre a decisão final. Então eu acho que o Ancelotti também deve conversar com o Taffarel, né? Pelo amor de Deus, né? O Taffarel, o grande Taffarel. Ele vai ouvir os posicionamentos do Taffarel e a partir daí ele vai tomar sua decisão.
1: E antes dessa Copa de 2000...

0: 2002, né, para ser dele. A gente está falando dessa trinca de goleiros que é simplesmente fenomenal. O Marcos, goleiro do Palmeiras, o Rogério Ceni no São Paulo, o Dida que voltava ao Corinthians, né? Então os três goleiros chegaram em altíssimo nível à disposição do Felipão e sua também para essa Copa do Mundo na Coreia do Sul e no Japão. Nesse caso de 2002, como foi tomada a decisão do Marcos titular? Porque o Marcos até diz isso em muitas entrevistas e ele acha que ele não deveria ter sido titular da seleção brasileira naquela Copa do Mundo de 2002. Como foi tomada essa decisão? Claro que já tinha um conhecimento, né, uma vivência prévia de tudo que vocês já haviam passado juntos no Palmeiras, no título da Libertadores de 99. Mas como foi essa decisão? Porque a gente até relembrava aqui fora do ar que quando o Leão ainda era o técnico da seleção, o Rogério Ceni vinha sendo titular. Como foi essa mudança, vocês assumindo a seleção e escolhendo, elegendo o Marcos para ser o titular na reta final e também na Copa do Mundo?
1: Você foi até preciso na sua colocação, né? Que era tudo uma sequência de trabalho, né? Nós já vínhamos trabalhando com o Marcos desde 97, o Filipão e eu. Então nós sabíamos de tudo aquilo que nós poderíamos tirar do Marcos, principalmente em momentos difíceis, né? Em momentos assim decisivos. Nós sabíamos que o Marcos sempre, nesses momentos, se agigantava. Não que o Dida e o Rogério Ceni não fariam isso. Eu costumo dizer que a diferença de qualidade técnica de um goleiro para o outro, do Marcos para o Dida, do Dida para o Rogério, era um fio de cabelo, né? Eram goleiros fantásticos. Então, toda aquela trajetória que nós tivemos com o Marcos, disputando Libertadores, brasileiro, enfim, tudo isso fez com que a decisão final nossa fosse em manter o Marcos como titular da seleção brasileira. E graças a Deus acabamos acertando. Não que o Rogério e o Dida não fariam a mesma, não teriam a mesma performance, mas a opção foi em função de tudo aquilo que nós tínhamos no dia a dia com o Marcos no Palmeiras, principalmente no Palmeiras.
0: Agora, Bernardo Ramos, até para você já emendar também a próxima pergunta para a Cideli. Uma das grandes injustiças daquela Copa do Mundo de 2002 foi a eleição, ainda antes da final, do Oliver Kahn como o melhor goleiro da competição e o Marcos
2: Melhor
0: apontado desse prêmio,
2: jogador
0: melhor jogador da competição,
2: melhor
0: né?
2: jogador à frente do Rivaldo e do Ronaldo, e na final ele falha no lance do primeiro gol do Brasil. É o seguinte, Maurício, houve dois jogos em que o Marcos foi gigante nessa Copa do Mundo: Bélgica e a final contra a Alemanha. Aquela falta do Neuville, quando o jogo estava empatado por 0 a 0, ele dá um tapa e a bola bate na trave. Você viu aquela bola lá dentro?
1: Olha, o coração disparou. Porque quando eu vi a trajetória da bola, ela saindo, é a pior bola que tem para o goleiro, né? É aquela que vai saindo do goleiro, né? E quando eu vi o Marcos com todo o seu esforço, né? E aquela pontinha do dedo foi que evitou que acabasse acontecendo o gol, né? Então, realmente, o Marcos foi um fantástico. Assim como foi o Oliver Kahn também. Dois jogos importantes que você falou, Bernardo. Eu diria para você que o jogo mais ainda difícil do que da Alemanha foi contra a Bélgica, né? Na Bélgica, o Marcos participou ali quatro, cinco vezes de maneira precisa. Eu me lembro até hoje, o primeiro lance, que meu coração novamente disparou, né? Mas aí eu vi que o Marcos já estava totalmente seguro na partida. Se você voltar à memória, o primeiro lance de perigo da Bélgica aconteceu. O atacante da Bélgica, não me recordo quem, pegou
2: Vilmots.
1: pelo lado direito, ele foi cruzar uma bola, ele pegou de uma maneira esquisita, essa bola foi indo para trás, caindo nas costas do Marcos. Eu olhando assim, olhando, daqui a pouco o Marcos foi e colocou para escanteio. Aí eu falei, agora ele toma conta da partida. E foi o que aconteceu. A partir daí, a Bélgica teve momentos difíceis, né? Criou momentos difíceis para a nossa equipe. Mas no final, graças a Deus, acabamos, né, com uma vitória fantástica de 2 a 0. Mas foram esses dois jogos.
2: Eu peço só licença ao
0: Fique
2: Maurício,
0: à vontade.
2: só para tentar criar aqui um porquê, um motivo, né? Eu falei anteriormente, acho que você vai concordar,

0: tivessem na sua comissão técnica a presença do treinador de goleiros, uma pessoa qualificada, uma pessoa que, no mínimo, ele tinha sido ex-goleiro, no de juvenil, infantil, não interessa. Quando acabou acontecendo essa mudança, quando as equipes passaram a ter o preparador de goleiros, uma pessoa importantíssima dentro da sua comissão técnica, essa chave começou a mudar. O Brasil passou a ser exportador de goleiros.
1: E a história do Prassidelli e a do Marcos, elas estão tão conectadas que o Marcos começa no Palmeiras sendo aprovado na peneira pelo Prassidelli e depois encerra também a passagem pelo clube, a passagem pelo futebol, também com o Prassidelli fazendo parte daquela comissão técnica do Palmeiras. E Prassidelli, ainda sobre esses três goleiros da Copa de 2002, eram os três com muita personalidade, né? Cada um da sua maneira. O Dida era um pouco mais introvertido, o Marcos falava mais, o Rogério também já num outro tipo de autenticidade. Como foi esse diálogo, né? O senhor já contou um pouquinho como foi o papo com o Marcos para convencê-lo que ele deveria, sim, ser o titular da Copa do Mundo de 2002, mas também com o Dida e com o

lá aqui em São Paulo, para ter uma coluna para falar sobre a Copa do Mundo, mas não falar sobre futebol. Para falar sobre a cultura da cidade, como que era a cidade, como que, enfim, né? Para você ver como naquela época o Rogério já era diferenciado nesse sentido. Mas foi criada ali uma irmandade, né? Quando muitos falam da família Scolari, é lógico que a família, quando se diz família, não é do sangue, né? É a família do respeito, né? Do carinho de um pelo outro. É o respeito, é a torcida que o Dida, que o Rogério tinham para que o Marcos entrasse de uma maneira tranquila, sabedor que os outros dois estavam rezando, torcendo para que ele fosse muito bem nas partidas. Então tudo isso fluiu de uma maneira tão fantástica que acabou sendo colocada a grande família Scolari, né?

0: seja o que menos pegasse pênaltis, mas mesmo assim tinha uma certa evolução nessa característica. Didi Marcos, então, nem se fale. Então, Prassidelli, num determinado dia, num treinamento, cobranças de pênaltis, o Felipão falou: para, senão vocês vão destruir o mental dos meus atacantes, dos meus batedores. Como é que foi essa história? Conta pra gente.
1: É, porque até então foram 7 jogos que foram ganhos no tempo normal. Mas poderia acontecer de um ou outro jogo você ter que disputar a decisão em penalidades. Então o Felipão sempre treinava, né? E você imagina, né? Roberto Carlos, Cafu, Ronaldo, Denilson,
0: Rivaldo.
1: Sem falar, esqueci alguém aqui, todos vocês sabem, né? E iam treinar a bater pênalti. E teve uma sequência lá que o Marcos pegou quase 20 pênaltis, que cada jogador batia 3 pênaltis, né? Você imagina um plantel de 25 jogadores, cada um batendo 3 pênaltis. Parece ser pouco, né? Mas o Marcos chegou a pegar quase 20 pênaltis. O Dida, quase 20 pênaltis. O Rogério, um pouquinho menos. Aí o Felipão falou: não, vamos parar, porque daqui a pouco o emocional não vai estar. Meu goleiro vai estar bom, mas meus jogadores não... Né? Mas eram muito fantásticos, né? Os três goleiros eram fantásticos, né? Mas foi... E o Dida, com aquele tamanho dele, né?
0: Pegava muito pênalti também.
1: E o Marcos, né, com toda a sua explosão, né? E o Rogério Ceni sempre observando a maneira que um ia correr para bater na bola, né? Enfim, três pessoas fantásticas, né?
2: Ô, Prassidelli, você conhece o Veloso e o Marcos como poucos, né? Tem uma história, Maurício, foi o meu primeiro ano de carreira, 96. O Veloso estava fechando o gol no Palmeiras. E o Zagallo não chamava o Veloso. O Veloso se machuca. O Marcos joga 2 jogos, o Marcos é convocado. Para você, o Veloso foi um injustiçado para a Cidele na seleção brasileira?
1: É difícil falar, né? Tipo assim, de ser injustiçado ou não. Eu vou dar até um caso mais recente agora, na Copa de 2013, 2014, nós tínhamos o Fábio também explodindo, né?
2: Tá bem até hoje.
1: Até hoje, né? E você vai dizer que ele foi injustiçado? Não, por quê? Você tem que levar em consideração quem foram os outros que foram colocados, convocados, né? Então, tipo assim, você tinha 3, 4, 5 goleiros para definir 3, né? Então, eu acredito que se o Veloso tivesse sido convocado pelo menos uma vez, seria por merecimento, né? Por tudo aquilo que ele estava fazendo, né? Assim como acabou sendo o Marcos, né? Mas o Marcos já tinha uma trajetória de seleção olímpica. Ele tinha participado já de outras seleções, então talvez isso tenha chamado a atenção, né? Mas sem dúvida, o Veloso foi um grande goleiro e com certeza, se ele fosse convocado, seria por total merecimento, né? E eu não diria injustiçado, porque eu também tive a oportunidade de convocar 3 goleiros. E não foi por injustiça que eu não levei o 4º ou o 5º goleiro.
2: Seria o Júlio César, né?
1: Na Copa de 2002, nós tínhamos, estourando, Marcos, Dida e Rogério. E Júlio César explodindo no Flamengo. Né? O que pesou naquela época de não ter levado o Júlio? A experiência. Você vai para uma Copa do Mundo, o Brasil necessitado de ser campeão, e você não sabe o que pode acontecer numa Copa do Mundo. Então nós, além da qualidade, né, nós optamos também de levarmos, além da qualidade, a experiência, né, e só para fazer um paralelo da não ida do Júlio. Ele não foi, eu não encaro isso como injustiça. Né? Ele simplesmente não teve a oportunidade de ir, assim como o Veloso.
2: O Júlio César chegou a ser o goleiro do Brasil naquele amistoso contra a Arábia Saudita, né? O gol do Djalminha de falta. Né?
1: Sim, e para você ver, o Rogério era para ser convocado, se você buscar lá atrás. Nesse período, o Rogério teve uma contusão e não pôde ser convocado. Ele ficou, inclusive, se voltar lá atrás, ele ficou até chateado, porque imaginou ele que tinha perdido a grande oportunidade de uma convocação para a Copa do Mundo. Né? Mas o Filipão falou: não, você não foi para a seleção porque você teve um problema de contusão. Tanto é que depois ele se recuperou, foi convocado e acabou indo para a Copa do Mundo. Né? E a mesma coisa aconteceu em 2013. Em 2013 nós tínhamos o Júlio César, nós tínhamos o Jefferson, nós tínhamos o Diego Cavalieri, nós tínhamos o Vitor. Todos eles, o Júlio jogando lá no Queen's Park Rangers,

0: na Inglaterra, apesar de ter a equipe dele estar na segunda divisão, mas arrebentando o campeonato. O Diego arrebentando no Fluminense, o Jefferson arrebentando no Botafogo e o Vitor arrebentando no Atlético Mineiro. Né? E aí, para a Copa das Confederações, nós levamos o Jefferson, o Júlio e o Diego. E o Vitor não foi. Não posso dizer que foi uma injustiça.
1: Uhum.
0: Né? E depois acabou acontecendo o inverso. Para a Copa do Mundo, nós levamos o Júlio, levamos o Jefferson e, por motivos outros, nós acabamos levando o Vitor. Né? O Diego também não pode se sentir injustiçado. Né? Então, são situações que eu pelo menos, eu penso dessa maneira.
2: E para a Cideli, como é que a comissão técnica faz a leitura de ter um goleiro apto a disputar uma Copa do Mundo e, ao mesmo tempo, jogando ligas menos competitivas? E aí a gente vai falar um pouquinho depois do Bento, que hoje está no Al Nassr da Arábia Saudita, o Ederson, que está no Fenerbahçe da Turquia. Mas nessa Copa das Confederações de 13, o Júlio César estava no Queen's Park Rangers. E na Copa do Mundo de 2014, ele já estava no Canadá, no Toronto FC. Então, assim, são ligas, naturalmente, menos competitivas do que as grandes europeias, até mesmo o Campeonato Brasileiro. O que a comissão técnica, o preparador de goleiros em si, leva em consideração para fazer essa decisão, para tomar essa decisão e essa leitura de ter um goleiro apto a disputar uma Copa do Mundo, mesmo disputando ligas menores?
0: Isso aí foi até o motivo de uma conversa do Filipão comigo, né? E nós chegamos à conclusão de que, eu pelo menos penso assim, independe da liga que você está jogando, né? A sua performance tem que ser a mesma. Né? Às vezes você pode estar disputando na primeira liga e não ser tão exigido como você está sendo numa liga inferior. E é o que estava acontecendo, principalmente em 2013, com o Júlio César, na Liga da Inglaterra, na segunda divisão da Inglaterra, no Queen's
1: Park Rangers.
0: Então, ele estava num momento fantástico lá. Além de vídeos, a gente acompanhando os jogos que ele fazia, nós tínhamos ali pessoas da nossa confiança que também estavam acompanhando a trajetória do Júlio. Então, tudo isso influenciou. Então, no meu ponto de vista, a mesma bola, a mesma defesa difícil que é feita numa primeira liga, ela também é na segunda liga. Né? A mesma participação importante que o goleiro tem que ter numa primeira liga, ele também tem na segunda. Né? Na segunda liga, ele vai também disputar jogos difíceis entre eles, que vai exigir toda a boa performance do goleiro. Então, tudo isso nos fez, né, analisarmos tudo isso e chegar à conclusão que o Júlio seria o nosso goleiro para a Copa de 2013 e 2014.
1: Ô, Pracidelli, trazendo para os dias atuais, como fez o Maurício, né? Muita gente desconfia do Alisson. Eu acho o Alisson um fenômeno. Mas queria ouvi-lo, um especialista, um professor da posição, um catedrático. O Alisson é isso tudo mesmo?
0: Eu gosto muito do Alisson, né? O que você pode dizer de um goleiro que há quantos anos ele está jogando na...
2: Vai para a terceira Copa.

0: né? Jogos da seleção também, sempre bem, com boas participações. Eu torço para que nessa Copa de 2026 a equipe possa dar o respaldo ao Alisson, né? Com conquistas.
1: Mas o senhor entende então que de fato hoje o Alisson é o melhor goleiro brasileiro para ser o titular na Copa, acima da concorrência?
0: Eu diria que o Alisson, o Ederson, são goleiros que o Ancelotti tem acompanhado direto lá na Europa. Tem jogado com eles constantemente grandes decisões, a Champions League, dos campeonatos das Premier League. Então, tudo isso na cabeça do treinador, né? E tenho certeza que tudo isso vai ser fundamental para ele tomar a decisão do Alisson ser ou não titular. Mas eu acredito que, a não ser que aconteça alguma coisa, né, espero que não aconteça, uma contusão, que possa tirá-lo da Copa. Mas eu acredito que o Alisson será o titular da Copa.
1: E até para a disputa da Copa ainda, para a Cidelli, tem um trabalho de retomada de confiança? Dos três goleiros, no caso, o Alisson tem uma questão física hoje, né, que precisa ainda ser resolvida até a Copa, mas a tendência é que esteja apto e à disposição também da comissão do Ancelotti. O Ederson tem tido algumas falhas recorrentes e aí se discute também.
2: Foi expulso no jogo contra o Galatasaray.
1: Foi expulso recentemente no Clássico. O Bento também na Liga Saudita em determinados momentos tem falhado. Antes da Copa, tem um ajuste técnico a ser feito com esses goleiros que hoje são os três favoritos, né, estarem na lista do Ancelotti, mas também é um trabalho de confiança, de você retomar a confiança desses caras às vésperas da Copa?
0: É tipo assim, como é que eu posso explicar? Na minha situação, na época do Marcos, eu tinha o Marcos o dia a dia comigo, né, no Palmeiras, né? Então eu tinha como fazer esse trabalho com ele, né? Hoje, na atualidade, o Taffarel, ele é funcionário fixo, né, da CBF, então dificilmente ele tem esse contato direto. Mas, pô, você vai ouvir o Taffarel conversando com você, né? Quer uma pessoa que pode passar mais tranquilidade para você do que um Taffarel? Então eu acredito que esse trabalho já esteja sendo feito pelo Taffarel, né? Além de conversar com os goleiros, conversar com os próprios preparadores e goleiros, né?
1: Dos clubes, né?
0: Dos clubes, eu tenho certeza que... Eu acredito que não vai haver mudança. Eu acredito que seja o Alisson, o Ederson e o Mento. A não ser que aconteça que o Alisson se recupere, alguma coisa parecida. Mas eu acredito que devam ser esses os goleiros, né? Talvez o Hugo correndo por fora, porque já foi convocado, enfim. Mas eu acredito que esses serão os três goleiros que irão nos representar na Copa do Mundo. Eu tenho certeza que o Taffarel já está tendo todo esse cuidado e eu tenho certeza que eles vão ter um período também de trabalho com a seleção brasileira. Eu tenho certeza que eles vão chegar no maior nível possível, não só físico, técnico, principalmente, que eu digo para você, principalmente mental.
1: Só para trazer um dado aqui também.

0: Né? Então eu acredito que não deva mudar, né? É um bom goleiro. Hoje no Brasil eu vejo o Hugo, eu vejo
1: o John, ex-Botafogo, o goleiro John que está no Nottingham Forest, também foi também, chamado, pelo,
0: foi chamado,
1: né?
0: Pelo Ancelotti, né? Eu vejo
2: Carlos Miguel poderia?
0: Não, eu acho que ainda o Carlos Miguel ele precisa mais tempo ainda. Né? Se você pegar a trajetória do Carlos Miguel, é um goleiro que tem pouca minutagem jogada.
2: Sim,
0: né?
2: Sim, sim.
0: Então eu acredito que vai chegar o momento dele, mas ele precisa jogar um pouco mais ainda. Né?
1: O Everton esteve na Copa de 2022, mas hoje já está um pouco fora também desse
0: radar. Eu ia chegar no caso do Everton. Né? Eu sempre gostei do Everton. Né? Eu acho que a regularidade que ele tinha no Palmeiras era fantástica. Um goleiro que não tem qualquer tipo de problema de sair do gol, de trabalhar debaixo dos gols, trabalhar com os pés, né? Teve até um campeonato aí que ele foi reconhecido como um dos melhores lançadores do campeonato, né? Então, eu sempre gostei do Everton. Depois acabou acontecendo a contusão que ele teve, né? Acabou o Palmeiras contratando o Carlos Miguel, mas eu acredito que se o Everton tivesse ainda não acontecido nada, né, em termos físicos, ele seria um nome também, né, a ser pensado pelo Ancelotti, pelas diversas vezes que ele tinha sido convocado, né? Mas é como eu te falei, agora não tem mais tempo, né? A Copa já começou, né? Então não temos muito o que mudar agora.
1: Eu tenho uma dúvida, posso, Bernardo Ramos?
2: Por favor.
1: Tomar a frente aqui mais uma vez, desculpe. É, porque eu penso muito nesse aspecto físico, e eu acho que o Alisson hoje, de fato, ele está à frente do Ederson, do Bento, do Hugo Souza, da concorrência para ser o titular. É, eu fico com o receio dessa questão física do Alisson, caso ocorra alguma coisa durante a Copa do Mundo, do quanto Bento e Ederson, diante dessas falhas recentes, estarão mentalmente bem para entrar nessa bomba que é assumir, quem sabe, o gol da seleção brasileira em meio a uma Copa do Mundo. E aí, quando eu tenho essa incerteza em relação aos dois, a minha cabeça, automaticamente, ela me leva ao Fábio, que está já com 45 anos, se eu não estiver equivocado.
2: E renovou até os 40, quando terá 47
1: anos. Quando terá 47 anos, ainda vai seguir como goleiro do Fluminense, assim. E a minha cabeça me leva automaticamente ao Fábio, que é o cara que durante a carreira já deu inúmeras provas de que aguenta essa questão da pressão, está jogando em altíssimo nível apesar da idade, o que fez o Fábio também na Copa do Mundo de Clubes com o Fluminense no ano passado, assim, foi fantástico. Se hoje o Prassidelli estivesse na comissão técnica da seleção brasileira, teria um olhar mais atento para essa questão da experiência e um goleiro que, se for acionado durante a Copa do Mundo, não há dúvida de que ele não vai sofrer com essa questão da pressão?
0: Eu diria para você, quando você está fora da seleção, como é que eu posso explicar?
1: É mais fácil ou mais difícil?
0: É mais difícil, sabe? Porque, tipo assim, você tem... Primeiro lugar, você tem que respeitar as pessoas que estão lá,
1: claro,
0: né? As pessoas estão atentas a tudo isso, né? Ao fato do Alisson ter tido essa contusão, ao fato do Ederson estar, talvez, por um momento ou outro, passando por um mau momento. O próprio Hugo também, o próprio Bento, é um jogador que eu conheço muito bem, que começou com a gente lá no Atlético Paranaense, né? Depois

0: Fluminense.
1: Isso.
0: Né? É, pegando pênalti na Copa do Brasil, pegando 2 ou 3 pênaltis contra o Botafogo, lá no Engenhão. Né? Nós eliminamos o Botafogo dentro do seu estádio, onde o Bento pegou acho que 2 ou 3 pênaltis. Né? Então, nesse ponto, nós estaríamos resguardados. É, tranquilos nessa situação.
2: Sim.
1: Para a cidade, para encerrar a minha parte, né? Não sei se o Maurício tem mais uma intervenção. Você viveu 2 momentos muito distintos na história da seleção brasileira, na história do futebol brasileiro. Né? A plenitude, que foi a conquista do pentacampeonato mundial em 2002, e a derrota na semifinal da Copa de 14 por 7-1 para a Alemanha. Como era a pressão em 14? Era uma coisa assim que vocês olhavam e falavam, é desumano isso aqui. Porque os jogadores, eu me lembro bem, eu estava no Mineirão, no jogo contra o Chile, contra a Alemanha não estava. E antes dos pênaltis, estava todo mundo chorando. O Thiago Silva e outros jogadores.
2: O Thiago Silva sentado na bola chorando.
1: E o Júlio César também, né? O Júlio César admite isso numa entrevista depois do jogo e tal. Como é que era a pressão naquela Copa do Mundo para se dele?
0: A pressão que nós tínhamos era fazer com que o Brasil chegasse na final. E chegamos na semifinal. Eu acredito que depois da Copa de 2002 tenha sido...
1: A única vez.
0: A única vez que o Brasil chegou numa semifinal.
2: Sim.
0: Então, até então, dentro de todas as dificuldades que não só o Brasil, como as outras seleções estavam passando, estava tudo dentro de uma normalidade. Né? E é lógico que você jogando uma Copa do Mundo dentro do seu país, né, a ansiedade, ela não consigo te falar em palavras tudo o que nós sentíamos. Né? A nossa vontade de fazer com que o Brasil chegasse à final. Né? O nosso sonho era levar a nossa equipe para o Maracanã, para a grande final de uma Copa do Mundo no seu país. Mas é o que eu te falei, as dificuldades foram grandes. Nós tivemos ali no jogo contra a Colômbia um momento dificílimo, que nós perdemos o Neymar, perdemos o Thiago Silva. Né? O Neymar nós perdemos num lance criminoso do jogador da Colômbia.
1: Zúñiga, né?
0: Ele veio para quebrar o Neymar mesmo, né? E conseguiu, tirou o nosso grande jogador da Copa, né? Então, a pressão que nós tínhamos era dada por nós mesmos. Não digo que vinha de fora. Ela não vinha de fora. Ela vinha do nosso interior. Não só da comissão, como dos próprios jogadores. De querer chegar numa final. E tudo aquilo que aconteceu no jogo do 7-1, foi feito tudo para que aquilo não acontecesse. Só tem uma palavra que pode justificar tudo isso. Futebol. Não tem explicação. Você pode perguntar para mim, mas o que aconteceu? Não sabemos o que aconteceu. As coisas foram acontecendo de uma maneira tão rápida, uma velocidade tão grande, que não deu tempo de fazer nada. Então, é difícil, né, você falar desse momento tão, tão doído, né, para todos nós, né, principalmente para nós da comissão. Né? Mas é o que eu digo para você, que a pressão era nossa mesmo, de fazer o melhor pelo seu país. Né? Não vinha da torcida, não vinha da imprensa, era uma coisa dentro da gente.
2: Cobrança.
0: Uma cobrança nossa, de levar o Brasil para ser campeão. E não tem como a gente tirar da sua cabeça isso. Não tem como você entrar na cabeça do jogador e falar, olha, tira um pouquinho dessa ansiedade. Não tem como. É uma coisa que está dentro. Por mais que você trabalhe, é difícil.
2: Como ficou o Júlio César nesse dia do 7-1, Presidente?
0: É não só o Júlio, né? Mas todos nós, né? O Júlio ficou... praticamente ele falou que depois dessa situação ele iria encerrar a sua carreira. Né? Porque foi... a pancada foi muito. Eu não digo os 7, os gols. A decepção nossa de termos perdido o jogo. Né? Poderíamos ter perdido de 1-0, de 2-0, que a decepção seria a mesma. Nós queríamos chegar na final. Né? E não aconteceu. E é lógico, o Júlio, por ser o goleiro, por ser o último ali da linha, né, tomou 7 gols. Né? Vai ser lembrado por ter tomado 7 gols. Mas não se pode culpar o Júlio de ter errado em um gol sequer.

0: Foram todas bolas indefensáveis, né? Mas ele era o goleiro, nós éramos a comissão. Tinha que ser com a gente, tinha que acontecer com a gente, aconteceu. Como tinha que ser, acontecer com a gente em 2002, nós fomos campeões.
1: Sem dúvida alguma. Claro, né? Eu falei aqui no nome do Júlio, por a gente estar num programa debatendo os goleiros, mas compartilho da opinião do Prassidelli também, né? O 7-1 em nada passam pela atuação do Júlio, muito pelo contrário. Era uma situação ali que o Júlio nada pôde fazer para evitar essa derrota da seleção brasileira na semifinal.
2: O vestiário, Prassidelli, no intervalo desse jogo, já estava 5 para a Alemanha, né?
0: No intervalo, o Filipão, uma linguagem mais simplória, tentou juntar os cacos, né? E tentou levantar a moral da equipe, tentou reorganizar a equipe, né? Tanto é que no segundo tempo as coisas foi...
2: Né? O segundo tempo foi 2-1. É.
0: Mas eu digo, é o que se podia fazer no intervalo, né? Como é que você vai falar? Porque praticamente ali tinha terminado. Eu digo para você, cada gol que a Alemanha fazia, o próprio banco da Alemanha, os jogadores, eles torciam, eles olhavam para nós assim, sabe? O que está acontecendo? Eles não acreditavam que estava acontecendo aquilo. Não acreditavam. Eu acredito que dos 22, até os 22 minutos, o jogo estava igual. Dos 22 minutos, acho que aos 35, 37, posso estar enganado, nós tomamos 3 gols. Dava saída, gol. Não deu nem tempo de você fazer qualquer coisa para tentar evitar. Uhum. É o que eu digo para você. Não dá para explicar. Né? A única explicação são coisas que só o futebol faz com que aconteça. Né?
1: Prassidelli, uma última da minha parte por aqui também. E aí eu vou sair um pouquinho agora da esfera dos goleiros, da sua preparação, do treinamento, da sua escolha. Dos goleiros para uma Copa do Mundo, mas voltando ainda a 2002, porque foi um tema que a gente tem debatido muito ao longo dessa semana, depois da confusão do Neymar com o Robinho Júnior no treinamento no CT Repelé. Em 2002 vocês viveram um caso parecido, e vou perguntar isso ao senhor também, porque como um membro da comissão técnica do Felipão, talvez estivesse diretamente ligado nessa decisão que foi tomada, que foi da não convocação do Djalminha depois de uma agressão ao técnico do Deportivo La Coruña. Como foi essa tomada de decisão lá em 2002 de tirar o Djalminha da Copa depois desse episódio?
0: Olha, para ser assim bem sucinto, né? O Filipão nem precisou tirar o Djalminha. Ele mesmo entrou em contato com o Filipão e falou: Filipão, chefe, eu sei que não dá, não tem como o senhor me convocar. O ato que eu fiz aqui de indisciplina foi muito forte. Então, o senhor fique à vontade, eu vou entender

Tem. Se ele fizer o tratamento da maneira que tem que ser feita, se ele se dedicar, ele tem condição de ir para a Copa do Mundo, estar apto para ser convocado. Né? Eu estou falando, ele tinha um ano, né? Isso aí foi em junho, mais ou menos, quando o Filipão, o Filipão assumiu a seleção. Aí o Filipão ficou pensando, chamou o Américo Faria, que era o nosso diretor de futebol na época. Falou, Américo, tem como eu entrar em contato com o Ronaldo? Eu queria trazer o Ronaldo aqui para fazer uma visita aqui na granja, para ele ver novamente, sentir, né, essa sensação de seleção brasileira. Aí o seu Américo Faria falou, tem sim, Filipão, tem um assessor de imprensa dele, que na época era só do Ronaldo, que era o Rodrigo Paiva, que depois passou a ser assessor da CBF. Aí o seu Américo entrou em contato com o Rodrigo Paiva. O Rodrigo Paiva conversou com o Filipão explicou para ele, falou, Rodrigo, eu gostaria de trazer o Ronaldo aqui para ter uma conversa com a gente, para ver se ele tem o ânimo de se preparar e tal. E foi assim que aconteceu. E aconteceu do Ronaldo, foi para a granja, nos fez uma visita, os jogadores adoravam o Ronaldo, né? E você via no brilho, nos olhos do Ronaldo, aquela um jogador que tinha uma contusão gravíssima, né? Que já praticamente ele achava que nem viria mais seleção brasileira, né? E teve toda aquela conversa com o Filipão. Então foi também um momento de uma tomada de decisão difícil para o Filipão, né? Que lá na frente ele teve que optar pelo Romário ou pelo Ronaldo, né? Mas pelas convicções do Filipão, em termos

0: conversar outras vezes. Muito bom aproveitar um pouquinho dessa experiência toda, ouvir essas boas histórias, né, Bernardo Ramos? Valeu, até a próxima também.
1: Valeu, Mal. Tamo junto, semana que vem estaremos juntos de novo aqui.
0: É isso, caminhada agora então da Band News FM rumo à Copa do Mundo de 2026 e semanalmente você acompanha aqui os nossos episódios do podcast na trilha do Hexa. Então até a semana que vem. Valeu, pessoal. Tchau, tchau.
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4: O nosso ouvinte, André, escreve lá de Salvador e quer saber por que que o peixe fica abrindo e fechando a boca o tempo todo, Manu. André, isso não é apenas ele dizendo pra você que tá com fome, não, viu? É respiração. É uma aula de biologia acontecendo na tua frente. Diferente de nós, os peixes não respiram o ar. Eles retiram o oxigênio que está dissolvido dentro da água. E como é que eles fazem isso? Eles criam um fluxo contínuo de água pela boca e pelas brânquias.

4:42 pelo horário de Brasília, o Supremo Tribunal Federal vai analisar um recurso apresentado pela Federação de Partidos, encabeçada pelo PT, contra a chamada Lei da Dosimetria. A ação direta de inconstitucionalidade questiona a nova legislação que reduz penas para condenados por golpe de Estado. O texto foi promulgado pelo Congresso Nacional ontem após a derrubada de um veto do presidente Lula. A Federação PT, PCdoB e PV pede uma medida cautelar para suspender imediatamente os efeitos da nova regra. Os parlamentares da oposição argumentam que essa lei representa um retrocesso no combate a crimes contra a democracia. A Organização Mundial da Saúde classifica todos os passageiros do navio de cruzeiro afetado por cantavírus como contatos de alto risco. Uma recomendação da entidade determina o monitoramento de todas as pessoas a bordo por 42 dias. O navio está a caminho da Espanha, onde será realizada uma grande operação de retirada dos passageiros. Um alerta da organização reforça a necessidade de acompanhamento médico para todos os envolvidos no episódio. No destaque internacional, o presidente russo Vladimir Putin afirma acreditar que o conflito na Ucrânia está chegando ao fim, meio a um cessar-fogo de 3 dias anunciado pelo presidente americano Donald Trump. Putin disse que está disposto a se reunir com o presidente ucraniano Volodymyr Zelensky em um terceiro país, mas somente após um acordo de paz duradouro ser firmado. O cessar-fogo, que vai de hoje até segunda-feira, foi apoiado por Moscou e por Kiev. Os dois lados também concordaram em trocar 1.000 prisioneiros. Mais cedo, no desfile do Dia da Vitória na Rússia, que comemora a derrota da Alemanha nazista na Segunda Guerra Mundial, Putin usou o discurso para justificar a invasão à Ucrânia e atacar a OTAN, chamando os soldados locais de heróis que enfrentam todo o bloco da aliança.

0: âncora da Band News FM e do Jornal da Band, Eduardo Oineg, analisa os dados de renda divulgados pelo IBGE e afirma que o debate sobre desigualdade no Brasil costuma partir de um diagnóstico equivocado. Para ele, a riqueza é criada pelos meios de produção, investimentos, tecnologias e geração de empregos e não transferida entre as classes. Oineg traz exemplo de países como a Noruega e a Coreia do Sul, que investiram no desenvolvimento estrutural. A gente ouve agora.
1: É importante a gente olhar a renda do Brasil. Tratando de renda, tratando de desigualdade, comparando ricos e pobres, comparando os mais ricos aos mais pobres. E toda vez que você faz esse levantamento no Brasil, a gente fica de queixo caído, sempre. O Brasil é um dos países mais desiguais do mundo. Então, o rendimento médio domiciliar per capita no Brasil é da ordem de R$ 2.200, R$ 2.264, que é um recorde da série. Os 10% mais ricos têm R$ 9.117 por mês per capita. Se tiver uma família de 3 pessoas, multiplica por 3. Se tiver por 4, multiplica por 4. E o rendimento dos 40% mais pobres, portanto a fatia mais expressiva da sociedade, tem uma renda per capita de R$ 663,00, contra R$ 9.117 dos 10% mais ricos. Então, comparando os 10% mais ricos com os 40% mais pobres, você tem uma diferença de renda de 13 vezes. E se você comparar com os 10% mais pobres, então, R$ 268,00 por mês é um negócio espantoso. E você tem, em função dessa realidade social, 23% das famílias vivendo com algum benefício social. Esse é o mapa de renda.

do Brasil. É a pesquisa mais abrangente sobre renda que a gente tem, ela é anual. Deu uma avançada na distribuição de renda, mas você ainda tem uma realidade espantosa. E quando a gente fala de renda, é natural que a gente olhe para países com uma diferença de renda bem menor do que a nossa. Por exemplo, Noruega. Noruega a gente toma como um país justo. Noruega, a diferença que no Brasil é de 15 vezes 20% mais ricos contra 20% mais pobres, lá é 4. Você fala, pô, eles conseguem um negócio incrível. São um grande país de classe média, enquanto aqui o Brasil tem um topo sugando tudo e uma base sofrendo muito. Aí você vai olhar os números da Noruega e você descobre o seguinte: a Noruega tem 17 bilionários, o Brasil tem 70. Então ela tem, com 5 milhões e meio de habitantes, um bilionário para cada 324 mil habitantes. A gente tem um bilionário para cada

planeta. De lá para cá, a população do planeta aumentou 5 vezes e o PIB mundial aumentou 35 vezes. A renda per capita global cresceu 7. Olha o que aconteceu. No tempo do um bilionário, no tempo do John Rockefeller, a taxa de analfabetismo mundial era de 75%. Hoje é 13%. Você tinha 80% das pessoas vivendo na pobreza extrema. Hoje você tem 10%. Para cada 3 nascimentos, uma morria antes dos 5 anos. Hoje, a cada 25 nascimentos acontece uma morte. Ninguém era vacinado, naturalmente. Hoje, 86% da população mundial tem acesso a vacinas. O mundo ficou mais rico, o número de bilionários explodiu e as duas coisas aconteceram ao mesmo tempo. Você tem menos pobre e você tem mais bilionário. O que acontece para a gente poder tomar muito cuidado com a leitura dos dados de distribuição de renda? O que acontece é que a riqueza não é uma quantidade de dinheiro que fica trocando de mão em mão, como se quando eu te desse 100 reais, eu ficasse 100 reais mais pobre e você 100 reais mais rico. Não é assim que funciona. A riqueza, ela é criada. A riqueza é uma empresa que é aberta, que exporta, que fabrica, que pesquisa. Então, quando um Elon Musk da vida, que está chegando perto do trilhão de dólares, ele tem 840 bilhões de dólares, não é que ele tirou 840 bilhões de dólares, dá quase 5 trilhões de reais, do bolso de alguém. Ele criou fábricas, veículos, ele criou tecnologia e com isso ele gerou trabalho, renda por uma montoeira de gente. Milhares e milhares e milhares de pessoas, empresas aí com 200 mil empregados, 100 mil empregados, fora milhões de empresas

Por que na Noruega eles conseguem ter 4 vezes a diferença entre a base e o topo, considerando 20% dos mais ricos com 20% dos mais pobres, e no Brasil a gente está com 15 vezes os 20% contra os 20%. Porque a gente, no Brasil, construiu uma estrutura que não permite a ascensão social, a inclusão das pessoas, que não seja, pelo menos não na velocidade necessária, pela tributação e criação de programas sociais. Os programas sociais, eles produzem um colchão necessário para amparar a pobreza extrema ou a pobreza,

E como elas recebem pouco, elas ficam aprisionadas na pobreza, amparadas. É, comem, dormem, mas elas não crescem, não conseguem evoluir. Bolsa Família não é um programa de evolução. O Bolsa Família é um programa de manutenção, de sobrevivência. Quando as pessoas saem do Bolsa Família, e muita gente sai do Bolsa Família, é porque elas conseguiram se libertar e conseguiram encontrar uma maneira de produzir. E essa maneira de produzir, quando vem acompanhado de um ensino de qualidade, ela passa a ser detentora de um atributo e detentora de uma ferramenta de trabalho, que não é necessariamente ou só apenas a pá, a enxada.

precisa investir no Brasil, e que é um problema. Você pega o PISA e você descobre que os brasileiros chegam aos 15 anos com 5 anos de atraso em relação aos outros países, a média dos países ricos, tá? Não é ao topo dos países ricos, com 5 anos de atraso. 5 anos de atraso. Então, um garoto de 15 anos no Brasil conhece o que um estudante de matemática, tá? Sabe em outros países, na média dos países ricos, com 10 anos. Faz sentido isso? Apenas 5% em 2024 dos alunos concluíram o ensino médio com aprendizagem adequada em matemática. Em Singapura é 41%. Caramba! Como é que pode? Eu estou falando aqui de conhecimento adequado. Em Singapura, 41% é mais avançado ainda, tá? Só para deixar claro. Então, a gente melhorou, o rendimento médio é recorde, você tem o menor desemprego da série histórica, a renda dos mais pobres cresceu, mas ela cresceu, não é escorada naquilo que a gente tem que investir. Ou seja, os números vão continuar avançando, o Brasil vai continuar melhorando, mas a gente vai continuar a ser o que é, o segundo país mais desigual entre os países da OCDE, enquanto a gente confundir distribuição de renda com desenvolvimento. Enquanto a gente não entender que o nosso desafio é progredir e se desenvolver, não vai dar certo. Enquanto a gente olhar para um cara como o Eduardo Saverin, que tem 35 bilhões de dólares, cofundador do Facebook, que é o brasileiro mais rico que a gente tem, nem mora no Brasil, mas enquanto a gente achar que o patrimônio dele está debaixo de um colchão, que ele tem 35 bilhões de dólares debaixo do colchão, ou qualquer outro bilionário brasileiro, e não olhar para esses caras como

trocava o governo. Criar um ambiente que atrai investimento, que acaba viabilizando a produção, a geração de emprego qualificado. E com isso eles têm uma base produtiva muito mais importante, expressiva, do que a brasileira. Resultado, a renda per capita da Coreia do Sul, que era menor do que a nossa, hoje é 3-4 vezes a nossa. Indonésia, em 25 anos, saiu de uma economia primária, dependente de petróleo, dependente de tudo, e hoje fabrica componente eletrônico, têxtil, abastece um monte de cadeias aí de com peças, e setor automóveis, o diabo. Então, não, eles não foram para vamos tributar os ricos. Eles criaram um ambiente de negócio propício para produção. Esse é que é o negócio. Para quê? Atrair capital. E com isso, você aumenta a produtividade, você estimula a contratação. O capital não é trouxa. Nós também não podemos ser trouxas. O capital não é trouxa. Ele vai aonde ele tem retorno. Ele vai para o mercado financeiro se o retorno é financeiro, ele vai para o setor produtivo se o retorno é no setor produtivo. Enquanto o nosso retorno for maior no setor financeiro do que o setor produtivo, a gente vai ter mais capital no setor financeiro. É ruim ter capital no setor financeiro? Não. Mas é bom pagar 15% de juros Selic, ou quase isso? Não. Não tem cabimento um negócio desse. Então, esse é um problema. É que a gente tem que enfrentar nenhum país... resolveu o seu problema com base em distribuição. Vamos para a distribuição de renda. Temos que distribuir tributando os mais ricos, punindo quem produz. Tem que fazer uma coisa completamente diferente. Então, a nossa desigualdade, perceba, é uma escolha. Nós não somos vítimas de uma realidade que nos foi imposta, não. Nós somos vítimas de uma escolha. Nós escolhemos viver assim. Nós significa... Os governantes brasileiros, entra governo, sai governo, fazem a mesmíssima coisa. Olham para a Receita Federal como uma caixinha de soluções e é lá que eles se abastecem, é lá que eles conseguem manter o corpanzil do governo, as corporações,

0: as nossas mazelas, os nossos desafios, e a gente tem que olhar para eles para a gente ser melhor daqui 10 anos, não mais coitado daqui 10 anos com o mesmo discursinho podre, que envelheceu. Nós temos que, sabe, respirar novos ares. Esse é o desafio do Brasil. Não sei se você concorda, não sei se você não discorda, é muito bom, né? Mas essa é a opinião que eu tenho sobre o assunto.
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1: Final de semana será marcado pelo avanço de uma frente fria intensa e pela primeira onda de frio de 2026 no centro-sul do país. Na região sul, sábado ainda terá alerta para temporais no Paraná e em Santa Catarina, com chuva forte, trovoadas e rajadas de vento. Enquanto no Rio Grande do Sul, a entrada de uma massa de ar de origem polar aumenta o risco de geadas e até precipitação invernal na Serra Gaúcha e Catarinense. Já no Sudeste, o final de semana terá chuva mais forte em São Paulo, principalmente entre a madrugada de sábado e o domingo, com risco de temporais na capital, no interior e no litoral do estado. Enquanto no Rio de Janeiro e no sul de Minas

0: Tipo, ah, eu não acredito que ela tá falando disso. Eu não acredito que ela tá falando que a gente não tem vontade de transar. Que a gente tem vontade de, né, de fazer outra coisa, né, naquele momento. É dormir, é, sei lá, é tipo ficar sozinha um pouco, é fugir daquela realidade. Gente, ela tá falando isso que eu sinto. Então eu sentia essa
1: Na risada,
0: gratidão
1: inclusive, na intensidade da risada.
0: na risada, e no final dos espetáculos, assim, as mulheres vinham muito falar comigo e falar: nossa, olha, foi ótimo você ter falado isso, que eu tô aqui com meu marido, e às vezes o marido junto, viu? Eu não falei, aí ele não acreditava em mim, e, não, não, não, e ó, então assim, eu falar já era uma limpeza para mim, e eu ouvia outras mulheres também passando por aquilo, então para elas era uma coisa que batia nesse lugar, e mas para mim também, né? Então sempre foi muito uma forma de me salvar do desespero, mas também uma alegria poder falar disso, dos momentos bons também, que são muitos, e foi assim, foi essa terapia artística ali, né, que foi me fazendo colocar para fora e ver o quanto isso era importante para mim e para as outras mulheres.
1: E falar, Fernanda, quando se está nesse processo de maternidade sobre sexo, parece que vira uma coisa um pouco, uma outra prioridade, né? Não sei se a mãe também se sente assim, como, ai, isso é a última coisa que eu estou pensando, porque é muita exaustão, depende um pouco da dinâmica em casa, como é que o parceiro funciona, a rede de apoio funciona, mas vira algo em segundo plano, né? A gente um pouco se anula nesse processo. Tem questão hormonal, mas tem questão prática.
2: O que que acontece? O que você falou, eu acho ótimo, porque a gente usa muito escrita terapêutica, né? Então, como que a gente pode se expressar? Isso é uma maneira de se expressar. Então, isso faz parte de um processo terapêutico, né? E aí, pensando nessa forma de hormônios e tudo mais, é muita mudança hormonal e de vida. Né? Você entende que aquela pessoa que existia antes da maternidade, ela não vai mais existir, né? E isso é um fato. E a gente precisa entender isso, né? Entender o momento também. Vai ser o momento, né? Logo ali no pós-parto, é o momento que você está 100% dedicada ao seu filho e tal. Só que daí as coisas, né? A criança começa a se desenvolver, você vai começando a perceber onde que eu me encontro, mulher, onde que eu vou nesse meio, né? E acho que esse é o processo, o papel fundamental, assim, você primeiro a percepção do, opa, eu preciso me encontrar aqui em algum momento, né? E óbvio que tem as questões hormonais, mas a gente não pode jogar só a culpa nos hormônios, né? Tem os fatores externos, então

0: Essa retomada, né? Essa retomada, como é que vai ser? Eu tô cheia de ponto, quer dizer, já tirei o ponto, mas assim, acabei de Paris, entendeu? São 7 camadas aqui que foram. Eu não sei. Ó, né? Eu lembro muito disso, vai devagar aí, que eu vou dando as, né? Vou dando a direção aqui. Se pode, se não pode. É legal a gente poder falar disso, né? E a gente falar disso com os parceiros, porque eu vejo que às vezes isso também não acontece, né?
1: Ausência de diálogo. Pontos muito importantes aqui, que vocês tocaram muitas coisas que eu queria pontuar.
2: Vai,
1: a questão do querer, né? Da mulher, da mãe que não pode fazer. Eu acho que a sociedade, e eu falo muito isso em terapia também para os meus pacientes, a gente endeusa muito pai e mãe, né? Pai e mãe não faz nada. Nossa, eles são num pedestal e tal. E eu acho, e eu falo isso com muita propriedade, que a minha relação só melhorou com a minha mãe e com o meu pai quando a gente começa a entender eles como seres humanos. Eles são seres humanos, nós somos seres humanos. Sim. Então a gente vai errar, né? A gente vai acertar, a gente vai ter vontade, a gente vai acordar no dia doente, no dia triste. E assim, quando há maternidade, você tem que fazer. Né? Não interessa se você tá triste, se seu filho vai querer comer, se vai precisar trocar a fralda e tal. Então, assim, não tem muito. Mas é aquele momento, eu acho que sempre chega pra mulher em algum momento. Eu tenho muitas mulheres que chegam pra mim e falam, eu

0: se sente mãe a partir do momento que tem o primeiro sintoma. Né? É. Aí a parceria demora um pouco mais. Por quê? Porque não é... O marido dessa minha amiga que teve filho, ele falou, ai, agora eu tô sentindo. Daí minha amiga falou, agora ele tá sentindo na maternidade. Eu já tô sentindo há 9 meses.
1: Agora que nasceu, ele falou.
0: Exatamente. Né? Então, sim. Assim, também é um processo interno muito diferente. Sim. Né? Então, pra mulher se entender, ela já sente. E a parceria não sente tanto. Então... Não há uma matemática exata, uhum, né, com isso. Só quando o filho nascer que a gente vai saber como, de fato, vai ocorrer isso.
2: Como é que foi pra você, Van, esse processo da gravidez e do sexo?
1: Então, eu tive muita sorte na minha gravidez. Eu não sei se é por conta de eu estar muito ativa em academia e tal. Eu tava fazendo pilates na época, já fazia muitos anos. Então, eu fui, inclusive, mandada embora pela minha professora. Do Pilates, ela falou, meu Deus do céu, você vai parir aqui. Eu tô vendo que isso vai acontecer. Eu tava, sei lá, com 8 meses e fazendo Pilates. E é engraçado, porque também não tem uma regra, né? Eu fiz e não consegui ter parto normal, porque minha dilatação não tava no ritmo que precisava estar e eu perdi, a minha bolsa estourou, né? Então eu não podia esperar tanto. Mas enfim, foi muito tranquila. Foi um momento que, assim... Um dos momentos da minha vida que eu mais me senti linda. Eu achava que eu tava linda, minha pele tava boa.
0: Cabelo
1: tava, mas isso foi, é a minha gestação.
2: Mas isso repercutiu positivamente no sexo?
1: Sim, sim, porque eu tava com os hormônios muito...
2: Alinhados,
1: olha, eu tava bombando.
0: E tava se sentindo bem.
1: Sim, e o Vinícius, meu marido, ele sempre foi muito de falar o que ele também sente. Assim, acho que isso é um ponto bom também e acho que é importante pra todo mundo, né? Falar. Então, às vezes eu perguntava, quando eu já tava mais barriguda, né? É estranho pra você? Porque daí começou a ser estranho pra mim. Eu tinha medo de que, em alguma posição e tal, ele machucasse a barriga. Mesmo sabendo, lendo que isso não existia, a não ser que ele fizesse playground, né? Em cima da minha barriga. Mas, assim, não era o caso. E aí, mesmo assim, eu falava, ai, mas será mesmo? Porque tem um nenê aqui. Então, assim, e aí ele falava... Olha, eu não tenho esse medo, assim, tipo, não
2: vou,
1: né?
2: Vou com você, ok?
1: Vamos junto, tamo junto e tal, mas eu não tenho esse receio. Pra mim, você tá linda, você tá maravilhosa e tal, tal, tal. Então, assim, o parceiro ou parceira também ajuda muito falando, seja qual for a fala, mas sendo sincero nesse lugar. Porque eu acho que também se fosse o contrário, tipo, ai, amor, olha, sinceramente, agora eu não tô conseguindo porque tá me dando um pouco de... sei lá, a aflição de que eu vá te machucar e tal. Eu também ia entender, sabe? Por mais que eu tivesse com desejo ali, eu ia ter que dar um jeito. De outra forma, a gente se vira. Mas eu acho que é importante sempre falar sobre isso, né? Mas a minha gestação foi muito feliz, assim. Eu não tive problema nenhum. Tive um leve descolamento de placenta no início. Mas foi muito tranquilo. Eu não tive enjoo, praticamente. Eu fui ter azia quando meu filho já estava aqui, assim. Com quase 9 meses, eu comecei a ter umas azias. Mas... vomitar mesmo, assim, não vomitava, não tinha enjoo.
0: Nossa, isso é maravilhoso.
2: É muito bom.
0: Isso já
2: e é princípio. Curioso, não sei, talvez na parte clínica você ajude aqui a entender, mas é uma fase que tem tantas mudanças, e a gente está falando aqui de algumas delas durante a maternidade, a sexualidade, o corpo e tudo mais, que não sei se as mulheres estão tão frequentes no consultório, apesar de ser um período muito importante, talvez, de apontar algumas luzes, as luzes que importam, na final das contas, né? O caminho a ser seguido. Ó, vai acontecer isso, mas aí você vai encontrar seu caminho, calma, tá tudo bem. Como é que é essa relação também na parte clínica? As mulheres grávidas, elas procuram você para ajudar a conduzir esse processo ou geralmente é depois que dá tempo de tudo, volta a se olhar?
0: Depois que dá tempo de tudo, volta a se olhar. Assim, o meu público... eu só atendo mulheres, né? E o meu público, a maioria são mulheres em relacionamento, que têm filhos e que se perderam em algum momento. Na gestação, existem, né, psicólogas especialistas em gestação, maternidade, mas pouco vem me procurar. Uhum. Mas no depois, quando ela começa a se perceber, né, opa... Onde eu tô dentro dessa dinâmica aqui? Que é mamadeira, que é marido, que é... E eu? O que eu gosto? Pra onde eu vou?
2: E elas buscam a psicóloga ou a sexóloga? E o que cada uma pode contribuir nessa jornada?
0: Então, eu sou os dois, né? Uhum. Eu sou psicóloga especialista em sexualidade humana. A psicologia,

0: sexóloga, você faz um curso e aí você está apto para atuar com sexologia. Né? Na psicóloga especialista em sexualidade humana, eu tenho um manejo clínico diferente. Né? Então, eu estudei 5 anos, mais 1 ano e meio de pós-graduação. O meu manejo clínico, fiz especialização em TCC também. Então, são caminhos diferentes. Eu acho que a sexologia ela é mais objetiva. E a psicoterapia, a gente tem um caminho mais longo e mais profundo. A gente consegue se aprofundar de outras maneiras, porque tem um manejo clínico diferente, né? Mas eu acho que elas procuram mais a psicóloga que é especialista, porque é uma dor muito profunda. A gente precisa entender todo o contexto, né? Não é só, ai, queda de libido. Que não, tem por trás disso? Eu vou entender a sua dinâmica, eu vou olhar pra você antes do seu relacionamento, muitas coisas. A gente vai acessando camadas, né? E eu atinjo um nível de intimidade, que eu falo que é o maior. Esse nível de intimidade você vai ter comigo aqui, talvez com o seu parceiro um pouco mais. Mas assim, eu preciso saber se você transa de luz acesa, de luz apagada. Eu sei tudo da vida da pessoa. Preciso saber se seu script sexual é o mesmo. Então, assim...
1: Como tá com o próprio corpo, que tem isso também,
0: exatamente,
1: né?
0: Exatamente. Então, por exemplo, chega uma pessoa pra... Vamos supor que a pessoa é sexóloga apenas. Ela não tem um manejo clínico de entender, por exemplo, se essa pessoa tem TDAH, se essa pessoa tem ansiedade, se essa pessoa tem depressão, se ela tem alguma outra psicopatia

0: ali no quarto rapidinho. Aí, entendeu? Então é muito importante você ter o olhar macro para a coisa, né? Você entender o ser humano como um todo.
1: Doutora Fernanda Romeiro, como uma especialista também em gadgets, né? Em informações que podem ajudar as mulheres, a gente percebe que o mercado de produtos, né, que ajudam nesse momento de sexualidade, de brinquedinhos e tudo mais, está crescendo bastante, não só fora do país, mas também aqui. Né? Tem várias linhas, géis. A brasileira, a mulher que está em relacionamentos, elas também se abrem para isso ou isso acaba sendo uma coisa muito mais segmentada? As mulheres estão conseguindo colocar isso dentro de uma relação, que seja durante uma gravidez, que às vezes o parceiro não está junto, ou que seja nesse período de deixa eu tentar me descobrir. Como é que está essa relação com os brinquedos?
0: Você tocou num ponto muito importante. Eu estudo muito o comportamento de consumo do mercado e tudo mais. E hoje em dia, o mercado de bem-estar íntimo, voltado para cuidados íntimos, está em muita ascensão. E com isso, o que está em ascensão? Mulheres. O que eu vejo muito é o movimento de mulheres em busca do prazer, de se conhecer. Na minha loja também, público, maioria feminino, dentro de um relacionamento, querendo inovação, querendo, sabe?
1: E produtos mais personalizados, mais pensados, às vezes, por mulheres, não por homens,
0: não,
1: né?
0: Com certeza, sim. O que eu via, quando eu trabalhei nessa loja de bem-estar íntimo, foi em 2017. Uhum. De lá pra cá, já mudou muita coisa, né? Os vibradores, eles tinham formatos mais fálicos, né? Hoje você vê uma rosa. Ai, que coisa linda, um picolé. Uhum. Né? São coisas mais que não tem esse formato fálico. Tirar o pênis, né? Do centro da coisa. Então, hoje em dia, brinquedos para as mulheres, né? A marca lá que eu trouxe, o Gloss, sim, eles lançaram agora uma almofada de vibração. Então, você coloca lá.
2: Olha só,
0: senta, exatamente.
1: Maravilhoso.
0: E é maravilhoso, né? Porque para muitas pessoas, PCDs também. Uhum. Então, brinquedos, hoje o mercado, assim, tá IA, né? Para tudo. O mercado tá em grande expansão e as mulheres estão em grande expansão para o mercado.
2: Se elas permitindo, né?
0: Exatamente. Elas estão tendo um outro olhar no mercado de bem-estar íntimo e de se cuidar mesmo, né? Porque são coisas que a gente nem imagina. Por exemplo, que a nossa região íntima é a parte que mais precisa de hidratação. Por quê? Porque ninguém hidrata. Todo mundo passa creme no corpo inteiro. Mas não é pra passar creme, viu, gente? Não vai passar lá o seu creme de corpo, não. São produtos específicos, naturais. Porque também tem isso. Você tem que dosar muito o que tem no mercado, né? Desodorante, perfume, essas coisas, né? Não é sempre, não é a todo momento. E às vezes as pessoas podem se perder um pouco isso. Que o que falta? Está muito em expansão, mas ainda falta muito direcionamento. Eu acho que para as mulheres, assim, porque elas ficam meio perdidas, é tanta coisa.
2: Ah, quero tudo, me traz aí. É para hidratar, é para deixar cheirosa.
0: Ai, vou indicar. Depois eu vou indicar para vocês muitas coisas maravilhosas.
2: Depois é legal.
1: Você já usou, Van? Você tem vontade?
2: Já usei, uso de vez em quando. Eu uso bastante gel, assim, eu gosto de gel para colocar lá no menino. Gel com sabor de coisas diferentes, daí que você vai, que você fala, gente, né? Você até esquece que é um.
1: E essa dinâmica com o parceiro funciona, na conversa, tipo, olha, vou testar isso aqui,
2: sim,
1: vou trazer.
2: Vibrador, pra mim, já é um negócio mais complicado.
1: Uhum.
2: Eu não sei se eu não sei usar direito, se eu acho um pouco engraçado, às vezes, dependendo da situação. Já aconteceu, assim, de junto com o meu parceiro, eu ter uma crise de riso absurda, porque eu coloquei do lado errado. Né? E aí não encaixava. E aí ele falou, eu acho que não é desse lado. Aí eu, eu não quero mais isso. Então, o vibrador eu ainda não me descobri muito nele.
0: Mas já usou sozinha?
2: Já tentei usar sozinha. Mas também acho, eu não sei porquê, eu acho engraçado. Eu preciso sair desse lugar.
1: Você mudar o modelo, talvez,
0: hã?
1: Né?
0: Ou mudar o modelo.
1: Mudar o modelo.
2: Mudar o modelo.
1: A carinha dele deve
2: ser
1: engraçada
2: assim,
1: demais.
2: Eu prefiro eu mesma, com a minha própria mão, eu vou muito bem nesse lugar, assim, do que o... Mas isso sou eu e também acho que eu preciso me exercitar, porque eu comprei um caríssimo, que eu até vou vender se eu não usar, imagina, louca. Não, porque é um que me indicaram lá, que é super famoso, esqueci o nome dele.
0: Depois você...
2: Não
0: podemos falar,
2: não,
0: né?
2: Podemos,
0: mas depois
2: falar
0: você me mostra e eu sou expert em...
2: Ah, então tá. Já... Daí você me dá as dicas.
0: E aí
2: tá lá, entendeu? Eu preciso usar, gente, sabe? Porque sozinha também eu preciso achar tempo pra usar sozinha. Esse tempo eu não... não tenho tido.
0: Esse é o grande lance, acho que a maior problemática das pessoas é não vender sem

0: explicar. Então, ah, toma esse vibrador. Gente, não é assim. Você sabe se a pessoa usou? Qual estímulo ela tá procurando? São muitos contextos assim. Vibradores, eles são ótimos aliados. Tem os estimuladores também, que você só coloca no clítoris. Esses daí são, ó, maravilhosos. Nossa, isso,
1: Então.
0: gente, é a oitava maravilha do mundo, sério. Juro. Depois você investe num desses. Mas é um processo de se conhecer mesmo, né? E de
1: Sim.
0: quebrar esse tabu também do vibrador, né? O que eu escuto muito também. Ah, eu não preciso de vibrador, porque eu já tenho um namorado.
1: Tá.
0: Gente, são coisas diferentes, complementares.
1: Complementares.
0: E dentro da relação, dentro de um relacionamento, os brinquedos e os géis, eles são um grande aliado, né? Você falou, ah, eu nunca mais, né, vi o pênis com a mesma coisa. Porque assim, né, existe uma coisa, um gosto de sabonete, que eu vi esses dias algum influenciador falando sobre isso, que é chupar com gosto de sabonete e outra com um gostinho bom, né? De pirulito, de
1: Amarula,
0: menta,
1: né?
0: é,
1: Eu
0: amarula.
1: comprei um de
0: Tem
1: amarula.
0: de vodka com energético, tem tudo.
1: Nossa, você
0: Gente.
1: se alcooliza
0: É, exatamente.
1: e já, né?
0: Então, assim, é, muitas possibilidades. E até um momento de conexão entre o casal.
1: Sim.
0: Vamos escolher junto, vamos usar junto. Pode ser um momento engraçado, isso vira história. Então, cria esse momento de mais intimidade. Como que eu posso ter mais intimidade depois de 15 anos,
1: Ah,
0: né?
1: mas
0: De
1: é.
0: relacionamento? É
1: Não tem a
0: assim,
1: ver com o tempo de relação, né?
0: exatamente. São nesses momentos. Você vai. Cara, você vai conhecendo o seu parceiro todos os dias há anos. Isso
1: Sim.
0: é. E até porque as pessoas mudam, né? Então, quem você era há 10, 15 anos atrás, você não é mais hoje. Então, assim, a gente vai mudando. E os brinquedos, eles vão auxiliar muito dentro do relacionamento.
1: Sim.
0: E tem uns que você vai gostar, outros mais, outros menos, né? Mas é um treino mesmo.
1: É, não, eu vou querer
0: E
1: dicas.
0: variar os estímulos sempre. Nunca só com vibrador, nunca também dentro do relacionamento, ou sempre com gel, sempre com.
1: Ah, sim.
0: Lubrificante neutro, sim, você pode usar em todas as relações, mas sempre fazer esperando um super sexo. Não, porque a gente precisa de três
1: Cria
0: tipos de sexo.
1: expectativas demais, né?
0: É, exatamente. Eu falo que o casal precisa de três tipos de sexo. É aquele sexo básico. Ah, acordei, sexo de rotina, tal. O super sexo, aquele que é tipo.
1: Pirotécnico,
0: É.
1: que é um dia especial, vamos falar que aconteceu hoje.
0: Inesquecível e tal, aquela coisa, né? E aquele mais romântico, né? Seguido de um date. Então, são esses três tipos de sexo que um casal precisa ter, assim. Calma, gente, também não é uma matemática exata. Não vai ficar, ai meu Deus, preciso fazer
1: Ai, meu
0: esse,
1: Deus,
0: esse, esse.
1: eu tô só com a segunda opção, eu tô só com a primeira.
0: Não, tendo uma delas, tá tudo ótimo já, né? Dentro da realidade. Mas são. Porque também se acostuma.
1: Sim.
0: Aí não quer mais.
1: Sim.
0: E aí, é, lembrando agora, eu tenho TDAH, tá, gente? Então, às vezes, algumas coisas se passam.
1: Mas acho que você tá ótima, né? Ela
0: Não,
1: vai
0: tá tudo
1: nas
0: bem. É,
1: faltas.
0: mas daí, lembrando agora, uma coisa que vocês falaram. Que eu já esqueci. Mas é, acho que vocês falaram de ter vontade, né? De esperar ter a vontade. Gente, não tem. Ela precisa ser alimentada em algum momento.
1: Sim.
0: E aí você comprar um gel, um brinquedo, é tipo, agora eu, né, eu tenho um motivo, uma ocasião.
1: Vou testar.
0: Crio uma expectativa. Porque
1: Sim.
0: o grande lance é criar expectativa mesmo dentro do relacionamento.
1: E daí os dados, né? Outros brinquedinhos que vão ali, que trazem um pouco essa dinâmica do lúdico e
0: É.
1: aproxima uma questão também, né, da
0: Os
1: sexualidade.
0: baralhos
1: Posso falar de uma coisa?
0: e tal.
1: Eu talvez não sei se tem esse tempo, mas que é uma coisa que eu acho que é super importante que aconteceu comigo e acho que acontece com muitas mulheres. Até tem a ver com até minha mãe. É, você sente que muitas mulheres também têm uma questão com a mãe? Porque, por exemplo, eu acho que isso é muito importante. A opinião da mãe, o que você ouviu sobre sexualidade a vida toda, desde a adolescência, pesa demais. Ah, mas isso foi lá atrás. Agora eu tenho, sei lá, tenho 20 anos, tenho, né? Cara, eu fui uma pessoa que jamais, assim, já passei dessa fase de culpar a mãe, essas coisas, mas tive esse momento, porque minha mãe, como eu falei, é uma outra geração, então minha mãe foi criada, me criou na igreja, na religião, então, assim, era a ideia de, assim, nesse nível, de casar virgem, e em dado momento eu acreditei nisso, que isso fosse possível e que eu queria. Mas daí depois eu descobri que não era uma coisa que eu queria, era uma coisa que minha mãe. Mas esse processo foi muito dolorido para mim, inclusive nas minhas relações, né? Porque eu confundia um pouco o que era desejo meu e o que eu podia, e aquela voz da minha mãe aqui, ó, no meu ouvido quando eu ia transar com meu namorado. Então, Muita
0: assim,
1: coisa, né,
0: é
1: gente? É
0: muito doido
1: muita
0: essa
1: coisa.
0: relação. Então, até pra gente saber.
1: Queria entender, assim, se tem muitas mulheres que falam sobre isso. E também a gente saber que, como mães, o que é que a gente vai fazer com os nossos filhos, né?
0: Exatamente. Na terapia, uma das perguntas que eu faço quando eu tô em anamnese, e quando a gente fala anamnese, não é uma sessão não, tá? É umas 3, 4 sessões que você vai lá se aprofundando.
2: Pra entender, né, o fio da meada.
0: Exatamente. Né? E eu sempre pergunto o contexto familiar. Sempre. E cultura, religião. Eu preciso saber.
1: Sim.
0: Porque é muito importante.
1: Sim,
0: né?
1: Muito,
0: é a pessoa. Né? Porque isso molda a gente, as nossas crenças. E aí eu vou trabalhar em cima das crenças limitantes. E você falou isso, e eu também. Assim, lá em casa não é assim. Minha mãe não é super religiosa, mas ela é muito envergonhada. Então, não se falava sobre sexo na minha casa. Eu estudei em escola católica, de freira. Então, a gente teve até educação sexual, mas era assim, coloca a camisinha na banana, ponto. E aí...
1: Depois do casamento, normalmente.
0: Não lembro delas falando algo assim, mas eu lembro pouco dessas minhas aulas sexuais, de educação sexual, assim. E eu lembro que eu comecei a namorar... O meu primeiro namoro, eu tinha 16 anos. E assim... Absolutamente.
1: Silêncio.
0: Não. Silêncio. Eu sabia que precisava tomar anticoncepcional. Aí um dia minha mãe virou pra mim e falou: ah, você precisa ir na ginecologista. Eu falei: preciso. Então eu uso muito a minha história particular de autoconhecimento, de entender, porque na minha vida também isso aconteceu. Então eu consigo entender quando as pessoas chegam pra mim, porque, cara, é muito raro você ver, e principalmente. 30 a mais, assim, as pessoas 30 a mais, que em casa era super tranquilo falar
1: difícil,
0: de sexo.
1: É muito raro, é.
2: Muito bem. Então, esse foi o primeiro episódio do Até Minha Mãe, né? A gente tá falando sobre sexualidade. Começamos essa trilha falando especialmente sobre sexo, né? Durante a gravidez, nesse pós-maternidade, nessa redescoberta do corpo e da própria sexualidade da mulher. Com a Vanessa Morgado, que é atriz, que está em cartaz em junho com Manhê.
1: Isso, no Festival de Humor do BTG Pactual, dia 6 e 7 de junho, logo depois do feriadão. Então, quem estiver aqui em São Paulo ou quem vier para cá, tem já esse compromisso aí com Manhê.
2: E a Fernanda Romero, que é psicóloga e sexóloga, também obrigada pela participação aqui, viu, Fê?
0: Obrigada, gente. Me sigam nas redes sociais, @Fernanda te conta. A gente faz psicologia.

O Brasil já teve isso lá atrás. Depois virou bolsonarista. Resolveu articular o campo da direita, foi chefe da Casa Civil do Bolsonaro, é uma estrela do Central, era o grande articulador de uma candidatura alternativa à candidatura de Lula, isto é, para enfrentar o Lula, nós sabemos disso. A gente tem aí o Ciro prevendo a derrocada do Lula, a gente já ouviu esse áudio. Não, ele foi a um seminário do mercado financeiro e disse não, e nada do que o Lula propuser vai passar no Congresso, vai ter um dique de contenção, foi a expressão que ele usou. Ele era o grande articulador, é uma estrela do Centrão, tem trânsito em várias áreas, fez a federação com União Brasil. União Brasil e PP, sobretudo no que diz respeito a tempo na televisão, serão importantes. Em princípio, eles vão com o Flávio. Só que quando a operação chega ao Ciro, é claro que o Ciro passa a ser um ônus também. E aí, você, com experiência, o Flávio não tem experiência política. Eu não sei se ele vai ganhar a eleição. Eu ainda acho que não, mas ele não tem, ele é precipitado, ele é cru, ele é raso nas análises. Ele tem o nome Bolsonaro, muito forte. Evidentemente, tendo acontecido isso que aconteceu, o Vaibene é um aliado dele. Uhum. Não precisa ir lá pisar no pescoço, né? Espera um pouco, vê. Não, mas ele foi. Pisou. Pisou e caiu muito mal. Diz assim, peraí, esse cara vai entregar a gente assim? Qualquer que seja o probleminha, faz de conta que com ele nunca aconteceu nada, que com a família nunca aconteceu nada. Ele nem deu benefício à dúvida. Bom, o cara é um aliado dele, insisto. Né? E aí isso não foi bem visto ali. E integrantes da campanha dele admitem que, digamos,

0: Né? Agora, ele também está falando, tô fora disso. Né? E no X, o Ciro diz que estão querendo macular a sua honra, destruir a sua honra e tal. Eu só quero lembrar, e agora nós vamos começar a entrar nessa questão, eu só quero lembrar o Ciro Nogueira, e ele ter todo o direito de se defender, que a Polícia Federal pediu providências em relação a ele, que a PGR se manifesta a respeito, mas quem decide, Vólio Bene, quem decide, Isabela, quem decidiu e disse sim à operação? André Mendonça. Porque falando assim, fica parecendo que são adversários dele, do PT, de algum lugar. Foi André Mendonça. E André Mendonça é o ministro que foi indicado pelo Jair Bolsonaro. Não, não estou atribuindo a Jair Bolsonaro. Só estou dizendo que não há evidência de uma conspiração contra ele. Não dos inimigos. Ah, de quem não quer a minha eleição no Piauí. Não é isso. Porque foi o André Mendonça. Aliás, o senador sabe, porque isso veio a público, os pedidos da Polícia Federal foram apresentados no dia 10 de abril. E a operação foi para a rua no dia 7 de maio. Demorou. Porque o André Mendonça concluiu que era necessário. Não, essa conspiração não existiu, pelo menos não com o Lula. Não é mesmo?
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6:01 pelo horário de Brasília. Muito bom dia para você que acompanha a programação da Rádio Band News FM. Você que acompanha pelas ondas do rádio ou pelo aplicativo Band Play, ou para você que prefere nos ouvir pela internet no nosso site bandnewsfm.com.br. Eu sou a Luana Pereira e nesse domingo, dia 10 de maio de 2026, Dia das Mães oficialmente pela próxima hora, fico aqui a postos para atualizar você com tudo aquilo que é de mais importante no noticiário do Brasil e do mundo, sempre de olho nos principais destaques da política, da economia, de olho nos conflitos internacionais. E já começamos o noticiário falando sobre o PL que lança a chapa de reeleição do governador de Santa Catarina, Jorginho Melo, com Carlos Bolsonaro e a deputada Caroline de Toni como candidatos ao Senado. O evento no estado contou com a presença do senador e pré-candidato à presidência, Flávio Bolsonaro, e foi marcado por críticas ao Supremo Tribunal Federal e ao governo Lula. Jair Renan Bolsonaro também foi apresentado como pré-candidato à Câmara dos Deputados. A composição da chapa gerou atritos internos. A entrada de Carlos Bolsonaro no estado tirou uma vaga que estava prevista para o senador Esperidião Amin, que é aliado do governador. No discurso, Flávio afirmou que a partir de 2027, Lula não será mais presidente do Brasil e defendeu cortes de impostos e a redução da maioridade penal para 14 anos em casos de estupro. Em outro destaque, os planos de saúde coletivos tiveram um reajuste anual médio de quase 10% nos dois primeiros meses de 2026. Essa variação é a menor em 5 anos, mas representa

passageiros foram classificados como contatos de alto risco. O diretor da Organização Mundial da Saúde publicou uma carta aberta aos moradores das Canárias, pedindo calma e afirmando que a situação não se assemelha à pandemia do coronavírus, porque o risco para a saúde pública é baixo. As pessoas a bordo vão ser examinadas e repatriadas em voos para os países de origem. E a tenista brasileira Laura Pigossi conquista o título de duplas do WTA 125 de Istambul, na Turquia. Ela jogou ao lado da russa Maria Kozyreva e venceu a final por 2-1. A dupla derrotou uma parceria formada por uma japonesa e uma atleta tcheca. O resultado marcou o 47º título de duplas da carreira da Laura, que venceu a medalha de bronze na Olimpíada de Tóquio.

Final de semana será marcado pelo avanço de uma frente fria intensa e pela primeira onda de frio de 2026 no centro-sul do país. Na região sul, sábado ainda terá alerta para temporais no Paraná e em Santa Catarina, com chuva forte, trovoadas e rajadas de vento. Enquanto no Rio Grande do Sul, a entrada de uma massa de ar de origem polar aumenta o risco de geadas e até precipitação invernal na Serra Gaúcha e Catarinense. Já no Sudeste, o final de semana terá chuva mais forte em São Paulo, principalmente entre a madrugada de sábado e o domingo, com risco de temporais na capital, no interior e no litoral do estado. Enquanto no Rio de Janeiro e no sul de Minas Gerais, as chuvas ocorrem com fraca, moderada intensidade, principalmente no domingo. No Centro-Oeste, a frente fria e

0: conosco por aqui, mãe de recém-nascido, a Andressa Souza. Andressa, bem-vinda ao nosso programa e eu queria que você apresentasse os seus filhos.
1: Olá, obrigada. Eu tenho o Danilo, de 6 anos, e tenho a Lívia, que está aqui no meu colinho.
0: Agora com a gente também por aqui a Tatiana Lins, que é pedagoga, e você também apresenta o seu filho. Bem-vinda aqui ao programa Seus Filhos, Tatiana.
2: Obrigada. Então, meu filho é Davi, ele tem 15 anos, só tenho ele.
0: Agora também por aqui para trazer essa perspectiva, né, que eu falei agora há pouco. A gente acha que o filho cresce e que aí as dúvidas vão embora. Simone vai falar para a gente se é bem assim ou não. Simone Maria de Freitas Ribas, você, apresenta os seus filhos para a gente. Simone, bem-vinda.
3: Oi, Thaís, obrigada, é um prazer. Meu filho mais velho, Felipe, que tem 36 anos, e o Rafael, com 29 anos.
0: Olha, eu, Thaís Dias, sou mãe da Luísa, de 13 anos, e mãe também do Bento, de 9 anos. Roseli, por favor, apresenta os seus, né?
4: Eu sou mãe da Camila e do Fábio. A Camila é minha filha mais velha, ela nasceu em 1975, e o Fábio é o segundo, nasceu em 1978.
0: Tá aí, olha só. As mães aqui para compartilhar um pouco da experiência. Eu quero começar, Roseli, perguntando para você dessa ideia de culpa, né? Ah, nasce uma mãe, nasce uma culpa. Por que que nasce essa culpa junto com a maternidade?
4: Olha, acho que essa culpa já vem na mulher bem antes, né? E ela fica muito mais acirrada nesse período da maternidade. E por quê? Porque é sempre, historicamente, a gente tem essa ideia de que para a gente ter visibilidade, para a gente ser respeitada e considerada, a gente precisa ser perfeita, né? A gente está sempre em busca da perfeição. O que é inatingível, então é uma corrida maluca essa que a gente faz. Quando nasce um filho, aí a responsabilidade aumenta muito, né? Porque é o ser ali que depende totalmente do adulto, em geral a mãe, né? Para sobreviver, para viver, para aprender, para se sentir amado, e é para aprender a amar, para aprender a sorrir e por aí vai. Então, eu creio que a culpa tem muito a ver com essa questão de dar conta de tudo perfeitamente. Eu já vou avisando, gente, isso a gente, ninguém consegue, ninguém.
0: Andressa, você tem essa sensação? Você que está aí, bebezinho no colo, tem mais um filho. Você sente essa culpa de não atingir esse patamar de uma maternidade ideal?
1: Ah, sim, né? Bem, infelizmente, a pessoa falha ali em certas situações, não consegue dar conta, assim, né? Mas a gente tenta, mas é complicado assim, de vez em quando. A gente falha, infelizmente, mas cada dia é uma surpresa, cada dia é uma luta, e a gente, por esse amor de mãe, a gente, cada vez mais, a gente vai superando, porque cada dia é um aprendizado. Por mais que tenha dois filhos, é diferente, né? E cada vez mais a gente vai aprendendo. Eu acho que sempre tem uma mudança, né?
0: Agora, Tatiana, você que traz uma perspectiva já de adolescência. Adolescência é uma fase que normalmente a gente fica com medo. Eu tô entrando...

0: Então, eu acredito que essa culpa ela é inevitável, mas com a maturidade a gente percebe, como a Rose falou, a gente percebe que a gente não consegue atingir essa perfeição, e aí eu vivendo um dia após o outro, né, e tentando fazer o nosso melhor.
1: Agora, Simone, você que tem os filhos adultos, assim como a Roseli, essa culpa ela vai embora com o tempo ou ela ainda mora em algum lugar dentro de você?
2: Ah, com certeza, Thaís, ela mora. Ela fica, porque sempre você pensa que você poderia estar fazendo mais, ter feito mais, né? É, ter dado mais tempo, ter prestado mais atenção. Eu digo, mas quando você vê eles no caminho certo, no caminho ideal, essa culpa diminui um pouco, porque você pensa, não. Acho que eu fiz certo. Acho que eu segui para uma linha que deu certo.
1: Roseli, parece que traz assim, a gente foi vendo várias etapas, né, da criação dos filhos, mas a culpa ela está sempre ali. Você acha que é um pouco dessa ideia de maternidade que vem lá de trás, de que primeiro, né, de décadas atrás, que era muito fácil, muito orgânico a maternidade. Então os filhos chegavam, cresciam e era uma coisa meio que orgânica. Com o passar do tempo, principalmente aí eu vejo muito da minha geração, Andressa, Tatiana talvez também tenha essa sensação de que vem uma responsabilidade, principalmente com as redes sociais, né, nesses últimos anos. Não, mas a maternidade é maravilhosa, é tudo lindo, você precisa dar conta, porque as mulheres são assim, elas dão conta de tudo. E aí você coloca em você assim, olha, eu dou conta de tudo, mas eu não dou conta de tudo, na verdade.
2: É verdade.
1: É muita coisa, né, ao mesmo tempo e criando os filhos. Como é
2: É
1: que lida
2: isso.
1: com tanta coisa?
2: Olha, vamos lembrar, além disso, Thaís, que historicamente a educação dos filhos, a criação dos filhos, era 100% responsabilidade da mãe. É, atualmente, olha que a gente tem um grupo pequeno ainda, né, de pais que conseguem compartilhar com a companheira ou companheiro essa responsabilidade que é enorme, é muito grande. Então a culpa já nasce lá atrás, né? Por conta mesmo de a gente ter que sozinha dar conta de tanta responsabilidade. Eu cliniquei durante muito tempo e era sempre assim. Eu atendia adultos de todas as idades e na primeira ou segunda sessão já vinha claro. Ah, isso certamente eu sei, é culpa da minha mãe, né? E olha que demora todo um processo de análise para a pessoa entender que ele é adulto, ele tem que dar conta dos problemas. Não adianta falar que a culpa é de outro alguém.

0: sempre foi a educadora e o pai o provedor, né? Então, hoje é admirável quando eu vejo o meu filho mais velho cuidando dos filhos dele tanto quanto a mãe, né? Eu digo, eu acho lindo, porque nós, a nossa geração, talvez não tivemos esse apoio, né? Tivemos muita responsabilidade trabalhando fora também, né? Mas a gente não teve esse apoio. E sempre teve cobrança, né? Se o menino fosse mal educado, é a mãe que não educou, né? Eu digo, então, a cobrança sempre teve presente, sempre teve presente.
1: Simone, você está falando agora do seu filho já com os filhos. A gente vai entrar também um pouquinho nessa seara, né, de uma mãe que agora observa, né, que não tem mais aquela ingerência no dia a dia. Isso para muita gente é angustiante. Você vê uma situação, você querer participar, mas aí você já não tem aquele papel de poder agir diretamente. E aí eu vou voltar aqui para a gente poder trazer dicas também, como a Roseli sempre traz aqui nos nossos programas, para cada uma dessas faixas. Roseli, daqui a pouquinho a gente vai ouvir um pouquinho também da Simone, mas mais da Tatiana, mais da Andressa, para falar de diálogo. A gente vai saber um pouco sobre rede de apoio, que é fundamental. Mas que dica você traz para aquelas mães que estão nos acompanhando com filhos ainda recém-nascidos ou na infância?
2: É um susto, né? Costuma ser um susto. Então, eu escolhi um texto pequeno e bem objetivo que fala exatamente assim aquelas coisas práticas cotidianas que a gente deve considerar, que a gente deve dar conta, né? E que a gente consegue. É um texto que o título é Cheguei em casa após o parto. E agora? Agora que são elas, né? E o endereço eletrônico é lanvie, estou falando como se escreve, .com.br.
1: Lanvi.com.br, repete pra gente o texto.
2: Cheguei em casa após o parto. E agora?
1: E agora? E a gente segue já já com mais do nosso programa Seus Filhos Especial de Dia das Mães. Hoje eu convido você, né, a acompanhar o nosso programa, mas não só as mães. É importante também que os pais, os avós, todo mundo fique um pouco mais conectado com esse papel do maternar, da maternidade, porque é um desafio de todo mundo criar, né, essas crianças, esses adolescentes e ajudar também os adultos nessa jornada quando eles estão entrando aí, começando essa nova fase. Fica por aí, o programa Seus Filhos volta já já, Roseli Saião e eu também, e as nossas convidadas de hoje.
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5: O nosso ouvinte, André, escreve lá de Salvador e quer saber por que que o peixe fica abrindo e fechando a boca o tempo todo, Manu. André, isso não é apenas ele dizendo pra você que tá com fome, não, viu? É respiração. É uma aula de biologia acontecendo na tua frente. Diferente de nós, os peixes não respiram o ar. Eles retiram o oxigênio que está dissolvido dentro da água. E como é que eles fazem isso? Eles criam um fluxo contínuo de água pela boca e pelas brânquias. Então vou te explicar. Funciona assim: o peixe abre a boca, a água entra, ele fecha a boca, empurra essa água. A água passa pelas brânquias, estruturas que são riquíssimas em vasos sanguíneos, onde acontece a troca. O oxigênio entra no sangue e o gás carbônico sai. É como se fosse um pulmão. E tem um detalhe incrível: esse processo precisa ser contínuo. Por isso, você vê o movimento o tempo inteiro. Se o fluxo de água para, o peixe não consegue respirar. Participe também da nossa coluna enviando sua dúvida para elbicho@bandnewsfm.com.br ou então pelo meu Instagram, Manu Carsten.
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1: Em busca de uma vaga na seleção brasileira para a Copa do Mundo, Neymar deve estar em campo logo mais, na partida entre Santos e Bragantino. Depois de não jogar contra o Palmeiras, alegando preocupação com lesões por causa do gramado sintético do estádio palmeirense, espera-se que ele chegue a uma sequência de 4 partidas antes da convocação do técnico Carlo Ancelotti. No meio da semana, ele deve estar na partida decisiva pela Copa do Brasil contra o Coritiba, fora de casa. No domingo que vem, em novo jogo entre Santos e Coritiba, mas pelo Brasileirão, Neymar não vai jogar na Vila Belmiro, mas na Arena Corinthians. No início da semana, a CBF vai enviar a pré-lista com 55 jogadores à FIFA e na outra segunda, dia 18, sai a convocação final.
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0: 6:24 pelo horário de Brasília, o Irã ameaça responder com um ataque pesado contra bases americanas na região, caso embarcações iranianas sejam novamente alvejadas pelos Estados Unidos. A declaração da Marinha iraniana ocorre após o país atacar dois petroleiros iranianos durante o cessar-fogo entre os dois países, alegando que as embarcações tentavam furar o bloqueio naval no Estreito de Hormuz. Trump minimizou a ofensiva, chamando-a de tapinha, e disse que a ação não violava o cessar-fogo. O chanceler iraniano acusou Washington de fazer uma aventura militar irresponsável em meio às negociações de paz. Ele ainda afirmou que o estoque de mísseis e a capacidade de lançamento do Irã estão em 120% em relação ao início do conflito, lá em fevereiro. O cantor netinho do hit Omila anunciou o retorno de um câncer um ano após a remissão da doença. Um novo linfoma foi descoberto durante a realização de exames para problemas no rim. O artista está internado em um hospital de Salvador e aguarda o resultado de uma biópsia. O procedimento deve ocorrer hoje para definir qual será o novo tratamento. E o Fluminense perde a chance de encostar no líder Palmeiras ao empatar em 2-2 com Vitória no Maracanã pela 15ª rodada do Brasileirão. Informações com a Paloma Moraes.
1: O Vitória empata por 2-2 em partida contra o Fluminense, válida pela 15ª rodada do Campeonato Brasileiro. O jogo aconteceu neste sábado de noite no Maracanã. John Kennedy abriu o placar ainda no primeiro tempo, aos 35 minutos. Na segunda etapa, porém, um pênalti de Renato Kaiser e um gol de René logo em seguida colocaram Vitória na frente. Já no final do embate, aos 45, Serna deixou tudo igual para os dois times. Com o resultado, o Fluminense permanece em terceiro lugar na tabela da competição com 27 pontos e o Vitória fica em nono lugar com 19.

programa Seus Filhos, especial de Dia das Mães. Roseli Saião e eu, Thais Dias, seguimos juntas por aqui. Lembrando que esse programa, além, lógico, do Dial, da Band News FM, também está disponível no nosso canal do YouTube e temos convidadas para falar da maternidade nas diferentes fases da vida dos filhos. Os recém-nascidos, crianças, adolescentes e os filhos adultos também. Vamos conversar hoje por aqui com a Andressa Souza, ela que é mãe de um menino de 6 anos, de uma bebê de 2 meses, está aqui do nosso ladinho para trazer um pouco dessa experiência, né, da infância dos filhos. Também conosco a Tatiana Lins, pedagoga, mãe do Davi de 15 anos e também participando conosco a Simone Maria Ribas, mãe do Felipe de 36 e do Rafael de 29. Tatiana, eu queria começar com você para a gente falar um

0: assim, meu Deus, vem aquela autocobrança, né? Meu Deus, o que é que eu posso fazer para que ele converse mais comigo, para que ele me fale mais sobre ele, sobre as amizades? Então, assim, é uma fase bastante delicada e eu até brinco, assim, que ele às vezes quer afugentar a gente, né? Então, a gente puxa a conversa, a gente quer conversar. Quando ele tá bem, quando ele, assim, tá bem e, assim, disposto, ele conversa conosco. Quando ele não tá bem, somente aquelas respostas pragmáticas, objetivas, nas quais, assim, a gente fica se perguntando o que será que houve, o que aconteceu. E muitas vezes eu tento buscar esse diálogo até com os colegas dele. Então, quando ele tá na live estudando, ou então quando vem algum colega aqui em casa, ou me aproximo muito das outras mães, a gente tem até um grupo de mães, é a oportunidade que eu tenho da gente tentar driblar esse tipo, né, de comportamento e tentar extrair o máximo deles. Assim, eu procuro fazer essa estratégia aí para superar esse desafio.
1: E ainda tem a barreira física mesmo, que é a porta do quarto, né? Quando ela tá fechada ali, se você
0: Exato.
1: entra, meu Deus, mãe, por que você tá entrando? Deixa a porta aberta um pouco. Por quê? Deixa a porta aberta. Eu tenho ouvido bastante isso, Roseli. Como é que a gente quebra, né? E abre essa porta para um diálogo ali, pelo menos dentro do limite de cada um, né? Daquele que é viável.
2: É uma fase difícil e é compreensível, né? Porque tem muita coisa envolvida. E uma das coisas principais envolvidas nessa fase do desenvolvimento é a construção da própria identidade. E para isso é preciso saber separar. Não, isso tem a ver com a minha mãe, isso com meu pai. O que tem a ver comigo é isso.

0: entender um pouco que a fase de 6 anos, para não ter ciúme, a gente tem que pensar nisso. E o físico vai tentando, a gente ajuda, o marido ajuda, porque eu lidar com o cansaço físico, acho que é um dos piores. Lutar contra você tá com sono, a criança acordar, não dormir de madrugada. Chega a chorar, cheguei a chorar. Se você querer dormir, o cansaço vem de uma maneira que você não sabe lidar. Mas com o tempo a gente vai se adaptando, ela vai lidando com o mundo, né? Porque está acostumado com o ambiente, vem para o ambiente desse mundo doido, e aprender a lidar para o bebê também é difícil, né? Então é tudo uma fase, eu penso que tudo é uma fase, vai passar e a gente vai indo. E vai aprendendo com o tempo. Quando a gente começa uma fase, vem outra, e assim vai indo, e assim vai indo.
1: É a beleza e a dificuldade da maternidade, né? Você supera, é como se fosse um videogame, eu tenho essa sensação. De que você passa de fase, e aí a próxima fase normalmente vem um pouquinho mais difícil do que a anterior. E quando o braçal passa, você fala, agora tá tranquilo. E não é tranquilo, o desafio é outro. Mas, Roseli, é importante a gente falar, né? A Andressa, ela falou, olha, aí eu conto com apoio, né, para poder lidar. Eu lembro de chorar também, porque o cansaço é tão extremo que você se sente realmente abalada emocionalmente. Como é que a rede de apoio atua para ajudar essa mulher a encarar um momento como esse?
2: Olha, eu vou falar da rede de apoio, principalmente no caso de mães com bebês, né, que é o caso da Andressa, e de mães de adolescentes, que é o caso da
1: Lógico.
2: Tatiana. É muito importante ter rede de apoio, né? E a rede de apoio são de pessoas com quem a gente pode contar nesses momentos. Por exemplo, com recém-nascido, é preciso contar com uma rede de apoio que se

0: é você observar, né? Eu digo porque você não tem mais a obrigação do educar, né? É observar e alguma coisa orientar, mas é muito pouco. Eu acho que o nosso papel é estar pronto para o que eles precisarem, né? A rede de apoio que a gente pode oferecer para qualquer necessidade, né, que os filhos, que os meus filhos, minha nora necessite. Mas o interferir, não, eu não faço isso. Procuro não fazer, pelo menos, né? Eu acho assim que se eles quiserem uma opinião, se eles perguntarem, sim. E às vezes, né, numa conversa ou outra, a gente coloca um parêntese ali, né, para sugerir, mas não é só observar mesmo, é observar, admirar e torcer para que dê tudo certo.
1: Roseli, a gente está na retinha final desse bloco, mas eu queria te ouvir um pouquinho sobre isso.
2: Mas é perfeito, né? A melhor rede de apoio que os avós podem se personificar é isso que a

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4: Seis horas e 42 minutos pelo horário de Brasília. O Supremo Tribunal Federal vai analisar um recurso apresentado pela Federação de Partidos, encabeçada pelo PT, contra a chamada Lei da Dosimetria. A ação direta de inconstitucionalidade questiona a nova legislação que reduz penas para condenados por golpe de Estado. O texto foi promulgado pelo Congresso Nacional ontem após a derrubada de um veto do presidente Lula. A Federação PT, PCdoB e PV pede uma medida cautelar para suspender imediatamente os efeitos da nova regra. Os parlamentares da oposição argumentam que a lei representa um retrocesso no combate a crimes contra a democracia. Em outro destaque, a Organização Mundial da Saúde classifica todos os passageiros do navio de cruzeiro afetado por hantavírus como contatos de alto risco. Uma recomendação da entidade determina o monitoramento de todas as pessoas a bordo por 42 dias. O navio estava a caminho da Espanha, ou melhor dizendo, está a caminho da Espanha, onde será realizada uma grande operação de retirada desses passageiros. Um alerta da organização reforça a necessidade de acompanhamento médico para todos os envolvidos no episódio. E no destaque internacional, o presidente russo Vladimir Putin afirma acreditar que o conflito na Ucrânia está chegando ao fim em meio a um cessar-fogo de 3 dias anunciado pelo presidente americano Donald Trump. Putin disse que está disposto a se reunir com o presidente ucraniano Volodymyr Zelensky em um terceiro país, mas somente após um acordo de paz duradouro ser firmado. O cessar-fogo que foi de sábado e vai até segunda-feira foi apoiado por Moscou e por Kiev. Os dois lados também concordaram em trocar 1.000 prisioneiros. Mais cedo, no desfile do Dia da Vitória na Rússia, que comemora a derrota da Alemanha nazista na Segunda Guerra Mundial, Putin usou o discurso para justificar a invasão à Ucrânia e atacar a OTAN, chamando os soldados locais de heróis que enfrentam todo o bloco da aliança. E tem destaque do São Paulo com Yuri Queiroga.
5: O São Paulo vai enfrentar o Corinthians fora de casa no majestoso clássico pela 15ª rodada do Brasileirão. Em busca da aproximação do líder Palmeiras, o tricolor vem de empate com o Bahia em casa, além de outros 2 empates fora de casa pela Copa Sul-Americana. O técnico Roger Machado, que poupou os titulares na última quinta no Chile, tem o retorno do volante Bobadilha, porém a defesa continuará com desfalques. Lucas Ramon, com lesão muscular, deve ser substituído por Cedric, já que Mike foi afastado do elenco principal. Nas zaga, Sabino deve começar ao lado de Dória nas ausências de Alan Franco e Rafael Toloi. A Band News FM vai transmitir Corinthians e São Paulo logo após Remo e Palmeiras, e a bola rola às 18h30 da noite com narração de Marcelo Dó.

0: autonomia e encarar esse mundo sozinhos. Mas aí dá aquela sensação de que está faltando uma coisa. Às vezes até o filho adolescente vai viajar com um amigo e você fala, mas que casa silenciosa é essa? O que, que aconteceu? Como é que é lidar com essa saída dos filhos de casa?
1: Olha, não é fácil, né? A gente quer sempre eles embaixo da asa da gente, e a gente cuidando, vendo. Mas no meu caso em especial, foi uma coisa assim muito natural. Porque eles foram fazer a faculdade longe de casa. Então, primeiro foi o Felipe, ficou o Rafael. E depois o Felipe voltou, o Rafael foi. Então, teve aquela compensação, vamos dizer assim, né? Daí, depois que o Felipe casou, depois o Rafael casou, aí sim. Aí bateu o desespero mesmo de meu Deus, né? É só eu e o marido. Gente, é muito, muito, muito estranho. Eu digo, a gente parece que você não tem mais utilidade, né? Que a gente fica assim no ar, né? Você tem que aprender a cuidar de você. É quando você começa a se cuidar, a pensar em você, pensar no teu companheiro. É uma fase de adaptação. Eu digo assim, total. Mas é muito bom. É muito bom. Essa fase da gente assim é muito boa.
0: Roseli, ouvindo a Simone falar, eu fico pensando na Andressa, por exemplo, né? Porque quando a gente está ali vivendo a realidade do filho em casa, das demandas, a gente acha que esse dia nunca vai chegar, né? Apesar da gente preparar o filho para que esse dia chegue. E aí a gente vai deixando de lado esse eu, né? No meu caso, a Thaís, a Andressa, a Tatiana, a gente vai deixando um pouquinho de lado porque o filho está demandando aqui, e aí o trabalho, a vida vai demandando e parece que a gente vai se perdendo. Mas aí chega uma hora que esse filho vai pro mundo, e a gente fica meio perdido, e as nossas relações são refeitas, a nossa autopercepção é refeita, como disse a Simone. A gente precisa começar a pensar nisso, de fato, ainda na fase de um bebê, de um recém-nascido, aos poucos encaixando esses momentos individuais.
2: É importante isso, né? Há uma diferença muito sutil entre você se dedicar plenamente à maternidade e você priorizar a vida dos seus filhos. Então, quando a gente tem filhos, a gente tem que priorizá-los. E prioridade não significa que você não faça outras coisas. Não se dedique a outras coisas, inclusive a você, inclusive a momentos de descanso, né, dos filhos. Que é aquele momento que vai ao cinema, vai ler um livro, vai praticar um hobby qualquer, algo que te agrave, que te agrade. Então, é importante que desde o nascimento dos filhos, né, desde os primeiros meses, a gente não se abandone. Isso é que é o mais importante. E esse se abandonar, não se abandonar, tem a ver consigo mesmo, os autocuidados que a gente tem que ter com a gente. E quando há uma relação de parceria, né, com o pai da criança ou a outra mãe, é preciso também manter esse relacionamento vivo, né? Porque a gente ouviu a Simone falar. Depois que eles vão embora, o que resta é a nossa vida. E aí, como é que ela está? Então, se a gente começa a trabalhar lá no comecinho, a gente chega melhor aqui no fim.
0: Andressa, você está com dois filhos ainda muito pequenos. Eu lembro da primeira vez que eu peguei a Luísa, que é a minha mais velha, me deu um baita de um medo, né? A hora que você pega ali no colo, você fala, meu Deus, virei mãe. Porque até então eu era filha, né? Tinha aquele cuidado da minha mãe comigo. E aí vira você a dona de tanta responsabilidade, né? Da saúde, da segurança, dos cuidados. O que passa na sua cabeça? Você tem medo também? Qual é o seu maior medo como mãe?
3: Ah, sim, com certeza. Assim, quando é bebê, assim, né? O medo é o choro. Você descobre o choro. Por que choro? Esse choro é pra quê? Esse choro é pra quê? E a gente, o medo fica, será que estou dando. É mamar, mas é sono, é porque. E passa assim o medo de a gente saber se a gente vai fazer o certo, né? Vem esse medo. E com o de

0: 3 anos também o medo continua, né? É, se a gente está dando, ensinando certo, se a gente está tá na fase de alfabetização, aí vem essa fase bem complicada. Se a gente está ensinando, aí é a fase de pedir as coisas, que você fala um não, porque tem vezes que é necessário, então dá medo de eu estou sendo ruim, eu estou fazendo certo. Vem vários, todos os dias tem medo. Mas a gente, com o tempo, a gente. Qual, infelizmente, né? É cada dia, um dia, a gente vai superando os medos, infelizmente não vão acabar até Deus sabe quando. Quando a gente vai indo.
1: Roseli, dá medo mesmo, não dá? É, e vai mudando esse medo às vezes, né? Ela falou, ah, o medo do pequenininho, aí ele vai crescendo. E realmente, eu acho que nasce uma mãe, nasce o medo junto.
2: Isso. Aliás, ter medo é melhor que ter culpa.

0: telas. Como é que você lida com isso em casa?
1: Olha, Thaís, primeiro limite. Limite, não fuja, não, aqui também não foge a regra, né? É, essa questão de tela é algo assim que nos preocupa muito. E a primeira coisa assim que a gente começou a fazer, que eu comecei a fazer, foi colocar um tempo estimado para as redes sociais, um tempo estimado, o momento das telas, o momento do lazer, o momento do estudo, a rotina, de um modo geral. Mas assim, a gente não pode realmente deixar de falar sobre essa questão, porque é um momento delicado. É, tipo, eles esquecem, Davi, por exemplo, esquece às vezes de fazer coisas básicas porque está no computador ou está principalmente no smartphone. Então, assim, esquece, demora para tomar o banho, demora para comer. Essa questão mesmo da alimentação mesmo é algo bem peculiar, porque eu penso que em algumas vezes ele não se alimenta direito justamente porque está com a tela. Então, assim, chegou a esse nível, mas assim, é algo que a gente hoje tem a gente tem um controle, a gente tem uma relação muito aberta, tem um diálogo muito legal e a gente consegue contornar, fazer algumas barganhas, né? Principalmente em relação à questão da conscientização. É claro que a gente não fica 24 horas com ele, né? Eu trabalho o dia todo, o meu esposo também. E aí ele chega da escola e aí ele vai estudar e ele tem a rotina dele, então a gente não sabe. Mas como a gente procura ter um diálogo muito muito claro, franco, eu acredito que com certeza ele cumpre essas regras, essa rotina a qual a gente alinhou. Mas é realmente um desafio constante, porque a gente adulto, a gente às vezes, se a gente não se preocupar, se a gente se despreocupar, assim, a gente tem essa dificuldade de sair da tela, quanto mais um adolescente que ainda não tem esse discernimento. Então é uma questão bastante relevante e que a gente fica assim o tempo todo, sem contar na questão mesmo da segurança, né? Com quem ele está falando, o que é que ele está fazendo, e o tempo todo assim a gente tenta, né? Eu tento monitorar tudo que ele faz. Mas é difícil mesmo. E assim, o melhor caminho assim que eu vejo e que a gente faz aqui mesmo é a questão do diálogo. A gente procura mesmo ter um diálogo muito muito claro, falar mesmo das coisas, dos acontecimentos, do que acontece, a questão da segurança, a questão, né, dos desdobramentos disso tudo. E aí, diante disso, eu acredito que com essa conscientização a gente consegue contornar melhor essa questão.
0: Roseli, tutela e conhecer bem os filhos são palavras-chaves?
2: São. Aliás, eu quero aproveitar a fala da Tatiana. É, o que ela fez? O que os pais, né, do Davi fizeram? Organizaram a vida dele, né? Isso que ela chama de rotina é uma organização. E isso, gente, é fundamental para aquele processo que é importante na vida dos adolescentes, da busca de autonomia. Porque assim, olha, eu sou uma loucura, mas tem gente que consegue organizar minha vida, no caso, meus pais. Se eles conseguem organizar minha vida, um dia eu vou conseguir também. Então, assim, isso é o caminho para o processo de autonomia. E a gente tem que entender, né, que autonomia significa crescer, seguir em frente, seguir o seu destino. O seu destino sempre é crescer, amadurecer. E é por isso que é importante que a gente conheça os filhos, né? Conhecer para saber se eles estão nessa busca ou se eles estão estagnados. Não dá para deixar estagnado.
0: Roseli, para fechar, dica para os pais com filhos adultos, você traz para a gente?
2: Não é o caso da Simone, mas é o caso de muitos pais. Eu ando muito preocupada com o mundo adulto, sabe? Porque mesmo o jovem adulto tem se comportado de maneira muito juvenil, muito adolescente. Então, muitos pais de jovens adultos que têm o seu próprio trabalho, ganham o seu próprio dinheiro, mas têm um comportamento muito infantilizado. Então, eu lembro de um filme que mostra para a gente exatamente como é feio isso, né? O título do filme é Gente Grande, tem dois volumes. São comédias, os dois volumes, né? O um e o dois, mas que são comédias que mostram um pouco a cara do nosso mundo atualmente. Adultos casados.

0: com filhos, se comportando como adolescentes.
1: Tá aí a dica da Roseli para você que acompanha aqui esse programa especial de Dia das Mães. E eu quero parabenizar a todas as mães, mas aqui o nosso carinho especial para Andressa, Tatiana, Simone. Muito obrigado pela companhia de vocês aqui, né? Muito obrigada ao longo desses últimos minutos. E feliz Dia das Mães para vocês. Um beijo, até a próxima, meninas.
2: Obrigada.
3: Ficou.
2: Beijo, Thaís. Beijo, Roseli. Obrigada. Obrigada, colega.
1: Roseli, meu feliz Dia das Mães para você, mas antes de eu te dar esse feliz Dia das Mães, eu quero agradecer a produção do Eduardo Frumento, a sonorização do José Antônio de Araújo e a operação aqui do estúdio, como eu disse, esse programa também com imagens através do nosso YouTube, do Matheus Paranhos. Muito obrigado pelo trabalho deles para que esse programa especial pudesse acontecer agora sim. Meu beijo muito especial para você, que é a fonte de ajuda para muitas mães. Então, um carinho e um abraço bem apertado.
0: Ai, super agradeço, né? E devolvo com o mesmo carinho. E as mães que representaram, todas as mães que nos ouvem, né? Um abraço especial a cada uma mãe. Nós sabemos as dores e as delícias de ser mãe, né? Então, hoje, Dia das Mães, é dia de a gente celebrar a maternidade.

uma data reflexiva para muitas pessoas também. Mas a gente tem em boa parte do país, especialmente aqui na região sudeste, também um domingo que deve ser mais frio, né? Com uma frente fria que se aproxima, já deixando temperaturas em torno de 6 graus, 7 graus na região de Porto Alegre. E chegando aqui à região de São Paulo também com chuva, garoa em algumas regiões e uma queda de temperatura bastante brusca. Vamos aos principais destaques dessa hora.

0: O ministro do STF, Alexandre de Moraes, suspende a aplicação da lei da dosimetria até que as ações que questionam o tema sejam analisadas pela corte. Na decisão de ontem, ele citou dois processos que serão julgados pelo plenário presencial. Elas foram apresentadas pela Associação Brasileira de Imprensa, ABI, e pela Federação PSOL, rede da Câmara dos Deputados, lá na Câmara dos Deputados. Pelo menos 10 partidos de revisão de penas de condenados nos atos criminosos do dia 8 de janeiro já foram apresentados. Alexandre de Moraes deu um prazo de 5 dias para a Presidência da República e ao Congresso Nacional para receber mais informações sobre o assunto. O presidente Lula diz que vai seguir negociando para ampliar parcerias, fortalecendo sempre o caminho do diálogo, sem abrir mão de soberania nacional. Ele tratou do tema neste sábado numa postagem nas redes sociais, em que falou da viagem aos Estados Unidos quando se encontrou com Donald Trump. A publicação trazia ainda um vídeo com trechos dos discursos feitos pelas autoridades do governo em Washington. O grupo de trabalho criado entre representantes brasileiros e dos Estados Unidos para debater tarifas comerciais deve começar as atividades na próxima semana. O Campeonato Brasileiro continua com a 15ª rodada neste domingo. Fala, Yuri Queiroga.
1: Líder do Brasileirão, o Palmeiras tenta ampliar a vantagem sobre o Flamengo e o Fluminense, jogando contra o Remo às 4 da tarde no estádio Mangueirão, em Belém, no Pará. A Band News FM transmite com narração de Silva Júnior a partir das 3 para grande parte da rede. O Flu, a propósito, perdeu a chance de passar momentaneamente o Flamengo ao empatar por 2-2 em casa com o Vitória. Já o Flamengo pega o Grêmio fora de casa às 7:30 da noite. O domingo também tem o clássico entre Corinthians e São Paulo às 6:30, com transmissão da Band News FM na voz de Marcelo Duó. No mesmo horário, o Santos recebe o Bragantino e o Mirassol enfrenta a Chapecoense. Um pouco antes, às 4 da tarde, o Atlético Mineiro mede forças com o Botafogo. Já às 8:30, o Vasco pega o Atlético Paranaense. Ontem, além dos 2-2 entre Fluminense e Vitória, teve outro empate por 2-2 entre Coritiba e Internacional. O Cruzeiro, de virada, derrotou o Bahia por 2-1 em Salvador.
0: 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Às 7:06, a gente traz um panorama, então, para como está começando esse domingo do Dia das Mães em todo o país, com a Jade Ramos.
2: A semana começa com a atuação da primeira onda de frio do ano, que avança pelo sul, sudeste, parte do centro-oeste e do norte do país. Na região sul, há risco de geadas nas primeiras horas da manhã na Serra Gaúcha e Catarinense. Em Porto Alegre, as mínimas alcançam 7 graus. Enquanto em São Paulo, o amanhecer também será gelado, na capital, mínima de 12 graus e com chance de geadas fracas e isoladas no Vale do Ribeira. Enquanto no Rio de Janeiro, o dia começa chuvoso e a máxima alcança os 22 graus. Já no centro-oeste, o ar frio alcança as capitais de Campo Grande, com mínima de 9 graus, e Cuiabá, com 16. Enquanto no norte, faz 18 graus em Rio Branco e as chuvas ocorrem desde cedo em Natal, Fortaleza, São Luís e Manaus. Já de Ramos, da Clima Tempo.

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1: O apresentador do É da Coisa, Reinaldo Azevedo, avalia que os dados do IBGE mostram avanços reais na redução da desigualdade no Brasil, mas alerta que os números ainda são obscenos e que o debate vai ter que entrar na eleição.

Ah, tem números do IBGE que são sensacionais e mais sensacional ainda é o modo como alguns estão noticiando. Então, atenção, a renda cresceu para todo mundo, é o segundo menor índice de desigualdade desde que isso é medido em 2012. O maior também foi no governo Lula, 2024. Só para vocês terem uma ideia, a renda por pessoa, per capita, por cabeça, foi estimada em 2.264 por mês em 2025, 6,9% de aumento. Já entre os 10% mais ricos da população, a alta foi de 8,7%. Sabe aqueles? Ganhos. No extremo formado pelos 10% mais pobres, a renda per capita subiu 3,1%. Deixa eu dar alguns números aqui. Estamos falando sempre de valores per capita. Tá? 2022, último ano do governo Bolsonaro. Renda per capita dos mais pobres. Do extremo mais pobre. 187. 2025. Reais, 268. Crescimento de 43,31%. No extremo mais rico, nos 4 anos. Último ano, 2022, governo Bolsonaro, 7.337 em 22. 3 anos depois, 2025, 9.117, crescimento de 24,26%. Um crescimento de renda como esse é absolutamente invulgar. E nós temos isso com um desemprego historicamente baixo, como a gente sabe. Né? Olha, atenção, a gente está falando de números de renda média, né? Porque a gente sabe quanto é que ganha 0,1% mais rico, tá um pouco longe disso aqui. Em 2025, o rendimento médio per capita dos 10% mais ricos, 9.117, corresponde a 13,8 vezes o encontrado entre os 40% mais pobres, que é de 663. É uma desigualdade ainda obscena. Mas também ela é a segunda menor desigualdade historicamente baixa. E sim, alguns setores do topo tiveram rendimento maior em razão dos juros pornográficos que há no Brasil. Ah, programa social é que faz isso. Não, até caiu a proporção de domicílios brasileiros que recebe algum programa social. Ao contrário do que diz Zema nas suas delinquências políticas. E a gente sabe o que ele disse. É mentira. Está em queda. Na verdade, foi o trabalho que fez isso. Agora, eu quero chamar a atenção que, evidentemente, essa segunda menor desigualdade cresceu um pouquinho. Ricos e pobres passaram a ganhar mais, mas cresceu um pouco a desigualdade, porque o rico, o percentual do rico, o percentual que está no topo, foi um pouco maior. Isso se deve, sim, às políticas sociais. Né? Isso se deve a ganhos reais e salários. Isso se deve a políticas públicas que são alvos da extrema-direita. Só que ela esconde essa agenda. É por isso que isso tudo vai ter que ser debatido. Goste você ou não, ache isso bom ou não. Eu acho isso que aconteceu bom. Segunda menor desigualdade da história, a primeira foi no ano anterior do próprio governo. Né? As razões que explicam esses números. Agora, a gente está muito longe de um padrão minimamente civilizado. Os números da desigualdade ainda são obscenos.

importante saber que se a desigualdade é muito brutal, não tem como esse piso ser elevado, né? Pra vocês terem uma ideia, na França, essa proporção é de 1 para 4 vezes, não 13.

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1: Sete horas 14 minutos, a gente tem uma cidade de São Paulo ainda calma em relação à movimentação, mas aparentemente dois eventos que interditam a Marginal do Rio Pinheiros e parte do Corredor Norte-Sul, né? Essas vias estão interditadas lá na Marginal do Rio Pinheiros, é a partir do Clube Hebraica, ali na região de Pinheiros, quase na ponte Eusébio Matoso, e a interdição vai até... Ixi, até quase o Largo do Socorro.

0: responsáveis pela distribuição gratuita de medicamentos do SUS à população. O balanço é um resultado da operação surpresa que foi realizada ontem por 380 auditores. A presidente do TCE, a conselheira Cristiana de Castro Moraes, revela o que eles encontraram.
1: Nossos auditores foram numa farmácia, tinha um recado na porta, serviço começa às 7 horas. Nossos auditores chegaram lá às 8h10, estava fechada. Muitas filas, poucos servidores atendendo, questão da má condição de armazenamento. Medicamento armazenado no chão, umidade nas paredes, tinha depósito com teto caindo.
0: Pois é, bastante coisa, né? Cerca de 4 milhões e 300 mil reais foram desperdiçados em remédios vencidos e descartados.

0: caso para justificar, podem ser multados e até encaminhados essas situações para o Ministério Público Estadual.
1: Pelo lado positivo, 94% das farmácias tinham pelo menos um farmacêutico presente. Quase todas têm o controle de estoque informatizado e a temperatura mantida para medicamentos que precisam ser armazenados no frio. Você pode mandar mensagem para a gente, né? Hoje, Dia das Mães, tem muitas mensagens de ouvintes já, desejando feliz Dia das Mães. Carol, obrigada. Renilson de São José dos Campos, também... Nosso ouvinte Carlos também por aqui, deixa eu ver quem mais. Nosso ouvinte Guilherme também escrevendo pra gente, a Lu, o Matheus, obrigada gente pelas mensagens. Você também pode mandar aqui, inclusive falando, né, como é que tá a sua programação de Dia das Mães, o que você deve fazer, se tá circulando pela cidade, o que tá rolando por aí. 999-592-100 é o nosso WhatsApp.
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0: da PM com o uso de cacetetes. O DCE diz que houve o emprego de bombas de efeito moral e de quatro alunos foram detidos e levados a uma delegacia. O prédio da reitoria ocupado pelos estudantes em greve está lá assim, né, desde quinta-feira. A principal reivindicação deles é um reajuste maior do Programa de Apoio à Permanência e Formação Estudantil, um benefício destinado a alunos de baixa renda. A IP afirma que ampliou o atendimento ao consumidor após a suspensão da venda de parte dos produtos pela Anvisa. A medida ocorre depois que clientes relatarem dificuldades para entrar em contato com a empresa após a agência sanitária apontar riscos microbiológicos em alguns itens da companhia. Os produtos atingidos são detergentes, sabões líquidos e desinfetantes que sejam em lotes de final 1. A IP diz que triplicou a capacidade do serviço de atendimento e disponibilizou novos canais de contato para atender consumidores que buscam orientações sobre troca, devolução e ressarcimento de itens afetados pela decisão. O brasileiro João Fonseca está fora do torneio de Roma e vai jogar mais uma competição antes do tradicional aberto de Roland Garros. O Yuri Queiroga conta pra gente.
1: O tenista João Fonseca perde para o sérvio Hamad Medjedovic por 2-1 de virada e cai na segunda rodada do Masters 1000 de Roma, último torneio deste nível antes do torneio de Roland Garros. As parciais foram de 3-6, 6-3 e 7-6 com 7-1 no tiebreak. João Fonseca começou como número 29 do ranking mundial e vai esperar o desempenho dos adversários para saber se vai perder posições. Agora, o brasileiro se prepara para disputar o ATP 500 de Hamburgo, na Alemanha. Este, de fato, será o último torneio antes da estreia no Grand Slam francês.
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0: Para o apresentador do É da Coisa, Reinaldo Azevedo, Flávio Bolsonaro foi precipitado ao se distanciar de Ciro Nogueira após a operação da Polícia Federal. E o movimento caiu mal no Centrão.
3: Eita, ó. Flávio larga a mão de Ciro. E a coisa caiu mal no Centrão.
4: Digamos que o bolsonarismo não tem muito essa de segurar a mão quando não é do próprio núcleo ali, né? O Bolsonaro sempre vendeu seus aliados com uma tranquilidade, com uma facilidade, chutou, demitiu, humilhou. Isso é histórico. O problema é que Ciro Nogueira não é um qualquer. O Ciro Nogueira... Presta atenção aqui, o Ciro Nogueira é um articulador político muito bom. Não estou fazendo juízo de valor sobre as escolhas dele. Já foi aliado do Lula no passado. Chegou a dizer que não votaria no Bolsonaro de jeito nenhum porque não votava em fascista. Que o Lula era o maior estadista que o Brasil já teve. Isso lá atrás. Depois virou bolsonarista. Resolveu articular o campo da direita, foi chefe da Casa Civil. Do Bolsonaro, é uma estrela do Centrão, era o grande articulador de uma candidatura alternativa à candidatura de Lula, isto é, para enfrentar o Lula, nós sabemos disso. A gente tem aí o Ciro prevendo a derrocada do Lula, a gente já ouviu esse áudio, né? Ele foi a um seminário do mercado financeiro e disse não, e nada do que o Lula... propuser, vai passar no Congresso, vai ter um dique de contenção.

O fato é que a investigação está acontecendo. Não é? E vai atingir quem atingir. Atingiu gente do PT também. Mas o que se sabe é que no centro dessa coisa toda não é o PT que está, são figuras no centrão. Ah, Flávio vai o quê? Vai esconder o apoio do PP? Vai esconder o apoio do Ciro? Fica difícil, né? Agora, o Tarcísio também resolveu entregar o Ciro para as cobras. Não quis saber, não. E claro, vai ter que arcar com.

0: E a operação foi para a rua no dia 7 de maio. Demorou. Porque o André Mendonça concluiu que era necessário. Não, essa conspiração não existiu, pelo menos não com Lula. Não é mesmo?
1: 7h33.
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1: A gente tem diversos ouvintes mandando mensagens pra gente falando sobre trânsito na Ayrton Senna. Um deles é o nosso ouvinte Rogério Seta, dizendo o que está acontecendo na rodovia Ayrton Senna, tudo parada. A Janaína também, o que está acontecendo na Ayrton Senna? Vários carros de polícia, acessos interditados. Pois é, de fato a Ayrton Senna está com trânsito parado ali porque tem um evento, tem uma volta ciclista internacional do estado de São Paulo, a 12ª volta ciclística internacional do estado de São Paulo. E aí tem interdição entre, a prova será disputada na Ayrton Senna no sentido capital entre o quilômetro 24 e o 11, com chegada ali na marginal do Tietê. E o início da operação estava previsto para agora às 7 horas da manhã. Então é uma operação que vai ser realizada nesses trechos lá entre Guarulhos e São Paulo. E inclui pontos importantes, como o acesso à rodovia Hélio Smith, que leva ao Aeroporto Internacional de São Paulo, no quilômetro 19, e o acesso à Avenida Jacupêssego, ali no 23. Então, durante a passagem dos atletas, os acessos poderão ter bloqueios temporários e controlados conforme a dinâmica da prova. Enfim, tem uma operação grande lá. Não tem um horário aqui, segundo a concessionária, que, aliás, pelo Twitter fala que está tudo normal por lá, mas não está, sobre o fim, mas são 91 quilômetros, então é uma volta ciclística importante porque ela vale pontos para o ranking mundial e para o ciclo obrigatório dos Jogos Olímpicos de Los Angeles, né? É o Desafio das Américas que chama, e é um percurso de 91 quilômetros, então entre o 24 e o 11 eles vão indo e voltando até completar os 91 quilômetros, então eles não colocam aqui o horário que a interdição vai ser desarmada ali para o tráfego de veículos. Mas é uma informação importante, especialmente hoje, especialmente por conta do acesso ao aeroporto de Cumbica, né? Então, fique esse alerta para o motorista que está circulando pela estrada, especialmente pela rodovia Ayrton Senna, com essa interdição, repito, do 11 até o 24, no sentido São Paulo. Bom, e lembrando também, né, na região do Parque Ibirapuera também tem uma prova de corrida por lá, assim como na marginal do Rio Pinheiros, entre ali o Parque do Povo, praticamente, até a região de... depois de Santo Amaro, quase chegando já no Largo do Socorro. Pode mandar mensagem pra gente, tá? 999-592-100.
0: Central de Ouvintes, Ricardo Boixar.
1: A gente fala também sobre a obra no corredor de ônibus da Avenida Amador Bueno da Veiga, na Zona Leste de São Paulo, que completa 2 anos e a expectativa é que seja finalizada somente no meio do ano. A requalificação abrange um trecho de 5 quilômetros entre a Praça Micaela Vieira e a Avenida São Miguel, na Penha. Inicialmente, essa obra deveria acabar em dezembro de 2024, mas ganhou 2 novos prazos. O primeiro era agosto de 2025, agora a previsão é o fim do primeiro semestre deste ano. Com a rotina de obras na Zona Leste, buraco e interdição é o novo normal para a ouvinte Ana Neri.
2: Uma quebradeira sem fim. Aí eles abrem os buracos, não fecham direito, colocam umas placas de metal. Além das interdições das obras, é a buraqueira que fica depois. Está intransitável.
1: No local não há faixa de pedestre, nem demarcação para a circulação das pessoas que precisam andar lado a lado com os carros. Na opinião do ouvinte Jefferson Derquian,

0: a obra é inacabável.
1: Passo todos os dias na Amador Bueno, e é lamentável, mais de 2 anos aí com a obra sem fim, os buracos parecem as crateras da lua, sem falar que eles abrem um buraco, faz um isolamento que ninguém trabalha mais, e além de tudo fecha as portas dos comércios. E aí as ruas laterais, eles fazem uns buracos lá, passam umas pedras lá, que da primeira chuva deteriora, abrindo cratera para poder entrar nas ruas laterais. É lamentável.
0: É, e tem muita gente reclamando também que o comércio fica ali ilhado, né? Porque os carros não conseguem chegar, às vezes nem os clientes. De acordo com a Prefeitura de São Paulo, a obra na Avenida Amador Bueno da Veiga deve beneficiar mais de 100 mil pessoas que usam transporte coletivo todos os dias. E até o momento não há, ou quer dizer, há uma previsão de gastos que chega a 65 milhões de reais, mas a obra continua. E aí essa aflição, né, relatada pelo nosso ouvinte também. Agora 7

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0: também teria recebido propina do dono do Master, Daniel Vorcaro, envolvendo 6 imóveis avaliados em 146 milhões de reais. A Papudinha fica no complexo mesmo ali da Papuda. Tem capacidade para 60 presos e celas no formato de alojamentos com banheiro, cozinha, sala, reformadas recentemente agora em 2020. Hoje tem clássico, hein? Corinthians e São Paulo logo mais pelo Brasileirão, não é isso, Yuri Queiroga?
1: O Corinthians pega o São Paulo no clássico majestoso pela 15ª rodada do Brasileirão. Para o jogo deste domingo, um dos setores do estádio corintiano estará fechado por causa das confusões do jogo contra o Palmeiras. O técnico Fernando Diniz poderá comandar o time à beira do campo depois de ser absolvido em julgamento no Superior Tribunal de Justiça Desportiva após críticas à arbitragem. Ele não conta com os volantes André e Alan suspensos e pode voltar a escalar Carrilho como titular. Mateuzinho, que volta de 2 jogos de gancho, ocupa a lateral direita e Ranieri volta a jogar na função original de volante. A Band News FM transmite Corinthians e São Paulo logo após Remo e Palmeiras. A bola rola às 18h30 da noite com narração de Marcelo Dó.
0: Ministro Alexandre de Moraes suspende a aplicação da lei da dosimetria e aguarda análise do STF. Os detalhes vêm de Brasília com o Márcio Rocha.
2: Depois do encontro entre os presidentes do Brasil, Luiz Inácio Lula da Silva, e dos Estados Unidos, Donald Trump, a Confederação Nacional da Indústria vai realizar um evento em Nova York para reunir lideranças empresariais dos dois países. O encontro será realizado na próxima segunda-feira e vai reunir mais de 500 lideranças empresariais, investidores e autoridades, sendo que mais de 30% desse público é formado por norte-americanos. O objetivo é discutir uma agenda estratégica comum para impulsionar a competitividade industrial, com foco em investimentos, inovação, financiamento produtivo e integração de cadeias de valor. Após a reunião entre Lula e Trump, a CNI divulgou um comunicado em que afirma considerar o encontro importante e oportuno e que o diálogo entre os chefes de Estado é imprescindível para o avanço da relação bilateral. O presidente da CNI, Ricardo Alban, lembrou que a entidade vem trabalhando para facilitar a interlocução entre os dois países.
3: Desde o início, quando teve tarifaço, nós fizemos uma missão a Washington para que pudéssemos ter um diálogo aberto na área comercial, na área empresarial, e assim foi. Durante esse período inteiro, temos interagido com o Ministério da Indústria e Comércio, com o próprio governo, e mantido as relações aqui com os Estados Unidos, com dois representantes aqui que estavam advogando para nós, para reforçar essa importância da relação bilateral comercial.
2: Para Ricardo Gaicchiolo, professor de Relações Internacionais do IBMEC Brasília, o encontro distensiona a relação entre os dois governos.
4: Ainda é cedo para se afirmar que haverá

controle do prédio da reitoria da USP, que fica no campus do Butantã, na zona oeste da cidade. A gente lembra que esse prédio ele estava fechado desde a quinta-feira da semana passada, quando os grevistas destruíram dois portões, pelo menos, ali do prédio. Um portão de segurança, depois o portão do hall de entrada. Desde quinta-feira ficaram dormindo dentro mesmo do prédio da reitoria da USP, e nesta manhã, por volta das 4 horas, a polícia resolveu intervir e assumiu o controle novamente desse prédio. Aliás, desde quinta-feira a polícia vinha alertando, dando prazos para os grevistas saírem de lá. Esses prazos não foram sendo cumpridos, claro, e aí hoje pela manhã aconteceu essa ação. Segundo os alunos da Universidade de São Paulo, alguns grevistas ficaram feridos em razão dessa ofensiva da polícia militar. Alguns alunos foram detidos e encaminhados para o 7º Distrito Policial. E, pelo menos, de acordo com os estudantes, com os grevistas, não havia justificativa para a detenção dessas pessoas. Pelo menos 4 pessoas que foram encaminhadas para a delegacia e seguem por lá. A gente vai continuar acompanhando esse caso. Agora, porque houve a invasão, né, do prédio da reitoria da USP na quinta-feira, vale a gente lembrar, os alunos estavam em greve já há 3 semanas, pedindo, reivindicando melhorias na universidade, no campus do Butantã, pedindo mais programas também de auxílio para os próprios alunos. Houve avanços nessas conversas, nas negociações, mas chegou

0: cerca de 400 alunos. Pelos vídeos, não são mais os 400, mas havia bastante gente ainda no prédio da reitoria da USP nesta madrugada, quando houve essa ação, e dezenas de policiais ali, pelo menos 30 policiais pelas imagens, mas a gente já pediu uma nota para a Secretaria da Segurança Pública do Estado, também para a Polícia Militar, e a gente ainda não recebeu.
1: Muito bem. Guilherme, obrigada pelas informações. Bom trabalho para você.
0: Para nós, até.

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5: Estamos de olho na circulação de veículos, especialmente aqui na Grande São Paulo, né? Repetindo, tem uma interdição

0: passavam pelo local foram atingidos por pedras. O caos afetou o taxista Luiz Alberto, que explica o momento de tensão.
1: Eles correram mediante ao meu carro para tentar me atacar. Então eu acelerei e, graças a Deus, só pegou no meu vidro. Eles querem acreditar que eles, na agressividade, vão conseguir tomar um espaço para trabalhar legitimamente aí dentro do aeroporto. Isso não existe.
0: Os taxistas alegam que o homem internado era um motorista clandestino que estava armado com uma faca, fazendo parte de um grupo conhecido como arrastadores. A prática tem se tornado comum em todo o Brasil. Esses arrastadores, eles ficam ali chamando, né? Os viajantes oferecem corridas supostamente mais baratas, porém há casos em que no final do trajeto eles cobram aí valores abusivos e ameaçam as vítimas para forçar esse pagamento. Na sexta-feira, agentes de trânsito de Guarulhos realizaram uma operação de fiscalização no aeroporto. O caso foi registrado como lesão corporal e a polícia busca imagens de segurança para seguir com essa investigação. Você deve ter percebido já que tá frio, né?
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0: Tem essa frente fria que tá derrubando as temperaturas por aqui. Domingo a gente tem previsão de tempo instável, muita nebulosidade, chuvas que devem variar de fraca a moderada intensidade durante todo o dia, solo úmido e os ventos que passam a soprar moderados de sul e sudeste devem manter elevado o potencial para a formação de alagamentos e queda de árvores. Que isso, né? Com esse vendaval aí, a gente estava preocupado com galho caindo sobre fiação, falta de energia, enfim. Com a chegada dessa massa de ar polar, as temperaturas entram em acentuado declínio. As máximas não devem passar dos 19 graus hoje. As mínimas podem chegar até os 13. A previsão para hoje é esse tempo chuvoso mesmo e tem acumulado de 25 milímetros previsto. Aí na segunda-feira, o dia ainda deve começar com muita nebulosidade, chuvisco, temperaturas baixas. Pode ser que apareça um solzinho, mas é só segunda-feira e entre nuvens. Temperatura que amanhã não vai passar também dos 22 graus.
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Mesmo depois de o STF limitar o pagamento dos chamados penduricalhos, vários órgãos da Justiça e do Ministério Público tentam driblar as restrições. No Paraná, a proposta era pagar até R$14 mil extras a juízes e desembargadores para orientar estagiários. O benefício seria tratado como verba indenizatória e ficaria fora do teto constitucional. A Advocacia-Geral da União, a mudança previa um auxílio saúde de até R$7 mil, além de reembolsos para a academia e outras despesas para parentes de servidores. No mês passado, o Conselho Nacional de Justiça e o Conselho Nacional do Ministério Público também autorizaram gratificações. Os órgãos permitiram o pagamento de R$16 mil a juízes e promotores por acúmulo de função, mesmo durante licenças e afastamentos. As manobras vieram após o STF fixar um freio nos pagamentos extras do funcionalismo. Agora, os chamados penduricalhos não podem ultrapassar 35% do teto de R$46 mil. Um grupo de entidades da sociedade civil identificou novas verbas indenizatórias, reclassificação de cargos e outras manobras ali, sabe? Para viabilizar pagamentos extras. O levantamento aponta que

0: Eles também vedaram mudanças que possam ser usadas para contornar as restrições. As determinações prevêm ainda responsabilização civil, penal e administrativa para presidentes de tribunais e procuradores em caso de pagamentos irregulares. Depois da repercussão, o Tribunal de Justiça do Estado e a AGU recuaram das medidas. 7h59.
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1: 8 horas em ponto. Bom dia para você que está conosco aqui na Band News FM. Carolina Ercolim por aqui. A gente segue juntos até nas próximas horas aí. Até umas 10 da manhã estamos por aqui. Trazendo muita informação, girando a prestação de serviço para você seguir bem informado neste domingão, Dia das Mães. Feliz Dia das Mães. Para você que também está na nossa escuta ou está no caminho, né? Dia de preparação, café da manhã, o pessoal se organiza ali. Se bem que tem muita gente também que vai aos cemitérios, né? Eu estava dando uma olhada aqui, pelo menos aqui na cidade de São Paulo, de onde a gente está falando hoje, tem muita movimentação, inclusive de organização ali em torno de cemitérios, né? Um dia, de qualquer forma, que é bom ficar ligado no seu trajeto, porque tem muita gente circulando e pode ter trânsito por aí. Mas vamos às principais notícias do dia. E tem essa onda de frio, né? Que avança pelo país neste domingo. Ontem, o Rio Grande do Sul registrou geada. Hoje, a cidade de São Paulo tem chuva em algumas regiões e temperatura mínima de 13 graus. O Rio de Janeiro, que teve ontem máxima de 34 graus, deve registrar mínima de 21 graus neste domingo. O grupo de trabalho criado entre autoridades brasileiras e dos Estados Unidos para debater tarifas comerciais deve começar as atividades na semana que vem. A sobretaxação de produtos nacionais foi um dos temas tratados na reunião entre os presidentes Lula e Donald Trump na quinta-feira. A criação do colegiado com duração de 30 dias foi um dos principais resultados práticos desse encontro. O governo brasileiro avalia que a negociação afasta a chance de novas taxações no curto prazo, mas não elimina o risco. Falamos agora há pouco do Corinthians, né? Agora é a vez das informações do outro lado do majestoso. São Paulo tenta se reaproximar dos líderes e garantir sossego ao técnico Roger Machado nesse clássico. Conta Yuri Queiroga.
2: O São Paulo vai enfrentar o Corinthians fora de casa no majestoso clássico pela 15ª rodada do Brasileirão. Em busca da aproximação do líder Palmeiras, o tricolor vem de empate com o Bahia em casa, além de outros dois empates fora de casa pela Copa Sul-Americana. O técnico Roger Machado, que poupou os titulares na última quinta no Chile, tem o retorno do volante Bobadilha, porém a defesa continuará com desfalques. Lucas Ramon, com lesão muscular, deve ser substituído por Cedric, já que Mike foi afastado do elenco principal. Na zaga, Sabino deve começar ao lado de Dória, nas ausências de Alan Franco e Rafael Toloi. A Band News FM vai transmitir Corinthians e São Paulo logo após Remo e Palmeiras. E a bola rola às 18h30 da noite com narração de Marcelo Dó.
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0: Eu nunca vi uma lei, por exemplo, que é aprovada de afogadilho ou por algum tipo de interesse social, clamor público, que fizesse determinado tipo de criminoso ser dissuadido.
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0: A gente vai a Brasília, o ministro Alexandre de Moraes suspende a aplicação da lei da dosimetria e aguarda a análise do STF. Detalhes com o Márcio Rocha.
1: Até que o Supremo Tribunal Federal decida sobre a lei da dosimetria, o ministro Alexandre de Moraes suspendeu a aplicação da nova norma até que as ações que questionam o tema sejam analisadas pela corte. Na decisão, Moraes citou duas delas que serão julgadas pelo plenário presencial. Elas foram apresentadas pela Associação Brasileira de Imprensa, a ABI, e pela Federação PSOL Rede na Câmara dos Deputados. Mas a federação formada pelo PT, PCdoB e PV anunciou que também vai entrar com uma ação. Alexandre de Moraes deu um prazo de 5 dias para a Presidência da República e para o Congresso Nacional enviarem mais informações sobre o assunto. Depois, o processo também será enviado para análise da Advocacia Geral da União e da Procuradoria Geral da República, que vão ter mais 3 dias para se manifestar. No Congresso Nacional, o deputado Helder Salomão afirmou que o veto não beneficiou apenas quem participou do 8 de janeiro, mas também os condenados por outros crimes.
2: E nós não podemos esquecer que, ao derrubar o veto, se abriu uma possibilidade de que 200 mil criminosos sejam anistiados no Brasil. Não apenas aqueles que praticaram crime contra a democracia e contra o Estado Democrático de Direito, mas feminicidas, estupradores, pedófilos, traficantes, criminosos perigosos. Isso está em todos os jornais e na boca de todos os juristas desse país.
1: Segundo o advogado especialista em direito constitucional Marcos Vinícius Guzmão, o Supremo vai analisar principalmente se houve um vício de constitucionalidade na elaboração da lei.
3: Então o ministro Alexandre decidiu suspender a aplicação de maneira cautelar, imediatamente não vai ser aplicado a esses casos do 8 de janeiro, até que o Supremo Tribunal Federal, por meio de seu órgão máximo aí, que é o plenário, possa discutir essa situação, entender se houve mesmo algum vício de inconstitucionalidade no projeto de lei ou se ele está 100% correto para que possa produzir seus efeitos, assim como foi manifestada a vontade do Congresso Nacional.
1: Ao menos 10 pedidos de revisão de penas de condenados nos atos criminosos do dia 8 de janeiro já foram apresentados. Em nota, o líder da oposição no Congresso, o senador Isalci Lucas, manifestou total repúdio à decisão de Moraes, que não suspendeu apenas uma lei, mas a própria vontade popular. Além disso, a medida é um atropelo inaceitável às prerrogativas do Poder Legislativo. Na internet, o líder do PT na Câmara, o deputado Pedro Czai, afirmou que a decisão preserva a segurança jurídica e que o Congresso pode legislar, mas não pode usar a lei como escudo para quem tentou dar um golpe de Estado.

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1: De olho em acidentes que estão rolando aqui na cidade de São Paulo, estão em andamento pelo Corpo de Bombeiros, um atropelamento por automóvel ali na Praça Giacomo Janela, na Lapa, com vítima. Um homem apresentou ferimentos e foi socorrido ao Hospital Penteado ali da região. Estou vendo aqui pelo mapa, há uma redução de velocidade muito pontual ali na praça a partir desse atendimento na região da Lapa. Agora, boa notícia para quem estava esperando a desinterdição da rodovia Ayrton Senna. Aparentemente, tudo livre agora. Prova pode ser que tenha acabado, né? A gente tinha falado mais cedo, uma prova ciclística ali na região entre o quilômetro 24 e o 11, sentido São Paulo, estava provocando congestionamento. Mas pistas liberadas, fluxo fluindo bem, tanto pela Ayrton Senna quanto pela Dutra. Nesse momento, a concessionária Ecovias Leste Paulista também informa que está tudo bem agora pela região. Mas tem ouvinte falando de acidente. Vamos lá ouvir ele.
2: Alô, ouvintes ligados na Rádio Band News. Alô a todos, meu nome é Vinícius Sabatino.
1: Oi, Vinícius.
2: Eu falo aqui do Jaraguá, né?
1: Tá.
2: Zona Norte de São Paulo. Um acidente agora de manhã na Avenida Raimundo Pereira de Magalhães. Acabei de passar aqui, altura número 7.400,
1: tá,
2: envolvendo um ônibus, né, e um carro de passeio. O carro de passeio está completamente destruído. O acidente aconteceu agora há pouco. Pessoas ali chegando curiosas no local, motoristas. E o acidente foi bem feio. O carro, pra você ter ideia, ele rodou na pista e foi parar do outro lado.
1: Nossa.
2: Um carro branco totalmente destruído. Pelo que eu observei ali, não tem feridos no local, né? O acidente acabou de acontecer. E esse é o meu registro. Meu nome é Vinícius Sabatino. Então, repito, acidente na Avenida Raimundo Pereira de Magalhães, sentido bairro. Autor número 7.400 da Raimundo Pereira de Magalhães. O meu nome é Vinícius Sabatino. Um abraço para todo mundo, principalmente para as mamães. Eu, neste momento, estou me deslocando para Itacoaxetuba para visitar minha mamãe Edna. Beijo, mamãe. Tô chegando aí, hein?
1: Pronto.
2: Cafezinho, tô chegando com café, chegando com tudo. Só a senhora fazer aquele cafezinho quentinho para a gente começar o nosso domingo com chave de ouro. Um abraço para vocês. 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
1: Mas o Guilherme mandou o serviço completo aqui. O trânsito repetiu a altura na Raimundo Pereira de Magalhães. Estou vendo aqui na altura da rua Antônio Pinto e Silva, né, no sentido bairro ali. Tem dois quarteirões ali com o trânsito um pouquinho mais lento. E já mandou um salve para a mamãe, está indo tomar café da manhã. É uma prática muito gostosa, né? Normalmente quando eu não estou de plantão também. Em casa tem o café da manhã recheado, tal, mesa em volta, todo mundo. Que é isso, né? No final das contas, é o momento de presença ali que faz toda a diferença quando a gente fala em Dia das Mães. Muita movimentação, né? Isso que a gente estava falando, que o tempo aqui em São Paulo caiu bastante a temperatura, mudou bastante em relação a ontem. Então, né, vamos ficar ali mais juntinho das mães para quem tem essa oportunidade. Muita movimentação, então, circulando, né? Pessoas que vão almoçar, vão levar para almoçar, enfim, vão se deslocar de alguma forma. Por isso que a gente está dando uma ênfase também na circulação aqui na cidade de São Paulo nesta manhã de domingo. Agora são 8 horas e 19 minutos.
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4: O zagueiro Marquinhos pode dar um passo importante com o PSG para garantir mais um título nacional neste domingo. Depois de se classificar para a final da Liga dos Campeões da Europa, o Paris Saint-Germain vai entrar em campo contra o Brest neste domingo, às 4 da tarde, no Parque dos Príncipes. Se vencer, o time de Marquinhos e do também zagueiro Beraldo ficará 6 pontos à frente do Lens, adversário na próxima rodada do Campeonato Francês. No próximo dia 30, a dupla titular da zaga da seleção brasileira, Marquinhos e Gabriel Magalhães,

vai se enfrentar no jogo entre PSG e Arsenal pelo título da Champions em Budapeste, na Hungria. Se os dois tiverem as convocações confirmadas para a Copa do Mundo, vão se apresentar só depois do duelo.

8h21, a gente fala agora da Comissão Federal, que deve reconhecer a morte do ex-presidente Juscelino Kubitschek como responsabilidade do Estado brasileiro. A conclusão é que ele foi vítima de perseguição política da ditadura militar. A notícia foi divulgada primeiramente pelo jornal Folha de São Paulo. O relatório da Comissão Especial sobre Mortos e Desaparecidos Políticos rejeita a versão oficial de acidente. O grupo aponta que não houve uma colisão entre o ônibus e o carro de JK antes de o veículo se desgovernar na Via Dutra em 1976. A conclusão se baseia num inquérito do Ministério Público Federal concluído em 2019. O documento diverge fortemente dos laudos usados pela Comissão da Verdade em 2014 para confirmar a tese de acidente. O possível reconhecimento não vai gerar uma indenização à família, mas pode levar à retificação das certidões de óbito do ex-presidente e do motorista Geraldo Ribeiro.

0: O Atlético Paranaense entra em campo hoje contra o Vasco da Gama, em São Januário, pela 15ª rodada do Campeonato Brasileiro. Os destaques do Furacão vêm com a Bárbara Rames.
1: O Atlético volta a campo pelo Campeonato Brasileiro neste domingo contra o Vasco. A partida pela 15ª rodada será em São Januário, às 20h30 da noite. O Furacão chega para o jogo com desfalques, entre eles o artilheiro da Série A, Kevin Viveiros. Os laterais Benavides e Esquivel também ficam de fora por cumprirem suspensão automática. A equipe é a quinta colocada com 23 pontos. Do outro lado, o Vasco tenta se distanciar do Z4. O Cruz Maltino é o 13º com 17 pontos e para a partida, o técnico Renato Gaúcho não poderá contar com o lateral Paulo Henrique e o volante Cauã Barros.

Djavan se é mais uma data. Data extra do show dele em São Paulo para o dia 12 de dezembro no Pacaembu, após esgotar dois shows na cidade. A segunda apresentação na capital paulista aconteceu neste sábado no Allianz Parque. O cantor está em turnê pelo país, celebrando 50 anos da carreira iniciada em 1976 com o lançamento do primeiro álbum dele. Os ingressos para essa data extra começam a ser vendidos na segunda-feira, às 10 da manhã, com a pré-venda para clientes do Banco do Brasil. O público geral pode comprar a partir da quarta-feira, também às 10. Eu fui nesse show, né, o primeiro, na sexta-feira. Que showzaço, assim. Ele tava tão feliz, tão solto no palco, tão dono, né, daquele repertório só de sucessos, né? Você imagina, 50 anos celebrando a carreira do Djavan, só sucessos mesmo, um atrás da outra, você não consegue parar de cantar. E teve um momento muito bacana que foi quando tocou Oceano, e aí, tava contando até ontem aqui pro Megali, ele pegou um banquinho, violão, foi um pouco mais pra frente no palco, se deslocou ali, e começou a cantar Oceano, e aí as luzes baixaram, uma luz azul tomou conta, né, de todo o estádio ali no Allianz Parque. E aí, as mãozinhas e tal. Se você olhava de cima, acho que quem estava na arquibancada teve essa percepção maior. Parecia que o Allianz tinha virado um grande oceano, né? Virado um grande oceano em movimento ali, entoando a música. Muito bonita a apresentação e essa ode, né, a Djavan, merecida.

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1: A maior parte do endividamento das famílias de baixa renda está ligada a gastos essenciais. A colunista da Band News FM, Mônica Bergamo, detalha a pesquisa do Instituto Nexus. 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
2: Hora de conversar com Mônica Bergamo. A Mônica tem mais informações a respeito de um dos principais problemas do Brasil atualmente, que é o nível de endividamento das famílias.
3: Megali, quando a gente fala em endividamento da família, muitas vezes vem aquela história, né? Tem que dar educação financeira para o brasileiro? Tem mesmo, né?

0: Quando você pega os mais ricos, Omegário, o perfil muda, né? O principal motivo depois das despesas do dia a dia, o principal motivo passa a ser o consumo financiado. 35% dos entrevistados com renda acima de 5 salários mínimos dizem que compras parceladas ou financiamentos são as origens das suas dívidas, né? Depois, com 20%, queda de renda mensal. Então a gente vê que tem uma diferença. Quer dizer, seria meio óbvio, mas o Instituto mediu o tamanho dessa diferença entre quem se endivida, quem ganha pouco e se endivida, e quem ganha mais e se endivida. Quem ganha mais se endivida para financiar alguma compra, para parcelar alguma compra, e quem ganha menos muitas vezes se endivida porque perdeu o emprego, porque alguém da família perdeu o emprego, ou porque surgiu algum problema grave de saúde, e ele tem que fazer frente a esse problema, né? O Marcelo Tokarski, que é o CEO da Nexus, ele disse que é isso: o brasileiro de menor renda se endivida por despesas que não pode evitar, despesas muitas vezes recorrentes, e por isso, como elas são recorrentes, ele não consegue quitar a dívida. É diferente de um financiamento, né? Acabou o financiamento, acabou a tua dívida. Não, aqui na faixa salarial mais menor, que ganha menos, é esse o problema, Megali. Então é isso, a pesquisa ouviu 2.028 pessoas, né? Em abril, está registrada no TSE, no número BR01075, que a gente tem que cumprir essa obrigação de dar esse número, né, Megali? É isso aí. Daí os dados estão. A gente surgiu isso no momento em que o governo vai lançar aí, essa semana, o desenrola, que a gente tentou antecipar aqui várias medidas já, a gente já antecipou. Vamos ver se o governo desenrola ou desenrola essa semana, né?
1: E aí, sem entrar no mérito do desenrola, é uma pesquisa, né, Mônica, que não geraria muita reação, né, num, sei lá, 10 anos atrás. Veja como mudou, né, o espírito do tempo. Você falar para alguém que, olha, tal pesquisa mostra que os pobres só se endividam porque não tem como evitar, a resposta geral seria: avá. Jura? Mas quando você hoje vai às redes sociais, você vê que há um movimento antipobre. Eu não sei se vocês já perceberam isso, de influencers. Cara, tem um desses. Geralmente eu vejo esses caras, eu reviro o olho e falo: nossa senhora, sigo minha vida. Mas tem um que mexe com meus instintos mais primitivos, Sheila. Tem um cara, ele fala com um desdém. E ele tá sempre, ao mesmo tempo em que ele fala sobre a visão dele dos pobres, ele tá lá, descascando uma laranja. Ou ele tá, abrindo umas nozes e separando as nozes
0: Preguiça,
1: da
0: bandido.
1: casca. Né? Como se fosse uma coisa corriqueira, assim: ah, deixa aqui aproveitar que eu tô cortando a minha maçã e tirando a casca da minha maçã para falar um
0: Tudo
1: pouquinho. Para falar um
0: pensado.
1: pouquinho sobre o que eu acho dos pobres. E aí ele diz lá que o pobre, basicamente, ele tem que ser um ser autômato, ele tem que ser um burro de carga. Tem um vídeo lá que ele defende que pobre não pode ter sofá, porque o sofá em casa é um convite à preguiça, um convite a você se acomodar, e o pobre não tem direito de se acomodar, porque é por isso que ele tá pobre. Caso contrário, ele estaria rico cortando uma laranja que nem ele. E a minha vontade é entrar no celular e cobrir aquele cara de ideias.
0: Melhores do que as
1: E
0: dele.
1: esclarecimentos.
0: Não é
1: Deus,
0: tiração
1: que
0: de sarro,
1: ódio daquele
0: não,
1: cara!
0: meu Gale. Não é um
1: Não é
0: personagem
1: tiração de
0: isso?
1: sarro, não, meu Gale. Não é uma tiração de sarro, não é alguém que tá fazendo uma sátira desses caras. Ele é um cara real. Esses caras hoje, eles são tão caricatos que eles se parecem sátiras, mas eles são reais, ele acha aquilo mesmo. E tem vários outros como ele. Vários outros. Uma menina lá também,
0: Não, que tem, tem.
1: sempre com roupa de
0: Que tem.
1: academia,
0: A coisa é
1: falando
0: a
1: que o
0: coragem de
1: pobre.
0: falar, né?
1: Tem, então, é outro tempo, né? Esse tempo aí é uma novidade, é um espírito desse tempo de 2025, 2026. É o nojo do pobre e o entendimento de que o pobre só é pobre porque ele quer ser pobre. E, portanto, merece ser pobre, porque quem é que quer ser pobre? E não pode ter sofá. E deixa eu comer minha laranja. Mônica, desculpa, precisava tirar isso do meu sistema. Até amanhã.
0: Até.
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2: A gente está de olho no trânsito, tá? Para você que está circulando aqui pela cidade de São Paulo, tem mensagem do Donato. Ele estava de olho ali na marginal do Rio Pinheiros. Donato, bom dia para você.
3: Lina, bom dia.
2: Bom dia.
3: Feliz Dia das Mães para você. Paprika. Ótimo plantão. Que Deus abençoe você, seu dia, sua família, sua vida. Caroline, a Marginal Pinheiros está no sentido Castela, a Via Expressa está fechada, tá?
2: Uhum.
3: Hoje tem corrida de pedestre, tá bom? É o Donato taxista que está falando, estou indo trabalhar.
2: Obrigada, viu, Donato, pelas informações, pela felicitação aqui também. É isso, tem essa prova e ela está interditando ali nas imediações já do Parque do Povo e vai assim quase até o Largo do Socorro. As provas geralmente, até desmontar tudo lá, é por volta de umas 10 da manhã, né? Então, por enquanto, a gente tem essa interdição. Vamos ver que hora vai terminar, a gente está acompanhando de perto. E tem outra interdição ali perto do Corredor Norte, no Corredor Norte-Sul, Rubem Berta e Moreira Guimarães. Então, é desde ali do Monumento das Bandeiras, ali no Parque Ibirapuera, e vai assim até mais ou menos a Avenida Jandira, ali na Moreira Guimarães, nos dois sentidos. São dois pontos importantes para você evitar na hora que for sair e se locomover pela cidade de São Paulo. Ah, e também tinha ouvinte aqui falando que tá chovendo. É a Marta Portela. Chove razoavelmente forte na Vila Olímpia. Pois é, temos essa previsão, né, de um tempo bem fechadinho hoje, com chuva a qualquer hora. A temperatura, ó, tá 12 graus na região de Marcilac, 10 graus em Parelheiros, 11 graus na Capela do Socorro, 15 graus em Itaim Paulista e 15 graus também em Pirituba. E essa chuva que vai e volta aqui, né, ao longo do dia. Tem um projeto de lei em tramitação no Congresso que visa criar um protocolo nacional e padronização de acolhimento às vítimas de violência doméstica. A proposta é de autoria da senadora doutora Eudócia, do PSDB, de Alagoas. O objetivo é garantir um atendimento humanizado em todo o país e encorajar as mulheres a romperem o ciclo de violência. Hoje, no estado de São Paulo, existe a Cabine Lilás, que é um espaço reservado dentro das operações ali, da Polícia Militar, para acolher e orientar as mulheres vítimas de violência doméstica. A cabo da PM e atendente da iniciativa, Rayane Cavalcante, explica como o trabalho funciona.
4: Primeiro a gente acalma essa mulher, a gente escuta, né, o que ela passou, para tentar entender como a gente pode agir, como a gente pode orientar ela do que ela pode fazer pós-agressão.
2: A Cabine Lilás também é responsável por monitorar o uso de tornozeleiras eletrônicas e, portanto, né, observar esses potenciais agressores. Atualmente, na capital paulista, há 282

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8h40. Giramos a informação para você ficar bem informado neste domingão 10 de maio de 2026. A Mega Sena acumula e deve pagar 52 milhões de reais ao vencedor do próximo concurso. Atenção para os números sorteados ontem: 25, 42, 45, 48, 50 e 60. Vou repetir: 25, 42, 45, 48, 50, 60. 39 apostas fizeram a quina para um prêmio de 59 mil reais. Mais 2 mil bilhetes tiveram a quadra como resultado, dando direito a um pagamento de R$ 1.300. O próximo concurso da Mega Sena será realizado na terça-feira. Quem tiver a declaração do Imposto de Renda até hoje, enviar essa declaração do Imposto de Renda até hoje, tem mais chances de entrar no primeiro lote de restituição, caso não caia na malha fina. O prazo final para a entrega termina no dia 29 de maio, mesma data do

0: 10 de maio. Chegou Dia das Mães, 10 de maio, neste domingo, e a Band News FM conta agora histórias de mulheres que acabaram se tornando de alguma forma mãe da mãe. É o que você ouve nessa reportagem que eu assino. Em algum momento da vida, muitas filhas percebem que o amor muda de lugar. A mãe que antes guiava os passos começa aos poucos a precisar de mãos que a conduzam. Dessa travessia delicada nasceram os livros Afetos Colaterais, de Bettina Bopp, e Oi Mãe, de Alice Guimarães. Nas obras, as autoras transformaram em literatura a experiência dessa inversão silenciosa de papéis.
1: Eu não encontrava mais a minha mãe. Era muito duro vê-la frágil.
0: Bettina acompanhou por anos a progressão do Parkinson da mãe. Com o agravamento da doença e a combinação de medicamentos, vieram os delírios.
1: Ela ressuscitou várias pessoas da família que já tinham morrido. Ela olhava para a fruteira e achava que as frutas tinham vida. Ela tinha medos muito infantis.
0: E no começo a reação foi a negação.
1: Porque eu não queria ouvir aquelas coisas, eu queria a mãe de sempre.
0: Mas aos poucos ela percebeu que insistir em corrigir a mãe criava ainda mais distância entre elas.
1: Se ela não podia mais participar do meu, eu ia participar do universo dela.
0: Foi então que começou a anotar nuances daqueles universos imaginários e passou a habitá-los junto dela.
1: E ela disse: olha quanta Nossa Senhora aqui na praia, que lindas, por que será que elas estão na areia? No lugar de dezenas de guarda-sóis fechados e enfileirados, minha mãe enxergou uma turma de Nossas Senhoras, uma ao lado da outra. Depois desse dia, nunca mais os guarda-sóis foram os mesmos para mim. Resolvi ter certeza que as diferentes cores são os mantos de cada Nossa Senhora.
0: Já Alice Guimarães viveu outra experiência de inversão. A mãe foi diagnosticada com esquizofrenia quando ela tinha apenas 5 anos.
2: Então a doença dela impactou diretamente na construção da minha vida. Então eu sempre gostei muito de me analisar, de entender quem eu fui, quem eu ainda sou.

0: sobre isso. E eu tenho também passado um link importante, porque a gente tem falado sobre sempre esse suporte real, né? Para quem costuma cuidar de todos, mas raramente encontra espaço aí para ser cuidada. Então tem uma iniciativa de apoio à saúde mental nesse Dia das Mães, que é o Grupo MAG, e oferece 10 mil atendimentos psicológicos gratuitos para mães. São sessões de terapia online por participante. E o público-alvo são geralmente, e são especialmente, mães. Mães biológicas, adotivas, solo, maduras, cuidadoras, de todo o país. Então, além dessa terapia, também há uma consultoria para planejamento financeiro, porque a gente sabe que muitas dessas mães também são vulneráveis nessa questão. Então, você pode se inscrever no site oficial do Grupo MAG, faz um agendamento de um cadastro ali e pode utilizar essas sessões até final de agosto de 2026. Então, é uma sugestão, né? Para a gente falar um pouco também sobre quem cuida de tanta gente.
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0: Vamos lá. O que vocês querem saber das emboscadas da língua portuguesa? Hoje eu estava conversando com um linguista, muito meu amigo, Aldo Bisocchi, professor da USP, meu colega mais jovem, e ele dizia o seguinte: Dionísio, quando a gente dá uma falsa etimologia, quando alguém dá, né? Nós dois não damos esta falsa etimologia, somos profissionais, e ela favorece uma determinada ideologia, aquele grupo espalha por toda a rede, mas se você dá a verdadeira e contraria, daí dá uma congelada, não é? Há uma luta ideológica hoje também no terreno da etimologia. Mas para concluir essa primeira parte, a emboscada é uma palavra que veio do bosque. Bosque é uma palavra que estava no latim, não se sabe de que língua veio para o latim, mas designava floresta. E esta floresta, essa palavra floresta, não era com L, era floresta. Mas como na floresta tem flores, acabou por mesclar flor e floresta e ficou floresta. O bosque foi uma palavra, essa palavra foi para o germânico, voltou para o latim e era o lugar, passou a designar o lugar onde a gente ia buscar lenha para fazer o fogo. Na Europa setentrional é mais frio. E ao mesmo tempo é um lugar para esconder alguma coisa, e para esconder aquilo que se roubava, e para esconder também uma pessoa sequestrada. Então o bosque tem esse sentido bonito de enfeitar a paisagem rural e também urbana, com os bosques bem preservados, e tem esse sentido de estar como uma espécie de valha-couto, esconderijo para coisas ilícitas.
1: Muito bem, professor, este L de floresta é muito interessante, porque em inglês é forest e em francês é forêt. Não temos o L. Muito interessante, professor, muito interessante. O senhor sempre trazendo ensinamentos interessantíssimos, dentre os quais o provérbio aqui sugerido, professor: a palavra do ímpio é uma emboscada para o justo. Inicialmente precisamos descrever o que é o ímpio, que me parece que é o paradoxo do justo, ou não necessariamente. De onde vem esse provérbio, professor?
0: A Bíblia é o livro mais lido no mundo, é o best-seller número um do mundo. Vai século, vem século, desde que Lutero traduziu para o alemão e foi inventada a imprensa, ela se tornou best-seller, né, Donula? Outro dia nós até dissemos aqui por que ela se chama Bíblia. É porque quando o Egito quis monopolizar o papiro, foram buscar papiro em Biblos, no Líbano, e daí livro passou a ter este nome no grego e no latim, e deu Biblium em latim, depois Bíblia, que é o plural neutro em português. E a Bíblia tem um livro de provérbios. O provérbio, como a palavra indica, ele é um ditado, uma espécie de conhecimento engarrafado, resumido, para lembrar. E este que o ímpio prepara emboscadas com palavras para o justo.

0: isso é sempre lembrado. Ontem mesmo e hoje estava sendo lembrado em vários lugares da mídia por várias pessoas que provavelmente o presidente Trump prepararia uma emboscada com palavras e também aproveitando o recinto do Salão Oval nos Estados Unidos para o presidente Lula. Esperamos que os estadistas não sejam ímpios, porque apesar de o Estado ser aético, né, não está preocupado com ser contra ou a favor deste lado, como dizia o ministro Delfim Neto, eu acho que não, que o Estado, qualquer Estado, deve procurar a ética. O poder existe para que você providencie o bem da humanidade e evite as emboscadas. Que, aliás, Donald, uma curiosidade, você gosta tanto disso, você tem um ouvido fino para isso. É que emboscada tem o mesmo étimo do sobrenome do Bush. Bush, em inglês, é do mesmo étimo de emboscada.
1: Bush? Inclusive em inglês, emboscada Bush. É ambush, não é, professor?
0: Isso, exatamente. Eu me lembrei disso, que o Trump nos lembra algum trampo, mas o Bush é legítimo em inglês, é o étimo legítimo correto de emboscada.
1: Pois é, professor, hoje a nossa emboscada não tem o sobrenome de Bush, tem o sobrenome de Trump, tomara que a gente não caia nela. Em inglês é ambush. Tá aí explicado, professor. A gente se encontra na quinta-feira da semana que vem, ou, professor, a gente se encontra de repente.
2: Um beijo, professor.
0: Um beijo para vocês e até a semana que vem. Um grande abraço aos nossos ouvintes que nos prestigiam com essa coluna. Tchau, tchau.
3: 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Falando sobre emboscada e outras palavras, conversando com o Vinícius Donala e a Agatha Meirelles.

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0: um pouco antes do shopping da Raposo, sentido São Paulo. Portanto, está começando a ficar o trânsito travado antes do acidente. É, acabou de acontecer agora há pouco. Está capotado aqui na Raposo Tavares.
1: Indo assistir a final da Superliga! Sada Cruzeiro! Rola muito.
0: Alô, Band News. Em um minuto tudo pode mudar.
1: Muito
0: David
1: bom.
0: Antunes.
1: David, que não tá sozinho no carro, né? Obrigada pela participação. David mandou, inclusive, um vídeo aqui, né? Da imagem ali que ele registrou desse capotamento. Chovendo, pistas escorregadias. Tem um atendimento que está sendo feito ali já para esse motorista, né? Mas o carro tá virado completamente ao contrário. Um carro branco com o teto no chão. Tem outro ouvinte que passou por lá também e falou. É, lá no quilômetro 16,
0: Bom dia,
1: não é
0: Band News.
1: isso?
0: Aqui é o Fernando.
1: Fernando.
0: Tô a caminho aqui do Butantã. Tem um carro capotado na faixa do meio, na Raposo Tavares, sentido certo. No quilômetro. Entre o quilômetro 15 e o quilômetro 16.
1: Tá.
0: Logo que passa ali pelo acesso da Avenida Escola Politécnica. O carro tá capotado lá com duas faixas interditadas.
1: É, então é isso aí. Então fica ligadinho aí, porque a gente tem então essa interdição, pelo menos de uma faixa na Raposo Tavares. Estou vendo aqui pelo mapa, não tem assim um grande congestionamento, mas dá para você ficar esperto nessa circulação. E lembrando que ainda continuam os bloqueios na Marginal do Rio Pinheiros, entre o Largo do Socorro, ali, a Ponte do Socorro e o Parque do Povo, e na região do Ibirapuera também, porque são corridas que são realizadas, né, neste domingo, Dia das Mães. A IP consegue uma liminar que permite a venda de produtos de limpeza com lotes final 1 que estão sob suspeita de contaminação por bactéria. No entanto, a empresa disse que vai manter parada parte da produção até uma decisão definitiva da Anvisa. Mesmo com a liminar, a Agência Nacional de Vigilância Sanitária continua recomendando que os consumidores não usem os produtos sob suspeita. Após 2 dias da repercussão do caso, consumidores ainda somam dúvidas sobre o caso.
2: Não, não ficou claro. Porque eu não sei o que fazer, né? Porque se eu jogar no lixo comum, eu acho que também é prejudicial.
3: Eu não imaginava um risco nesse sentido, né?
1: É, tem bastante coisa, né, para ser calculada aí. A empresa prometeu atender os clientes por telefone, mas o atendimento, que só opera de segunda a sexta, deixou muita gente sem resposta. A Anvisa determinou na quinta o recolhimento desses produtos e outros produtos também da empresa, incluindo 4 desinfetantes, 12 lava-roupas, 7 lava-louças, com lote também final sempre 1. A decisão foi tomada depois de uma inspeção na fábrica de Amparo, no interior aqui de São Paulo. A determinação parou linhas de produção do local também. O médico infectologista Marcelo Otsuka explica os perigos dessa bactéria localizada nos produtos.
4: Elas têm capacidade de provocar doença invasiva e doença grave em pacientes hospitalizados, principalmente. Essas bactérias, pela capacidade de serem resistentes a vários antibióticos, quando elas acometem um indivíduo nesses ambientes, elas têm uma alta letalidade, uma alta capacidade de provocar morte.
1: É isso, essa bactéria entra no corpo por feridas, cortes, pele queimada ou uso de equipamento hospitalar contaminado. Agora 8h58.
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0: Estamos de olho.
1: América Vista!
0: A Copa do Mundo da FIFA 2026 já pinta no horizonte.
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1: Tô esperando a sua mensagem pelo 11999-592-100 para falar sobre o tempo neste Brasilzão. Domingo, dia das mães, muita gente se movimentando. Tava vendo aqui pelo mapa, temperatura super baixa no sul do país, 9, 8 graus, algumas regiões aí quase geada, né? Uma chuva bastante, quase congelante ali em algumas regiões de campo. Região sudeste também, tempo virou por aqui, mas no nordeste, vocês que estão ouvindo a gente por todo o país, mandem mensagens falando sobre como é que tá esse início de Dia das Mães, movimentação também nas principais cidades, né? Trânsito ficando já meio diferente por conta dessa locomoção das pessoas, né? Buscando sempre fazer esse encontro, que seja com a mãe, alguma família. E a gente tá esperando a sua mensagem, 11995921000.

0: Ah, preparando comida, né, cheirosa, aquele horário 9:01 já é hora, 9:02 virando agora, é aquele cheiro que o alho já tá fritando, né, preparando às vezes uma refeição aí para comer com a família. Seja muito bem-vindo, a gente segue por aqui atualizando as notícias mais importantes do dia. Eu sou a Carolina Ercolim, fico com você mais uma horinha por aqui. O ministro do STF, Alexandre de Moraes, suspende a aplicação da lei da dosimetria até que as ações que questionam o tema sejam analisadas pela corte. Na decisão de ontem, ele citou dois processos que serão julgados pelo plenário presencial. Elas foram apresentadas pela Associação Brasileira de Imprensa, a ABI, e pela Federação PSOL Rede, na Câmara dos Deputados. Pelo menos 10 pedidos de revisão de penas de condenados nos atos criminosos do dia 8 de janeiro já foram apresentados. Alexandre de Moraes deu um prazo de 5 dias para a Presidência da República e ao Congresso também Nacional para receber mais informações sobre esse assunto.
1: Guerra no Oriente Médio.
0: E a gente também está de olho em 39 pessoas que morrem mais um dia de ataques intensos de Israel contra o Líbano ao longo deste sábado. De acordo com o Ministério da Saúde libanês, em apenas um dos bombardeios, 7 pessoas morreram no sul do país, incluindo uma criança. As Forças Armadas do Estado Judaico dizem que estão atacando alvos ligados ao grupo Hezbollah. Israel e Hezbollah continuam realizando ataques mesmo em meio ao cessar-fogo anunciado pelo presidente dos Estados Unidos no mês passado. O Campeonato Brasileiro continua com a 15ª rodada neste domingo. Tem clássico, Yuri Queiroga.
2: Líder do Brasileirão, o Palmeiras tenta ampliar a vantagem sobre o Flamengo e o Fluminense, jogando contra o Remo às 16h no estádio Mangueirão, em Belém, no Pará. A Band News FM transmite com narração de Silva Júnior a partir das 15h para grande parte da rede. O Flu, a propósito, perdeu a chance de passar momentaneamente o Flamengo ao empatar por 2-2 em casa com o Vitória. Já o Flamengo pega o Grêmio fora de casa às 19h30 da noite. O domingo também tem o clássico entre Corinthians e São Paulo às 18h30, com transmissão da Band News FM na voz de Marcelo Duó. No mesmo horário, o Santos recebe o Bragantino e o Mirassol enfrenta a Chapecoense. Um pouco antes, às 16h, o Atlético Mineiro mede forças com o Botafogo. Já às 20h30, o Vasco pega o Atlético Paranaense. Ontem, além dos 2-2 entre Fluminense e Vitória, teve outro empate por 2-2 entre Coritiba e Internacional. O Cruzeiro, de virada, derrotou o Bahia por 2-1 em Salvador.
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0: Tinha pedido aqui para os nossos ouvintes enviarem o tempo, o clima, de onde nos ouvem nesta manhã de Dia das Mães. O Carlos Henrique, de Curitiba, fala que está 7 graus, manda inclusive uma foto do termômetro ali do carro. 7 graus em Curitiba, tá friozinho. O Cláudio e o João, também de Curitiba, falam 7 graus, mas sensação térmica de 5. E manda uma foto ali com pinguins do lado, assim, né? Tá gelado. Curitiba é aquele frio que entra pelos ossos. É bem gelado mesmo. Em Belo Horizonte, 17 graus, informa aqui o nosso ouvinte José. Porto Alegre, o João Borges nos informa 11 graus. Bastante nublado também em Porto Alegre. Então vamos dar um panorama

É, o Valdemir de Suzano, aqui de São Paulo, fala que tá muito gelado, tá chovendo também, tava vendo, olhando no mapa, né? Tem essa frente fria bastante forte atuando ali pelo sul do país, pegando também, inclusive, a Argentina, Uruguai, subindo aqui para o sul e sudeste, né? Mas se você vai lá para o nordeste, Recife, 29 graus, Fortaleza, 27, Teresina, 28, enfim, tem Brasília, 22 graus. A frente fria realmente ela está atuando, e quanto mais longe da frente fria, mais calorzinho neste domingo.

Continuo recebendo mensagens aqui de ouvintes falando sobre, ó, Fortaleza. Fortaleze-se, o nosso ouvinte coloca aqui. 30 graus, o Kerginaldo Costa manda essa mensagem. Jabaquara, aqui na zona sul de São Paulo, 14 graus. Rio de Janeiro, 19 graus neste momento. É o Amarildo que manda mensagem lá, desejando feliz Dia das Mães. O Valdécio, cidade do Rio do Sul, Santa Catarina. Minha mãe, em dezembro, foi morar com o Papai do Céu. E hoje é meu primeiro Dia das Mães sem minha rainha. E desejo feliz Dia das Mães a todas as mães da rádio também. Obrigada, viu? Um forte abraço para você. E um abraço caloroso também. E ele informa que lá em Rio do Sul tá 10 graus nesse momento. Obrigada pelas mensagens que estão chegando aqui pelo nosso WhatsApp, 999-592-100. Colocar o 11 na frente.

0: Mariana Rosa.
1: Depois de mais de 2 meses de conflito, aumenta a esperança de acordo entre Estados Unidos e Irã. O petróleo chegou a ficar abaixo de 100 dólares. A visão é que tanto Estados Unidos quanto o Irã querem o fim da guerra.

0: crises e guerras anteriores que aconteceram, você entra para terminar logo. Acho que estender mais tempo vai ficando cada vez mais difícil o acordo mesmo. Mas talvez agora eu entendo que a gente está numa probabilidade maior de uma trégua do que realmente um cessar-fogo definitivo.
1: É, porque o Trump já está com a popularidade despencando, o Irã muito enfraquecido do ponto de vista militar, mas, enfim, costurar esse acordo que todos querem sair com um discurso de vitória, né, André? Agora vamos ver como é que cada um vai conseguir encontrar aquilo que lhe convém, né? E a gente aqui no Brasil observando, preocupado com essa pressão inflacionária, que é a tua especialidade, a gente vem conversando que inicialmente ficou muito claro o impacto nos indicadores de inflação dos combustíveis, depois já reverberando por alimentação. O quanto que, nesse momento, você vê de impacto concreto de inflação a partir desses efeitos do conflito?
0: Olha, Juliana, foi muito bom. A gente mediu dentro da Warren, fizemos um estudo que a gente mediu o IPCA inteiro com um choque, respondendo a um choque de 40% do petróleo. E o que ele mostrou? Ele mostrou que há um repasse muito rápido que acontece em 25% de toda a inflação brasileira e esse impacto rápido é em um mês, 1 a 2 meses. Então, a gente já viu realmente na gasolina, no diesel, né, nos combustíveis, como você mencionou. Agora a gente começou a ver nos alimentos, que é uma grande parte da cesta de consumo do brasileiro. Quase 16% da cesta de consumo do brasileiro é gasto em alimentos.
1: É, principalmente baixa renda, né?
0: Principalmente baixa renda. E é o que realmente acho que parece que vai mais sofrer. Porque esse primeiro impacto mais rápido tem essa sensibilidade que a gente chamou no nosso estudo maior, vem nos alimentos, nos leites, nos ovos, frango, carne. Depois começa a espalhar para itens ligados a câmbio, então automóveis, eletroeletrônicos, e é o que a gente já está vendo de surpresa na inflação, porque o câmbio, ele está apreciando, né?
1: A gente está com o dólar em queda, né?
0: Isso, 4,90, né? Então um patamar bastante fraco, pensando num momento de conflito e de incerteza. Mas mesmo assim a gente está vendo o preço desses produtos industrializados eles subirem. Então a gente já imagina que isso realmente é um reflexo da guerra. E o nosso estudo mostrou.
1: Porque tem a ver com insumos, é isso, né?
0: Exatamente.
1: Da indústria.
0: Com a logística, então com todos os materiais de semicondutores, minerais. Então realmente isso responde a esse conflito. Até produtos químicos. É, então, você também vê esse impacto acontecendo na inflação. Então, respondendo a sua primeira pergunta, o estudo que a Warren mediu foi que pode adicionar o 40% de choque de petróleo, adiciona até 1,5% na inflação. E aí, dividido em 2026 e 2027. Então, não é só este ano que a gente acredita que a gente vai estar sofrendo os efeitos difusos, espalhados da guerra.
1: É, porque vai se espalhando e essa é a grande preocupação, né? Aqui no Brasil, a gente tem a tal da indexação, que é uma herança do período da hiperinflação, em que vários preços são reajustados com base na inflação passada, né? Plano de saúde, aluguel, salário mínimo. Então, a gente vê, inclusive, as expectativas de inflação subindo, não só para 2026, mas para 2027 e até 2028. Então, o difícil do Brasil, diferente do controle inflacionário de outros países que não têm essa indexação tão forte, é que ela não cai rapidamente nessa inflação, né?
0: Exatamente. O estudo mediu, Ju, que 48% do IPCA vai responder a 40% do choque de petróleo. E sendo que a primeira parte vai ser atribuída a esse um mês de choque e ele vai e volta rápido. Porém, quando a gente pega um impacto

0: coisa. São 2 anos seguidos de inflação mais alta, a inércia também vai fazendo com que a expectativa de 2028 seja elevada.
1: É muito duro, né? Esse conflito virou o mundo de cabeça para baixo, a gente viveu uma disrupção histórica, né, no fornecimento de gás e petróleo no mundo. E além da questão do custo direto do combustível, né, via diesel, gasolina, a gente tem falado do choque também de fertilizantes, de petroquímicos, né, que aí tem a ver com borracha, plástico, enfim, elementos ali da indústria. Quanto que a alimentação, Andréia, ainda pode sofrer as consequências? Porque hoje, quando a gente pensa em alimentação, a gente pensa em custo de frete, de transporte, para a entrega desses itens que você falou que são mais sensíveis a aumento de custo, né? Você citou leite, por exemplo, carne. A parte de aumento de fertilizante, você imagina, se o fertilizante ficar caro, na hora de eu usar o fertilizante na plantação, esse custo da alimentação fica ainda mais caro, né? O quanto que fertilizante também pode encarecer alimentos?
0: Encarece no grupo dos alimentos que são mais voláteis e respondem mais rápido a esse choque do preço elevado do fertilizante, como, por exemplo, os produtos in natura. Então, o tomate, a batata, e é o que a gente já está vendo acontecer. Então, esses produtos de curta produção, né, rápida produção, eles são os que sentem mais rápido esse custo do fertilizante.
1: Pode já estar tendo efeito, então?
0: Pode já estar tendo efeito, entendi, sim. Agora, o que está todo mundo revisando é o custo da alimentação de 2027 por conta do fertilizante nas grandes safras. Na soja, no milho, no trigo.

0: com segurança, né, prestando mais atenção aí por conta dessa possibilidade maior, né, de acontecer algum acidente aí no percurso e muita gente se deslocando pro Dia das Mães, então vale a pena uma condução cuidadosa ou mais cuidadosa hoje aí. De virada cultural, que promete reunir quase 5 milhões de pessoas nos dias 23 e 24 de maio em São Paulo, serão 24 horas de muita música, cultura, de graça em todas as regiões da capital. O evento vai contar com 1.200 shows em 21 palcos. No principal, no Vale do Engabaú, vão se apresentar Marina Sena, Alexandre Pires e Seu Jorge. Na Avenida São João também tem, lá na região central, os shows dedicados ao brega, com Odair José, Gabi Amaranto, Joelma e Sidney Magal. Também serão montados 7 palcos na Zona Sul, 6 na Zona Leste, 2 palcos na Zona Norte e 1 na Zona Oeste. A novidade neste ano é a participação de diferentes espaços de lazer, né, como o MASP na Avenida Paulista. O Museu de Arte de São Paulo estará aberto pela primeira vez durante 24 horas e com entrada gratuita. O Teatro Municipal e a Biblioteca Mário de Andrade também vão funcionar das 6 da tarde de sábado até o mesmo horário de domingo. O comandante do policiamento da capital, Coronel Alexandre Vilarisso, explica que a segurança da virada cultural vai ser reforçada também com 9 mil agentes.
1: Nós vamos ter policiais militares do serviço reservado, do serviço de inteligência nosso, dentro desses pontos onde tem aglomeração de pessoas. Isso surte um efeito muito bom, né? Porque o indivíduo que está furtando, está roubando ali o celular, ele não sabe que aquele policial está ali e esse momento é a hora que ele consegue fazer a prisão ou informar um policial fardado, né? Para fazer e deter essas pessoas.
0: A prefeitura também, né, fala, o prefeito Ricardo Nunes disse que a virada deste ano vai ter um custo menor para a cidade na comparação com o ano passado. Fala que o investimento é da ordem de 40 milhões de reais. O transporte público vai ter reforço também na frota de ônibus durante a noite e madrugada. O metrô vai ficar aberto 24 horas para embarque e desembarque. E você pode conferir

9 gols e 41 assistências. O italiano Giovinco também tem essa marca, mas com 58 gols e 42 assistências em um número maior de jogos que o de Messi. Ele balançou as redes e deu 2 assistências na vitória do Inter Miami sobre o Toronto por 4-2.

Agora 9h29. Falar do Ministério das Relações Exteriores de Israel, que diz que o ativista brasileiro foi extraditado do país na madrugada de hoje. Ele estava detido desde 29 de abril. Na ocasião, forças do Estado judaico interceptaram uma flotilha que seguia em direção à faixa de Gaza com ajuda humanitária. Um cidadão espanhol que estava detido junto com Ávila também foi deportado hoje. A Polícia Militar assume controle do prédio da reitoria da Universidade de São Paulo, que estava ocupado por alunos da instituição em greve. A operação de retirada aconteceu pouco depois das 4 da manhã de hoje, na zona oeste da capital paulista. Vídeos divulgados pelo Diretório Central dos Estudantes mostram a ação da PM com o uso de cacetetes. O DCE diz ainda que houve o emprego de bombas de efeito moral e que 4 alunos foram detidos e levados a uma delegacia. O prédio da reitoria estava ocupado pelos estudantes em greve desde quinta-feira. A principal reivindicação deles é um reajuste maior no programa de apoio à permanência e formação estudantil, um benefício destinado a alunos de baixa renda. Sada Cruzeiro de Belo Horizonte e Vôlei Renata de Campinas decidem daqui a pouco o título da Superliga Masculina de Vôlei. A final, que é a mesma do ano passado, será disputada em jogo único no ginásio do Ibirapuera, em São Paulo, a partir das 10 horas. O time mineiro é o atual campeão e o maior vencedor da história da competição, com 9 títulos. Já a equipe do interior paulista vem de 2 vice-campeonatos.

0: E você fica agora com o segundo bloco do Economia para Você. A colunista da Band News FM, Juliana Rosa, recebe a economista da Warren Investimentos, Andrea Ângelo. As duas debatem sobre os conflitos no Oriente Médio e os impactos da inflação sobre o petróleo. E você acompanha agora.
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2: E além da questão da guerra, tem ainda o fenômeno climático, é o Ninho, que veio no meio dessa confusão toda se antecipar, porque a expectativa era que o fenômeno climático viesse mais para o fim do ano e agora as previsões estão apontando que ele pode chegar antes e pode ser ainda mais rigoroso. Como que vocês estão prevendo o impacto do El Niño na inflação de alimentos?
3: É um risco elevado. Hoje a gente não tem ainda inserido no cenário, porque é clima. Mas, de toda forma, quando você vai se aproximando do acontecimento, a previsibilidade aumenta. E sim, medindo esse choque de El Niño, com a probabilidade de acontecer, segundo o Escritório Estatística de Clima dos Estados Unidos, o NOAA, ele coloca que o El Niño ele fica fraco em julho, mas ele já começa em julho desse ano, aí ele vai aumentando a intensidade dele até ele ficar forte em outubro, depois ele volta a ficar fraco e moderado. Bem, seguindo esse cenário, a gente tem mais 20 pontos percentuais na inflação, 0,20. Então, ou seja, essa inflação de alimentos que já pode ficar mais elevada por conta de guerra, ela ainda tem outro risco muito grande de ficar elevada por conta de El Niño. E aí, te respondendo, quais produtos respondem ao El Niño? In natura. Então, essas curtas, né, de curta duração, produção de curta duração.
2: Legumes, verduras, hortaliças.
3: Frutas, exatamente. Fruta. E aí, depois, quem responde a um El Niño são as carnes. As carnes respondem depois de 6 meses.
2: Que já estão caras.
3: Que

0: já estão caras e também podem ficar um pouco mais caras pela guerra. Então, são vários choques encadeados. E então, as carnes também podem responder. E aí, na medição desse efeito todo que eu te falei, você fica uma parte para agora e uma parte para o ano que vem.
1: É, dureza, né?
0: Dureza. E quando você volta para um cenário que você não tem nenhum El Niño forte ou fraco, nem moderado, ele acabou, a gente demora para tirar isso dos preços. Só tira isso dos preços em 2028, no meio do ano.
1: É muito tempo. Agora, vamos olhar o copo meio cheio dessa história, né? Tentando, assim, né? Olhar no meio desse caos o lado positivo, que é o dólar. Ninguém imaginava um dólar a 4,90. As previsões para dólar esse ano estavam mais na casa de 5,50, um ano eleitoral. E a gente é grande exportador de petróleo, a gente tem uma política americana que está fazendo com que recursos saiam dos Estados Unidos em busca de oportunidades, o Brasil está sendo beneficiado. Então, temos aí elementos, o próprio juro muito alto no país, até o nosso desafio fiscal e das contas públicas está sendo deixado meio em segundo plano, né? E o que se fala é que o dólar até pode cair mais até com o fim do conflito, que é uma tendência de enfraquecimento do dólar global que tende a se manter. O quanto que esse dólar nos ajuda, Andréia?
0: Olha, ajuda bastante. Mas, como eu disse, a gente tem um outro choque, né? Pensando em preços, ajuda a não subir mais. Mas, de toda forma, é um cenário de um câmbio realmente mais baixo. E aí, quando a gente vai explicar dólar, é isso. É o quanto você explica o dólar pelas jabuticabas brasileiras e o quanto você explica o dólar pelo dólar no mundo.
1: A jabuticaba é o juro, por exemplo.
0: A jabuticaba boa, nesse caso, para trazer o dólar para baixo, é o juro. Sim, então o investidor ele vai em busca de oportunidade e é sempre, ele faz o que a gente chama de relativo, né? Para ele fazer essa escolha. O quanto a gente pode ser melhor ou pior do que o resto dos nossos pares. E aí, olhando os nossos pares, a gente tem sim uma menor dependência de importação desses combustíveis. Então, a nossa balança de petróleo, ela é superavitária. E com isso, você vê que você tem uma balança

0: E aí ganha mais um pouco porque a gente não vai conseguir cair os juros. Pois como é. Imaginava.
1: E é a parte cruel, né? O governo está aí lançando o Desenrola 2.0, com um endividamento recorde que vem antes da guerra, inclusive, né? Mas, obviamente, que se agrava com os juros se mantendo alto por um período ainda mais prolongado. E o Banco Central parece que não se compromete com a continuidade de queda de juros, embora a intenção pareça ser essa, né?
0: É, eu acho que o tom é mesmo de cautela. Não está claro quanto que vai ser esse orçamento ainda de juros. Acho que esse é o ponto principal. Porque tem sim os efeitos da guerra, tem os efeitos da guerra na economia, que pode puxar o PIB, tem esses efeitos da guerra nos preços, que vão elevar também, pode ser mais inflação. Então, o certo, assim, ou certo não, né? Em política monetária e economia nunca nada é tão certo, mas a probabilidade maior realmente é de que você não tenha uma Selic que era esperada em janeiro, fevereiro, dela encerrar esse ano próximo de 12 ou 12,5, como até o Boletim Focus já tinha trazido isso. É mais perto de talvez 13, com 13,5, alguma coisa por aí.
1: E a inflação quanto esse ano?
0: E a inflação desse ano mais perto de 5,5, se a gente somar os efeitos do El Niño, esses efeitos de guerra.
1: Pensar
0: que a gente começou.
1: Pensar que estava com previsão até abaixo de 4, né?
0: Previsão
1: uma
0: até
1: virada mesmo. Grande, né?
0: É uma virada enorme. E o horizonte de política monetária do Banco Central é lá na frente, é o 2027, só que o 2027 também está subindo por essa inércia e esses outros riscos que a gente vê, que a gente conversou, que vai acabar caindo na inflação do ano que vem. Então, dito tudo isso, é um momento de muita cautela. Até o Banco Central norte-americano trouxe isso. Sim. Na última reunião. Então, tirou da precificação de mercado a probabilidade de queda lá fora. Aqui também foi diminuindo. Mas, de qualquer forma, o Banco Central ainda está mostrando, olha, eu vou continuar caindo, mas talvez seja esse ritmo mais devagar mesmo. Não vou conseguir dar uma queda de Selic de 50 pontos. O ciclo realmente pode ser menor do que era esperado antes. Então, vamos esperar os efeitos concretizarem na economia e tomando decisão reunião a reunião e ficando mais dependente dos dados.
1: É, dureza. Se a guerra acaba hoje, talvez tenha algum espaço para dar uma acelerada, mas, de novo, como você falou, ainda é preciso entender os repasses de preços, né? Como que isso vai se alastrando ao longo do tempo, né?
0: Isso, exatamente. Acho que esse é o principal ponto para o Banco Central exigir essa cautela em excesso.
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1: Horas 41 minutos, alunos de uma escola pública da Zona Norte de São Paulo embarcam para a Ásia após se classificarem para uma competição internacional de matemática. Um colégio que fica na avenida, na região da Cantareira, vai representar o Brasil no Vietnã. É uma reportagem da Maria Eugênia Kutait que você acompanha agora.
2: Alunos da Escola Municipal de Ensino Fundamental Hélio Franco Chaves, na Zona Norte da capital, vão representar o Brasil na Olimpíada Asiática de Matemática Internacional em agosto, em Hanoi, no Vietnã. O campeonato atrai milhares de estudantes de mais de 20 países e regiões, incluindo China, Singapura, Indonésia, Malásia, Tailândia e Coreia do Sul. O Renan Lisboa Soares Davi, do 7º ano, está entre um dos destaques da matemática na Escola Hélio Franco Chaves.
3: No primeiro ano, eu sempre gostei muito de matemática, meus professores sempre me ensinaram bem, e agora que começou a ter a prova OBMEP Mirim, eu sempre fui participando e sempre fui tentando. E agora eu consegui finalmente entrar na Olimpíada e receber essa proposta muito boa, que eu realmente fiquei muito feliz. Eu pretendo fazer faculdades que tem o tema matemático como principal.
2: A Brenda Santos da Silva, do 9º ano, também participou da Olimpíada e pode ser uma das representantes do Brasil em Hanoi.
4: Eu acho que é muito gratificante também essa oportunidade que a gente teve.

0: visibilidade, porque a gente, a escola assim de longe, que normalmente não tem muita visibilidade, o bairro aqui também, e a gente fica muito feliz por ter essa oportunidade, porque não é algo que acontece sempre.
1: A viagem foi confirmada após a escola conquistar a medalha de bronze na

0: de interdição, mas é um monitoramento por conta do aumento do fluxo, né, nessa região, nessas regiões.
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0: Girando informações para você, ficar bem informado neste domingo 10 de maio. O site Metrópolis aponta que o senador Ciro Nogueira comprou um triplex de R$22 milhões antes de apresentar a chamada emenda master. Segundo a reportagem publicada hoje, o apartamento estaria em fase final de construção na rua Oscar Freire, em São Paulo, famosa pela presença de lojas de grife. A aquisição do imóvel teria sido realizada em julho de 2024 pelo parlamentar do Progressistas do Piauí. No mês seguinte, Nogueira apresentou uma emenda dentro de uma proposta de emenda à Constituição. O texto ampliava a cobertura do Fundo Garantidor de Crédito de R$250 mil para R$1 milhão por depositante. A Polícia Federal aponta que a emenda foi elaborada pela assessoria do Banco Master e apresentada de forma integral pelo parlamentar ao Senado. A Metrópolis, Ciro Nogueira disse que o acordo de compra do triplex prevê o pagamento mediante a entrega de um apartamento no mesmo prédio. O restante seria pago em dinheiro de forma parcelada. O senador afirmou ainda que esse primeiro apartamento teria sido adquirido em janeiro de 2023, pouco depois do início das obras do empreendimento. Em março deste ano, mesmo com as parcelas do triplex ainda pendentes, Ciro Nogueira teria trocado o triplex por uma mansão de alto padrão, também em São Paulo. Falar de futebol, o Palmeiras defende a liderança do Brasileirão fora de casa hoje, Yuri Queiroga.
6: O Palmeiras vai encarar o Remo neste domingo às 16h no estádio Mangueirão, em Belém, no Pará. Líder com 33 pontos, o Verdão pode abrir 9 de diferença em caso de vitória e tropeço do Flamengo contra o Grêmio. Este será o último dos 7 jogos de punição aplicados ao técnico Abel Ferreira por uma sequência de expulsões no Brasileirão. Os auxiliares João Martins e Vitor Castanheira terão o desfalque do lateral esquerdo Arthur, com um edema na coxa. Jefté deve começar jogando, já que Piquerez também está entregue ao departamento médico. Em mais uma ausência de Vitor Roque, Ramon Sosa deve continuar como titular ao lado de Flaco Lopes no ataque. A Band News FM transmite Remo e Palmeiras a partir de 15h para grande parte da rede com narração de Silva Júnior.
0: Agora você fica com o terceiro e último bloco do programa Economia para Você. A apresentadora Juliana Rosa conversa com a estrategista de inflação da Warren Investimentos, Andrea Ângelo, sobre a guerra dos Estados Unidos contra o Irã.

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1: Olhando ainda o copo meio cheio, temos a reunião do presidente Lula com o presidente Trump em meio a uma janela aí de oportunidade, né? O que parece aí com alguma expectativa de resolução do conflito. E o Brasil, como você falou, sendo visto na foto como um país que está bem, né? Temos nossos problemas, mas estamos longe do conflito e temos terras raras, minerais críticos, que é a menina dos olhos nesse momento. Isso é um instrumento geopolítico hoje que o Brasil tem, que são esses elementos utilizados em tecnologia, né? Baterias, chips, e que os Estados Unidos estão de olho para poder ficarem menos dependentes da China. Então, estão ali cortejando o Brasil. O quanto que a gente consegue, Andréia, se beneficiar desse bilhete premiado? Porque a angústia que já tivemos muitos bilhetes premiados ao longo da história

0: Unidos, porque como você falou, a gente, ele, os Estados Unidos dependem, ele não quer mais depender de China. Olha para o Brasil tem a segunda maior reserva dessas terras raras. É a hora do Brasil olhar isso como uma galinha dos ovos de ouro, trazer para a mesa de negociação e mudar um pouco essa dinâmica da indústria brasileira. Acho que é uma grande oportunidade. Agora, vamos ver o que vai acontecer, porque tem outras amarras dentro disso, né? Mas pode ser uma oportunidade de negociar as tarifas nos Estados Unidos que foram impostas, pode ser a oportunidade de negociar a seção 301,
1: Sim,
0: né? Caso tenha alguma coisa escalando nesse
1: é. É
0: sentido.
1: até bom a gente poder trazer um pouco essa questão, que além de terras raras, um outro assunto fundamental nas negociações é a seção 301, que é uma investigação que foi aberta pelos Estados Unidos sob o argumento de que há uma concorrência desleal, aí cito PIX, etanol, pirataria, enfim, tem um 25 de março aqui em São Paulo, comércio popular entrou também e tá para sair, assim, até 2 meses o governo americano pode decidir que existe mesmo a concorrência desleal e servir de desculpa para colocar tarifas em cima do Brasil. A gente viveu um tarifaço agora recentemente, então saber usar, né, como você está trazendo, esse interesse de terras raras e minerais críticos como poder de barganha para proteger os nossos produtos, né?
0: Exatamente. E eu acho até que o governo aprendeu muito bem na negociação das tarifas. Acho que o vice-presidente Geraldo Alckmin, que ficou encarregado dessa negociação, ela foi bem sucedida.
1: Sim.
0: Então acho que acho que teve uma lição aprendida e realmente agora é a hora de sentar à mesa, colocar todos esses problemas e oportunidades e mostrar que não é bem assim. O PIX, mercado financeiro do Brasil, realmente é muito reconhecido com alta tecnologia. Então, é necessário, a gente não é desleal, senão é desleal com todos os outros
1: Até
0: países.
1: porque fez uma inclusão bancária enorme, né? Então você tem inclusive mais gente para poder utilizar, por exemplo, um cartão de crédito de uma bandeira americana, né? Então a ideia do governo brasileiro, inclusive, é demonstrar que não houve perdas e sim você tem, por outro lado, esse contingente de pessoas que foram incluídas no sistema financeiro, né?
0: Exatamente. Então, é mais realmente a oportunidade de fazer política externa bem feita e colocar todas essas questões. Os Estados Unidos, eles têm um. Foi impressionante, eu vi um dado outro dia de que eles investiram em tecnologia. Em 2022, eles investiam 150 bilhões de dólares. Sabe quanto eles investiram no ano passado? 500 bilhões de dólares em tecnologia. Em tecnologia em todos os sentidos. E aí é bem isso, ele precisa do semicondutor, ele precisa desses materiais que fazem a produção da tecnologia, do desenvolvimento de lá acontecer, já que há tanto investimento.

0: primeira vez está tendo oportunidade de se inserir nas cadeias globais de valor, olhar essas questões mais estruturais, né? Que é inclusive a cobrança nesse momento do Desenrola 2.0, para que não seja só um socorro pontual, para que haja uma agenda capaz de tirar o Brasil, por exemplo, de um juro estratosfericamente alto sempre, né? Então, essa agenda de longo prazo, uma agenda de Estado e não de governo, é algo que a gente está precisando há muito tempo, né, Andréia?
1: Não, com certeza, estamos precisando há muito tempo a ganhar eficiência, a produtividade, a gente crescer de forma estrutural e aí conseguir gerar menos inflação. Acho que em todos esses sentidos. E aí sim a gente consegue trazer o juro para baixo. Então houve uma bancarização elevadíssima, como você bem mesmo mencionou, houve um excesso de atividade profissional por conta também de reforma trabalhista. Hoje o mundo, o Brasil mudou. As pessoas têm três empregos, igual nos Estados Unidos. Nos Estados Unidos é assim, então de manhã ela faz uma coisa, à tarde outra, às vezes à noite outra. Então foi um rendimento que veio para as famílias que ficou elevado. Só que o brasileiro, ele não guarda dinheiro, ele gasta. Acho que historicamente a gente não tem poupança no Brasil. E realmente agora chegou a hora de sentar à mesa e renegociar. O programa do governo, ele é bem desenhado, acho que para resolver algo, digamos, pontual. Mas realmente, você precisa sentar à mesa, Febraban e todos os outros bancos e discutir outro tipo de estrutura para o crédito brasileiro. Uhum. Não só para você conseguir fazer um crédito mais barato. Acho que o crédito mais barato vai ser consequência de reformas, de ganho de produtividade, de Brasil crescendo. Mas acho que o programa, para te responder, Ju, ele é realmente efetivo, porque pode atingir mais de 20 milhões de brasileiros, 90% de desconto, mas acho que ele vai ser excelente também.

0: Com a marca de 9 bilhões e 700 mil reais em repasses, a tabela SUS Paulista completa 2 anos agora em 2026. O programa do governo de São Paulo foi corrigir os valores pagos aos profissionais da saúde da rede pública. Para um parto normal, por exemplo, o valor pago no restante do país é de R$ 443. Em São Paulo, chega a mais de R$ 2 mil. A alta é de 400%. Já para uma remoção de vesícula, o valor passa de R$ 996 para R$ 4.400. 350% do que o hospital receberia no restante do Brasil. Para uma cirurgia de varizes, o valor salta de R$ 833 para R$ 2.600, com 215% de valorização. Em 2 anos, o programa permitiu ainda a abertura e reativação de mais de 8 mil leitos em todo o estado, com foco em Santas Casas e hospitais filantrópicos, levando atendimento de qualidade também para o interior.
1: 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Acompanhando a movimentação da cidade de São Paulo, especialmente, mas grande São Paulo também, né? Nesse Dia das Mães. E agora é a hora, né? 10 da manhã vai virar. Muita gente se deslocando. Tem algumas interdições. Falávamos mais cedo da Marginal do Rio Pinheiros. Uma corrida por lá, também na região do Ibirapuera. Pegando parte do corredor Norte-Sul. E na Marginal do Pinheiros, do Parque do Povo até a região ali do Socorro, tá? Permanece ainda, mas está na iminência de ser desarmado. Também temos registro de acidente na região do Taboão 273, quilômetro 273 da Avenida Taboão, que é a continuação ali da Regis Bittencourt, com ali uns 4 quarteirões ali de trânsito lento na direção da capital paulista. Deixa eu ver aqui nas outras estradas que servem a capital paulista, pelo menos nesses trechos finais não tem nenhum tipo de problema, mas tem ali na marginal do Rio Tietê, sentido Castelo Branco, pela pista expressa. Lentidão ali a partir da saída da Rua dos Machados, da Vila Guilherme ali, até a Ponte das Bandeiras, tá? A pista local funciona melhor.
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1: A cada 2 segundos, uma tentativa de fraude digital é registrada no Brasil. O dado é da Serasa Experian, que analisa informações e decisões de crédito no país. O gerente executivo da empresa, que cuida da parte de dados para a prevenção de fraudes, Alexandre Neri, explica como a inteligência artificial facilitou e sofisticou o trabalho dos golpistas.
3: A IA facilita a vida do fraudador, assim como facilita a vida da gente no dia a dia. Fazer textos, por exemplo, para você se fazer passar por uma pessoa que tem conhecimento jurídico ou algum outro tipo de conhecimento importante para ela cometer algum tipo de fraude, a IA rapidamente vai criar algum conteúdo muito convincente, ou um rosto, ou a voz, ou um texto que o banco te mandaria para clicar em algum link que vai te mandar para um site criado pelo fraudador para coletar os seus dados.
1: 4 em cada 10 fraudes financeiras no Brasil são cometidas com uso de IA, segundo a Polícia Federal. E ainda de acordo com o órgão, o uso de deepfakes analisa, pela essa análise que eles fizeram, aqueles vídeos e áudios falsos gerados por inteligência e tecnologia, cresceu 830%. Não dá. 830% entre 2024 e 2025, colocando o país na liderança desse tipo de crime na América Latina. Hoje é possível criar rostos, vozes, até cenários falsos a partir de fotos, informações ali. E os alvos são preferencialmente idosos, né? Então tem muito prejuízo. Tem orientações também para você usar senhas fortes, né? Não aquele 1, 2, 3, aquelas muito óbvias. E nunca informar dados pessoais fora de sites e aplicativos oficiais.
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4: 10h04, muito bom dia, bem-vindo, bem-vinda para você que está acompanhando as notícias mais importantes do dia aqui pela Band News FM. Hoje, Dia das Mães, 10 de maio de 2026. Carolina Ercolim por aqui, sigo atualizando as informações para você seguir o seu trajeto ou a sua convivência aí nesse domingo com um tempo meio borocochô aqui no sul e sudeste do país, pela próxima hora. Os passageiros do cruzeiro, onde há um surto de hantavírus, continuam a desembarcar nas Ilhas Canárias. O processo de retirada do navio ancorado no arquipélago espanhol começou por volta das 5 da manhã pelo horário de Brasília. As pessoas que estão a bordo serão examinadas dentro da embarcação. Em seguida, o Exército da Espanha transfere os grupos para terra firme numa embarcação menor e depois são levados de ônibus para o porto de Tenerife. De lá, eles serão acomodados em voos de retorno organizados pelos países de origem dos passageiros. Após o embarque, o navio seguirá para a Holanda, onde vai passar por um processo de desinfecção. O grupo de trabalho criado entre autoridades brasileiras e dos Estados Unidos para debater tarifas comerciais deve começar as atividades na semana que vem. A sobretaxação de produtos nacionais foi um dos temas tratados na reunião entre representantes como o próprio presidente Lula, né, e Donald Trump na quinta-feira. A criação do colegiado com duração de 30 dias foi um dos principais resultados práticos do encontro. O governo brasileiro avalia que a negociação afasta a chance de novas taxações no curto prazo, mas não elimina o risco. O Barcelona pode se sagrar campeão espanhol antecipadamente com uma vitória ou um empate em cima do maior rival. A equipe catalã recebe o Real Madrid a partir das 4 da tarde pelo horário de Brasília. O Barça lidera a La Liga com 88 pontos em 34 jogos. O time da capital é o vice-líder com 77 pontos.

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Você já pensou em passear de balão? Tem vontade? Já voou? Tem algum tipo de receio? O Partiu Band News foi convidado a conhecer o projeto Decola Boituva, que nasceu da união dos operadores de balonismo da região no interior de São Paulo. Um pessoal sério, comprometido com as normas de segurança e com o fomento do turismo local. Boituva, no interior paulista, é um dos destinos mais conhecidos do Brasil quando o assunto é balonismo turístico. A região oferece excelentes condições climáticas e paisagens perfeitas para quem busca a prática do voo livre. Fica a apenas 100 quilômetros da capital paulista, por um fácil acesso por meio da rodovia Castelo Branco. E graças à criação do projeto Decola Boituva, agora é possível saber direitinho quais são os operadores que seguem a regulamentação da ANAC e que possuem autorização de voo. O projeto tem até site, decolaboituva.com.br. E lá você vai encontrar os operadores regulamentados e até dicas de hospedagem,

dia seguinte, a nossa jornada começaria de madrugada. Meu celular despertou pouco antes das 4 horas da manhã no quarto do hotel em Boituva. Acordei, tomei um banho, conferi os equipamentos de gravação e coloquei a roupa adequada para o voo de balão. Nós recebemos um documento que exigia calças compridas e sapatos fechados, de preferência escuros. Isso porque o passeio pode começar ou então terminar em áreas de mata,

0: balão em quatro subdivisões nos quatro cantos do cesto.
1: Vamos voar então? Estamos preparados?
0: O piloto fica no meio, com os tanques de propano e os equipamentos e monitores de navegação. Começamos a subir lentamente. É tudo muito sutil, e mesmo aqueles que têm medo de altura ou algum receio, acharam bem de boa. O dia em Boituva estava simplesmente perfeito, com o céu claro e o sol no horizonte. Pude contar pelo menos mais 6 balões além do nosso, mas eu escutei alguém dizendo que havia 8. Posso te falar tranquilamente, eu me senti muito, muito seguro. As pessoas são extremamente profissionais, sérias e sabem muito bem o que estão fazendo.
2: Olá, sou o Comandante Júnior, aqui de Boituva, estamos fazendo um voo com o pessoal.
0: Essa conversa foi gravada lá no alto, no cesto do balão. E eu começo perguntando sobre como o piloto consegue direcionar o voo. É apenas pelo conhecimento da direção do vento?
2: Justamente, a gente acompanha todos os ventos, faz o estudo de anterior e a gente acompanha perante o voo. E a gente sabe exatamente para onde vamos. Escolhemos o local de decolagem e pousamos onde a gente determina. Claro que a gente está falando com a natureza, né? Então, às vezes, pode realmente acontecer uma previsão que vai mudar, e aí mudou no caminho, a gente define outro pouso, mas a gente pousa sempre com segurança.
3: É isso, né? Depende da corrente, do vento,
2: isso,
3: da altitude.
2: Que nem aqui, eu tô numa corrente que eu tô numa proa 151, e aí se eu deixar de maçaricar, aquecer o balão, ele vai descendo, vai perdendo essa proa, e aí eu já posso correr o risco de errar o local que eu quero para pousar. Então a gente sempre tem que manter o balão aquecido.
0: No bico desses tanques de propano fica um maçarico, que sopra o ar quente para o interior do balão. E conforme o ar vai esfriando, o balão vai descendo.
2: Acabou de descer 1 metro por segundo. Então é muito rápido a reação do balão. Então a gente sempre tem que estar atento a esses detalhes, né? Então o nosso trabalho é justamente esse, fazer com técnica, com precisão e perfeição para a gente buscar mais sempre exatidão do que a gente quer fazer.
3: Que tipo de instrumento?
2: Nós temos o GPS, altímetro e a gente tem um mapa da região. Então a gente gosta de voar como se fosse o Google para vocês, para a gente saber onde a gente está passando, qual é a situação que está no solo, se tem fio, se tem alta tensão, se tem casa. Então a gente sempre busca estar atento a todos esses movimentos.
3: E por que Boituva é considerado um ótimo lugar para voar?
2: Justamente pela planície. Por isso que nós estamos fazendo com esse projeto Decola Boituva, justamente por isso. Porque a gente sabe que aqui tem um potencial para a gente trabalhar e passar uma confiança de segurança para a gente poder expandir para toda a população do Brasil aí, cada um tem a sua região que voa, mas é maravilhoso. Boituva também está nos maiores polos de voo do Brasil.
3: Voo de balão é indicado para
2: qualquer idade. As crianças até já levei senhoras de 88 anos.
0: A experiência em um balão de ar quente é poder voar suavemente. É ver o mundo de uma perspectiva que nós, seres humanos, não estamos acostumados. Como já mencionei, demos muita sorte. Decolamos de uma parte mais alta de Boituva. Então a cerração estava lá embaixo, deixando a paisagem ainda mais incrível. O sol se erguendo no céu claro, outros balões passando entre nós. E lá no fundo, o astro-rei. Dali de cima, vimos algumas rodovias, árvores, pastos, bois e vacas passando por um caminho feito embaixo de uma estrada asfaltada. Foi a minha terceira vez voando de balão, a primeira aqui no Brasil. E eu realmente achei tudo muito bonito, sem contar que a operação foi muito boa, confortável e segura. Eu vou falar agora algo absolutamente pessoal, porque acho que a missão em um programa de viagens é ser transparente e inspirar as pessoas. Mas acima de tudo, compartilhar a nossa experiência. Eu vou voltar a voar de balão em Boituva. Eu quero levar os meus pais, a minha sogra de 84 anos de idade. Eu vou recomendar para meus irmãos, para meus amigos. Eu realmente achei uma experiência muito bacana. E depois de quase uma hora de voo, pousamos exatamente no lugar previsto e já dentro da carretinha de transporte. E o melhor de tudo, com o nosso piloto explicando cada etapa do processo, passando para todos ainda mais segurança.
2: E a gente faz agora o inverso do que a gente fez na decolagem. A gente vai murchar ele, a gente abre lá o teto dele, olha lá, é onde sai o ar quente.

0: No nosso próximo bloco, nós vamos conversar com o Comandante Caio para falar mais sobre as novas normas de segurança do balonismo comercial no Brasil e sobre outras curiosidades dessa atividade. Enquanto isso, eu te espero no meu Instagram. Quer ver as imagens, fotos, vídeos que nós fizemos durante o passeio de balão em Boituva? Cadê o Coutinho? Eu coloquei destaques lá no meu Instagram. Cadê o Coutinho? Voltamos já já.
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1: 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A gente está de olho na movimentação da cidade. Já já trago mais algumas orientações para você não pegar uma roubada aí no meio do caminho. Falar primeiro sobre uma fiscalização sobre vans escolares aqui na capital que encontra problemas graves nos veículos, como pneus carecas, falta de manutenção dos freios. Uma situação que preocupa os inúmeros pais que dependem desse tipo de transporte para levar a criançada ao colégio. A reportagem é do Márcio Campos.
2: Uma van escolar com 10 crianças perdeu o freio e só parou ao bater no muro. Em outro caso semelhante, a mesma situação. Isso em menos de uma semana na Zona Leste de São Paulo. Esses dois últimos acidentes são uma amostra das condições de algumas vans escolares que circulam pelas ruas da capital paulista. Mais de 13 mil veículos escolares têm cadastro na prefeitura. Quase um terço, 4.183, opera no serviço escolar gratuito. Nos três primeiros meses do ano, 11% desses veículos fiscalizados estavam com alguma irregularidade. Entre as principais estão pneu careca, falta de manutenção na suspensão e freio, bancos e revestimentos com defeito, além de falhas na iluminação externa, como farol e lanterna. Todos esses problemas podem ser evitados com a manutenção adequada.

0: o carro, dirigir o carro com segurança.
1: Há 8 anos, o mesmo tio da perua leva e traz o Caio, filho adolescente do alinhador técnico Bruno Tavares. A maior preocupação sempre é a segurança.
2: Segurança com meu filho dentro da perua escolar é tudo hoje em dia.
1: O Departamento de Transportes Públicos da Prefeitura de São Paulo disse que realiza fiscalizações em conjunto com a Polícia Militar e o DETRAN e que no caso de irregularidades flagradas pela fiscalização, as punições vão desde uma advertência, passando por multas e até a retenção e apreensão do veículo infrator.
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4: Tem ouvinte bravo aqui porque a Marginal do Rio Pinheiros está interditada ainda. O Adão Carlos está mostrando, inclusive, uma foto aqui de que está... trânsito muito difícil na Marginal do Pinheiros e a pista local travada, né? Porque a Expressa está sendo usada para uma corrida ali na região. Permanece a interdição ali na Marginal do Rio Pinheiros. Possivelmente deve estar já com um tempo contado, né? Deve estar para terminar esse evento por ali. A boa notícia é que nos informa aqui o nosso ouvinte. Deixa eu ver se eu lembro o nome dele aqui. Mas ele falou que já liberou a região do Parque Ibirapuera. Parque Ibirapuera está liberado ali. Realmente ali já não dá para ver mais pontos de lentidão. Também havia uma corrida acontecendo ali nas imediações. Então, pelo menos essa corrida já terminou. A outra deve estar para terminar, inclusive, essas interdições ali na Marginal. Repetindo, perto ali do Parque do Povo até a região mais ou menos da Ponte do Socorro, com a pista expressa para essa realização de evento.
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7: O zagueiro Virgil van Dijk, ídolo da história recente do Liverpool, está a caminho dos 100 jogos com a camisa da Holanda. Viu a laranja mecânica não se classificar para a Copa de 2018, mas participou da campanha redentora rumo ao Mundial do Qatar em 22, que rendeu ao time a ida até as quartas de final, caindo para a campeã argentina. Virgil chega à Copa na América do Norte não apenas como pilar defensivo para o técnico Ronald Koeman, mas como liderança consolidada. Ele é o capitão do time holandês.

10h25, seguimos por aqui, atualizando as notícias para você neste domingo. Um ônibus transportando trabalhadores rurais tomba em Minas Gerais, deixando pelo menos um morto e 39 feridos. O caso aconteceu na noite de ontem, na cidade de Diamantina, no Vale do Jequitinhonha. Ainda não há informações sobre as causas do acidente. Entre os feridos, 14 tiveram lesões graves e moderadas e 25 tiveram lesões leves.

adversários para saber se vai perder posições. Agora, o brasileiro se prepara para disputar o ATP 500 de Hamburgo, na Alemanha. Este, de fato, será o último torneio antes da estreia no Grand Slam francês.

0: Estamos de volta com o nosso programa de hoje, gravado na região de Boituva, no interior de São Paulo. Nós somos convidados a acompanhar de perto o projeto Decola Boituva, que uniu as operadoras de balão locais para fomentar o turismo e ajudar a promover o balonismo com respeito, conforto e segurança. No bloco passado, eu contei como foi a nossa experiência e cheguei a citar que o Brasil finalmente passou a ter uma regulamentação específica para essa atividade turística. Infelizmente, esse importante passo só foi dado depois que aconteceram dois acidentes no país em 2025. As regras de transição para a prática do balonismo comercial no Brasil começaram a valer no dia 1º de dezembro. A ANAC, Agência Nacional de Aviação Civil, publicou uma resolução que estabelece regras simplificadas para voos comerciais de balão tripulado no nosso país. O regulamento completo está sendo implementado em três fases. A primeira delas, que começou em dezembro de 2025, terá validade de um ano, definindo critérios mínimos de segurança, tipos de balões permitidos, qualificação exigida dos pilotos e procedimentos para operadores. Para falar mais sobre isso, eu conversei com o piloto Caio Avelino, o atual campeão brasileiro de balonismo e que é sócio de uma das operadoras de passeios de balão em Boituva. Uma curiosidade, o comandante Caio era engenheiro civil, se apaixonou pela atividade de voar de balão, largou a antiga profissão e há mais de 5 anos se dedica inteiramente ao balonismo.
1: Caio, primeiro de tudo, obrigado por proporcionar esse momento inesquecível, acho que todo mundo deve fazer, foi um voo muito tranquilo. É uma região muito bonita. Minha terceira vez que eu tenho o privilégio de voar de balão e é uma das mais especiais.
2: Eu já voei também em mais de 16 países voando de balão com o meu balão próprio e o Brasil tem o seu tempero especial, assim, a nossa paisagem verde, passar em cima dos rios é realmente muito especial. Eu sou apaixonado por voar aqui em Boituva.
1: Fala um pouquinho desse projeto do Decola Boituva.
2: O projeto Decola Boituva surgiu para a gente mostrar toda a segurança que o balonismo está acontecendo agora em 2026, depois da resolução da ANAC 782, a gente adaptou toda a nossa estrutura. Faltava uma lei que abrangesse todo o balonismo turístico, né? E agora a ANAC criou isso e a gente está seguindo a risca. Então é uma forma da gente criar um projeto, uma unificação de todas as empresas que fazem o passeio aqui, que aderiram a esse projeto, para mostrar a segurança que a gente tem, os balões agora com uma documentação, um nível de qualidade cada vez maior, bandeiras de meteorologia para que o voo só aconteça em previsão excelente. Então a gente está trabalhando e querendo mostrar para o público todas essas mudanças, como voa seguro, como voa gostoso, para realmente a gente tirar essa imagem do balonismo perigoso e mostrar como é tranquilo, quantos voos são feitos ao ano e a gente não tem nenhum acidente, nenhum incidente, é bem gostoso, para a gente mostrar realmente a paixão que a gente tem pelo balonismo e como é gostoso viver isso.
1: O balonismo sempre foi muito seguro, né? Só a gente vê o número de incidentes, de acidentes, proporcional ao número de balões que estão no céu, parecido com a aviação. Só que o balonismo comercial no Brasil, até o final do ano passado, não tinha uma legislação.
2: Exato. E aí, infelizmente, teve que acontecer algumas coisas para vir a legislação e a gente passar a ter esse olhar, né, da ANAC e exigir uma qualidade que realmente traga a segurança. Muitas empresas já eram responsáveis o suficiente para garantir essa qualidade, tanto que é uma exigência a aprovação do engenheiro aeronáutico para os nossos balões e praticamente todos os balões passaram sem nenhuma modificação, porque já era um nível de qualidade muito boa. Então o engenheiro fez a inspeção, viu que estava tudo certo, que eram os balões de qualidade e liberou para a gente continuar trabalhando, voando com aqueles mesmos balões que a gente já voava pelo nível de qualidade que a gente já tinha. Só que isso é legal, a resolução é legal para a gente ter uma qualidade centralizada, todo mundo poder trabalhar da mesma forma, não ter nenhuma empresa aventureira, a gente ter o respaldo para poder denunciar caso tenha empresas que não são idôneas. Por isso que a gente criou o projeto também, para se juntar aquelas empresas que exigem um mínimo de segurança para todo mundo e separar daquelas que só estão aqui por dinheiro ou não se preocupam o suficiente com a segurança.
1: Ou seja, a legislação já começou mudando a fabricação do balão, o jeito que o balão é fabricado. E aí tem outros passos também, né?
2: Perfeito, é isso mesmo. A legislação ela veio para daqui no futuro, ela é um processo, né, que vai acontecer ao longo dos anos, mas o futuro é que todos os balões sejam certificados assim como os aviões são. Então vai ter todo o processo de rastreabilidade, é uma qualidade

0: diferente do balão, que aí as pessoas podem confiar ainda mais e a gente pode até exportar os balões para fora, voar em outros lugares com a mesma documentação do Brasil hoje, graças a essa legislação.
1: Você voava antes da legislação e depois da legislação continua voando. Quais os pontos principais que você pode elencar dessas novidades?
0: Na minha opinião, a mais importante é a bandeira, a comissão meteorológica que determina a previsão de tempo. Então a gente faz uma análise, 8 pilotos fazem uma análise um dia antes do voo para garantir que a segurança do voo vai ser cumprida. Então a gente olha o tempo, vê chance de chuva, ventos baixos. A previsão ideal para poder fazer o voo de balão, se caso existir essa previsão, é dada uma bandeira verde no site da Prefeitura de Boituva. Todo mundo pode entrar lá e consultar. Sai mais ou menos às 19h, 19h10 do dia anterior ao voo. Você consulta se vai ter condições meteorológicas seguras para realizar o passeio. Se caso não esteja essas condições, seja uma bandeira vermelha que não dá para fazer o passeio, nenhum balão está liberado a voar em Boituva ou nas cidades próximas aqui. E aí a Guarda Civil tem uma ronda para garantir que nenhum balão realmente decole. Mas é importante também que o turista saiba disso para poder olhar no site, se precaver, né, e voar só com empresas realmente idôneas que vão respeitar essa meteorologia.
1: Isso é muito interessante, né? Então são 8 pilotos qualificados, experientes, que analisam as condições e aí tem as bandeiras, as cores das bandeiras no site da Prefeitura. E aí serve tanto para que outras empresas não queiram só visar o lucro e colocando a vida das próprias pessoas, das empresas e dos passageiros em risco, e também para os passageiros ficarem de olho no site da Prefeitura de Boituva.
0: Perfeito, é isso mesmo. É legal, as empresas, né, do Decola Boituva já respeitam 100% a bandeira, então a gente nunca teve problema com isso, mas é legal os passageiros também ficarem atentos a essa decisão da comissão para se garantir, saber que está voando com uma empresa legal, viu a bandeira, você já se sente mais seguro de saber que vai ser um dia bem tranquilo, bem gostoso, com ventos calmos, para ficar só lembranças positivas do passeio.
1: Ao contrário do que as pessoas que jamais voaram de balão imaginam, é algo muito calmo, tranquilo, suave. Para quem gosta de adrenalina, é chato. É maravilhoso, aqui é lindo, mas assim, eu tô dizendo isso para que a pessoa se encoraje realmente, né? Pessoa que tem medo de altura, que tem algum receio, é muito suave, né?
0: A gente compara até com a subida de um elevador, é bem tranquilo, bem devagarzinho, a gente sobe, para você ter uma ideia, a 0,5 metros por segundo, então é muito suave, bem tranquilo mesmo. Na hora do pouso, as condições são bem calmas, a nossa equipe, a gente planeja o voo para pousar num lugar combinado, a nossa equipe já tá lá aguardando no pouso, então vem, tem o suporte, segura, as vans já estão lá, tudo facilita para ser um voo bem tranquilo, gostoso.
1: Fala do ponto de vista de um piloto e depois de um piloto campeão brasileiro, mas primeiro de um piloto, como que é a dinâmica para você poder voar, né? A gente imagina como leigo que o vento vai levar para qualquer lugar, é assim, mas não é bem assim, né?
0: É, exatamente, isso é um ponto muito legal de tocar, que a gente imagina que o balão não tem direção, e realmente a gente brinca que não tem, porque a gente não tem um volante, não tem um motor para poder direcionar, mas a gente navega pelas camadas de vento. Então uma coisa legal é que cada altura o vento sopra para uma direção diferente. Então a gente busca esses ventos, faz, por isso que o balão sobe, desce, a gente está buscando essas camadas de vento para poder direcionar o balão para um lugar seguro. Então a gente tem o controle, tanto que o campeonato de balão é precisão, a gente tenta chegar num lugar. Para você ter uma ideia, hoje a média do Brasil, a gente decola de 10 km de distância de um objetivo e a média fica 40 centímetros do centro do alvo. Então todo mundo consegue chegar com precisão muito boa assim, hoje em dia, graças à tecnologia, todo o aparato que a gente usa, GPS, computador, para navegação. Então tá evoluindo muito e é bem seguro, bem gostoso.
1: E agora fala um pouquinho de como é que foi esse campeonato, essa conquista.
0: A gente faz 7 dias de competição, então todo dia a gente voa de manhãzinha disputando vários objetivos, não é só um, e aí a somatória dessa média ao longo dos dias é que define o campeão. Já tá tão bom o nível que a gente faz uma prova que chama gravidade, a gente já não pode nem jogar a marca, o nosso alvo, não pode nem jogar mais, a gente tem que passar com o cesto exatamente no centro do X e soltar ela, porque já tá todo mundo ficando com a marca bem no meio do X. E aí o nível cada vez mais alto, e foi uma honra, assim, fazia 5 anos que eu competia. O ano passado eu fiquei em segundo lugar praticamente o campeonato todo, aí tive um dia muito ruim, minha média caiu muito, eu terminei o campeonato em 9º, e com aquele gostinho que era possível. Aí 2025 eu vim, consegui ganhar o título, foi muito bacana.
1: Pra gente finalizar, quem pode voar, tem contraindicação, e depois eu queria que você falasse de preços também.
0: A gente vende pra crianças a partir de 4 anos, então a partir de 4 anos já pode fazer o passeio de balão, e adultos não tem limite de idade, desde que esteja todas as condições de saúde bem para poder subir no cesto. O impacto é bem leve, mas é legal não ter passado por nenhuma cirurgia, nada, e a única proibição é gestante.

0: De pessoas que saíram de cirurgia, é bom evitar o voo, não fazer o voo de balão, porque querendo ou não tem um impacto, a gente deixa para depois dessa fase e aí pode fazer o passeio. Sobre valores, é R$ 550 por pessoa, pagamento parcelado, e 500 à vista a gente consegue um valor um pouquinho melhor.
1: Só procurar, o Decola Boituva já tem site, rede social.
0: É isso mesmo, a gente já tem o site do Decola Boituva. O Decola Boituva é o projeto, você vai entrar lá e vai encontrar todos os colaboradores, todas as empresas de balão que são certificadas com o selo Decola Boituva, que vão cumprir todos esses índices de qualidade. Aí tem o site, o Instagram, que é o Decola Boituva também, então pode ficar sossegado que são empresas de qualidade.
1: Você sabe que eu posso dizer que eu já entrevistei um campeão brasileiro de balonismo. Obrigado pelo voo, foi maravilhoso. Até uma próxima e boa sorte para vocês.
0: Valeu, foi um prazer, viu? Muito obrigado pela confiança, por ter vindo. Espero realmente que você tenha gostado. É um prazer e volte mais vezes.
1: Se quiser ver as fotos e vídeos do nosso passeio de balão em Boituva, já sabem de me encontrar, não é mesmo? Cadê o Coutinho? Eu coloquei alguns destaques da nossa experiência no meu Instagram. Cadê o Coutinho? O programa de hoje vai para mais uma rápida parada. E no próximo bloco nós vamos voltar para falar de um outro passeio que fizemos pelo interior de São Paulo. Do céu para a ferrovia, nós experimentamos o trem da República, que faz o trajeto entre as cidades de Salto e Itu. Não saia daí, voltamos já já.

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2: Boa notícia, hein? Marginal do Rio Pinheiros liberada, trânsito fluindo por lá sem nenhum problema. Isso quer dizer que o evento que estava sendo realizado mais cedo por lá, né, já acabou, então desinterdição realizada, trânsito fluindo muito bem pela zona sul da cidade de São Paulo. Um número impressionante da violência em São Paulo, a cada 2 horas uma aliança roubada na cidade. Essa é a média desse tipo de crime registrada nos 3 primeiros meses do ano. O aumento da cotação de ouro também atraiu os bandidos. O repórter da Band, Giba Ismanioto, tem mais informações.
3: Assaltantes com um alvo certeiro, alianças de ouro. Só no primeiro trimestre deste ano foram registrados 995 roubos de alianças na capital paulista, uma média de 11 por dia. Em muitos casos, as gangues nem dão bola para os outros objetos da vítima. Foi o que aconteceu com a Giulia Gazeta. Ela e o marido foram assaltados às 10 da noite por 2 homens em uma moto na porta do prédio de um amigo.
4: Eles nem se interessaram pelo celular, eu estava com uma bolsa transversal, eles não olharam para a bolsa, eu acabei entregando tudo porque eles estavam com a arma na minha cabeça, mas eles queriam a aliança.
3: E esse interesse dos bandidos tem explicação. Eles sabem que o preço do ouro está em alta, mais que dobrou no mercado internacional nos últimos 5 anos. E também sabem que sumir com as alianças é fácil. Na prática, para vender o ouro roubado não é necessária informação alguma, apesar da lei dizer que o comprador tem que saber a procedência, lembrou o coordenador da Escola de Segurança Multidirecional da USP, Leandro Piquet.
5: Desde a entrada, desde esse o homem placa vendendo, compra o ouro na rua, a empresa local que compra o ouro e não tem nenhuma exigência, não sabe nem o CPF, nem o CNPJ de quem vendeu ou de quem comprou.
3: Esse esquema também tem participação de alguns fabricantes de joias que sabem que estão comprando ouro ilegal. Quando quem produz as joias compra o ouro roubado, ele precisa criar certificações para poder vender essas joias e até exportá-las para fora do país. A rastreabilidade é muito precária. Dessa forma, o ouro ilegal é legalizado. Todos os setores que podem coibir esse crime precisariam trabalhar em sintonia para combater o comércio clandestino, nos disse a delegada de polícia Raquel Galinatti.
6: Não só o policiamento ostensivo preventivo, mas a parte fiscalizatória, quando falamos também da parte investigativa, porque não adianta também termos penas elevadas, como hoje, penas de crimes patrimoniais estão

0: realmente bem elevadas, mas se não tivermos a certeza do castigo.
1: Um caso de polícia registrado aqui em São Paulo, uma mulher de 27 anos morreu ontem à tarde após ter a moto chutada por assaltantes durante uma tentativa de roubo na Marginal Pinheiros, ali na região de Santo Amaro. A namorada, que estava na garupa, foi socorrida ao pronto-socorro do Campo Limpo, não corre risco de vida, mas ainda não havia sido informada da morte da companheira até o momento da reportagem aqui da Band. As duas estavam a caminho de uma festa de aniversário quando foram abordadas por dois homens em uma moto. Segundo testemunhas, os criminosos tentaram primeiro arrancar o celular fixado no painel da moto das vítimas, mas não conseguiram. Aí um deles chutou o veículo, as duas se desequilibraram em alta velocidade na tentativa de fugir, bateram no guard-rail e a vítima foi arremessada cerca de 10 metros para frente, indo ao encontro com uma barreira de concreto ali na via. Os criminosos fugiram em seguida na Avenida Hebe Camargo, que dá acesso à comunidade de Paraisópolis. Ainda não se sabe se eles chegaram a levar algum pertence das vítimas. Aí o SAMU até fez o atendimento ali, mas a mulher não resistiu aos ferimentos. Segundo os familiares que estavam ali no local, a moto era um sonho recente da mulher, comprada há pouco tempo. A jovem havia sido aprovada no concurso da Polícia Militar de São Paulo. Estava na reta final das provas enquanto cursava o último ano de direito.
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1: Tese 45, seguimos por aqui na Band News FM falando das informações mais importantes deste domingo. Domingo frio, né? Tava dando uma olhada aqui nas temperaturas mais baixas registradas pelo país. São José dos Ausentes, na Serra Gaúcha, registrou queda de chuva congelada nesse final de semana. Tem algumas imagens que estão circulando pelas redes sociais. Parece neve, mas é chuva congelada. Agora, lá em São José dos Ausentes, que sempre tem uma temperatura muito baixa, 5 graus. Imagina a sensação térmica, né? A gente vai seguir acompanhando aqui essa informação, né, dessa frente fria que está pegando bem o sul do país, mas chegando aqui também ao sudeste. A Mega Sena acumulada deve chegar a pagar R$52 milhões ao vencedor do próximo concurso, porque os números foram sorteados ontem. São eles 25, 42, 45, 48, 50 e 60. Vou repetir. 25, 42, 45, 48, 50 e 60. 39 apostas fizeram a quina para um prêmio de 59 milhões de reais.

Mais de 2 mil bilhetes tiveram a quadra como resultado, dando direito a um pagamento de R$ 1.300. O próximo concurso da Mega Sena será realizado na terça. Quem enviar a declaração do imposto de renda até hoje tem mais chances de entrar no primeiro lote de restituição, caso não caia na malha fina. O prazo final para a entrega termina no dia 29 de maio, mesma data do vencimento da cota única ou da primeira parcela. A Receita Federal espera receber cerca de 44 milhões de declarações neste ano. Quem perder o prazo está sujeito a uma multa mínima de R$ 165,00, que pode chegar a 20% do imposto devido. Djavan anuncia uma data extra do show dele em São Paulo para o dia 12 de dezembro no Pacaembu, após esgotar 2 shows na cidade. A segunda apresentação na capital paulista aconteceu neste sábado no Allianz Parque. O cantor está em turnê pelo país, celebrando 50 anos de carreira iniciada em 76, com o lançamento do primeiro álbum dele. Os ingressos para a data extra começam a ser vendidos já nesta segunda-feira, às 10 da manhã, com a pré-venda para clientes do Banco do Brasil. O público geral pode comprar a partir de quarta, também a partir das 10.

0: com poltronas estofadas, grandes janelas e uma agradável varanda entre os carros. Assim que o trem começou a andar, nós recebemos um kit com amendoim e bolachinhas.
1: Lembrando, pessoal, que o passeio de vocês inclui bebidas à vontade. Daqui a pouquinho eu vou estar passando o bordo para vocês. Mas se durante o passeio vocês quiserem alguma bebida e eu não esteja passando o bordo, podem vir falar comigo que eu entrego a bebida para vocês, tá bom? Combinado?
0: As bebidas incluídas eram águas, sucos, refrigerantes e cervejas à vontade.
1: Nós temos ali ao fundo, aqui na nossa direita, é o monumento Nossa Senhora do Monte Serrat.
0: Durante o passeio de cerca de uma hora, algumas informações vão sendo passadas. No trajeto entre Salto e Itu, o guia de turismo falou principalmente sobre as histórias das duas cidades. Assim que o trem deixou a estação, já observamos uma grande ponte sobre o rio Tietê e perto dali ficam algumas cachoeiras. Registros históricos confirmam que os povos originários que viviam nas imediações de uma das principais quedas d'água a chamavam de Itu-Guaçu, que quer dizer Salto Grande na língua nativa. A cachoeira é hoje cercada pelo centro da cidade de Salto, e foi pertinho dali que foi fundado o povoado de Nossa Senhora da Candelária do Itu-Guaçu, justamente a atual cidade de Itu, em 1610. Depois de um pouco de história, alguns artistas e cantores invadiram o nosso vagão para divertir os passageiros.
2: Vem da República, está em todo lugar, ele não pode parar.
0: Além da nossa turma de jornalistas e produtores de conteúdo, havia outros grupos muito bem animados que curtiram bastante a cantoria. O trem vai bem devagarzinho. Em um momento eu ouvi o guia de turismo falando que vamos a uma velocidade de menos de 10 km por hora. Chegamos a Itu pouco depois do meio-dia, após cerca de uma hora de viagem. Almoçamos no restaurante lá mesmo da estação. E também é possível comprar esse pacote com o almoço incluído. Aliás, Itu e Salto compartilham de uma tradição, o filé à parmegiana. Ele é considerado um dos pratos mais emblemáticos da região. E adivinhe só o que eu comi.

0: toda a extensão. Além do passeio ferroviário, as cidades oferecem atrações complementares. Em Itu, o centro histórico concentra igrejas, casarões e monumentos que podem ser explorados a pé. E é na chamada Praça dos Exageros que ficam aquelas esculturas e objetos em dimensões gigantes, como o famoso orelhão, o enorme semáforo e o maior bilhete de trem do Brasil. Em Salto, o Complexo da Cachoeira e o Memorial do Rio Tietê estão entre os principais pontos turísticos, bem próximos ao Marco Zero da cidade. Além da Ponte Estaiada, que fica bem pertinho da estação de trem e que possui um mirante a 48 metros de altura. Tem também parque com formações geológicas e réplicas de dinossauros, além de trilhas em meio à natureza.
1: Meu nome é Lilian Fernandes, eu sou gerente geral do Trem da República e dos restaurantes da estação aqui de Itu e Salto.
0: Lilian começa a nossa conversa justamente falando o que os turistas vão encontrar neste passeio de trem.
1: Ele é um passeio que conta um dos momentos da história do Brasil. A gente conta a história da Convenção Republicana, que aconteceu aqui na cidade de Itu. E o trem, ele foi inaugurado um dia antes dessa convenção, que foi em 1873. Então é um passeio de imersão na história. A gente faz o encontro do passado com o presente.
0: Eu peço para ela explicar como as pessoas fazem para reservar o Trem da República.
1: Nós temos o nosso site, que é o www.tremdarepublica.com.br. As pessoas podem fazer a compra online, fazer a compra na bilheteria, por telefone e por WhatsApp. O trem, ele funciona todos os finais de semana e feriados. Nós temos 4 horários de passeio. Um que começa às 9 da manhã, um às 11, um às 14 e um às 16 horas. Os nossos passeios, normalmente, as pessoas compram sempre a ida e a volta, né? Então, na ida, nós temos uma parada no Parque Augusto, que é um dos pontos que nós paramos no meio do passeio. E na volta nós temos um passeio de Salto para Itu, que também vocês, os clientes, conseguem ver a manobra do trem. Dentro do trem nós temos o guiamento e também a intervenção dos guias, dos artistas. Nós temos

0: Jacaranda, onde as pessoas podem acessar, e é um passeio para toda a família, para todas as idades.
1: E se quiser ver imagens do nosso passeio de balão em Boituva e do trem da República entre Salto e Itu, basta me procurar no Instagram. Cadê o Coutinho? Vai ser um prazer te encontrar no meu Insta. Cadê o Coutinho? O programa de hoje está chegando à reta final, mas ainda dá tempo de passarmos por outros assuntos importantes do mundo das viagens. Uma das estações de esqui mais populares da América do Sul, o Vale Nevado, no Chile, anunciou as novidades para a próxima temporada de neve.
2: El mundo completo, 87 pistas.
1: O novo gerente comercial, Rodrigo San Martín, começou lembrando que a integração entre o Vale Nevado e La Parva oferece 87 pistas e 30 teleféricos. Para essa temporada, a Mountain Capital Partners, MCP, investiu mais de 17,5 milhões de dólares em diversas melhorias. Também foram anunciados novos equipamentos de fabricação de neve, nova dinâmica para o aluguel de equipamentos e a inauguração do Aconcagua Ski Residence.
3: Nosso novo conceito de hotelaria dentro de Valle Nevado é o quarto elemento da plataforma hotelera.
1: Trata-se do quarto complexo de hospedagem do Vale Nevado, se juntando aos já existentes Três Puntas, Puerta del Sol e Vale Nevado. O Aconcagua vai oferecer apartamentos premium de 45 a 92 metros quadrados, com a capacidade para abrigar até 9 pessoas. Um jeitão de casa, com serviço de hotelaria, que vai ser inaugurado no dia 19 de junho.
3: O ticket de hotel de Valle Nevado, de los hoteles de Valle Nevado, incluem a conexão em Ski Pass com La Parva.
1: O gerente comercial anunciou também que os hóspedes dos três hotéis e do primeiro condomínio premium do Valle Nevado vão ter acesso ao ticket interconectado, que permite transitar livremente entre as duas estações, Valle Nevado e La Parva. O evento que anunciou as novidades da estação de esqui chilena aconteceu em um tradicional restaurante de São Paulo e começou com Dominique Rudloff, gerente-geral do Vale Nevado, falando mais sobre a importância do mercado brasileiro.
4: El año pasado tuvimos más de 305 mil visitantes en Valle Nevado.
1: Dominique revela que em 2025, mais de 305 mil pessoas estiveram no Vale Nevado, sendo que o Brasil foi o país que mais enviou turistas internacionais para lá. Aliás, os brasileiros representaram 60% dos hóspedes dos hotéis. A expectativa para 2026 é que o Vale Nevado receba 320 mil visitantes.
4: E é por isso que nós seguimos pensando em crescer e crescer melhor.
1: O mercado de luxo é um dos setores do turismo que mais crescem no mundo, inclusive entre os brasileiros. Nesta semana, aconteceu em São Paulo mais uma edição da ILTM Latinoamérica, um dos maiores e mais importantes eventos do turismo de luxo do continente. O Partiu Band News, é claro, acompanhou tudo de perto e em breve nós vamos falar com detalhes sobre as tendências, notícias e novidades. Nós fomos convidados também para conversar com o diretor-geral do Rosewood Hong Kong, simplesmente eleito o melhor hotel do mundo pelo conceituado ranking The World 50 Best Hotels. Mas esse é um assunto para um próximo programa, porque por hoje é só. 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Eu estou todos os dias na programação da Band News TV. E todas as semanas na tela da Band, com o quadro Cadê o Coutinho? Aliás, se quiser acompanhar as nossas gravações, os bastidores das minhas viagens, eu coloco muito material no meu Instagram. Cadê o Coutinho? Eu te espero no meu Insta. Cadê o Coutinho? O programa de hoje teve a sonorização final do mestre José Antônio de Araújo Filho. E na semana que vem tem mais. Tchau!

0: surpresa, sem aviso prévio. Alguns vídeos gravados pelos estudantes mostram os policiais ali agindo. De acordo com o DCE, né, o Diretório Central dos Estudantes da USP, diversos estudantes ficaram feridos durante essa ação. Também 4 alunos foram detidos e encaminhados ao 7º Distrito Policial na região da Lapa e Vila Romana, também na Zona Oeste. Em comunicado nas redes sociais, o DCE disse que os PMs formaram um corredor ali para retirar esses estudantes. Os alunos da USP, Unicamp e Unesp estão em greve por melhorias na permanência estudantil e na estrutura das universidades. Os estudantes de diversos cursos mantinham desde sexta-feira a sua ocupação no prédio da reitoria e invadiu o espaço já na tarde de quinta, né, durante um protesto também ligado a essa greve. Os alunos passaram a noite em barricadas do lado de fora do prédio, dormiram em colchões do lado de dentro. A gente também está de olho na movimentação da cidade. Tem ali na Zona Norte, na ponte da Casa Verde, pela pista expressa, na altura da ponte da Casa Verde, um acidente que está causando lentidão pela marginal. Para quem está saindo já ali perto do terminal rodoviário do Tietê, bastante lentidão nesse trechinho. Passou a ponte da Casa Verde, melhora. Se você puder escolher a local, faz esse percurso sem nenhum problema. Nas demais vias da cidade de São Paulo, não estou vendo grandes complicações, não. Uma coisa aqui, outra ali. A Avenida dos Bandeirantes está fluindo bem, por exemplo. A marginal do Rio Pinheiros também está com trânsito bom. Motorista que está circulando pela capital paulista, né, nesse Dia das Mães. Muita movimentação hoje.
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Um navio graneleiro com destino ao Brasil cruza o Estreito de Hormuz. A informação foi divulgada hoje pela agência Tasnim, ligada à Guarda Revolucionária da República Islâmica. A embarcação, que tem bandeira do Panamá, partiu da Arábia Saudita e segue para o Rio Grande do Sul. O navio já tinha tentado cruzar o estreito no dia 4 deste mês, mas foi obrigado a retornar pelas forças armadas iranianas. A oitava rodada da Série B do Campeonato Brasileiro continua hoje com 3 jogos. Náutico e América Mineiro se enfrentam às 16h no Estádio dos Aflitos, no Recife. Às 18h30, é a vez de Avaí e Fortaleza, na Ressacada, em Florianópolis, com transmissão da Band News FM para a capital cearense. Fechando os trabalhos, Novo Horizontino e Botafogo de Ribeirão Preto duelam no estádio Jorge Ismael de Biasi, em Novo Horizonte, no interior de São Paulo, às 19h30. Ontem, destaque para o clássico goiano, com vitória do Goiás por 1-0 sobre o Vila Nova na Serrinha, em Goiânia. Athletic e Cuiabá ficaram no 0-0 em São João del Rei, mesmo placado em Juventude e Criciúma, em Caxias do Sul. No Moisés Lucarelli, em Campinas, o Sport venceu a Ponte Preta por 3-1. Outro mandante derrotado foi o Ceará. Perdeu por 1-0 para o Atlético Goianiense no Castelão, e a situação do técnico Mozart por lá não é das melhores. E no Rei Pelé, em Maceió, o CRB venceu o Operário por 3-0.

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0: que não é bom, o que a gente está fazendo de certo, né, de errado, porque eles não falam para a gente, né? Então, com os nossos pets. Mas é sempre legal, né, isso. Eu gosto de falar que é sempre uma companhia para a gente se mexer também. Então, eu acho que hoje o programa vai deixar o pessoal com bastante vontade de quem não tem... tentar querer comprar algum pet e estar ali convivendo com eles, né?
1: É, quem sabe a gente não sai desse programa, eu e a Camila, com mais integrante na família. Olha que a gente mais já tem pets. Mas vamos receber a nossa Manu Casten, nossa especialista veterinária, colunista da Band News FM, está com a gente todos os dias. E agora no Band News em Forma. Manu, seja bem-vinda.
2: Oi, gente, obrigada. É um prazer participar dessa conversa. Porque exatamente eu acompanho desde a pandemia vocês e a gente sabe o quanto eles nos fizeram companhia e muitas vezes eles foram nossos treinadores, né?
0: Isso aí.
1: É, quem não precisou sair de casa porque tinha que levar o doguinho ali para dar uma volta, para esticar as pernas. Muita gente começa a caminhar, o exercício físico, por necessidade do pet também, né? E no Band News em Forma Especial de hoje, a gente vai receber também o Maurício Campos, que é o tutor do Pingo, que ilustrou aqui nossa abertura, para quem não tá acompanhando nas redes sociais, um dálmata, fofíssimo filhote, que eles postam juntos nas redes sociais, essas aventuras de corredores de

0: com ele de uma vez. E como ele não cansava, só continuei indo e no final ele acabou tremendo e realmente me assustei. Depois daquele episódio especial, eu passei a pesquisar, um pouco mais sobre como era a adaptação de um cachorro à corrida e ao esporte. E aí eu comecei a fazer isso de uma forma gradual, né? Eu passei a levá-lo no parque uma, duas vezes por semana, alternar caminhadas e corridas, para que ele aos poucos fosse acostumando. E desde então eu tenho ele, uma nova companhia na corrida.
1: Ô Maurício, mas você comprou, né, adotou, não sei exatamente, o seu cachorro, já pensando nisso ou não?
0: Não, na verdade não. Eu comprei o meu cachorro e depois da chegada dele, nós colocamos ele para correr. Isso muito porque existia uma demanda dupla, né? Eu precisava levá-lo para passear e ao mesmo tempo ele também precisava gastar energia. Então, de certa forma, economizar tempo e eu ter uma companhia nos meus treinos mais leves, eu passei a levar o Pinho comigo para a corrida.
2: E o treino mais leve do Maurício, 7, 8 quilômetros, né, gente? Tranquilinho, bem de boa. Manu, o que a gente pode falar de adaptação desse cachorro que vai começar a praticar uma atividade com o seu tutor? Tem atividade mais indicada, menos indicada? Aqui eu abro o leque, porque a gente está falando de corrida, da caminhada, mas tem muito cachorro participando de stand-up paddle no Rio de Janeiro, em Vitória. Então, qual que são as suas indicações para saber se, primeiro, o meu cachorro pode, se ele está apto, e se ele está adaptado também a esse esporte?
3: Eu acho que, primeiro eu queria dizer, Maurício, quase tive um ataque cardíaco aqui. 7 quilômetros no primeiro dia, ainda ele novinho. E ainda bem que deu tudo certo, né? Mas eu entendo que foi na melhor das intenções, né? A questão muito importante é que a gente tem que pensar como a gente pensa na gente, né? Quando que a gente está pronto para ir para um exercício máximo? Quando a gente já tem um pré-condicionamento, quando a gente vai preparando toda a estrutura muscular para aguentar o impacto, né? Para que ele consiga se recuperar depois de uma grande atividade, sem nos causar vários impactos, né? Exatamente assim acontece com os cães. A gente primeiro tem que entender como é que está a estrutura óssea, como é que está a estrutura muscular, como é que esse cachorro se desenvolveu, né, na primeira infância, e se ele está apto a uma atividade desse tipo. E isso quem tem que fazer é o veterinário, uma análise, ó. Ele está apto, ele está com toda a estrutura ligamentosa, tendínea, pronta para um exercício de alta performance como essa. A partir do momento que a gente tem esse aval, você precisa introduzir o exercício assim como ele fez quando ele entendeu que ele exagerou. Então, devagar, acompanhando o ritmo do cachorro, levando sempre muita água para o cachorro se hidratar no meio do caminho, né? Olhando a disposição do cachorro. Eu acho isso muito importante. Tem cachorro que

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1: Onze horas e 19 minutos aqui pelo horário de Brasília. Você segue acompanhando a programação da Band News FM 96.9 aqui por São Paulo e pode mandar sua mensagem pelo nosso WhatsApp 11 999 592 100, 11 999 592 100. Das 300 farmácias municipais fiscalizadas pelo Tribunal de Contas do Estado, 219 têm falta de medicamentos essenciais. Isso inclui antibióticos, remédios para ansiedade, depressão e transtornos psicóticos, além de doenças crônicas como hipertensão e disfunções da tireoide. As farmácias municipais são responsáveis pela distribuição gratuita de medicamentos do Sistema Único de Saúde à população. O balanço é um resultado da operação surpresa que foi realizada ontem por 380 auditores. A presidente do TCE, conselheira Cristiana de Castro Moraes, revela o que eles encontraram.
2: Nossos auditores foram numa farmácia, tinha um recado na porta, serviço começa às 7 horas. Nossos auditores chegaram lá às 8h10, estava fechada. Muitas filas, poucos servidores atendendo, questão da má condição de armazenamento. Medicamento armazenado no chão, umidade nas paredes, tinha depósito com teto caindo.
1: Cerca de R$4.300.000 foram desperdiçados em remédios vencidos e descartados. Mais da metade das unidades não tem a certificação válida de segurança contra incêndios do Corpo de Bombeiros. Os fiscais encontraram também remédios controlados em armários sem tranca. Em 168 unidades, o estoque registrado no sistema não bate com o que efetivamente está no local, um sinal de possíveis desvios. 82% dos farmacêuticos não fazem o acompanhamento dos pacientes. Todas as cidades tiveram ao menos uma irregularidade registrada. Em Sorocaba, o armário de psicotrópicos estava com a fechadura quebrada e a porta segura por uma caixa de papelão. Em Jacareí, havia uma infiltração no telhado e mofo nas paredes da área de armazenamento. Em Brotas, os auditores encontraram vegetação crescendo dentro do climatizador. 659 mil pacientes estão com processos na justiça por medicamentos. Quase metade dos municípios não tem qualquer diálogo com o judiciário para gerenciar essa demanda. A presidente do Tribunal de Contas do Estado de São Paulo indica os próximos passos a serem tomados depois da fiscalização.
2: Os prefeitos, os secretários da saúde serão notificados para conhecer o que está sendo visto e regularizar essa situação. E situações mais graves, como perda de dinheiro, essa questão dos medicamentos vencidos e descartados, isso deverá ser encaminhado para os conselheiros relatores aqui do tribunal. Novamente serão notificados para justificar, podem ser multados e até encaminhados essas situações para o Ministério Público Estadual.
1: Pelo lado positivo, 94% das farmácias tinham pelo menos um farmacêutico presente. Quase todas têm o controle de estoque informatizado e a temperatura mantida para medicamentos que precisam ser armazenados no frio. Segue chovendo em alguns pontos da cidade de São Paulo, também pontos da região metropolitana, e a temperatura bem baixa, média de 15 a 16 graus aqui, entre 15 e 16 graus na cidade de São Paulo. Algumas localidades ainda registrando 14 graus, por exemplo, mais ao leste de São Paulo, na subprefeitura de São Mateus. Ainda tem essa temperatura que também está sendo vista lá pela cidade de Mauá. 11 horas 23 minutos, atenção rede.
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1: E uma notícia de última hora em relação a Real Madrid e Barcelona, mas que tem também...

0: bem a ver com a Copa do Mundo. Kylian Mbappé está fora do jogo entre Real Madrid e Barcelona, ou Barcelona e Real Madrid, que será neste domingo, e que pode definir o título espanhol em favor do Barcelona. Esse jogo será lá no Camp Nou às 16h. E no último treino, antes da partida, Kylian Mbappé voltou a sentir dores na coxa, onde ele havia sofrido uma lesão muscular que o deixou fora desde o dia 24 de abril, no empate por 1-1 com o Real Betis também pelo Campeonato Espanhol. Então, com essa nova lesão, ou pelo menos essa lesão voltando a ser sentida, Kylian Mbappé não joga e agora fica a expectativa para um posicionamento do departamento médico do lado do Real Madrid para saber se essa lesão piorou, se é uma nova lesão e se isso tem algum risco de afetar a presença de Mbappé na Copa do Mundo junto com a seleção francesa. Logo mais às 16h, Barcelona e Real Madrid jogam. Se o Barcelona empatar ou vencer, será campeão espanhol nesta tarde.
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11 horas e 26 minutos no horário de Brasília. O presidente Lula diz que vai seguir negociando para ampliar parcerias, fortalecendo sempre o caminho do diálogo, sempre sem abrir mão de soberania nacional. Ele tratou do tema neste sábado numa postagem nas redes sociais em que falou da viagem aos Estados Unidos quando se encontrou com Donald Trump. A publicação trazia ainda um vídeo com trechos dos discursos feitos pelas autoridades do governo em Washington. O grupo de trabalho criado entre representantes brasileiros e dos Estados Unidos para debater tarifas comerciais deve começar as atividades na próxima semana. O ministro das Relações Exteriores de Israel diz que o ativista brasileiro Tiago Ávila foi extraditado do país na madrugada de hoje. Ele estava detido desde 29 de abril. Na ocasião, forças do Estado judaico interceptaram uma flotilha que seguia em direção à faixa de Gaza com ajuda humanitária. Um cidadão espanhol que estava detido junto com Ávila também foi deportado hoje. Pelo campeonato francês, tem bola rolando nesta manhã para 3 partidas e a expectativa para meio-dia e meia, West Ham e Arsenal. O líder Arsenal pode abrir 5 pontos, voltar a ter 5 pontos de vantagem sobre o Manchester City, que venceu ontem o Brentford por 3-0. A briga pelo título está bastante acirrada. Agora, se o Arsenal perder o jogo para o West Ham, o Manchester City terá a oportunidade de assumir a liderança do campeonato inglês em jogo atrasado no meio da semana contra o Crystal Palace. E aí, se o Manchester City vencer com uma derrota do Arsenal hoje, o Manchester City iria a 77 pontos com o mesmo número de jogos da equipe do Arsenal, faltando 2 rodadas para o final do campeonato. Ou a gente teria o Arsenal vencendo e aí, com o jogo atrasado no meio da semana, um tropeço do Manchester City encaminharia o título para o Arsenal, ou podemos começar a desenhar uma virada e novamente uma entregada de paçoca do Arsenal, faltando 2 rodadas para o final da Premier League.

0: Estamos de volta no segundo bloco do Band News em Forma de hoje, falando sobre atividade física com os nossos amigos pets. Estamos recebendo a colunista da Band News FM, veterinária Manu Casten, e também o corredor e tutor do Pingo, Maurício Campos. Maurício, o Pingo que é um dálmata filhote, como que tem sido controlar toda essa energia ao longo dos passeios e dos treinos de vocês?
1: Como ele ainda é um filhote, eu sinto que ele se distrai bastante com outras distrações, sabe? Com outras pessoas se movimentando, outros cachorros principalmente. E aí, para tentar evitar essa distração, eu levo ele pela trilha do parque. Eu corro com ele na trilha do parque.

0: que beira ali a grade do parque.
1: Manu, e você, o que, que a gente poderia falar para as pessoas que são assim o maior erro, né? A gente falou dessa coisa agora que o Maurício até errou também, ali sem ter conhecimento. O que, que a gente poderia falar para as pessoas, para elas tomarem cuidado quando elas estão, não sei se só com o cachorro ou com algum outro, não imagino que outro bicho de estimação ou pet a pessoa possa sair na rua passear, né, ou brincar. O que, que poderia falar para as pessoas?
2: Eu acho que principalmente o horário do exercício, né? Porque se a gente for imaginar, os cães somos seres

0: jeans, às vezes a gente não percebe, mas eles estão pisando direto com o coxim no asfalto. E isso, às vezes, traz queimaduras horrorosas, né? Então, o que a gente precisa fazer sempre é olhar com o dorso da mão e ver se você quantos segundos você consegue ficar com a mão ali. Se você não conseguir ficar quase nada, não é uma hora boa para o teu cachorro fazer exercício. Isso eu acho que é uma das coisas muito importantes, é um pré-requisito para exercício.
1: Manu, aqui no Band News Informa, a gente sempre lembra da definição da Organização Mundial da Saúde de tempo mínimo para você não ser um sedentário. Então, a gente está falando aí de 150 minutos na semana. Tem alguma indicação para o cachorro? Ó, o cachorro tem que passear todo dia, pelo menos tantos minutos. Há uma recomendação geral para isso?
0: Eu acho que é uma recomendação para a sanidade mental do cachorro. Né? Passeio é todo dia, todos os dias. Porque acontece como a gente, como se a gente fosse ler a nossa revista de fofoca ou uma revista de super informativa com todas as notícias da semana, é o cachorro passeando. Entendeu? Ele tá revendo todos os cheiros e estímulos, vendo qual que é a gata do pedaço, a gata cachorra do pedaço, quem que tá no cio, quem que é o cachorro dominante. Ele tá buscando todas as informações, e isso, do ponto de vista de enriquecimento cognitivo, é imprescindente, né? É imprescindível, na verdade, né? Você precisa levar o seu cachorro para passear, né? Mesmo que ele faça o xixi e cocô dele dentro de casa, ele precisa ter este estímulo, né? É muito importante para a saúde mental do cachorro. E o exercício físico, para muitas raças, é muito importante, principalmente depois da castração, em que a gente vê que existe um aumento de peso, um ganho de peso natural, e que você precisa estimular o exercício físico nos cães para que eles não entrem na obesidade canina, que gera uma série de doenças metabólicas e ósseo-articulares severas depois, né?
2: Tem um ponto importante, né, Isa, que a Manu falou agora, e até legal para o próprio Maurício ficar atento, que eu já vivi com vários atletas que, como sempre, dando muito treino e trabalhando muito com corrida de rua, as pessoas no treino, elas estão acostumadas a cuidar muito. Então elas vão, elas levam, que nem o Maurício, você viu que ele corre pela lateral do parque hoje, onde tem mais árvore, onde é um ambiente um pouco mais fechado, um pouco mais úmido. Mas normalmente tem muitas competições onde a prova ela é só asfalto, isso que a Manu falou é muito importante. E às vezes a hidratação a pessoa leva e não cuida durante uma prova da hidratação do cachorro, ou muito pouco, né? Então assim, tem que ficar super atento. Eu tive uma vez ela tinha um labrador, uma aluna minha na época, e ela foi correr, ela falou, nossa, ele terminou assim, exausto, sabe? Com a patinha, uma das patinhas machucadas mesmo na sola. Então assim, a gente realmente tem que tomar cuidado com isso, né? Porque o treino é uma coisa e aí uma prova é outra.
0: E a gente tem que lembrar que o cachorro não sua, né? Então ele basicamente tem duas maneiras de perder calor. Ele perde calor através do coxim, né? Que são as patinhas, as almofadinhas. E perde calor através de convecção. Então, quando ele começa a fazer isso, não é que ele está cansado, e sim porque ele está puxando o ar frio e soltando o ar quente. E é através desse movimento respiratório que ele troca calor e ele consegue autorregular a temperatura interna. Então, muitos cães que têm o focinho mais curto, que são os braquicefálicos, eles não conseguem efetivamente fazer essa troca de calor. E aí a gente começa a ter o perigo do hiperaquecimento. Uhum. Então, é de fato um grande ponto a se pensar no exercício físico dos cães, né?
1: Sim, e você tem que colocar na balança, né? O que é prazeroso pra você, o que é prazeroso pro cachorro, o que é saudável pra você, o que é saudável pro cachorro, porque você tá ali correndo com seu super tênis, se hidratando com gel, e ele tá ali com a patinha.

0: companhia dele. Então isso também precisa ser colocado na conta. Maurício, e além da corrida, você e o Pingo já fizeram outras modalidades? O Pingo já entrou no mar, na piscina? Vocês pensam em expandir essa rotina de vocês?
1: Na verdade, além da corrida, não penso em fazer nenhum outro esporte com o Pingo, justamente porque a corrida já demanda muito da minha rotina. Hoje, lá em casa, eu e meu irmão nos revezamos bastante para passear com o Pingo de 3 a 4 vezes por dia, passeios de mais ou menos uns 30, 40 minutos. Então, para poder ali ter uma economia de tempo, eu procuro levar o Pingo à minha corrida, e já é algo que está ligado à minha rotina, e que, consequentemente, vai fazer com que ele gaste ainda mais energia. Então, hoje eu não penso em levar ele para além da corrida.
0: E você muda o seu treino quando o Pingo tá? Seu treino é diferente quando você tá sozinho e quando tá com ele?
1: Com certeza. Eu só consigo levar o Pingo para treinar comigo quando os treinos são muito mais leves, assim, quando eu não tenho nenhuma necessidade de cumprir determinado ritmo, ou um treino um pouco mais longo. Quando eu levo o Pingo, realmente são treinos mais curtos e com intensidade muito mais baixa.
0: Então,
1: e aí eu posso eventualmente ignorar ali o meu treino, o ritmo do meu treino proposto, para meio que ser levado pelo cachorro até um período que ele esteja ali confortável.
0: Então, para quem treina, já tem ali o acompanhamento da corrida, Camila, ou está começando a desenvolver essa agenda de exercício, a gente pode falar na recuperação, naquele treino de recuperação, levar o doguito para passear, o dia que for uma caminhada mais tranquila, dá para encaixar, né?
2: Dá com certeza, mas tem que saber qual é. É isso, a gente normalmente coloca no treino regenerativo, né? E não os longos também, porque acho que os mais difíceis são aqueles onde tem uma variação de ritmo muito grande, que faz tiro, acelera um pouquinho mais. Por mais, às vezes, que o cachorro até consiga acompanhar, mas as pessoas têm que tomar cuidado, inclusive, Isabela, até por acidente nesses mais acelerados, né? Então, fazer algum treino de tiro, então a pessoa, pô, tá com a coleira, tem mais gente, acelera, vai ficando cansado também, né? O dono ali do cachorro também fica cansado. Então, é importante que a gente coloque exatamente nesses treinos. E vai sendo gradativo, né? Vai aumentando aos pouquinhos. Isso do caminhar e correr, eu acho uma delícia com eles, né? Então, e o treinador tem que saber, né? Porque aí a gente sabe qual que é a rotina e programa até pra isso.
0: Pausa rápida no nosso Band News Informa de hoje, atualização do noticiário, e a gente

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0: 11 horas e 39 minutos, você segue conosco na Band News FM neste domingo, dia das mães, dia 10 de maio, e pode mandar sua mensagem. A gente, inclusive, tem algumas mensagens, pessoal falando de onde está neste dia das mães e várias outras coisas, e prestando também suas homenagens. Mas também tem mensagens a respeito do trânsito, hein?
1: Seu caminho.
0: Fernão Dias, parada após o túnel da Mata Fria lá na região de Mairiporã. Vamos dar uma olhada aqui no mapa para verificar como é que está a situação por lá. Mas a Fernão Dias já teve problemas durante o fim de semana, e agora, segundo a mensagem que chega aqui pelo nosso WhatsApp 11999-592-100 do Tiago, há problemas de novo lá na Fernão Dias, na altura ali de Mairiporã. De fato, tem um registro aqui no, nos mapas de um acidente.

0: dos jovens da seleção brasileira. O atacante João Pedro chega para a Copa do Mundo de 2026 com a esperança de marcar o primeiro gol dele com a camisa amarelinha. O jogador de 24 anos já vestiu as cores do Brasil em 8 oportunidades, sendo 5 com o técnico Carlo Ancelotti. Apesar da pouca idade, João Pedro tem uma sólida carreira na Europa. Revelado pelo Fluminense, ele chegou ao Velho Continente em janeiro de 2020 e já vestiu as camisas de Watford, Brighton e Chelsea, o atual clube dele.
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Faltam 15 minutos para o meio-dia neste domingo, dia 10 de maio, Dia das Mães. O cantor de axé Netinho, de 59 anos, anuncia que foi diagnosticado novamente com câncer. A informação foi divulgada ontem nas redes sociais do artista. Ele contou que o diagnóstico veio após uma ida ao Hospital Aliança, em Salvador, para tratar um problema nos rins. Ao fazer os exames, o linfoma foi detectado. Em março do ano passado, Netinho divulgou que estava com câncer no sistema linfático e que passaria por tratamento com quimioterapia. 3 meses depois, ele comemorou a remissão da doença.

0: Oriente Médio.
1: 39 pessoas morrem em mais um dia de ataques intensos de Israel contra o Líbano ao longo deste sábado. De acordo com o Ministério de Saúde libanês, ou da Saúde libanês, em apenas um dos bombardeios, 7 pessoas morreram no sul do país, incluindo uma criança. As Forças Armadas do Estado Judaico dizem que estão atacando alvos ligados ao grupo Hezbollah. Israel e o Hezbollah continuam realizando ataques, mesmo em meio ao cessar-fogo anunciado pelo presidente dos Estados Unidos, Donald Trump, no mês passado. O atacante Hulk se despede oficialmente do Atlético Mineiro e dos torcedores hoje, antes da partida contra o Botafogo pelo Campeonato Brasileiro na Arena MRV em Belo Horizonte. Com a camisa do Galo, o jogador atuou em 311 jogos, marcando 140 gols e anotando 56 assistências. Ele ainda levantou as taças do Campeonato Brasileiro e da Copa do Brasil, todas em 2021, além da Supercopa do Brasil e 5 Campeonatos Mineiros. A expectativa é que o mosaico seja realizado com participação da torcida. Hulk vai defender o Fluminense a partir do meio do ano após a Copa do Mundo.

0: terceiro e último bloco do Band News Informa de hoje, falando sobre a parceria entre tutores e pets na hora de praticar atividade física. A gente tá recebendo aqui o Maurício Campos, que é corredor, maratonista, tutor do Pingo, dálmata filhote, e também a nossa colunista veterinária Manu Casten. Manu, tem alguma raça de cachorro que é mais preparada para atividade física intensa? Tem alguma divisão genética entre eles?
1: Tem uns cães que eles são absurdamente preparados para isso, né? Que você vê que são aqueles cachorros de condução de rebanho ou de bando, que é o Blue Heeler, Red Heeler, o Border Collie, que são cachorros que eles adoram essas atividades non-stop, sabe? Essa coisa que você fala, meu Deus, o cachorro tem energia ainda e parece que não tem fim, né? Então, eu acho que, de fato, algumas raças estão mais propícias a exercícios de longa duração do que outros cães que você sabe que tem uma bateria mais curtinha.
2: Manu, e no caso das raças que são criadas e desenvolvidas para competição, os galgos que lá atrás eram usados em competição de corrida, raças que a gente sabe que são usadas também no agility, o que, que é benéfico para esse cachorro, o que não é dentro da competição?
1: Eu acho que é muito individual, né? Quando a gente está olhando, você precisa observar a individualidade do animal e entender se, além de tudo, se

0: tecnicamente, veterinariamente, ele está pronto para ser desafiado a tamanho exercício, porque muitas vezes é exercício de elite, né? De atleta de elite. Então, se ele está bem para tal. E eu acho que o mais interessante é olhar para o cão e ver se ele tem prazer e disposição, né? Se ele tem vontade de realizar tal atividade. E isso o dono sabe melhor que ninguém, olhar para o cachorro e ver se ele está tendo prazer naquela atividade, né?
1: É diferente, né, de quando a gente está falando de um treino com o tutor para passar tempo de qualidade e dessas corridas que às vezes passam do limite, dos galgos principalmente, que são levados ali até o estímulo final, porque aquele cachorro depois, como os corredores que praticam sem o treinamento adequado, né, Camila? É lesão, é o descarte depois de uma certa idade, porque não conseguem mais correr na velocidade que corriam antes. Então tem também essa pressão por desempenho, né?
2: Tem,
3: aproveitando,
2: né?
3: Muito do que a Manu falou.
0: Tem uma pressão por desempenho louca, e tem vários animais que têm essa pressão por desempenho. Quando a gente vê os cavalos, né? Muitas vezes os cavalos, eles, sem querer, eles é solto, escapa da cocheira, ele sai correndo, correndo, com o cavalo de corrida, que sai correndo, correndo, correndo. E ele não entende o limite dele, mas ele está a

0: Tem dias que ele também não tem vontade nem para passear, sabe? Embora ele seja um cachorro ainda filhote e um dálmata com bastante disposição, existem dias em que ele não está assim tão disposto. Muito por conta até do que ele eventualmente comeu, ainda mais considerando um cachorro filhote, que às vezes acaba comendo coisas que não deveriam ser comidas. Então, às vezes, ele não está tão disposto. E aí... eu acabo vendo isso um pouco mais quando ele se deita no chão ou quando ele se recusa, vai, por distração, a fazer qualquer comando.
1: Caminhando para o finalzinho do nosso Band News em Forma, a gente já teve, inclusive, episódio sobre suplementação, o que vale, o que não vale para os nossos atletas humanos, né, Camila?
2: Sim.
1: E no caso dos nossos atletas pets, Manu, tem que colocar alguma coisa na dieta, um ômega 3, muda também a suplementação deles?
3: Ah, com certeza. Eu acho que é exatamente isso que a gente precisa ajustar, que é o consumo, né? É você olhar quanto de caloria que aquele animal está gastando, né? E muitas vezes a gente vai repor eletrólitos, tem no mercado várias marcas que oferecem isso especificamente para cães, né? Mas eu recomendo dar uma conversada com o nutricionista veterinário. Porque ele vai conseguir ajustar exatamente, sem desregular o balanço de minerais, de macro, micro, minerais. Porque se você olhar de uma forma simplista, às vezes você pode sobrecarregar rim, uma série de coisas. Então, eu recomendo cachorro atleta passar por um nutricionista veterinário.
1: Dica anotada, Manu Kasten com a gente no Band News Informa. Manu...
3: saudade de vocês, meninas. E pro Maurício, queria dizer que eu amo os dálmatas. Cada vez a gente vê menos eles por aí e eu acho uma grande pena, porque eu acho um cachorro gigante gentil. Ele é maravilhoso.
1: É uma delícia, né, Manu? E quem tiver alguma dúvida, quiser participar da nossa coluna, é o bicho aqui na Band News FM, como pode fazer para te encontrar?
3: Gente, também pode mandar direto pro meu Instagram, Manu Kasten.
1: Obrigada, tá, Manu. Ótimo. Maurício, também foi um prazer conversar com você um pouquinho da história de vida e de atleta do Pingo. Obrigada por compartilhar com a gente. E fotos, passeios, quem quiser acompanhar o Pingo pode te encontrar no Instagram?
0: Sim, pessoal, primeiro eu quero agradecer o espaço, o carinho e também a oportunidade de contar um pouco sobre a minha trajetória com o Pingo na corrida e no esporte. E para quem quer nos acompanhar, tem dois Instagrams, o meu, que é @mauriciocampos4, e o do Pingo, que é @pingodalmation.
1: Além de atleta, um influencer, Camila. Vou colocar a rotina das minhas, da Gigi.

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0: noite lá no endereço dele, que fica na Zona Sul de São Paulo. Difícil, hein? 11-999-592-100 é o nosso WhatsApp. Um problema que já se repete há anos, a briga entre taxistas e motoristas clandestinos no Aeroporto Internacional de São Paulo, em Guarulhos. A discussão ocorreu nesta sexta e começou na saída do desembarque. A confusão se estendeu para a área externa, resultando em duas pessoas feridas. Um homem de 33 anos sofreu ferimentos na cabeça e precisou ser internado. Durante a briga, carros que passavam pelo local foram atingidos por pedras. O caos afetou o taxista Luiz Alberto, que explica o motivo da tensão.
1: Eles correram mediante ao meu carro para tentar me atacar. Então eu acelerei e, graças a Deus, só pegou no meu vidro. Eles querem acreditar que eles, na agressividade, vão conseguir tomar um espaço para trabalhar legitimamente aí dentro do aeroporto. Isso não existe.
0: Os taxistas alegam que o homem internado era um motorista clandestino que estava armado com uma faca, fazendo parte de um grupo conhecido como arrastadores. A prática já tem se tornado comum em todo o Brasil. Os chamados arrastadores são conhecidos por abordar os viajantes oferecendo corridas supostamente mais baratas. Porém, há casos em que ao final do trajeto cobram valores abusivos e ameaçam as vítimas para forçar o pagamento. Nesta sexta-feira, agentes de trânsito de Guarulhos realizaram uma operação de fiscalização no aeroporto. O caso foi registrado como lesão corporal e a polícia busca imagens de segurança, de câmeras de segurança, para a investigação. Tem muito trânsito na chegada da Castelo Branco ao Cebolão, tanto para Marginal Tietê quanto para Marginal Pinheiros. Saindo da região do Rochdale, lá em Osasco, ainda no trecho da Castelo Branco, o trânsito já começa a ficar pesado por todo o final do sentido São Paulo. E aí, tanto para quem vai pegar a alça de acesso a Marginal Pinheiros, antes ali da região do Jaguaré, quanto para quem vai cair na Marginal Tietê, pega-se, sim, trânsito bem, que já tem trânsito intenso desde a região de Pirituba. Na Marginal Pinheiros, trânsito complicado a partir da ponte do Jaguaré, também juntando com esse trânsito que vem da Castelo Branco, pelo menos até as pontes Bernardo Goldfarb e um pouquinho antes ali da cidade de Jardim, a Eusébio Matoso também. Meio-dia e um, atenção rede.
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1: Meio-dia e 2 minutos no horário de Brasília, neste domingo 10 de maio de 2026. Boa tarde para você sintonizado com a gente neste Dia das Mães na programação da Band News FM. Eu sou Yuri Queiroga e nós queremos juntos até a 1 da tarde. O site Metrópolis aponta que o senador Ciro Nogueira comprou um triplex de R$22 milhões antes de apresentar a chamada Emenda Master. Segundo a reportagem publicada hoje, o apartamento estaria em fase final de construção na rua Oscar Freire, em São Paulo, famosa pela presença de lojas de grife. A aquisição do imóvel teria sido realizada em julho de 2024 pelo parlamentar do Progressistas do Piauí. No mês seguinte, Nogueira apresentou uma emenda dentro de uma proposta de emenda à Constituição, uma PEC. O texto ampliava a cobertura do Fundo Garantidor de Crédito, o FGC, de R$250 mil para R$1 milhão por depositante. A Polícia Federal aponta que a emenda foi elaborada pela assessoria do Banco Master e apresentada de forma integral pelo parlamentar ao Senado. Ao Metrópolis, Ciro Nogueira disse que o acordo de compra do triplex prevê o pagamento mediante a entrega de um apartamento no mesmo prédio. O restante seria pago em dinheiro de forma parcelada. O senador afirmou que ainda que esse primeiro apartamento teria sido adquirido em janeiro de 2023, pouco depois do início das obras do empreendimento. Em março deste ano, mesmo com as parcelas do triplex ainda pendentes, Ciro Nogueira teria trocado o triplex por uma mansão de alto padrão, também em São Paulo. O ministro do Supremo Tribunal Federal, Alexandre de Moraes, suspende a aplicação da lei da dosimetria até que as ações que questionam o tema sejam analisadas pela corte. Na decisão de ontem, ele citou 2 processos que serão julgados pelo plenário presencial. Eles foram apresentados pela Associação Brasileira de Imprensa, ABI, e pela Federação PSOL Rede na Câmara dos Deputados. Pelo menos 10 pedidos de revisão de penas de condenados nos atos criminosos do dia 8 de janeiro de 2023 já foram apresentados. Alexandre de Moraes deu um prazo de 5 dias para a Presidência da República e para o Congresso Nacional para receber mais informações sobre o assunto. O Sada Cruzeiro de Belo Horizonte conquista o 10º título da Superliga Masculina de Vôlei. O time mineiro venceu o Vôlei Renata de Campinas na final por 3-0. A decisão foi disputada hoje em partida única no ginásio do Ibirapuera, em São Paulo. A equipe do interior paulista buscava a revanche contra o Sada Cruzeiro, que faturou o título do ano passado numa repetição da final deste domingo.
2: Tempo. A semana começa com a atuação da primeira onda de frio do ano, que avança pelo sul, sudeste, parte do centro-oeste e do norte do país. Na região sul, há risco de geadas nas primeiras horas da manhã na Serra Gaúcha e Catarinense. Em Porto Alegre, as mínimas alcançam 7 graus. Enquanto em São Paulo, o amanhecer também será gelado, na capital, mínima de 12 graus e com chance de geadas fracas e isoladas no Vale do Ribeira. Enquanto no Rio de Janeiro, o dia começa chuvoso e a máxima alcança os 20

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Especialistas em marketing político se reúnem para analisar as novidades nas eleições deste ano, de olho no papel da inteligência artificial e da importância dos debates. Eles também estão atentos para as propagandas que migraram fortemente do rádio e da TV para as redes sociais. Os temas foram abordados no encontro realizado em São Paulo na última semana. Os debatedores abordaram ainda a transformação com o avanço da tecnologia e a importância de estar conectado em todos os segmentos. O especialista em marketing político Rodrigo Mendes fala sobre como será decisivo neste ano distinguir o que é

0: atuais e as mudanças na estrutura do crime organizado. Desde então, o PCC e o Comando Vermelho deixaram o tráfico de drogas nas periferias e se infiltraram no mercado financeiro, cooptando agentes políticos. O promotor Lincoln Gaquia fala sobre estratégias de combate ao crime organizado, o financiamento de facções e a corrupção. Ele destaca os efeitos de uma possível classificação das facções como organizações terroristas.
1: Sem tirar a gravidade e a periculosidade dessas organizações, qual a vantagem o Brasil teria em classificá-las como terrorista? Nenhuma. Por quê? Porque, veja no caso dos Estados Unidos, tá? Isso permitiria que os Estados Unidos praticassem sanções de ordem econômica contra o Brasil.
0: O programa vai falar também da segurança pública como tema central das próximas eleições e as ações que deram certo na luta contra o crime organizado. O promotor critica leis feitas por clamor público, como a lei antifacção, aprovada recentemente, e como, na visão dele, tem eficácia quase zero.
1: Nesses 35 anos de carreira, eu nunca vi uma lei, por exemplo, que é aprovada de afogadilho ou por algum tipo de interesse social, clamor público, que fizesse determinado tipo de criminoso ser dissuadido.
0: O promotor de justiça do Ministério Público de São Paulo também fala como funciona o esquema financeiro das facções criminosas no Brasil. Lincoln Gaquis explica que o tráfico

0: Meio-dia e 14 minutos no horário de Brasília, você segue acompanhando a programação da Band News FM neste domingo, Dia das Mães, dia 10 de maio de 2026. Pode mandar sua mensagem pelo nosso WhatsApp 11 999 592 100, 11 999 592 100. A gente observa que a marcha da temperatura na cidade de São Paulo, em alguns pontos, principalmente aqui na região sul, a média de temperatura caiu até um pouco para 14 graus, média ainda na casa dos 15. Mais ao centro, 16 graus nesse momento. A máxima prevista para hoje não deve passar dos 19 graus. E a gente deve ter noites bem frias nos próximos dias por causa da primeira massa de ar polar com grande intensidade. A primeira onda de frio que chega à porção sudeste do país já atingiu a região sul e agora vai chegando à região sudeste, inclusive com a possibilidade da famosa friagem lá pelo norte do país. Como disse a Jade Ramos agora há pouco na previsão do tempo, Rio Branco, no Acre, pode ter 18 graus de temperatura mínima. Casos de furto de fios e outros materiais de construção de obras do transporte público de São Paulo têm se tornado comuns. A reportagem é da Maria Eugênia Cutaite.
1: Quatro pessoas, integrantes de uma quadrilha especializada em furto e receptação de cabos, foram presas com 2,5 toneladas de fios do metrô. Eles estavam em um ferro velho no Campo Belo, na zona sul de São Paulo. Os policiais que patrulhavam a região encontraram o local após flagrarem um homem e uma mulher, que estão entre os presos, em frente ao imóvel com um saco com cabos e fios, que seriam então queimados para a extração do cobre. Escadas, lixadeiras, uma caixa de ferramentas e outros objetos ligados a duas obras do metrô também foram apreendidos. O transporte utilizado pelos criminosos, uma caminhonete, foi levada pela polícia. O caso foi registrado nesta quarta-feira como associação criminosa e receptação qualificada. Um caso parecido, um homem foi preso em flagrante após furtar cabos de uma obra da linha 17 Ouro, na zona sul da capital, nesta quinta-feira. Os agentes estavam na região da Avenida Jornalista Roberto Marinho quando viram o suspeito queimando fios para extrair cobre. 2 quilos de cabos foram apreendidos com o criminoso. Inaugurada há pouco mais de um mês, a linha do monotrilho já teve diversos registros como esse, inclusive no último sábado, quando outro homem foi preso suspeito de roubar estruturas metálicas, andaimes, para obras. Em resposta a esses casos, a Polícia Militar de São Paulo diz que tem intensificado as ações de combate a esse tipo de crime, especialmente em torno da linha 17 Ouro. Nesta semana, o governo federal sancionou uma lei que endurece as penas para furtos, roubos e receptação. No caso do furto de fios usados em serviços como energia elétrica e transporte, a pena passa de 1 a 4 anos para 2 a 8 anos de prisão.

0: Tem trânsito mais pesado lá pela rodovia Raposo Tavares na chegada a São Paulo, altura do Jardim Bonfiglioli, um pouco antes da chegada ao Parque da Previdência, para quem está ali também vindo para a região do Butantã e também para o Morumbi. Então, se você está vindo para São Paulo, esse não é o único ponto, hein? Raposo Tavares está bem problemática hoje, realmente fazendo jus ao apelido de Raposo Tavares. Tá bem pesado por lá o trânsito a partir da entrada ali para Osasco, um pouco antes, ainda em São Paulo, na entrada da Avenida Escola Politécnica. No sentido interior, trânsito bem complicado até depois do Rodoanel, mais precisamente até a entrada da Granja Viana. Já para quem tá no sentido São Paulo, o trânsito já começa a ficar complicado a partir de Cotia mesmo, antes mesmo da região do Rio Cotia e da Granja Viana. Segue assim até a entrada da Granja Viana e depois do Rodoanel o trânsito volta a complicar até a altura da entrada da Avenida Escola Politécnica. Agora meio-dia e 18, atenção rede.
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2: Aos 70 anos de idade, o técnico Marcelo Bielsa vai para a terceira Copa do Mundo na carreira, sempre comandando seleções diferentes. Depois de fracassar com a Argentina em 2002 e chegar às oitavas de final com o Chile em 2010, é louco Bielsa. Agora tenta conduzir o Uruguai a uma campanha melhor que a da última Copa do Mundo, no Catar. E ele ainda não será o técnico mais velho a disputar esta Copa do Mundo. O posto pertence a Miroslav Kubek, que vai comandar a República Tcheca aos 74 anos de idade.
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3: Meio-dia e 20 pelo horário de Brasília. Minas Gerais confirma a primeira morte por hantavírus no Brasil neste ano. O caso é isolado, sem relação com outros registros da doença. Vamos a Belo Horizonte com as informações com Tayane Ribeiro.
4: Segundo a Secretaria de Estado de Saúde, a vítima é um homem de 46 anos que morava em Carmo do Paranaíba e apresentava histórico de contato com roedores silvestres em área de lavoura. A infecção e morte ocorreram em fevereiro deste ano e, de acordo com a pasta, trata-se de um caso isolado, sem relação com outros registros da doença. Portanto, não há ligação com o surto de hantavírus que tomou um cruzeiro. O Ministério da Saúde, que até então não registrava mortes pela doença no país neste ano, foi procurado para nova atualização sobre os casos. Ainda aguardamos retorno.
3: Ainda falando de Minas Gerais, um ônibus transportando trabalhadores rurais tomba no interior do estado, deixando pelo menos um morto e 39 feridos. O caso aconteceu na noite de ontem, na cidade histórica de Diamantina, que fica no Vale do Jequitinhonha. Ainda não há informações sobre as causas do acidente. Entre os feridos, 14 tiveram lesões graves e moderadas e 25 tiveram ferimentos leves. Líder do Campeonato Brasileiro, o Palmeiras tenta ampliar a vantagem sobre Flamengo e Fluminense, jogando contra o Remo às 4 da tarde no estádio Mangueirão, em Belém, no Pará. A Band News FM transmite para grande parte da rede a partir das 3 da tarde com o Silva Júnior. Estarei também nessa transmissão, na apresentação e no plantão. Já passando aqui rapidamente a equipe que estará nesse jogo entre Remo e Palmeiras, Silva Júnior narra com Mauro Betting nos comentários e Maurício Ferreira nas reportagens. Eu e Yuri Queiroga estarei logo mais a partir das 3 na apresentação e no plantão. Fluminense, a propósito, perdeu a chance de passar momentaneamente o Flamengo ao empatar por 2-2 com o Vitória em casa, com gol já no finalzinho da partida. Já o Flamengo pega o Grêmio fora de casa às 7h30 da noite, pode se isolar na segunda posição. O domingo também tem o clássico entre Corinthians e São Paulo às 6h30. Na Band News FM, a transmissão começa logo depois de Remo e Palmeiras e vai ter Marcelo Duó na narração, com Léo Fontes nos comentários, Lucas Belotti nas reportagens e Bruno Camarão na apresentação e no plantão. No mesmo horário, o Santos recebe o Bragantino e o Mirassol enfrenta a Chapecoense. Um pouco antes, às 4 da tarde, o Atlético Mineiro mede forças com o Botafogo na despedida de Hulk do Galo. Já às 8h30, o Vasco pega o Atlético Paranaense em São Januário. Ontem, além dos 2-2 entre Fluminense e Vitória, teve outro empate por 2-2 entre Coritiba e Internacional. Já o Cruzeiro, de virada, derrotou o Bahia por 2-1 em Salvador.

Uma médica psiquiatra e professora universitária que perdeu a fala e os movimentos por causa da esclerose lateral amiotrófica, a ELA, voltou a dar aulas e palestras usando um avatar criado por inteligência artificial. Agora,

0: Ela trabalha para transformar décadas de conhecimento médico em agentes de IA que possam continuar auxiliando pacientes e alunos. Carol Ercolim e Luiz Megali conversaram com Roberto Dias, fisioterapeuta e doutor pelo Departamento de Neurologia e Neurocirurgia da Unifesp, Universidade Federal de São Paulo, que acompanha o caso de perto.
1: A gente vai tratar agora de uma condição bastante curiosa. Na verdade, é a progressão, né, dessa condição, que é a esclerose lateral amiotrófica, que é conhecida como ELA, né? É uma doença neurodegenerativa rara, progressiva e ainda sem cura, e que compromete os neurônios responsáveis pelo movimento do corpo. E aí, em muitos casos, essa doença, ela preserva a cognição, mas retira gradualmente a fala, os movimentos, a autonomia física desses pacientes. E é o caso da médica psiquiatra e professora universitária Maria Inês Quintana, de 55 anos, que perdeu a capacidade de se movimentar e de falar após um avanço rápido dessa doença. Só que mesmo diante de um quadro severo, a Maria Inês encontrou uma tecnologia, uma possibilidade de reconstruir vínculos profissionais, acadêmicos e afetivos. Então ela está usando um avatar criado por inteligência artificial e aí voltando a participar, por exemplo, de aulas, de palestras, de projetos de pesquisa. É um trabalho que vem sendo acompanhado de perto pelo fisioterapeuta Roberto Dias, especialista em pacientes com ELA.
2: É com prazer que eu estou aqui trazendo essa informação, porque todos os dias vocês noticiam tantas informações, até negativas, sobre a inteligência artificial, seja por uso indevido, por

0: montou, foi ela que montou essa palestra, né, Roberto?
1: Exato, exatamente. Então eu cheguei para atender a doutora Inês como fisioterapeuta motor, isso em dezembro de 23. E a partir do momento que a doença vai evoluindo, como você mesmo mencionou, chega um momento que acomete a questão respiratória, a fala e a deglutição. E quando ela começou a perder a fala, entrou uma questão muito importante na evolução da doença, que é a decisão do paciente em ser traqueostomizado, porque uma vez traqueostomizado, você fica totalmente dependente da parte respiratória, uma ventilação mecânica invasiva. E a partir daí perde a fala, né? E ela falou: Beto, e agora? Estou presa dentro de mim mesmo, eu não tenho mais ânimo, o que que eu faço? Sou uma mulher super ativa, alegre, feliz, festeira. Como que eu faço daqui para frente? E ela estava matriculada naquele momento num curso de inteligência artificial pelo ex-marido dela, doutor Alberto Pochini. Ele é um dos precursores nesse sentido lá na Unifesp. E ela mesmo demonstrou, falou: Beto, olha que legal esse curso, você podia até fazer. Quando eu fui ver as ferramentas que o curso disponibilizava para ela, tinha lá a questão de clonagem de voz e criação de avatar. Foi aí que surgiu essa ideia. A princípio minha e dela, e ela topou a ideia e dentro de um ano ela já estava palestrando no setor de neuropsiquiatria em psiquiatria da Unifesp, onde o anfiteatro estava lotado, cheio de amigos e profissionais da área. E não foi só isso, porque a partir dali entrou uma genialidade que eu preciso citar aqui, que é o Dr. Fábio Gastal. O Fábio Gastal, ele ampliou toda essa estrutura, porque e essa questão de nós devolvermos a voz para o paciente que perdeu e a imagem, claro, é fantástico, mas agora está dando um novo passo, que é o projeto Extensia, que são criações de agentes de IA para estender as funções da doutora Inês. Então, a princípio, nós temos três frentes que a IA vai estar ajudando, estará ajudando, porque esse processo está no meio do caminho. Então, essa parte, existe uma parte mais avançada, que é a IA ser uma extensão dela, como agente auxiliada, para auxiliá-la a voltar a orientar os pacientes, os alunos de pós-graduação. Porque ela é professora de pós-graduação, tem de mestrados e doutorados, tanto na Unifesp como na Universidade Unimed, onde ela faz parte da coordenadora. E a terceira agente é ligado a ela voltar a atender os pacientes. Porque aí, o que acontece com esse período que está acontecendo desse projeto? Ela está, aos poucos, criando e passando para a inteligência artificial todo o conhecimento dela, e dessa forma vai perpetuar todo esse conhecimento de décadas dela como médica, e a IA vem para auxiliá-la. Isso tem alguns conceitos importantes para a gente dizer aqui, que a IA não vem para substituir o médico ou uma pessoa ou a função da pessoa profissional, não, vem para auxiliar, fazendo com que ela ganhe tempo, e no caso dela especificamente, tem a questão motora. Então, ela não é o único movimento voluntário dela, são os olhos. Então, ela tem uma tecnologia de computador que ela consegue fazer uma interação cérebro-máquina através do movimento ocular. Então, isso, os agentes, elas vão ser facilitadores
2: Roberto,
1: no dia a dia dela, mas a decisão final é dela e não da IA. Sim.
2: como que ocorre essa comunicação pelos olhos?
1: É uma tecnologia já bem instantaneamente e existe uma pré-calibração. Então, existem pontos que ele joga na tela, você acompanha o movimento ocular nesses pontos, ele começa a identificar para onde você está olhando. Isso é coisa de 30 segundos, você faz essa calibração. A partir daí, tem um programa que mimetiza um teclado virtual na tela e onde as letras aparecem, o teclado como todo, e ele sabe para onde você está olhando. A partir dali, existe um mecanismo de clicagem automática. Então, ele identifica qual é a letra que ela está olhando, existe um temporizador na tela e para ela ocorrer o clicar. E aí, então ela vai letra a letra, palavra a palavra, frase a frase, se comunicando e criando textos, que essas aulas, essas palestras, ela gasta horas fazendo e ela que é a autora de tudo. Nós apenas facilitamos com a tecnologia.
2: Deixa eu transportar essas notícias, a fazer comentários, a fazer perguntas, né? Durante uma entrevista, supondo que fosse eu no lugar da doutora. No futuro, caso eu passe por um desafio desses, seria possível imaginar um apresentador de rádio aqui comandado pelos meus próprios olhos
0: E, portanto, do cérebro.
2: e, portanto, cérebro, portanto, seria eu mesmo, comentando as notícias em tempo real?

0: tempo fazendo entrevistas como essa?
1: Sim, perfeitamente. A questão da dessa questão da comunicação pelos olhos veio criada por uma empresa europeia a partir de gamers. Então, começou nesse universo de games, onde o rapaz precisaria controlar um boneco na tela para ter uma melhor visão de campo ali no jogo. E aí foi ver que a necessidade para os pacientes seria o melhor caminho. E hoje é muito.
0: Isso para minha realidade. Eu estou aqui no estúdio.
1: Sim.
0: Claro que a gente tem textos, né, que são preparados pela redação, mas boa parte do nosso trabalho é reagir.
1: Dia a dia, conversa, manda mensagem no WhatsApp, tudo pelos olhos com essa câmera. Mas já estamos numa nova realidade. Vocês vão noticiar aqui no segundo semestre desse ano, bem estabelecido isso. Mas a tecnologia não para aí. Então, para você, se você perder a parte motora, você consegue controlar e se interagir, é o que ela faz. No já está trazendo, porque está acelerando o processo que já existia. Por exemplo, a Neuralink, do Elon Musk, que agora as coisas vão vir até pelo pensamento. Tá? É um caso também importante para nós, pesquisadores, porque nós estamos trazendo projetos nessa linha, porque dependendo do estágio da doença, infelizmente, alguns pacientes, até os olhos, eles perdem a motricidade, ou seja, 100% sem movimento. E aí, sem comunicação, a pessoa aparentemente está vegetando, mas ela está lá dentro, entendeu? Ela está num processo de presa dentro dela mesma, mas a consciência está lá. E trazendo essas tecnologias de toca, ou até chip intracraniano, que é o caso aí da Neuralink, vai trazer soluções para isso, de a pessoa poder pensar numa palavra e essa palavra ser digitada automaticamente na tela do computador.
2: Incrível. Roberto Dias, fisioterapeuta especialista em pacientes com ELA. Muitíssimo obrigado por apresentar esse panorama, né? Especialmente na área da saúde e no acesso à inteligência artificial.
1: Só posso deixar um último recadinho rápido. Junho é
2: Instantes, 10
1: o
2: segundos, vai
1: mês
2: lá.
1: da ELA. É da ELA, só um convite especial para todo mundo ficar atento, porque é o mês da Dia Internacional da ELA.
2: Ah,
1: Então vai ter
2: legal.
1: simpósios, congressos, tudo ligado a isso. Quem quiser saber mais, é um mês específico, vê nas redes sociais, todos estão convidados a participar e saber um pouquinho mais sobre isso. Um abraço a
2: Muito
1: todos, um ótimo dia.
2: obrigada, muito obrigada.

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4: Os problemas lá na Raposo Tavares continuam. O ouvinte mandando mensagem no nosso WhatsApp 11999-59-592-100. Ouvinte Nelson, tá dizendo que tá tudo parado desde o quilômetro 30, sentido capital. Há pouco a gente tinha informado pontos de congestionamento lá na Raposo Tavares e eles seguem. São 2 pontos para quem tá no sentido São Paulo. O primeiro, aliás, agora são 3. São 3 pontos de engarrafamento. Um é antes de chegar à Cotia, já ali um pouco depois da saída de Vargem Grande Paulista, até a entrada da rodovia de acesso a Itapevi, a rodovia Coronel da PM Nelson Tranquese, que leva à cidade de Itapevi. Depois do trevo de Cotia, né, para ser mais exato, o trânsito dá uma melhorada, mas volta a piorar alguns quilômetros depois, e aí fica aquele engarrafamento até a altura da Granja Viana. E aí, novamente, temos um ponto com trânsito complicado desde o Rodoanel até chegada ali à cidade de Osasco, altura da Conceição, né? Antes do trevo ali de acesso à rua dos Piemontes, para quem vai para a região do Jardim da Abril, para quem vai pegar o acesso à Avenida Prestes Maia, lá em Osasco, no sentido São Paulo.

Esse é o outro ponto. E o quarto, agora não são três, são quatro. O quarto ponto com engarrafamento, com um trânsito muito lento, é depois ali da entrada do Jardim Bom Filhole até a entrada da Sapetuba, né? O final da Raposo Tavares para entrar a Sapetuba e já fazer o acesso tanto a Francisco Morato para voltar ali para Regis, seguir para Taboão da Serra, quanto para seguir em direção à Marginal Tietê. Então, trânsito bem pesado lá pelo final da Raposo Tavares em outros três pontos no sentido São Paulo. No sentido interior, já começa a ficar complicado depois da entrada da Escola Politécnica, agora já está bem antes ali no Jardim Esther, antes da entrada da Avenida Escola Politécnica, até a entrada da Granja Viana. Só depois dali é que o trânsito melhora. Também tem trânsito complicado lá por algumas vias em Itapevi e na Castelo Branco. A chegada à Marginal Tietê segue complicada, segue travada, desde o finalzinho da Castelo Branco até o Cebolão. E aí, caindo na Marginal Tietê, tem trânsito complicado do acesso da rodovia Anhanguera até a Ponte do Piqueri e depois em outro trecho saindo da região ali do acesso à Casa Verde, a Ponte da Casa Verde,

0: aula de biologia acontecendo na tua frente. Diferente de nós, os peixes não respiram o ar. Eles retiram o oxigênio que está dissolvido dentro da água. E como é que eles fazem isso? Eles criam um fluxo contínuo de água pela boca e pelas brânquias. Então, vou te explicar. Funciona assim. O peixe abre a boca, a água entra, ele fecha a boca, empurra essa água. A água passa pelas brânquias, estruturas que são riquíssimas em vasos sanguíneos, onde acontece a troca. O oxigênio entra no sangue e o gás carbônico sai. É como se fosse um pulmão. E tem um detalhe incrível. Esse processo precisa ser contínuo. Por isso, você vê o movimento o tempo inteiro. Se o fluxo de água para, o peixe não consegue respirar. Participe também da nossa coluna enviando sua dúvida para elbicho@bandnewsfm.com.br ou então pelo meu Instagram, Manu Karsten. 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

Meio-dia, 41 minutos no horário de Brasília, neste domingo, dia 10 de maio de 2026. Você segue acompanhando a programação da Band News FM. Os passageiros do cruzeiro, onde há um surto de hantavírus, continuam a desembarcar nas Ilhas Canárias. O processo de retirada do navio ancorado no arquipélago espanhol começou por volta das 5 da manhã pelo horário de Brasília e deve seguir até amanhã. As pessoas que estão a bordo estão sendo examinadas dentro da embarcação. Em seguida, o exército da Espanha transfere os grupos para terra firme numa embarcação menor. E depois, todos são levados de ônibus para o aeroporto de Tenerife. De lá, eles serão acomodados em voos de retorno organizados pelos países de origem dos passageiros. Após o desembarque, o navio seguirá para a Holanda, onde vai passar por um processo de desinfecção. O governador em exercício do Rio de Janeiro, Ricardo Couto, determina a revisão da compra de um helicóptero militar do modelo Black Hawk para a Polícia Militar do Estado. Em relatórios internos, é destacado que há uma série de problemas no processo de licitação e a desconfiança de que a aeronave já é usada. No documento, assinado na quinta-feira, o governo do Rio solicita à Polícia Militar a apresentação de justificativa técnica, anunciada como uma grande aquisição. Pelo ex-governador do Rio, Cláudio Castro, no início do ano, a compra do helicóptero blindado custaria

0: e literatura, a experiência dessa inversão silenciosa de papéis.
1: Eu não encontrava mais a minha mãe. Era muito duro vê-la frágil.
0: Bettina acompanhou por anos a progressão do Parkinson da mãe. Com o agravamento da doença e a combinação de medicamentos, vieram os delírios.
1: Ela ressuscitou várias pessoas da família que já tinham morrido. Ela olhava para a fruteira e achava que as frutas tinham vida. Ela tinha medos, medos muito infantis.
0: E no começo a reação foi a negação.
1: Porque eu não queria ouvir aquelas coisas, eu queria a mãe de sempre.
0: Mas aos poucos ela percebeu que insistir em corrigir a mãe criava ainda mais distância entre elas.
1: Se ela não podia mais participar do meu, eu ia participar do universo dela.
0: Foi então que começou a anotar nuances daqueles universos imaginários e passou a habitá-los junto dela.
1: E ela disse: olha quanta Nossa Senhora aqui na praia, que lindas! Por que será que elas estão na areia? No lugar de dezenas de guarda-sóis fechados e enfileirados, minha mãe enxergou uma turma de Nossa Senhoras, uma ao lado da outra. Depois desse dia, nunca mais os guarda-sóis foram os mesmos para mim. Resolvi ter certeza que as diferentes cores são os mantos de cada Nossa Senhora.
0: Já Alice Guimarães viveu outra experiência de inversão. A mãe foi diagnosticada com esquizofrenia quando ela tinha apenas 5 anos.
2: Então a doença dela impactou diretamente na construção da minha vida. Então eu sempre gostei muito de me analisar, de entender quem eu fui, quem eu ainda sou, o que resta daquela menina, o que não resta mais, o que virou outra coisa.
0: Apesar das trajetórias diferentes, as duas histórias se encontram nessa inversão de papéis, um tema pouco discutido segundo a psicóloga Roberta Massô, especialmente porque o cuidado continua sendo socialmente atribuído às mulheres.
3: Ninguém prepara essa mulher para ser a mãe da mãe, de uma autoridade maior. Quantas dessas mulheres também se permitem ser cuidadas?
0: A especialista lembra que os homens tendem a terceirizar esse cuidado, enquanto as filhas assumem responsabilidades emocionais e práticas.
3: Quem cuida de quem cuida?
0: Cada experiência possui um significado próprio de maternar. Escrever, dividir as dores e delicadezas da existência pode trazer também o acolhimento.
2: Conheci uma moça que leu meu livro. Na hora que ela me viu, ela começou a chorar. E a gente se abraçou, enfim, ela, cara, que livro e tal, me tocou muito. No final, eu vi como o livro fala sobre a feminilidade, sobre a maternidade. Eu nem sou mãe, mas sou filha, né? E eu fui filha de uma mulher com esquizofrenia, então eu fui mãe um pouco também.
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5: O âncora e colunista da Band News FM, Carlos Andreasa, avalia a possibilidade da delação de Daniel Vorcaro após novidades no caso Master. Na quinta-feira, a PF deflagrou mais uma fase da Operação Compliance Zero. Para conseguir um acordo, Vorcaro precisa entregar novidades nas investigações. Andreasa conversou com Sheila Magalhães e Luiz Megali.
6: Aliás, a delação do Vorcaro subiu no telhado?
7: Precisa quebrar o tabu sobre delação no Brasil e, eventualmente, avançar para a rejeição de uma delação. Porque veja o que aconteceu no Brasil agora essa semana. O cara mal entregou os anexos, o sumário, a lista de capítulos, aquilo sobre o que pretende tratar, algo que deveria ser sigiloso. E já temos toda sorte de vazamentos, especulações sobre o que ele não entregou. Reações de ministro do Supremo, depois de negação de ministro do Supremo. André Mendonça, não tive acesso. Mas as informações circulam. Qual o problema da delação de Vorcaro? Se ela não é suficiente, se nós estamos na fase de avaliação desse conteúdo, do que ele apresenta como proposta. Se a autoridade policial, Polícia Federal, Ministério Público Federal, PGR, se diante das informações que ele oferece, se eles verificam, tendo ele as informações, eles, os investigadores, estando lá na frente, se o que ele entrega é uma peça meramente de defesa, sem a lógica da colaboração da contrapartida, quando é que no Brasil a gente vai dizer não para delação premiada. Não, a sua delação premiada não é

0: necessária. Você está manipulando esse recurso para colher o benefício da delação sem entregar conteúdos a contento. Porque se nós não fizermos isso em algum momento, o que acontece é aquilo que aconteceu, por exemplo, com a delação do Mauro Cid. Para citar um caso concreto, recente, objetivo, no movimento golpista. O cara vai, omite várias informações, vaza conteúdos da delação, mente descaradamente, e aí se vai dando ao sujeito chance e chance e chance, ele vai reformando a delação a ponto de esse mecanismo se virar contra a honestidade da delação, a forma como a gente percebe a delação. De repente fica aparecendo, dando tantas chances para o delator, Mauro Cid ou Daniel Vorcaro, fica aparecendo, olha a inversão da lógica, que o investigador quer que o cara entregue aquilo desejado pelo investigador. Quando, na verdade, o investigador detém a informação. Ele tem os celulares do Vorcaro e de outros vários presos ou objetos de busca e apreensão. Eles têm a informação. Se a informação está lá na frente e o cara não entrega contento, por que essa delação é importante? Por que ele tem de ser beneficiado? Irmão, teve a chance, não entregou, não cumpriu. É um movimento de desonestidade diante desse mecanismo que fica em xeque. Não queremos a sua delação. Vai pegar cana dura pelos crimes que você cometeu, sem possibilidade de atenuações. Mas aqui no Brasil a gente fica com a fantasia, o tabu da delação. Se a investigação está lá na frente, lamba, tchau, acabou. O cara não está entregando, você já tem a informação. Por que precisa da confirmação do cara se ele não entrega, se parece que a coisa é seletiva? E aí, por outro lado, fica parecendo também que a delação só vai ser suficiente se entregar o que querem, por exemplo, que entregue ministros do Supremo. Ah, ele não citou ministro do Supremo. Ele tem para entregar sub-ministro Supremo? Há elementos para fora da delação que mostram presença de ministro do Supremo? Isso já basta. Por que ele tem que entregar? Se ele não entregou e se há provas sobre essa relação, mais uma razão para que não haja delação. Então, nesse momento, nós temos aí, está posta, uma condição de, talvez, dispensável da delação de Daniel Vorcaro. Lembrando que ele é um delator, a lei permite, mas ele é um delator exótico, ele é líder da organização. Com base no que a gente sabe, ele é líder. Ele não é o delator padrão, como um Paulo Henrique Costa ou algum desses advogados, ou seu primo que foi preso ontem. Esses intermediários, Fabiano Zettel, esses são os delatores padrão, olhando para cima, que podem entregar a cadeia, a rede vorcárica para cima. Mas o Daniel Vorcaro, se ele não colabora trazendo novidades, e claro, meios para obtenção de prova, que isso é delação, a delação se torna descartável. Tchau, irmão. Vai responder plenamente pelos crimes que cometeu. Está na hora de enfrentar esse tabu no Brasil, Luiz Megalho.
1: Até porque o Vorcaro é um cara, sem trocadilho aqui, vocal. Né? Um cara, ele tem esse lado farolê.

0: que vocês combinam as pautas.
1: Todo
0: aquilo,
1: cheio de método.
0: Todo cheio
1: grupo.
0: De método. Até lá não.
1: Essa
0: até as
1: zona
0: duas da tarde,
1: aqui.
0: Faz o que tu queres, pois é tudo a lei. Adriana, agora sim, as duas têm método. Um beijo pra você.
2: O programa tem método, os apresentadores sem método. Beijo.
0: Um beijo.

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2: 11 e o Supremo Tribunal Federal.
3: O secretário de Segurança montou dois dispositivos digitais.
4: Oi, Band News. Boa tarde, tudo bem? Me chamo Liliana Sonobi. Vim aqui para desejar um feliz Dia das Mães e um feliz aniversário para minha mãe, Andréa.
5: Ah, um abraço para ela. Feliz Dia das Mães para Andréa e feliz aniversário também. Feliz dia para todas as mamães e feliz dia para todas que estão nos acompanhando aqui na Band News FM. Para quem está fazendo aniversário hoje também, junto deste dia, Andréa.

0: É, Ayala, hoje é meu aniversário e dia das mães, olha que legal. Estou aqui parada na radial, eu, meu marido e minha filhinha. Beijo para vocês, feliz dia das mamães.
1: Ih, problemas lá na radial e ela nos manda aqui a foto que é na tanto no sentido centro quanto no sentido bairro, na altura da Vila Matilde. Então, trânsito complicado lá pela radial leste. Para quem tá nos dois sentidos, na altura lá da Vila Matilde. Vou buscar aqui pelos mapas para a gente ter a dimensão de como tá o trânsito lá pela radial, né? Em todos os pontos, toda a extensão da radial. Começa já com um trânsito um pouco mais pesado na saída lá do viaduto do Glicério, né? Onde começa de fato ali a radial leste. E aí, seguindo, o primeiro ponto com trânsito mais intenso já é no viaduto Bresser, né? Já tem um engasgo por ali. Na saída do viaduto Pires do Rio, a gente tem trânsito também mais pesado ali no encontro com a Salim Farah Maluf. O trânsito já começa a ficar pesado e também tá complicado o trânsito lá pela Salim Farah Maluf no sentido sul, vindo da Marginal, vindo também da rodovia Presidente Dutra, para a entrada ali da ponte do Tatuapé. Quem entra pela ponte do Tatuapé já pega trânsito mais pesado, aliás, na ponte Ricardo Izar, na verdade. A ponte Aricanduva é a ponte do Tatuapé, é a mesma. A entrada da ponte do Tatuapé já está com trânsito complicado. E aí depois, com o prosseguimento da Salim Farah Maluf, tem trânsito intenso até a Vereadora Abel Ferreira. E na radial, propriamente dita, quando você vai chegando, vai avançando, por exemplo, ali para a entrada da Avenida Aricanduva, o trânsito já começa a ficar complicado e segue desse jeito. E segue desse. Tem muita gente, inclusive, indo pro estádio do Corinthians, para a Arena Corinthians, porque logo mais, o jogo é às 6h30 da tarde entre Corinthians e São Paulo. Mesmo que esse trânsito não seja para o jogo, já é importante para quem, por exemplo, vai se deslocar lá para o estádio do Corinthians, para a Arena, para não se atrasar, né? Para não perder tempo com o trânsito. E aí, falávamos aqui na Vila Ré, na Vila Matilde. Pronto, esse é o trecho onde a André está e está parado. O trânsito lá já começa a ficar pesado desde a altura do Tatuapé e vai assim até a entrada do viaduto ali na região da Vila Ré, para a entrada ali depois da Vila Matilde. Aliás, na própria Vila Matilde, esse viaduto, só depois disso, só depois ali da entrada para o acesso lá para a Avenida Professor Edgar Santos, que é um dos acessos à Avenida Itaquera, é que o trânsito dá uma pequena melhorada. Meio-dia 59, atenção, rede.
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1: Companheiro de ataque de Haaland na seleção da Noruega, Sørloth é mais uma das apostas veteranas para a Copa do Mundo. Com 30 anos de idade, o jogador não teve oportunidade de disputar mundiais anteriores, mas tem bons números recentes no Atlético de Madrid, onde disputa posição com Julián Álvarez, peça-chave da seleção da Argentina, que vai defender o título. Nas eliminatórias europeias, marcou 5 gols.
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homicídio com dolo eventual por ter assumido o risco de matar e lesão corporal gravíssima por ferir o amigo que estava no carona. A USP diz que não foi informada da ação da Polícia Militar que retirou os alunos que ocupavam o prédio da reitoria na Zona Oeste aqui da capital paulista. Tiago Muniz tem informações. É o que...

0: reivindicação deles é um reajuste maior no programa de apoio à permanência e formação estudantil, um benefício destinado a alunos de baixa renda.
1: Obrigada, Thiago. Um jogo isolado será disputado hoje pela 10ª rodada do Campeonato Brasileiro Feminino de Futebol. Red Bull Bragantino e Grêmio jogam a partir das 4 da tarde no Benitão, em Rio Claro. Ontem, o Santos ganhou do Fluminense por 2-0 no Estádio Luso Brasileiro, no Rio de Janeiro. Também neste sábado, Misto e Bahia empataram por 1-1 no Dutrinha, em Cuiabá.

0: Ama Seus Filhos, especial de Dia das Mães. Vamos falar hoje do desafio de maternar e ao longo de toda a vida dos filhos. Na infância, né, dizem que nasce uma mãe, nasce uma culpa. Mas será que não nasce também muitas dúvidas? É sobre isso que a gente vai falar aqui no programa Seus Filhos, dando voz a essas mães que sempre compartilham com a gente um pouco das suas experiências na infância, também ao longo da adolescência e na vida adulta, porque a gente acha que o filho cresce e as coisas mudam, as dúvidas vão embora, não tem nada disso, só mudam, né? Esse olhar de maternar, de maternidade muda. E a gente vai hoje falar sobre isso por aqui, só mães, nesse programa de hoje. Eu, Thaís Dias, sigo sempre na sua companhia e junto comigo, lógico, sempre ela, Roseli Saião. Tudo bem, Roseli?
1: Tudo bem, Thaís. Sempre uma delícia fazer esse papo.
0: E hoje não estamos sozinhas, não. Temos convidadas mais do que especiais. Vamos trazer aqui mães com filhos recém-nascidos, na adolescência e filhos na fase adulta. A gente vai entender um pouco das perspectivas diferentes da criação dos filhos. Conosco por aqui, mãe de recém-nascido, a Andressa Souza. Andressa, bem-vinda ao nosso programa. Eu queria que você apresentasse os seus filhos.
2: Olá, obrigada. Eu tenho o Danilo, de 6 anos. E tenho a Lívia, que está aqui no meu colinho.
0: Agora com a gente também por aqui, a Tatiana Lins, que é pedagoga. E você também apresenta o seu filho. Bem-vinda aqui ao programa Seus Filhos, Tatiana.
3: Obrigada. Então, meu filho é Davi. Ele tem 15 anos, só tenho ele.
0: Agora também por aqui para trazer essa perspectiva, né, que eu falei agora há pouco. A gente acha que o filho cresce e que aí as dúvidas vão embora. Simone vai falar para a gente se é bem assim ou não. Simone Maria de Freitas Ribas, você, apresenta os seus filhos para a gente, Simone, bem-vinda.
4: Oi, Thaís, obrigada, é um prazer. Meu filho mais velho, Felipe, que tem 36 anos, e o Rafael, com 29 anos.
0: Olha, eu, Thaís Dias, sou mãe da Luísa, de 13 anos, e mãe também do Bento, de 9 anos. Roseli, por favor.

0: Eu já vou avisando, gente, isso a gente, ninguém consegue, ninguém.
1: Andressa, você tem essa sensação? Você que tá aí, bebezinho no colo, tem mais um filho. Você sente essa culpa de não atingir esse patamar de uma maternidade ideal?
2: Ah, sim, né? Bem, infelizmente, a pessoa falha ali em certas situações, não consegue dar conta, assim, né? Mas a gente tenta, mas é complicado assim, de vez em quando.

0: essa responsabilidade pra gente, mas a culpa é sua, mãe. Você sente isso? Como é que é isso com você no dia a dia?
1: Sinto, sinto, sinto, sinto. Ainda mais assim, a gente como mãe, e mãe de primeira viagem, né, principalmente, a gente quer proteger muito, tem aquela relação de proteção. Então, muitas vezes, a gente não dá a autonomia que a gente precisa dar ao filho. E aí, quando ele cresce, principalmente nessa fase aí da adolescência, você se depara com determinadas situações no qual ele precisa ter essa autonomia, né? Autonomia é essa que você, em tese, você não deu lá atrás, você não o permitiu. E além dessas questões de adolescência, né, que entra nessas, né, essas mudanças comportamentais, nas quais a gente pensa assim, será que o que eu, a criação, será que o que eu faço, o que eu falei, é o suficiente para deixar ele no caminho, né, no caminho ideal ou no caminho mais melhor possível, digamos assim, futuramente? Então, eu acredito que essa culpa, ela é inevitável, mas com a maturidade a gente percebe, como o Mauser falou, a gente percebe que a gente não consegue atingir essa perfeição, e aí eu vivendo um dia após o outro, né, e tentando fazer o nosso melhor.
0: Agora, Simone, você que tem os filhos adultos, assim como a Roseli, essa culpa ela vai embora com o tempo ou ela ainda mora em algum lugar dentro de você?
2: Ah, com certeza, Thaís, ela mora. Ela fica, porque você sempre pensa que você poderia estar fazendo mais, ter feito mais, né? Ter dado mais tempo, ter prestado mais atenção. Eu digo, mas quando você vê eles no caminho certo, no caminho ideal, essa culpa diminui um pouco, porque você pensa, não, acho que eu fiz certo. Acho que eu segui para uma linha que deu certo.
0: Roseli, parece que traz assim, a gente foi vendo várias etapas, né, da criação dos filhos, mas a culpa ela está sempre ali. Você acha que é um pouco dessa ideia de maternidade que vem lá de trás, de que primeiro, né, de décadas atrás, que era muito fácil, muito orgânico a maternidade. Então os filhos chegavam, cresciam e era uma coisa meio que orgânica. Com o passar do tempo, principalmente, aí eu vejo muito da minha geração, Andressa, Tatiana talvez também tenha essa sensação de que vem uma responsabilidade, principalmente com as redes sociais, né, nesses últimos anos. Não, mas a maternidade é maravilhosa, é tudo lindo, você precisa dar conta, porque as mulheres são assim, elas dão conta de tudo. E aí você coloca em você assim, olha, eu dou conta de tudo, mas eu não dou conta de tudo, na verdade. É muita coisa, né, ao mesmo tempo, e criando os filhos, como é que lida com tanta coisa?
3: Olha, vamos lembrar, além disso, Thaís, que historicamente, a educação dos filhos, a criação dos filhos, era 100% responsabilidade da mãe. É, atualmente, olha que a gente tem um grupo pequeno ainda, né, de pais, que conseguem compartilhar com a companheira ou companheiro essa responsabilidade, que é enorme, é muito grande. Então, a culpa já nasce lá atrás, né? Por conta mesmo de a gente ter que sozinha dar conta de tanta responsabilidade. Eu cliniquei durante muito tempo e era sempre assim, eu atendia adultos de todas as idades e na primeira ou segunda sessão já vinha claro, isso certamente eu sei, é culpa da minha mãe, né? E olha que demora todo um processo de análise para a pessoa entender que ele é adulto, ele tem que dar conta dos problemas, não adianta falar que a culpa é de outro alguém, né? E além disso, é preciso também perceber que a mãe, aquela mãe que existe lá na casa, não é a mãe que ele internalizou. Então, cada filho, aí no caso de quem tem dois filhos, né, as duas aqui da ponta, cada um dos filhos tem uma mãe diferente.
0: Verdade.
3: Então é importante que a gente se lembre disso, principalmente quando a gente erra. Porque a gente acerta com o primeiro, erra com o segundo. E fazendo a mesma coisa, mas a gente é diferente e eles são diferentes, né? E além disso, a gente falha sempre, gente. E a gente vai falhar inevitavelmente. Mas olha, eles conseguem superar os nossos erros. Fiquem tranquilos.
0: Simone, você com os filhos já adultos, né? Você sentiu um pouco dessa pressão de uma maternidade perfeita, de que você tinha que dar conta de tudo? Você sentia os dedos julgadores em você ou você mesmo colocava?

0: essa responsabilidade.
1: Sim, sim. Sempre teve, né? Eu digo, a gente é, no nosso tempo, o nosso Google eram nossas mães. Então, a gente tinha muito instinto. Era tudo muito por instinto, né? Era o que aprendia, o que elas falavam. E a gente torcia para dar certo. E sempre, sempre, a mãe sempre foi a educadora e o pai o provedor, né? Então, hoje é admirável quando eu vejo meu filho mais velho cuidando dos filhos dele, tanto quanto a mãe, né? Eu digo, eu acho lindo, porque nós, a nossa geração, talvez não tivemos esse apoio, né? Tivemos muita responsabilidade, trabalhando fora também, né? Mas a gente não teve esse apoio e sempre teve cobrança, né? Se o menino fosse mal educado, é a mãe que não educou. Né? Eu digo, então, a cobrança sempre teve presente. Sempre teve presente.
0: Simone, você está falando agora do seu filho já com os filhos. A gente vai entrar também um pouquinho nessa seara, né, de uma mãe que agora observa, né, que não tem mais aquela ingerência no dia a dia. Isso para muita gente é angustiante. Você vê uma situação, você querer participar, mas aí você já não tem aquele papel de poder agir diretamente. E aí eu vou voltar aqui para a gente poder trazer dicas também, como a Roseli sempre traz aqui nos nossos programas, para cada uma dessas faixas. Roseli, daqui a pouquinho a gente vai ouvir um pouquinho também da Simone, mas mais da Tatiana, mais da Andressa, para falar de diálogo. A gente vai saber um pouco sobre rede de apoio, que é fundamental. Mas que dica você traz para aquelas mães que estão nos acompanhando com filhos ainda recém-nascidos ou na infância?

0: consegue. É um texto que o título é Cheguei em casa após o parto. E agora? Agora que são elas, né? E o endereço eletrônico é lanvie, estou falando como se escreve, .com.br.
1: lanvie.com.br, repete pra gente o texto.
0: Cheguei em casa após o parto. E agora?
1: E agora? E a gente segue já já com mais do nosso programa Seus Filhos, especial de Dia das Mães. Hoje eu convido você, né, a acompanhar o nosso programa, mas não só as mães. É importante também que os pais, os avós, todo mundo fique um pouco mais conectado com esse papel do maternar, da maternidade, porque é um desafio de todo mundo criar, né, essas crianças, esses adolescentes e ajudar também os adultos nessa jornada quando eles estão entrando aí, começando essa nova fase. Fica por aí, o programa Seus Filhos volta já já, Roseli Sayão e eu também, e as nossas convidadas de hoje.
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2: Vamos dar uma olhadinha aqui no trânsito da cidade de São Paulo. Já adianto que tá ruim. Muita gente se movimentando agora, né? Passar aquele horário do almoço, né? Com mãe, num domingo bastante especial. E tem gente encontrando muito problema. Vai chegar atrasado aí no compromisso. Tem acidentes, muitos acidentes, tem essa chuvinha, né, pegando boa parte da capital e grande São Paulo, pistas escorregadias. Vou falar aqui, por exemplo, da marginal do Rio Tietê, na chegada à ponte que dá acesso à Rodovia dos Bandeirantes, tem acidente ali, isso faz com que a própria Rodovia dos Bandeirantes tenha trânsito ruim, depois ainda na Avenida Mutinga, muito difícil já quase ali no entrocamento também com a Avenida Chica Luísa, que é muito próximo também do Rodoanel. Então, chegada a São Paulo muito ruim, a Anhanguera vai muito, muito melhor. Inclusive, tem gente que está fugindo pela paralela, que é a Raimundo Pereira de Magalhães, e também está encontrando congestionamento. Então, aí a região do Cebolão também já não está ajudando, trânsito bastante pesado ali. E quem está chegando pela rodovia Castelo Branco também está encontrando problemas, também a partir do Rodoanel, tá? Chegando na marginal do Rio Pinheiros, tudo travado também, no sentido do aeroporto de Congonhas, até pelo menos a ponte Cidade Jardim, tem trânsito bastante lento. Outra estrada que está com problema, Raposo Tavares. Desde Cotia, tem um acidente logo depois do Rodoanel, Mário Covas, e isso está causando um represamento, né, de quem está circulando ali na direção da capital, portanto. Marginal do Rio Tietê, também com trânsito lento, tá? Sentido especialmente Zona Leste. Motorista que está fazendo esse trajeto desde a saída justamente da Rodovia dos Bandeirantes, está encontrando muita dificuldade nessa manhã. Se você está preso aí no congestionamento, está com um percurso comprometido, pode mandar mensagem para cá, 999-592-100, fala se é por conta de acidente, se é por conta de chuva, alguma coisa que aconteceu pelo caminho aí e está empatando o trânsito no lugar onde você está circulando.

0: falar também sobre furtos de bicicletas. São muitos casos, né, que estão sendo relatados. E poucos dias depois de a Band News FM trazer alguns relatos de ouvintes reclamando dessa sensação de insegurança no Parque Ibirapuera, novos registros acendem um alerta agora para os ciclistas. Então, deixar a bike estacionada, mesmo que presa ali com um cadeado ou um cabo de aço, pode ser arriscado. Nas redes sociais são vários os registros de furtos dentro da área de lazer. Aconteceu, por exemplo, com o Silvio no feriadão agora de Tiradentes.
1: Estou aqui no Parque do Ibirapuera, estava andando de bike, fui no pavilhão japonês, deixei a bike amarrada ali do lado de fora do pavilhão japonês, fiquei 20 minutos. Quando eu voltei, minha bike não estava mais, simplesmente cortaram o cabo de aço. O pavilhão japonês falou que não pode fazer nada porque está fora do muro do pavilhão japonês. Vim aqui na administração do parque, eles pegaram meus dados.

0: mas falaram de fazer um boletim de ocorrência com a polícia.
1: É, e tem relatos desde o ano passado também, enfim. Procurada pela Band News FM, a Prefeitura de São Paulo diz que reforçou recentemente a atuação da Guarda Civil Metropolitana dentro do Parque Ibirapuera, além de monitorar o parque e o entorno com o Smart Sampa, o sistema integrado de câmeras, inclusive com reconhecimento facial, coisas que oferece apoio operacional, mas que a segurança pública no parque é uma atribuição da GCM e da Polícia Militar. 1h23.
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4: O zagueiro Marquinhos pode dar um passo importante com o PSG para garantir mais um título nacional neste domingo. Depois de se classificar para a final da Liga dos Campeões da Europa, o Paris Saint-Germain vai entrar em campo contra o Brest neste domingo às 4 da tarde no Parque dos Príncipes. Se vencer, o time de Marquinhos e do também zagueiro Beraldo ficará 6 pontos à frente do Lens, adversário na próxima rodada do Campeonato Francês. No próximo dia 30, a dupla titular da zaga da seleção brasileira, Marquinhos e Gabriel Magalhães, vai se enfrentar no jogo entre PSG e Arsenal pelo título da Champions em Budapeste, na Hungria. Se os dois tiverem as convocações confirmadas para a Copa do Mundo, vão se apresentar só depois do duelo.

Uma hora e 25 minutos, seguimos por aqui atualizando as notícias importantes desse domingão. De olho na Organização Mundial da Saúde, que tranquiliza a população da Espanha sobre aquele surto de hantavírus em um navio de cruzeiro que atracou no país. O diretor-geral da OMS afirma que a doença não é Covid e que o risco para a comunidade local é baixo. Os passageiros estão assintomáticos e desembarcaram na ilha de Tenerife em meio a um forte esquema ali de segurança. A natureza da doença e as medidas adotadas pelo governo da Espanha contribuem para um cenário de baixo risco. O governo espanhol afirma que tomou todas as precauções necessárias para evitar qualquer tipo de contaminação. O presidente Lula publica uma homenagem ao Dia das Mães e cita a própria mãe, Dona Lindu. Na postagem feita nas redes sociais, ele relembrou a coragem das mulheres brasileiras que sustentam as famílias. O petista afirmou ainda que foi com a mãe que aprendeu a nunca desistir e continuar lutando. O presidente declarou que, antes de qualquer cargo, ser filho de Dona Lindu será sempre o maior orgulho da vida dele. O prazo para ter mais chances de entrar no primeiro lote da restituição do Imposto de Renda termina neste domingo. A entrega da declaração com antecedência pode colocar o contribuinte na frente da fila de pagamentos. O primeiro lote de restituição está previsto pela Receita Federal para o próximo dia 29 de maio e o prazo final de declarações é 29 de maio. A lista de prioridades inclui idosos, professores e quem usa a declaração pré-preenchida com recebimento via Pix. Flamengo enfrenta o Grêmio logo mais hoje às 7h30 da noite pelo Campeonato Brasileiro e com desfalques importantes. O lateral Alexandro cumpre suspensão e se junta a Arrascaeta, Paquetá e Pulgar na lista de baixas. Uma das novidades no time titular é o retorno do meia Carrascal, que entra no lugar do lesionado Arrascaeta. Sem Alexandro, Ayrton Lucas deve ser titular na equipe comandada por Leonardo Jardim.

0: Além, lógico, do Dial, da Band News FM, também está disponível no nosso canal do YouTube e temos convidadas para falar da maternidade nas diferentes fases da vida dos filhos. Os recém-nascidos, crianças, adolescentes e os filhos adultos também. Vamos conversar hoje por aqui com a Andressa Souza, ela que é mãe de um menino de 6 anos, de uma bebê de 2 meses, está aqui do nosso ladinho para trazer um pouco dessa experiência, né, da infância dos filhos. Também conosco a Tatiana Lins, pedagoga, mãe do Davi, de 15 anos, e também participando conosco a Simone Maria Ribas, mãe do Felipe, de 36, e do Rafael, de 29. Tatiana, eu queria começar com você para a gente falar um pouquinho de diálogo. E eu acho que a adolescência é um momento ideal da gente tratar dessa questão, né? Porque parece que há um ruído nessa comunicação. Parece que os pais e os filhos não conseguem entrar numa sintonia para conversar. Como é que tem sido isso com você?
1: Nossa, um desafio, viu, Thaís? Um desafio, porque essa é uma fase na qual eu percebo, assim, que o Davi, especificamente, ele é um menino extrovertido, ele é um menino tranquilo, mas ele está naquela fase de que não quer conversar muito. Filho, como é que foi na escola? Ah, foi bom. Filho, o que foi com você? E aí, como foi a prova hoje? Ah, foi ótimo, então, não foi bem. Então, assim, são respostas muito objetivas, muito objetivas, na qual eu, assim, tento tirar o máximo dele, e aquilo ali deixa ele irritado, às vezes, né? Ele, às vezes, não se permite falar. Então, vem assim, meu Deus, vem aquela autocobrança, né? Meu Deus, o que é que eu posso fazer para que ele converse mais comigo, para que ele me fale mais sobre ele, sobre as amizades? Então, assim, é uma fase bastante delicada, e eu até brinco, assim, que ele, às vezes, quer afugentar a gente, né? Então, a gente puxa a conversa, a gente quer conversar, quando ele está bem, quando ele assim, está bem e assim, disposto, ele conversa conosco. Quando ele não está bem, somente aquelas respostas pragmáticas, objetivas, nas quais assim, a gente fica se perguntando o que será que houve, o que aconteceu. E muitas vezes eu tento buscar esse diálogo até com os colegas dele. Então, quando ele está na live estudando, ou então quando vem algum colega aqui em casa, ou me aproximo muito das outras mães, a gente tem até um grupo de mães, é a oportunidade que eu tenho da gente tentar driblar esse tipo, né, de comportamento e tentar extrair o máximo deles. Assim, eu procuro fazer essa estratégia aí para superar esse desafio.
0: E ainda tem a barreira física mesmo, que é a porta do quarto, né? Quando ela tá fechada ali, se você entra, meu Deus, mãe, por que você tá entrando? Deixa a porta aberta um pouco. Por quê? Deixa a porta aberta. Eu tenho ouvido bastante isso, Roseli. Como é que a gente quebra, né? E abre essa porta para um diálogo ali, pelo menos dentro do limite de cada um, né? Daquele que é viável.
2: É uma fase difícil e é compreensível, né? Porque tem muita coisa envolvida. E uma das coisas principais envolvidas nessa fase do desenvolvimento é a construção da própria identidade, e para isso é preciso saber separar. Não, isso tem a ver com a minha mãe, isso com meu pai, o que tem a ver comigo é isso. Então, esse distanciamento aparente, gente, é só aparente, sabe? Emocionalmente não há distanciamento. É muito por conta, assim, eu preciso saber quem eu sou. E tem a construção também da intimidade, da privacidade. É uma fase da vida em que a sexualidade está em explosão e é preciso, então, que ele se reserve, né? Tem conversa que o adolescente não quer saber de ter com os pais, jamais. Agora, a melhor maneira de tentar romper esse cerco, né? Essa cerca, esse muro, é não pedir para que eles falem deles. Ah, isso é muito difícil. Mas vamos lembrar daquela máxima, né? Quando Pedro fala de Paulo, ele fala mais de Pedro do que de Paulo. Então, quando eles falam de um personagem de um filme, de uma notícia, sei lá, de um acontecimento que estava causando assim, barulho nas redes sociais, ele vai falar dele comentando aquele fato. Aí a gente precisa de ouvir, né? Eu fico muito impressionada porque os adolescentes têm reclamado que eles não são ouvidos, principalmente na escola. As escolas precisam acender um alerta, né? É preciso ouvir. Quando ele conseguir falar na escola, conversar em casa, porque a escola pode ser democrática, os pais não podem, né?
0: E ainda tem essa ideia, né, que a gente tem, que o nosso filho é a mesma pessoa em casa, na escola, com os amigos. São pessoas diferentes, assim como a gente também, né? É uma pessoa em casa, uma pessoa no trabalho, uma pessoa com os amigos. São os papéis sociais ali que a gente precisa entender.
2: Exato.
0: Ah, mas meu filho em casa não faz isso, e na escola faz. Pois é, seu filho vai fazer isso.
2: Vai.
0: Agora, essa fase dá um cansaço mental, eu acho, né? A gente fica o tempo todo ali tentando se conectar com o filho, tentando entender. Mas a fase que a Andressa está vivendo é o cansaço físico, né? É um desgaste físico, são noites sem dormir. Aí, no caso de dois filhos, né? Você tem um mais velho que demanda, mas tem um mais novo que tem a coisa braçal ainda, se é que a gente pode dizer assim. Como é que é lidar com esse cansaço extremo e a maternidade? Fala um pouquinho pra gente, Andressa.
1: Os primeiros dias, assim, literalmente é bem cansativo, né? Com o tempo, a gente vai aprendendo a lidar. E também entender um pouco que a fase de 6 anos, para não ter ciúme, a gente tem que pensar nisso. E o físico vai tentando, a gente buscando. Ajuda, o marido ajuda. Porque eu lidar com o cansaço físico, acho que é um dos piores. Lutar contra o... Você tá com sono, a criança acordar, não dormir de madrugada. Chega a chorar. E você querer dormir, o cansaço vem de uma maneira que você não sabe lidar. Mas com o tempo a gente vai se adaptando. Ela vai lidando com o mundo, né? Porque está acostumado com o ambiente, vem para o ambiente desse mundo doido, e aprender a lidar para o bebê também é difícil, né? Então é tudo uma fase, eu penso que tudo é uma fase, vai passar e a gente vai indo. E vai aprendendo com o tempo. Quando a gente puder passar, vem outro, e assim vai indo, e assim vai indo.
0: É a beleza e a dificuldade da maternidade, né? Você supera, é como se fosse um videogame, eu tenho essa sensação. De que você passa de fase e aí a próxima fase normalmente vem um pouquinho mais difícil do que a anterior. E quando o braçal passa, você fala, agora tá tranquilo. E não é tranquilo, o desafio é outro. Uhum. Mas, Roseli, é importante a gente falar, né? A Andressa, ela falou, olha, aí eu conto com apoio, né, para poder lidar. Eu lembro de chorar também, porque o cansaço é tão extremo, uhum, que você se sente realmente abalada emocionalmente. Como é que a rede de apoio atua para ajudar essa mulher a encarar um momento como esse?
2: Olha, eu vou falar da rede de apoio, principalmente no caso de mães com bebês, né, que é o caso da Andressa, e de mães de adolescentes, que é o caso da Tatiana. É muito importante ter rede de apoio, né? E a rede de apoio são de pessoas com quem a gente pode contar nesses momentos. Por exemplo, com recém-nascido, é preciso contar com uma rede de apoio que se disponha a ir passar uma noite lá para a mãe e o pai dormirem a noite inteira, por exemplo, né? Ou ir levar o almoço pronto. E é por aí, né, que a gente vai fazendo, parecem pequenas coisas, mas, gente, na vida de uma mãe de um recém-nascido é muita coisa, né? Porque o trabalho braçal é intenso. E no caso da adolescência, do filho da adolescente, é preciso cuidar muito da saúde mental, porque o estresse que elas possam dialogar a respeito das próprias dificuldades, onde eles possam dizer como é que eu consigo ter ajuda com isso. Então, eu considero muito importante o cuidado com a saúde mental. Em ambos os casos, né? Mas no primeiro caso do recém-nascido, é mais o cansaço físico, e no caso dos filhos adolescentes, é mais um cansaço mental.
0: Simone, a gente está falando de rede de apoio e você falou do seu filho sendo pai. Como é que é observar essa mudança? E observar é a palavra-chave, porque às vezes você quer palpitar, você quer ajudar, ou às vezes você vê que alguma coisa está errada e você quer dar a sua opinião, mas você sabe que ali é aquele papel de uma espectadora nessa história. Como é que é isso?
3: Sim, eu acho que a melhor coisa de ter avó é você observar, né? Eu digo porque você não tem mais a obrigação do educar,

0: né? É observar e alguma coisa orientar, mas é muito pouco. Eu acho que o nosso papel é estar pronto para o que eles precisarem, né? A rede de apoio que a gente pode oferecer para qualquer necessidade, né? Que os filhos, que os meus filhos, minha nora necessite. É, mas o interferir, não, não, eu não faço isso. Procuro não fazer, pelo menos, né? Né? Eu acho assim que se eles quiserem uma opinião, se eles perguntarem, sim. E às vezes, né, numa conversa ou outra, a gente coloca um parêntese ali, né, para sugerir, mas não é só observar mesmo, né, observar, admirar e torcer para que dê tudo certo.
1: Roseli, a gente está na retinha final desse bloco, mas eu queria te ouvir um pouquinho sobre isso.
2: É, mas é perfeito, né? A melhor rede de apoio que os avós podem se personificar é isso que a Simone acabou de dizer, né? Oferecer o apoio quando é solicitado, oferecer o apoio no caso dos recém-nascidos, o apoio assim físico, né? Por exemplo, traz os netos para minha casa, deixa passar o dia aqui, se for possível. No caso dos netos adolescentes, é o fato de convidar para um passeio, para uma pequena viagem, porque daí os pais vão saber que eles estão bem cuidados, o apoio que os avós deveriam ter. E jamais aquele papel de que vai cutucar a culpa dos pais, né? Do seu neto. Isso nós não podemos fazer nunca.
1: Dica para os pais de adolescentes, Roseli.
2: Aí eu vou dar uma dica, que eu vou pegar os pais desde que eles começaram a ser.

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4: Uma hora e 41 minutos, você está nos 96,9 da Band News FM. A gente está de olho aqui na movimentação na cidade, uma chuvinha, né? Em algumas regiões está frio. Está friozinho, temperatura média aqui na capital paulista, 14 graus aqui, segundo o CGE. Tem previsão dessa chuva aí voltar, tá? Não tem, assim, uma grande expectativa de não chover ainda hoje. É aquela frente fria que está vindo do sul do país. Dia das Mães é a segunda data mais esperada pelo varejo do ano, mas quanto será que o brasileiro reservou para gastar no presente que deve ser entregue

0: dinheiro, tem sempre quem deixa pra última hora.
1: Você já comprou o presente de Dia das Mães?
2: Eu prefiro não falar sobre isso. Reservo-me, Vossa Excelência, o direito de permanecer calado.
0: Para os atrasadinhos, o especialista em vendas e varejo, Diego Maia, dá uma dica.
3: Eu estimo que 70% das pessoas pesquisam online, fazem uma pesquisa antes de decidir pela compra. Hoje é uma estratégia complementar justamente para atender essa expectativa. A família, o filho, o marido compra online e a presenteada retira na loja, seja a experiência ou seja o produto. É a estratégia do digital, né? Essa mescla entre o varejo físico e o varejo online, o varejo digital.
0: E as tendências de compras não mudaram muito nos últimos anos. Para não ter erro, a aposentada Elza Medeiros deu as dicas para os filhos e para os netos.
4: Tem pessoas, mulher, que gostam de panela, de copo de vidro, essas coisas. Eu tenho tanto, sabe? Aí eu gosto mais de coisinhas para mim, sabe? Um kit de shampoo.
0: A estimativa é que 80% dos brasileiros comprem presente neste ano. Será que o da Dona Elza está a caminho?
4: Eu adoraria ganhar, pois gosto muito de cheirinhos.
5: Demais, Dona Elza, hein? Vale a dica aí, né? Coisas para a própria pessoa, né? Não exatamente para casa ou para a função que ela exerce. Tô de olho também nessa movimentação aqui na cidade de São Paulo, tá? Dando uma passadinha aqui pelas rodovias, Raposo Tavares, sentido interior, lento do 28 ao 30 e do 14 ao 23. Na Castelo Branco, sentido marginal, quilômetro do... Não, sentido São Paulo, na pista marginal, quilômetro 22 ao 20, do 18 ao 14 e lento também na pista expressa, do 18 ao 14, informa a concessionária. E tem ouvinte que falando da radial que também tá tudo parado. Quem que é? É o Silvio Luiz, mandando mensagem aqui pra gente pelo 999-592-100. Tô vendo realmente a Radial Leste, mas antes da Ponte Aricanduva, né? Onde tá o trânsito mais pesado pra você que tá seguindo na direção do centro da cidade.
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1h48, o presidente russo Vladimir Putin se diz aberto a um encontro com o presidente da Ucrânia, Volodymyr Zelensky, para assinatura de um acordo de paz entre os países. A reunião, segundo ele, poderia ocorrer em uma nação neutra que mediasse o encontro. A declaração ocorre em meio a um cessar-fogo de 3 dias e um acordo para a troca de 1.000 prisioneiros.

de cada um dos lados. O governo russo, no entanto, afirma que o caminho para um acordo definitivo será longo e com detalhes complexos. O ativista brasileiro Thiago Ávila é solto e deportado por Israel após mais de uma semana preso. A prisão ocorreu após ele participar de uma flotilha humanitária com destino a Gaza. Um comunicado do governo israelense chama os ativistas de provocadores profissionais. O brasileiro agora está no Egito e deve retornar ao Brasil amanhã. A Mega Sena pode pagar um prêmio de 52 milhões de reais na próxima terça-feira, depois de acumular neste fim de semana. Apesar de ninguém ter acertado as 6 dezenas, 39 apostas acertaram 5 dezenas e levam a quina. Cada uma delas vai receber quase 60 mil reais, nada mal. O Atlético Mineiro e Botafogo entram em campo hoje, já às 4 da tarde, na Arena do Galo, pela 15ª rodada do Campeonato Brasileiro. O Galo quer emendar a segunda vitória seguida na competição, depois de derrotar o Cruzeiro por 3-1 no clássico do último fim de semana. Já o Botafogo tenta se reabilitar após a derrota para o Remo, de virada por 2-1 há uma semana.

Ama Seus Filhos, especial de Dia das Mães. Roseli Sayão e Otais Dias, seguimos juntas por aqui com os microfones abertos para mães com filhos de diferentes idades. Mães de recém-nascidos, de crianças, adolescentes, mães com filhos adultos.

0: A gente quer sempre eles embaixo da asa da gente, e a gente cuidando, vendo. Mas no meu caso em especial, foi uma coisa assim muito natural, porque eles foram fazer a faculdade longe de casa. Então, primeiro foi o Felipe, ficou o Rafael. E depois o Felipe voltou, o Rafael foi. Então, teve aquela compensação, vamos dizer assim, né? Daí, depois que o Felipe casou, depois do Rafael casou, aí sim. Aí bateu o desespero mesmo de meu Deus, né? É só eu e o marido. Gente, é muito, muito, muito estranho. Eu digo, a gente parece que você não tem mais utilidade, né? Que a gente fica assim no ar, né? Você tem que aprender a cuidar de você. É quando você começa a se cuidar, a pensar em você, pensar no teu companheiro. É uma fase que de adaptação. Eu digo assim, total. Mas é muito bom. É muito bom. Essa fase da gente assim é muito boa.
1: Roseli, ouvindo a Simone falar, eu fico pensando na Andressa, por exemplo, né? Porque quando a gente está ali vivendo a realidade do filho em casa, das demandas, a gente acha que esse dia nunca vai chegar, né? Apesar da gente preparar o filho para que esse dia chegue, e aí a gente vai deixando de lado esse eu, né? No meu caso, a Thaís, a Andressa, a Tatiana, a gente vai deixando um pouquinho de lado porque o filho está demandando aqui, e aí o trabalho, a vida vai demandando e parece que a gente vai se perdendo. Mas aí chega uma hora que esse filho vai pro mundo e a gente fica meio perdido e as nossas relações são refeitas, a nossa autopercepção é refeita, como disse a Simone. A gente precisa começar a pensar nisso, de fato, ainda na fase de um bebê, de um recém-nascido, aos poucos encaixando esses momentos individuais.
2: É importante isso, né? Há uma diferença muito sutil entre você se dedicar plenamente à maternidade e você priorizar a vida dos seus filhos. Então, quando a gente tem filhos, a gente tem que priorizá-los. E prioridade não significa que você não faça outras coisas, não se dedique a outras coisas, inclusive a você, inclusive a

0: pequenos. Eu lembro da primeira vez que eu peguei a Luísa, que é a minha mais velha, me deu um baita de um medo, né? A hora que você pega ali no colo, você fala, meu Deus, virei mãe. Porque até então eu era filha, né? Tinha aquele cuidado da minha mãe comigo. E aí vira você a dona de tanta responsabilidade, né? Da saúde, da segurança, dos cuidados. O que que passa na sua cabeça? Você tem medo também? Qual é o seu maior medo como mãe?
1: Ah, sim, com certeza. Assim, quando é bebê, assim, né? O medo é o choro. Você descobre o choro. Por que choro? Esse choro é pra quê? Esse choro é pra quê? E a gente, o medo fica, será que estou dando. É mamar, mas é sono, é porque. E passa assim o medo de a gente saber se a gente vai fazer o certo, né? Vem esse medo. E com o de 6 anos também, o medo continua, né? Se a gente está dando, ensinando certo, se a gente está tá na fase de alfabetização, aí vem essa fase bem complicada, se a gente está ensinando, aí é a fase de pedir as coisas, que você fala um não, porque tem vezes que é necessário, então dá medo de eu estou sendo ruim, eu estou sendo certo, vem vários, todos os dias tem medo. Mas a gente, com o tempo, a gente. Qual, infelizmente, né? Cada dia, um dia, a gente vai superando os medos, e infelizmente não vão acabar até Deus

Ele chora quando ele tem fome, ele chora quando ele tem frio ou calor, ele chora quando ele tem dor. E ele chora porque ele não está tão confortável quanto ele estava antes no útero. Então o bebê chora mesmo, né? E nós vamos aprender a interpretar alguns tipos de choro dele. Ah, esse choro aqui é de fome. Ixi, isso aqui está me parecendo que está doendo a barriga. Deixa eu pegar ele no colo, né? Esse choro é de manha. Deixa ele chorar um pouquinho, não tem problema nenhum. Então, a gente aprende a interpretar, mas a gente não acerta.

0: muito legal e a gente consegue contornar, fazer algumas barganhas, né? Principalmente em relação à questão da conscientização. É claro que a gente não fica 24 horas com ele, né? Eu trabalho o dia todo, o meu esposo também, e aí ele chega da escola e aí ele vai estudar e ele tem a rotina dele, então a gente não sabe. Mas como a gente procura ter um diálogo muito, muito claro, franco, eu acredito que com certeza ele cumpre essas regras, essa rotina a qual a gente alinhou, mas é realmente um desafio constante, porque a gente adulto, a gente às vezes, se a gente não se preocupar, se a gente se despreocupar, assim, a gente tem essa dificuldade de sair da tela, quanto mais um adolescente que ainda não tem esse discernimento. Então, é uma questão bastante relevante e que a gente fica assim o tempo todo, sem contar na questão mesmo da segurança, né? Com quem ele está falando, o que é que ele está fazendo. E o tempo todo, assim, a gente tenta, né? Eu tento monitorar tudo que ele faz, mas é difícil mesmo. E, assim, o melhor caminho assim que eu vejo e que a gente faz aqui mesmo é a questão do diálogo. A gente procura mesmo ter um diálogo muito, muito claro, falar mesmo das coisas, dos acontecimentos, do que acontece, a questão da segurança, a questão, né, dos desdobramentos disso tudo. E aí, diante disso, eu acredito que com essa conscientização a gente consegue contornar melhor essa questão.
1: Roseli, tutela e conhecer bem os filhos são palavras-chaves?
2: São. Aliás, eu quero aproveitar a fala da Tatiana. O que ela fez? O que os pais, né, do Davi fizeram? Organizaram a vida dele, né? Isso que ela chama de rotina é uma organização. E isso, gente, é fundamental para aquele processo que é importante na vida dos adolescentes, da busca de autonomia. Porque assim, olha, eu sou uma loucura, mas tem gente que consegue organizar minha vida, no caso, meus pais. Se eles conseguem organizar minha vida, um dia eu vou conseguir também. Então, assim, isso é o caminho para o processo de autonomia. E a gente tem que entender, né, que autonomia significa crescer, seguir em frente, seguir o seu destino. O seu destino sempre é crescer, amadurecer. E é por isso que é importante que a gente conheça os filhos, né? Conhecer para saber se eles estão nessa busca ou se eles estão estagnados. Não dá para deixar estagnado.
1: Roseli, para fechar, dica para os pais com filhos adultos, você traz para a gente?
2: Não é o caso, da Simone, mas é o caso de muitos pais.

lembro de um filme que mostra pra gente exatamente como é feio isso, né? O título do filme é Gente Grande. Tem dois volumes, são comédias, os dois volumes, né? O um e o dois. Mas que são comédias que mostram um pouco a cara do nosso mundo atualmente. Adultos

0: Para todas as mães que nos ouvem, né? Um abraço especial a cada uma mãe. Nós sabemos as dores e as delícias de ser mãe, né? Então, hoje, Dia das Mães, é dia de a gente celebrar a maternidade.
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São 2:06. A gente atualiza informação aqui para você também nos 96,9 da Band News FM. Estávamos ouvindo os seus filhos, né? Tem um levantamento interessante aqui que fala sobre o Brasil, que registrou uma queda no número de empresas que oferecem licença maternidade estendida. É o que mostra um levantamento da Receita Federal, obtido pelo G1. O número de empresas participantes do programa Empresa Cidadã caiu de 30.500, mais ou menos, em 2024, para 8.862 em 2025, uma redução de cerca de 71%. Em 2026, o total permaneceu praticamente estável, com 8.858 empresas cadastradas, né? Segundo a Receita Federal, a queda ocorreu após uma auditoria realizada em 2024, que resultou na exclusão de mais de 22 mil empresas do programa. As organizações foram retiradas por irregularidades cadastrais ou incompatibilidade com o regime tributário exigido para o acesso do benefício fiscal. Entre os setores econômicos, a maior presença de empresas cadastradas está na indústria de transformação. Em seguida, aparecem comércio e a reparação de veículos automotores e motocicletas. Também se destacam os setores de informação e comunicação. Antes da auditoria, o programa vinha registrando crescimento ao longo da última década. A série histórica mostra que em 2010 haviam cerca de 11 mil empresas. Depois, esse número foi atingindo agora até 2024, 30.545 empresas. E a gente sabe a importância que é a licença maternidade, né? Para dar atenção, especialmente nessa primeira fase da criança que chega ao mundo e o papel das mães nesse tempo para entender-se, né? E exercer uma maternidade ali. Digna, né? Ter mais tempo, enfim, conseguir ter a segurança do salário, né? Cobrindo ali as despesas e vivendo nessa fase

0: figurinha carimbada da Copa do Mundo da FIFA 2026.
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2: O zagueiro Marquinhos pode dar um passo importante com o PSG para garantir mais um título nacional. O zagueiro Virgil van Dijk, ídolo da história recente do Liverpool, está a caminho dos 100 jogos com a camisa da Holanda. Viu a laranja mecânica não se classificar para a Copa de 2018, mas participou da campanha redentora rumo ao Mundial do Qatar em 22, que rendeu ao time a ida até as quartas de final, caindo para a campeã argentina. Virgil chega à Copa na América do Norte não apenas como pilar defensivo para o técnico Ronald Koeman, mas como liderança consolidada. Ele é o capitão do time holandês.
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3: 2:11. Mais uma vez, boa tarde para você que está conosco aqui na Band News FM para todo o país.

0: Olá, seja bem-vindo, seja bem-vinda. Está começando mais uma edição do Humanamente, aqui na programação da Band News FM, nessa parceria com o Instituto de Psiquiatria da USP. Uma década desse programa no ar por aqui, debatendo saúde mental, temas do nosso comportamento. Vez ou outra, a gente olha um pouquinho para fora de termos técnicos ou sai da nossa conversa com especialistas em saúde mental e recorre à literatura. É sempre um refresco e, ao mesmo tempo, é um espaço importante para a gente reconhecer questões que estão dentro da nossa cabeça e que estiveram na cabeça de outras pessoas também, de autores, de autoras, que colocaram no papel e lançaram no mundo páginas importantes que fazem com que a gente se reconheça. E nesse fim de semana a gente tem a oportunidade de conversar por aqui com a Bruna Mattioli. Ela é professora e doutoranda em estudos de cultura pela Universidade do Porto, em Portugal, e autora do livro É Tempo de Morangos, lançado pela editora Intrínseca. Ela está conversando com a gente aqui direto de Portugal, comigo e com o doutor Daniel Barros. Tudo bem, doutor?
1: É isso aí, Renan. E olha, a gente falando de literatura, parece que nós estamos nos distanciando um pouco

0: tido essa leitura, esse aprofundamento? Por que eu estou lendo à toa? Será que não está funcionando para mim?
1: Mas será, Daniel, que a vida não é assim? Que a gente não vai olhando para situações que acontecem na vida e depois com amigos comentando, ou depois de um tempo mesmo, pela memória, a gente não acessa novos lugares. E aí eu acho que a literatura é só essa frestinha, é esse saltozinho de tempo que você não espera tanto porque os livros te entregam isso de bandeja. Eu acho que da mesma forma que a literatura de Clarice nos entrega repertório, na nossa vida cotidiana, a gente tem ele, a gente só não presta tanta atenção, talvez.
0: Eu relancei agora, né? Pensar agora te ouvindo, pensei no oposto da minha pergunta. Eu sou tanto contra que eu discordo até de mim mesmo. Mas eu relancei agora um livro chamado Machado de Assis, A Loucura e as Leis, em que eu faço uma seleção dos contos do Machado de Assis que falam sobre loucura, desde o helenista até contos pouco conhecidos. E aí eu faço, depois dos contos, um ensaio sobre um tema de psiquiatria forense. Eu falo sobre os aspectos legais daquele transtorno mental que está sendo citado. Por exemplo, tem um conto que ele conta, de um sujeito que esquece como que paga, e aí ele deve na praça. Aí chega um médico da Holanda que faz um tratamento, quase uma TCC dele, viu? Faz uma terapia comportamental ali do sujeito, e ele volta a pagar, só não paga o médico, né? Já dando um spoiler aqui no final. E aí eu faço justamente uma discussão sobre responsabilidade civil e tal. Quer dizer, é uma leitura que quase ninguém teve, mas não significa que a leitura minha seja melhor ou mais rica ou a dos outros mais pobre, né?
1: É que na academia tem muito isso, né? De quem lê melhor, quem interpreta melhor, quem consegue fazer melhor. Mas eu acho que, na verdade, é só os pódios, né? Servem só para que a gente caia deles, né? Então, eu não acredito que exista essa coisa do ler melhor. Eu acredito que as perguntas são mais importantes até do que as respostas. E é algo que eu vejo que falta muito. Catedráticos e nós, estudiosos como um todo, colocar isso em prática na vida. A gente fica obcecado pelas respostas, quando na verdade as perguntas podem até ser mais deliciosas do que isso, né?
2: Também a gente caminha por uma reflexão da função da literatura. Ela precisa ter uma função, a leitura de um livro, né? Essa ideia utilitarista de para que ler um livro? Eu estava até falando recentemente, na mediação de uma conversa com o um autor de um livro que vive em Madrid, ele estava aqui em São Paulo lançando um livro chamado Luz Doméstica, alguns livros de poesia. E aí na conversa eu falava de um incômodo um pouco com as palavras. A gente tem usado muito nas redes sociais por uma coisa que era um meme, depois acho que a inteligência artificial acabou pegando, que é o é sobre, né? Que é, o meme era é sobre isso e tá tudo bem. E agora as pessoas usam muito isso nos textos, mas a palavra sobre antecede sempre um verbo, né? Então é sobre pensar, é sobre fazer, é sobre querer. E a gente está buscando muito ações, né? Verbos, respostas do que fazer, do que pensar, de como agir. E muitas vezes ler ou um livro é sobre nada, né? É sobre apenas ler, não fazer nada além disso, né, Bruno?
1: Sim, e eu sinto que nós, enquanto leitores também, buscamos sempre esses livros super atrativos e tem que ter muito enredo, muita história, muito plot. Quando eu começo a fazer a minha tese agora em Agostina Bessa Luiz e os livros são completamente parados, cotidianos e banais, Renan, eu olho para minha vida agora e eu penso, olha que gostoso viver essa vida. Talvez a literatura seja sobre isso, sobre olhar para nossa vida. Mas essa questão do a literatura não serve para nada, até escrevi uma crônica sobre isso esses dias. Posso te mandar, acho que você vai gostar de ler. Porque eu falo sobre a origem dessa frase, do arte é completamente inútil. E uma dessas origens vem do George Orwell, falando sobre a produtividade da arte e tudo mais. Só que eu acho que hoje em dia, quando a gente fala assim, a literatura não serve para nada, meio bravos e anti à produtividade e ao mercado econômico, que pronto, temos que fazer esse apelo mesmo, porque a arte é essa crítica. Mas eu acho que é um pouco pesada essa frase. Eu não consigo mais usar ela com a consciência limpa, porque a literatura me deu tudo. Então, ele me deu tudo no sentido emancipatório do ser, não é das conquistas materiais, sabe? Então, para mim, a literatura é alguma coisa.

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1: Informação curiosa para você, nosso ouvinte aqui nos 96,9 FM. Trânsito melhorou. Puf, pareceu uma mágica. Todo mundo chegou, acho que o seu destino. O pessoal já está se encontrando aí para esse Dia das Mães. Movimentação na cidade de São Paulo melhorou demais. Na última meia hora, especialmente, mas na última hora, de uma maneira geral. Os pontos de congestionamento sumiram aqui do mapa, então boas condições para você que está circulando pelos principais corredores da cidade de São Paulo. Restou uma coisinha ou outra ali na Zona Norte, Marginal do Tietê, no sentido do motorista que está indo em direção à Dutra. Tem um acidente pertinho da embocadura ali para acessar a Dutra. Então isso está causando alguma lentidão a partir da ponte da Casa Verde. Mas do que estava, a situação muito, muito melhor aqui na capital paulista nesse momento. Das 300 farmácias municipais fiscalizadas pelo Tribunal de Contas do Estado, 219 têm falta de medicamentos essenciais. Isso inclui antibióticos, remédios para ansiedade, depressão e transtornos psicóticos, além de doenças crônicas como hipertensão e disfunções da tireoide. As farmácias municipais são responsáveis pela distribuição gratuita

0: área de armazenamento. Em Brotas, os auditores encontraram vegetação crescendo dentro do climatizador. 659 mil pacientes estão em processos na justiça, com processos na justiça por medicamentos. Quase metade dos municípios não tem qualquer diálogo com o judiciário para gerenciar essa demanda. A presidente do TCE, conselheira Cristiana de Castro, indica os próximos passos a serem tomados depois dessa fiscalização.
1: Os prefeitos, os secretários da saúde serão notificados para conhecer o que está sendo visto e regularizar essa situação. E são ações mais graves, como perda de dinheiro, essa questão dos medicamentos tecidos e descartados, isso deverá ser encaminhado para os conselheiros relatores aqui do tribunal. Novamente serão notificados para justificar, podem ser multados e até encaminhados essas situações para o Ministério Público Estadual.
0: Pelo lado positivo, 94% das farmácias tiveram pelo menos um farmacêutico presente.
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5: Um dos destaques jovens da seleção brasileira, o atacante João Pedro chega para a Copa do Mundo de 2026 com a esperança de marcar o primeiro gol dele com a camisa amarelinha. O jogador de 24 anos já vestiu as cores do Brasil em 8 oportunidades, sendo 5 com o técnico Carlo Ancelotti. Apesar da pouca idade, João Pedro tem uma sólida carreira na Europa. Revelado pelo Fluminense, ele chegou ao Velho Continente em janeiro de 2020 e já vestiu as camisas de Watford, Brighton e Chelsea, o atual clube dele.

2 horas 31 minutos. Seguimos girando informação para você neste domingo 10 de maio. A IP recorre da decisão da Anvisa de suspender a fabricação de parte dos produtos da empresa, mas escolhe manter a produção parada. Uma medida da agência reguladora afeta lotes de detergentes, desinfetantes e lava-roupas líquidos devido a risco de contaminação por bactérias. A empresa afirma que a paralisação voluntária tem como objetivo acelerar as medidas apontadas pela Anvisa. Um recurso apresentado pela IP suspende temporariamente a proibição, mas o caso ainda será analisado pela diretoria da agência. A recomendação da Anvisa é que consumidores não utilizem os produtos dos lotes com o número final 1 até uma decisão final. Uma comissária da União Europeia pede a garantia de acesso para ajuda humanitária no Líbano após ataques de Israel ao país. A chefe de gerenciamento de crises do bloco destaca a necessidade de aumentar o acesso a regiões onde o auxílio é mais necessário. A oficial afirma que, em áreas ao sul do rio Litani, a entrada de ajuda humanitária é restrita e obstruída pela atividade militar israelense. A destruição de infraestruturas importantes, como pontes, também impede que os suprimentos cheguem à população. O atacante Mbappé desfalca o Real Madrid no Clássico Espanhol de hoje, que pode dar o título nacional ao Barcelona. Ele alegou um problema muscular na coxa esquerda para ficar fora do confronto. A ausência ocorre em meio a um período de forte pressão e críticas sobre o desempenho do camisa 10. A bola rola daqui a pouco às 4 da tarde, no horário de Brasília, no Camp Nou, e qualquer resultado que não seja a vitória do Real dá o título ao Barcelona. Enquanto isso, por aqui, o Corinthians enfrenta o São Paulo hoje em um clássico decisivo para tentar sair da zona de rebaixamento. São Paulo, por outro lado, busca a vitória fora de casa para se manter na ponta do campeonato. O tricolor chega para o confronto com uma longa lista de desfalques por problemas médicos. Já o Timão conta com o retorno do lateral Mateuzinho. A Band News FM transmite o clássico para os ouvintes de São Paulo, Brasília, Curitiba, João Pessoa, Manaus, Porto Alegre, Goiânia, Belo Horizonte, Salvador, com narração de Marcelo Duarte.

0: Estamos de volta com o Humanamente deste fim de semana. O programa conversa com Bruna Martioli, professora e doutoranda em Estudos de Cultura pela Universidade do Porto e autora do livro É Tempo de Morangos, livro este lançado pela editora Intrínseca. Ela deixou um gancho importantíssimo que o doutor Daniel vai pegar agora e vai dar continuidade nessa nossa conversa.
1: Ih, Daniel, eu tô com medo, Daniel.
2: Lembro porque a gente falava no final do primeiro bloco sobre se a literatura serve pra alguma coisa ou não serve pra alguma coisa. A arte, né, como um todo, se tem uma função ou não tem uma função. E eu lembrei de um texto do Rubem Alves que eu citei, inclusive, num livro que eu escrevi sobre o riso, chamado Rir é Preciso, que eu concordo discordando, porque o Rubem Alves, ele diz assim que na vida a gente tem a caixa de ferramentas e a caixa de brinquedos, né? E aí a matemática é ferramenta, ela serve para alguma coisa, para você calcular e tal, e a caixa de brinquedo não serve para nada, é só para se divertir, é só para brincar. Eu entendo, eu concordo com parte do que ele quer dizer, mas na verdade verdadeira, a gente pode se divertir com as ferramentas. Eu brincava com ferramenta quando era pequeno, tem puzzles matemáticos, tem gente que gosta de fazer desafios matemáticos e pode ser divertido. Ao mesmo tempo, a arte não precisa não servir para nada, ela pode não servir para nada, só para brincar, mas ela pode nos abrir percepção, ela pode aumentar a empatia. A literatura faz isso, ela aumenta a empatia. Uhum. Talvez ela não tenha sido criada para isso, mas ela tem funções, né, que podem não ter sido inventadas para isso, mas que acontecem, né, Bruna?
3: Sim, é que essa frase, ela veio mesmo com uma estrutura anticapital, né, e ela faz um certo sentido. Só que atualmente, no mundo moderno, globalizado, bater nessa tecla de que a literatura não serve para nada, eu acho que induz ainda mais um certo discurso de que as humanidades não servem para nada. E aí eu acho que isso cria um outro problema, que é o problema de nós ignorarmos a formação do pensamento crítico. E nos jovens hoje, eu tenho alunas muito novinhas, isso me gera preocupação. Eu sou jovem, mas as minhas alunas são ainda mais jovens. Isso me gera uma preocupação, porque muitas vezes elas acham que estudar literatura é só porque gosta de ler. Quando, na verdade, literatura é um ato político, é um ato econômico, é um ato de diversas facetas. Então, para mim, eu pelo menos não arrisco.

0: consegue aliar, incorporar a leitura no nosso dia a dia, na nossa rotina, sendo que certamente muitos dos argumentos agora que podem estar orbitando a cabeça das pessoas que estão nos ouvindo é: não tenho tempo para ler, livro é muito caro, não gosto de ler o que as pessoas estão lendo. Como encontrar livros que possam fazer sentido, que possam ser gostosos de ler, que possam nos trazer coisas que possam nos ajudar a dar esse contorno, né? Então, já que a gente está aqui entrando num consenso de que há uma utilidade na literatura, na leitura, como encontrar livros, ideias, como ajudar as pessoas a encontrar livros?
1: Eu acho que a questão do tempo é uma justificativa muito plausível e realista, e é preciso falar sobre o tempo. Mas eu acho que também é preciso falar sobre o encontro com a literatura, porque eu acho que se espera sempre de um livro algo muito grande. E às vezes o seu tempo com aquele livro vai ser uma coisa curta mesmo. Eu não acredito nesse leitor que precisa de 5 horas para ler. Eu acredito no leitor de 20 minutos. Acredito no leitor de 10 minutos, no leitor de café da manhã, que é muitas das vezes como eu faço as minhas leituras e as concluo até depois de um tempo. Porque o que eu acho que se confunde agora não é só a ler, como ler e o tempo para ler, mas é a quantidade de livros que tem que ser lido. E no mês você tem que ter lido pelo menos 10. E eu acho que a gente entrou numa certa ansiedade com isso também. E aí se pensa, né, que se lê pouco. Mas o que é ler pouco e o que é ler muito? Então eu acho que tem que quebrar um pouco essa crença com relação à literatura.
0: A gente vai fazer mais uma pausa no Humanamente desse fim de semana, nessa ótima conversa que a gente está tendo aqui com a Bruna Martioli, professora, doutoranda em Estudos de Cultura pela Universidade do Porto, autora também de um livro, o livro de estreia dela é Tempo de Morangos. Estamos falando da importância da literatura para as nossas vidas e a gente volta já já com essa conversa. Até.
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5: Falar de virada cultural, que promete reunir quase 5 milhões de pessoas nos dias 23 e 24 de maio em São Paulo? São 24 horas de música, muita música, cultura de graça em todas as regiões da capital. O evento vai contar com 1.200 shows em 21 palcos. No principal, no Vale do Anhangabaú, vão se apresentar Marina Sena, Seu Jorge e Alexandre Pires. Na Avenida São João também, na região central, os shows serão dedicados ao brega, com Odair José, Gabi Amaranto, Joelma e Sidney Magal. Também serão montados 7 palcos na Zona Sul, 6 na Zona Leste, 2 palcos na Zona Norte e 1 na Zona Oeste. A novidade neste ano é a participação de diferentes espaços de lazer, como o MASP, na Avenida Paulista. Então, o Museu de Arte de São Paulo estará aberto pela primeira vez durante 24 horas e com entrada gratuita. E o Teatro Municipal e a Biblioteca Mário de Andrade também vão funcionar

0: das 6 da tarde de sábado até o mesmo horário de domingo.
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3: O craque Lionel Messi atinge uma importante marca pouco antes daquela que deve ser a última Copa do Mundo na carreira. O atacante argentino se tornou o jogador com mais participações para gols na MLS, a Liga de Futebol dos Estados Unidos. Ele chegou ao número de 100, com 59 gols e 41 assistências. O italiano Giovinco também tem essa marca, mas com 58 gols e 42 assistências em um número maior de jogos que o de Messi. Ele balançou as redes e deu 2 assistências na vitória do Inter Miami sobre o Toronto por 4-2.

São 12h44. Continuamos girando a informação para você seguir bem informado neste domingo. O Papa Leão XIV agradece às Ilhas Canárias por receberem o navio que registrou um surto de hantavírus. O gesto de hospitalidade do arquipélago permitiu o desembarque dos passageiros da embarcação. Durante o tradicional discurso de domingo no Vaticano, o pontífice destacou a característica acolhedora do povo das Ilhas Canárias. A manifestação do líder da Igreja Católica ocorre pouco antes de uma viagem dele justamente à Espanha. Uma série de ataques israelenses em Gaza mata pelo menos 3 pessoas hoje, enquanto, em tese, valeria o cessar-fogo na região mediado pelos Estados Unidos. As vítimas incluem 2 integrantes da força policial controlada pelo Hamas. A nova onda de violência na região ocorre em meio a um cenário de acusações sobre os dois lados terem violado o acordo de paz. Um dos ataques aéreos atingiu um campo de refugiados no centro da faixa de Gaza, enquanto o outro ocorreu na parte sul da região. Um relatório do Serviço de Monitoramento Climático da União Europeia aponta que a temperatura da superfície do mar registrou em abril o segundo maior nível da história para esse mês. O aquecimento dos oceanos é impulsionado pelo amadurecimento do fenômeno El Niño. Uma média de 21 graus Celsius foi alcançada, ficando atrás apenas da marca de abril de 2024. O mês também se classifica como o terceiro abril mais quente da história para a temperatura do ar. Santos enfrenta o Bragantino hoje, às 18h30 da tarde, em situações opostas na tabela do Campeonato Brasileiro. O time da casa busca uma vitória para se afastar da zona de rebaixamento. Já a equipe de Bragança Paulista luta para entrar no grupo dos 5 primeiros colocados. E Neymar estará em campo e será o penúltimo jogo do Santos em casa antes da convocação para a Copa do Mundo.

0: de esmeraldas verdes, que depois no final arrebenta.
1: Mas não é, é um que ela tá. É, acho que a mãe tá doente ou o pai tá
0: É, o
1: doente, ela
0: pai tá
1: tem.
0: doente na cama. É o Antes do Baile Verde mesmo. É o título do livro, inclusive. É esse ponto.
1: É, e aí, assim, mas olha que interessante, o pai tá doente, ela tem um dilema, de vai pra festa, não vai pra festa, mas eu deixo meu
0: Carnaval,
1: pai,
0: no
1: não deixo
0: caso.
1: meu pai, é o carnaval, né?
0: É.
1: Não, não lembrava os detalhes. E eu tive, uma vez a gente organizou uma viagem e um amigo tava nessa situação, não era com ele, era com a sogra e tava doente, como é que eu vou, o que que eu faço, como é que eu lido com isso? E eu indiquei esse conto quase como uma prescrição. Né? E ele falou assim, nossa, me ajudou muito, me ajudou a pensar, me ajudou a lidar com isso. Então, eu queria te ouvir um pouco dessa coisa um pouco mais, entre aspas, terapêutica, farmacêutica, da literatura como realmente maneiras de lidar com a nossa tristeza, de lidar com a nossa ansiedade, de ver que você não é o único que sofre, de compartilhar situações. Queria te ouvir nesse sentido.
0: Eu acho que isso é fenomenal, principalmente também em contextos de guerra, em contextos políticos. A literatura vai te dar um repertório para saber lidar melhor com a vida, né? Agora, sobre biblioterapia também, super acredito nisso. É que hoje em dia muito se generaliza os livros de autoajuda, né? E eu também já fui essa pessoa. Mas aí quando a gente vai para ficção, a gente acha que a ficção é o extremo oposto da autoajuda, e ela não vai te passar uma lista de tarefas para fazer. E realmente não vai, mas às vezes vai te humanizar para um problema. E também para o problema do outro. Muitos dos livros que eu tenho lido, principalmente agora em 2026, tem me feito pensar no meu comportamento com as pessoas. E é algo que com 29 anos você não para pensar, porque a gente está vivendo no automático, vivendo na nosso mundo egoísta. Mas eu acho que a literatura faz isso sim. E mais uma vez, eu até falo no É Tempo de Morangos, né? As chances de um livro de ser um livro certo, de ser um livro da Clarice Lispector são grandes, mas eu concordo que a Lígia Fagundes Telles também tem um conto para cada sentimento, basicamente.
1: Agora, ô Bruna, eu tenho que fazer uma pergunta inescapável, né? A pergunta chata, a pergunta que você não queria ouvir, mas não tem como escapar, né, Renan? Indica um livro para o nosso ouvinte. Pensa no nosso ouvinte, ele vai assim, desde a gente já comentou isso mais de uma vez aqui no Humanamente, desde às vezes uma pessoa que está em situação de rua ouvindo radinho, até um professor aposentado da USP que está né, ouvindo ali de manhã na esteira. É, tem assim, é difícil, é impossível, não sei, dá para fazer uma recomendação assim para a gente começar?
0: Tá, eu acho que é preciso ler Laços de Família, da Clarice Lispector, porque somos brasileiros. Mas eu faço uma defesa, não é tempo de morangos, para as pessoas lerem livros difíceis e conviverem com pessoas fáceis. Acho que a vida precisa ser assim, as pessoas têm que ser fáceis, os livros têm que ser difíceis. Deixa o drama para a literatura. Então, para mim, um livro universal, o melhor livro da história da humanidade é O Grande Sertão Veredas, do Guimarães Rosa. E aí eu já não sei como que eu falo isso de uma maneira global, porque é um livro bem complexo de ser lido, mas eu acho que, ao mesmo tempo, toda a gente pode ler esse livro, porque é um livro que fala sobre amor, sobre emoções, e todos nós somos seres com emoções, todos nós temos amor, mesmo que seja um pouco de amor dentro de si. Então, Grande Sertão Veredas, do Guimarães Rosa.
1: Assino embaixo, viu, Renan? É assim, um livro que eu demorei para ler, demorei para começar a ler, e quando você lê, parece que vai ser

0: Unidos e estamos presenciando um novo round, Warrison.
1: A gente continua a falar de inteligência artificial, né? Não dá pra gente não comentar aqui a decisão do governo chinês de acabar com a festa do nosso querido Mark Zuckerberg com a compra da Manus, a inteligência artificial chinesa que tinha sido comprada pela Meta. Por que que é um sério golpe pra Meta? Porque a gente sabe que os modelos de inteligência artificial da Meta não têm sido assim tão eficientes, né? E aí a compra da Manus foi um sopro de alívio, porque a Manus chamou muita atenção, modelo de inteligência artificial realmente muito interessante. Do lado chinês, também representa uma mudança, porque a Manus é uma empresa de origem chinesa, mas que tinha sido incorporada em Singapura. Eles tinham pensado em internacionalizar desde o início, já pensando em dinheiro vindo do Vale do Silício, claro. Mas o governo chinês não entendeu assim. Tanto é que proibiu os fundadores de sair da China e simplesmente bombardeou o

0: 2h58. A Organização Mundial da Saúde envia uma mensagem direta aos moradores de Tenerife, na Espanha, ilha que recebeu hoje o cruzeiro, no qual houve um surto de hantavírus. Um comunicado divulgado pelo diretor-geral da entidade, Tedros Adhanom, busca tranquilizar a população sobre a chegada de passageiros infectados. O chefe da OMS afirma que o risco para a saúde pública é baixo e que a situação não é como a da Covid-19. As autoridades espanholas colocaram em prática um plano detalhado, não só para a retirada dos passageiros em segurança, mas também para repatriá-los sem infectar novas pessoas. O presidente da Rússia, Vladimir Putin, afirma que o conflito com a Ucrânia está chegando ao fim. Ele culpou as elites ocidentais por iniciarem a guerra usando Kiev como ferramenta. O líder russo disse que países europeus começaram a buscar um diálogo com o Kremlin para evitar uma escalada do conflito. Putin se disse aberto a um encontro com o presidente ucraniano Volodymyr Zelensky com o objetivo de assinar um acordo de paz. A justiça marca para 29 de outubro o julgamento do motorista de um Porsche que atropelou e matou um motorista de aplicativo em São Paulo em março de 2024. Fernando Sastre Filho, que está preso, será julgado por homicídio com dolo eventual por ter assumido o risco de matar ao dirigir em alta velocidade. Ele também vai responder por lesão corporal gravíssima por ferir um amigo dele que estava no banco de passageiro. O caso aconteceu na zona leste da capital paulista e o motorista de aplicativo Ornaldo da Silva Viana morreu na hora. Continua suspensa a aplicação da lei da dosimetria até que as ações que questionam o tema sejam analisadas pela corte. O ministro Alexandre de Moraes, responsável pela decisão, citou dois processos que serão julgados pelo plenário presencial. Pelo menos 10 pedidos de revisão de penas de condenados nos atos criminosos de 8 de janeiro já foram apresentados. O ministro relator deu ainda um prazo de 5 dias para a Presidência da República e para o Congresso Nacional se manifestarem sobre o assunto. E a partir de agora tem futebol na Band News FM. Os ouvintes de São Paulo, Brasília, Curitiba, João Pessoa, Manaus, Porto Alegre, Goiânia, Salvador, Fortaleza ficam com a transmissão de Remo e Palmeiras, com narração de Silva Júnior, comentários de Mauro Betting e reportagens de Maurício Ferreira. A apresentação é de Yuri Queiroga. As outras cidades que compõem a rede Band News FM continuam com a atualização das principais notícias deste domingo em jornais de 20 em 20 minutos.
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3:02 no horário de Brasília. Você continua conosco na Band News FM a partir de agora. Tem futebol neste domingo, dia 10 de maio de 2026, o Dia das Mães. E neste domingo de Dia das Mães tem Campeonato Brasileiro. A bola rola daqui a pouco às 4 da tarde para Remo e Palmeiras. Jogo que você confere aqui no som da Band News FM com Silva Júnior na narração. Bernardo Ramos estará hoje conosco nos comentários e Maurício Ferreira nas reportagens. Comigo e Yuri Queiroga na apresentação e no plantão. É só o primeiro dos jogos da rodada dupla deste domingo de Dia das Mães, porque depois tem clássico a partir das 6:30, direto da Arena

0: Corinthians, direto de Itaquera, Zona Leste de São Paulo. Tem Corinthians e São Paulo. Você vai conferir com Marcelo Duó, Léo Fontes, Lucas Belotti e Bruno Camarão no comando da jornada aqui na Band News FM. É a 15ª rodada do Campeonato Brasileiro, apresentando para você uma rodada dupla de jogos no som do rádio, no som da Band News FM. Eu, Yuri Queiroga, vou com você e vou acompanhando também com nossa equipe tudo o que acontece na rodada pelo Brasil e pelo mundo. Porque hoje pode pintar título na Espanha, hoje teve jogo importante na Inglaterra e a gente vai falar de muita coisa que rola lá pelos lados do velho continente do outro lado do Atlântico. Mas agora é hora de falar de Remo e Palmeiras. A bola rola às 16h. Você participa no 11999-592-100, o nosso WhatsApp, 11999-592-100, e ainda lá no nosso chat no YouTube, youtube.com/Rádio Band News FM, e por lá, assim como nas mídias tradicionais, ouvindo no dial do rádio, no Band Play, no bandnewsfm.com.br, além das redes sociais, você vai conferir as primeiras informações de Remo e Palmeiras, o jogo que começa em instantes, às 16h no estádio Mangueirão, em Belém, no Pará. Maurício Ferreira traz todas as informações aqui na Band News FM. A gente começa falando do líder do campeonato, o Palmeiras, fora de casa, quer aumentar a sua vantagem na liderança. Tudo bem, Maurício Ferreira? Boa tarde.
1: Tudo bem, Yuri Queiroga. Ótima tarde a você, a todo mundo ligado e sintonizado por aqui na Band News FM. É o líder do Campeonato Brasileiro, 33 pontos conquistados e vem de um bom momento na temporada. São 14 jogos de invencibilidade, sendo 9 partidas destas no Campeonato Brasileiro. O Palmeiras não é derrotado desde o dia 12 de março, quando foi batido pelo Vasco da Gama em São Januário. Então, vencendo hoje a equipe do Remo ou empatando, vai chegar aí a um período próximo de 2 meses sem perder na temporada. Com apenas uma mudança feita pelo técnico Abel Ferreira, que hoje não conta com o jovem Arthur na lateral esquerda.

0: Os dois técnicos têm dores de cabeças importantes em relação a atletas que estarão de fora, serão desfalques. Pelo lado do Timão, nenhum retorno para o técnico Fernando Diniz, que segue sem poder contar, por exemplo, com o atacante Memphis Depay em transição. Além disso, Alan e André cumprem suspensão e deixam Diniz com uma dor de cabeça no meio-campo para saber quem será o titular. O favorito é o peruano André Carrillo. Pelo lado do Tricolor, dois titulares que não estarão à disposição de Roger pelo segundo jogo consecutivo, com desconfortos. O zagueiro Alan Franco e o lateral direito Lucas Ramon não estão na lista de relacionados. Sendo assim, Dória deve ser a dupla de Sabino, com Cedric na lateral direita. A Band News FM transmite na voz de Marcelo Duó. Hoje tem Corinthians e São Paulo pelo Campeonato Brasileiro.
1: No mesmo horário, teremos o Santos enfrentando o Bragantino. Neymar é esperado em campo para a partida de logo mais às 18h30 na Vila Belmiro, e ainda tem Mirassol e Chapecoense às 18h30 da tarde. Antes, junto de Remo e Palmeiras, tem jogo especial lá em Belo Horizonte, mas muito mais especial pelo que vai acontecer antes da bola rolar. Atlético Mineiro e Botafogo jogam, mas antes, Hulk vai se despedir de forma oficial da torcida e dos jogadores do Atlético Mineiro. Ele deixa o Galo para acertar com o Fluminense, já acertou com o Fluminense, mas só joga pelo Tricolor das Laranjeiras após a Copa do Mundo, que é quando abre a segunda janela de transferências abre a segunda janela de transferências de 2026. E ali o Hulk vai poder estrear finalmente pela equipe do Fluminense. Aos 39 anos de idade, ele deixa o Galo, depois de conquistar 5 títulos com a camisa alvinegra, com a camisa do Galo. Entre eles, ali 5 títulos não, foram mais, 5 campeonatos mineiros apenas, mas aí a lista inclui Supercopa do Brasil, Copa do Brasil e Campeonato Brasileiro. Campeonato Brasileiro e Copa do Brasil foram no ano de 2021, defendendo o Clube Atlético Mineiro. A rodada se completa com Grêmio e Flamengo às 7h30 da noite e às 8h30 lá em São Januário, Vasco e Atlético Paranaense. O Palmeiras, se vencer hoje, o Flamengo tropeçar com o Grêmio, Palmeiras pode terminar a rodada com, terminará a rodada, quer dizer, com 9 pontos de vantagem na liderança do Campeonato Brasileiro para Flamengo e Fluminense. Análise na Band News FM, a expectativa para o jogo que começa daqui a pouquinho, às 16h, é de Bernardo Ramos, ele que está conosco na transmissão deste primeiro jogo desta rodada dupla aqui na Band News FM, com o líder Palmeiras em campo, jogando contra o Remo, que vem embalado, Bernardo.

0: Ossa chega ao Palmeiras como um ponta esquerda. Assim ele surge no Olímpia do Paraguai. E hoje o Sousa faz às vezes um segundo atacante. Foi uma sacada aí do técnico Abel Ferreira diante da perda do Vitor Roque. A expectativa é de um grande jogo em Belém para Remo e Palmeiras, viu, Yuri?
1: Remo e Palmeiras, como o Maurício Ferreira já tinha dito, não se enfrentam já há um belo tempo, 23 anos para ser mais exato, e foi na Série B do Campeonato Brasileiro. Na primeira passagem do Palmeiras, o Palmeiras caiu em 2002, voltou em 2003 e aí caiu uma segunda vez em 2012 para também voltar no ano seguinte, em 2013. Mas a partida que reúne o torcedor do Remo embaladíssimo depois daquela vitória fora de casa sobre o Botafogo lá no Rio de Janeiro, tem ainda, vamos olhar para os números, para a frialdade dos números, o Remo neste momento ele é o 19º, é o vice-lanterna da competição. Mesmo que vença o jogo hoje, ele não sai da zona de rebaixamento, porém é importante vencer para se aproximar do Corinthians e também do Santos, principalmente o Santos, que hoje é o primeiro time fora da zona de rebaixamento, enfrenta o Bragantino e o Corinthians, que tem um clássico com o São Paulo. Então o Remo, se vencer, vai a 14 pontos. Na melhor das hipóteses, termina a rodada em 18º lugar, mas, claro, precisa da vitória para tentar se aproximar de Santos e Corinthians. O Corinthians é o primeiro time no Z4 e o Santos é o primeiro time fora da zona de rebaixamento. Esses, portanto, são os detalhes para o Remo. Palmeiras tem 33 pontos, 6 pontos a mais que o Flamengo e o Fluminense. O São Paulo pode também chegar a 27 pontos, assim como os dois cariocas. Mas se o Flamengo perder para o Grêmio hoje e o Palmeiras vencer, Palmeiras já abre, Bernardo Ramos, pode abrir hoje 9 pontos de vantagem na liderança do Campeonato Brasileiro. Eu sei que ainda tem muita água para rolar debaixo da ponte. O Flamengo, por exemplo, ainda tem um jogo a menos, ainda tem um jogo para pagar. Mas em caso de um tropeço, uma derrota, por exemplo, do Flamengo para o Grêmio, e o Palmeiras vencer a equipe do Remo, o Palmeiras já vai criar uma gordura pré-Copa do Mundo espetacular dentro da liderança do Campeonato Brasileiro.
0: Mas é muito cedo, Yuri, porque além do jogo contra o Mirassol que o Flamengo tem a disputar, haverá um confronto direto no Maracanã no próximo dia 23, né?
1: Antes da Copa,
0: né? Antes da Copa do Mundo. Então, muita coisa pode mudar ainda, né? Eu me lembro que em 2019, antes da paralisação para a Copa América, o Palmeiras tinha 9 pontos de vantagem em relação ao Flamengo e aconteceu o que aconteceu no final do ano, né?
1: Com o Flamengo sendo campeão até com antecedência, com, né? No avião,
0: com o Grêmio vencendo o Palmeiras no Allianz Parque naquela ocasião.
1: O Flamengo no avião, voltando do título da Libertadores, no outro dia campeão brasileiro.
0: Exatamente, exatamente. Então, acho que é muito cedo, viu, Yuri, para a gente fazer qualquer tipo de projeção em relação ao que vem pelo Campeonato Brasileiro.
1: Mas a respeito deste jogo, você tinha falado que aquela partida que, sim, é muito interessante pra gente esperar, mas se a gente tem um Palmeiras que pode abrir ainda mais na liderança do brasileiro, tem esse Remo que tá embalado, porém, pro Palmeiras não tem esse tipo de situação não, né?
0: Não, a gente vê um Remo, por exemplo, que perdeu só um dos últimos 4 jogos, né?
1: Foram 2, na verdade, foram 2 derrotas.
0: Não, tem uma derrota para o Cruzeiro, uma vitória sobre o Bahia, né? Uma vitória sobre o Botafogo.
1: Isso, nos últimos 5, empatou com o Grêmio, empatou com o Vasco, perdeu para o Bragantino fora de casa, perdeu para o Cruzeiro em casa, lá no Baenão, esse jogo foi no Baenão, e aí ganhou do Botafogo lá no Rio de Janeiro.
0: Foi isso, tem razão. É que tem um jogo aqui, Yuri.
2: Pela Copa Verde, contra o Galvez.
0: Isso. Então a gente conta nessa
1: sequência, inclui

0: E hoje também no futebol internacional, destaque para a vitória do Arsenal 1-0 sobre o West Ham, jogando lá no Estádio Olímpico de Londres. Com esse resultado, o Arsenal volta a ficar 5 pontos à frente do Manchester City, mas o Manchester City tem um jogo atrasado para pagar. No meio da semana vai enfrentar o Crystal Palace. Se vencer, reduz novamente a diferença a 2 pontos. Agora, se o Manchester City acabar perdendo para o Crystal Palace, aí Bernardo Ramos, faltando 2 rodadas para o final, o título do Arsenal vai ficar mais encaminhado e a chance de uma entregada de paçoca vai diminuir.
1: Eu acho que o Arsenal, Yuri, está muito perto do título, né? Porque o Arsenal não sai de Londres, inclusive. O Arsenal vai jogar contra o Burnley em casa, né? Burnley que já está rebaixado, e os outros 2 jogos são em Londres. Então a missão do Arsenal é muito mais tranquila do que a do City.
0: É, são só 2 jogos. Tem o Burnley em casa. Eu vou ver aqui com quem é a última rodada do Arsenal.
1: Crystal Palace.
0: O Silva nos informa, pega Crystal Palace.
1: É de Londres, né?
0: Então, mesmo não jogando lá no Emirates, vai jogar em Londres.
1: Vai jogar em Londres, no Selhurst Park, né? A torcida do Crystal Palace faz um barulho danado e tal. E lembra o Silva aqui que o Manchester City também vai jogar com o Crystal Palace.
0: É esse jogo atrasado.
1: No meio de semana.
0: É o jogo atrasado.
1: Eu acho que já era. O Arsenal vai ser campeão. Um título que não vem desde 2004, no caso da Premier League. O Arsenal, vale lembrar, é finalista da Champions League. Coisa que não acontecia fazia 20 anos,
0: né? Acabou perdendo de virada pro Barcelona com aquele gol do Belletti, né?
1: E hoje tem...
0: É o clássico, né? Falando em Barcelona, hoje tem o Barcelona em noite que pode ser noite de título. Porque vai enfrentar o Real Madrid no El Clásico lá em Camp Nou. Lá no Camp Nou em Barcelona. Se empatar ou vencer, o Barcelona é campeão espanhol hoje mesmo, com rodadas de antecedência.
1: E o Real Madrid que veio de uma semana super turbulenta, né? Com a pancadaria, a briga de jogadores, né? Tchouaméni e Valverde. Valverde, inclusive, teve uma concussão, né?
0: E Mbappé não joga.
1: Mbappé
0: não joga no último treino, faltando 5 minutos.
1: O Courtois deu-lhe uma pancada, né?
0: Não, mas aí a razão oficial alegada foi que ele tinha voltado a sentir aquela lesão muscular na coxa. E aí, sendo isso, nos termos que foram informados, é a ver também se realmente essa lesão regrediu e, se regrediu, se ela pode complicar a participação dele na Copa do Mundo.
1: É, uma Copa do Mundo, convenhamos, sem o Mbappé seria uma catástrofe para a seleção da França. Tem vários bons jogadores, mas a França já perdeu, por exemplo, o Ekitike, né? Jogador que sofreu uma grave lesão, um jogador do Liverpool, está fora definitivamente da Copa do Mundo.
0: Bom, são 3 jogos. O Barcelona tem a chance hoje de, se empatar ou vencer, ser campeão com 3 jogos de antecedência no campeonato espanhol. E aí, no meio de tudo isso, o Real Madrid vivendo esse turbilhão de confusões. E vai tentar arrancar a vitória lá em Camp Nou para, pelo menos, postergar. Não dar o gosto ao Barcelona de ser campeão em cima do Real Madrid e jogando em casa. Esse vai ser o esforço da equipe do Real Madrid para daqui a pouco.
1: Real Madrid que vai passar em branco na temporada, né? Não teve Copa do Rei, não vai ter Campeonato Espanhol, provavelmente.
0: Liga dos Campeões
1: já era, né? Foi eliminado pelo Bayern de Munique, né?
0: Então vai ser aquela a temporada zero para a equipe do Real Madrid, que pode ter José Mourinho no comando a partir da próxima temporada.
1: Cara, isso é piada, né? Em 2026 o Real Madrid pensando em José Mourinho, né?
0: É, acontece do outro lado, do lado do Atlético também, viu, Bernardo?
1: Sem dúvida. Pra mim é uma atitude muito ruim da diretoria do Barcelona, do Real Madrid, né? Do Florentino Pérez, no caso, chamar de volta o José Mourinho, né? Faz muito tempo que ele já não está no auge. Longe do auge, aliás.
0: Vamos acompanhar essa partida que começa daqui a pouco às 16h, junto com também as partidas do Campeonato Brasileiro. Voltando a falar do jogo que nós vamos transmitir, Remo e Palmeiras, aqui na Band News FM. A bola rola às 16h pelo horário de Brasília, lá no Mangueirão, em Belém, no Pará. Maurício Ferreira acompanhando durante essa semana as movimentações do Palmeiras, e mais uma vitória também na Copa Libertadores. Foi esse o pano de fundo para a partida contra o Remo, não foi, Mal?
2: É, e numa semana destacada pelo técnico Abel Ferreira também, viu, Yuri Queiroga? Abel, inclusive, que hoje cumpre a última partida de punição ali do STJD no Campeonato Brasileiro, né? Então, no próximo sábado contra o Cruzeiro na Arena Barueri, volta a ficar à frente da equipe na área técnica.

técnica na próxima rodada, então, da competição nacional. Mas o Abel destacou ao longo dessa semana, e muita reclamação mais uma vez depois da vitória sobre o Sporting Cristal em Lima, no Peru, pela Libertadores, a falta de descanso, viu, Yuri Queiroga, do elenco palmeirense. Nos últimos 5 jogos, o Palmeiras teve entre as partidas apenas 3 dias de descanso. Aquele regenerativo do dia seguinte, treinava uma vez e no dia seguinte já voltava a campo. Até por isso, nessa maratona desses últimos 5 jogos, o Palmeiras, jogando na terça-feira contra o Sporting Cristal, deu quarta e quinta de folga aos seus jogadores, se reapresentou na sexta-feira, fez sexta e sábado de trabalho e ontem já viajou então a Belém do Pará, onde foi recebido com grande festa para esse compromisso contra o Remo. Mas depois de uma boa maratona, pela primeira vez depois desses 5 jogos, o Palmeiras tendo um descanso um pouco maior, no caso de terça até hoje 5 dias, mas com 2 dias ainda de folga para os jogadores. Então essa foi uma das reclamações do Abel depois dessa partida de terça-feira contra o Sport Cristal, que também deu uma acalmada nas coisas para o Palmeiras. Na Copa Libertadores não tinha a primeira colocação, a vitória essa

0: curso. Então, quando a gente olha, de fato, para o calendário e vê uma folga de 5 dias, é bastante coisa, dada a forma como é montado o campeonato, o calendário do futebol brasileiro.
1: Você participa, manda sua mensagem pelo nosso WhatsApp, 11-999-592-100, 11-999-592-100. Você manda sua mensagem por aqui, a gente tem a participação direto de Londres. Ih, rapaz, ó, já tem uma corneta pra cima do José Mourinho. A gente tinha falado aqui no meio da transmissão no pré-jogo de Remo e Palmeiras, a possibilidade do José Mourinho assinar com o Real Madrid pra próxima temporada, e já tem uma corneta, Bernardo Ramos. Ligado aqui em vocês, direto de Londres, o José Mourinho é o pior que tem, arrogante, ninguém gosta dele aqui em Londres, desde aquele problema com o no Chelsea. O Júnior, lá de Londres, foi quem mandou essa mensagem. Já tem a corneta.
0: Não, e quando chega ao Chelsea, ele fala que é o Special One, né? Ele falou isso, que era o especial, né? Na tradução literal. Então, essa história de arrogância aí combina muito com o Mourinho. Mourinho foi, durante muito tempo, a antítese, né? E ele se moldou como isso, a antítese do Guardiola, dentro e fora do campo, né? Acirrando ainda mais uma rivalidade já é gigantesca entre Real Madrid e Barcelona nos tempos que ele dirigiu a equipe merengue, né? O Barcelona naquela época foi bicampeão da Champions em 2009 e 2011. Em 2010 não aconteceu, aí o Mourinho foi campeão com a Inter de Milão, né?
1: 3 horas 27 minutos no horário de Brasília. Você, claro, acompanha tudo aqui na Band News FM de Remo e Palmeiras. A bola rola daqui a pouquinho às 4 da tarde. E tô de olho também no início lá da cerimônia em Belo Horizonte, para a despedida do Hulk. Ele não vai a campo, já estava marcada essa despedida lá do Hulk pelo lado do Atlético Mineiro. Ele não vai vestir mais a camisa alvinegra e vai se apresentar ao Fluminense para estrear apenas após a Copa do Mundo. Cenários que nós temos hoje. O Palmeiras, falei aqui já que tem 6, pode abrir 9 pontos de vantagem na liderança, mas por um outro lado, se perder e o Flamengo vencer a equipe do Grêmio, vai a 3 pontos essa vantagem, mesmo que o Palmeiras permaneça na liderança. Mas, como o Atlético Paranaense ainda vai jogar, é o time talvez que possa entrar de volta no G4. O Atlético viveu ali de certa forma, uma baixa, uma oscilação, mas agora tem a chance de voltar ao G4 depois de ter feito um belíssimo início de campeonato. Vai pegar o Vasco fora de casa, que não é fácil.
0: E o trabalho do Odair Helm é muito bom à frente do Furacão, né? Sem dúvida nenhuma, é um grande trabalho, e tem a questão também que beneficia o Atlético Paranaense, e o Furacão não tem nada a ver com isso, que é o resultado do Fluminense no jogo de ontem, né, Yuri? O Fluminense

0: A TV vai até 2029, isso segue normalmente, mas a retirada do Palmeiras da Libra nesse momento, então, Yuri, se trata do seguinte: o clube não vai mais sentar à mesa com os outros clubes da Libra para discutir temas aí, quem sabe, a partir de 2029, principalmente, numa nova negociação desses direitos de transmissão. O Palmeiras, então, não concordou com esse movimento que foi encabeçado pelo Flamengo. Claro que nos bastidores essa briga entre Palmeiras e Flamengo, ela já é um pouco mais antiga, né? Não é de hoje, mas o Palmeiras se posicionou, então, de maneira contrária. Não vai mais sentar à mesa, então, com os clubes da Libra, o Palmeiras, para debater, então, possibilidades aí, possíveis temas que podem surgir com esse grupo que já estava unido, pensando, quem sabe, até na renegociação dos direitos a partir de 2029. E isso não significa também que o Palmeiras faz uma movimentação nesse momento de fechar com os clubes da Liga Forte União. Nesse momento, o Palmeiras está só aguardando e vai acompanhar principalmente uma movimentação da CBF para que a própria entidade máxima do futebol brasileiro crie essa liga, quem sabe, nas próximas temporadas.
1: Botar a CBF para tocar uma liga independente do futebol brasileiro é botar a raposa para cuidar do galinheiro, né? Porque, convenhamos, né? A CBF é a maior interessada em manter o Campeonato Brasileiro, que é uma das galinhas de ovo de ouro, dela, CBF, né? Então é de total interesse que a CBF mantenha a organização do Campeonato Brasileiro. Aí seria uma liga ali criada pela CBF, fica difícil de entender essa história. E sobre os direitos de transmissão e o valor, é o seguinte: há uma divisão de 40, 30, 30, né? No 100%. 40% dizem respeito à divisão igualitária, 30% sobre classificação e outros 30% em relação à audiência. E o Flamengo obteve o pleito, conseguiu aí o que pleiteava, que era a aquisição de mais dinheiro. O Flamengo vai faturar aí cerca de 125 milhões de reais até 2029.
2: Em instantes, a bola rola lá para Atlético Mineiro e Botafogo. Já temos a escalação também desta partida, que vai ocorrer de forma concomitante, de forma simultânea, a Remo e Palmeiras, e que o Silva Júnior vai narrar dentro de instantes. O Atlético Mineiro vai a campo com Everson, Román na lateral direita, Juan Alonso, Júnior Alonso e Renan Lodi. No meio campo, Tomás Pérez, Maicon e Bernard, com Coelho, Alan Minda e Cassierra no ataque. Essa equipe do Barba, Eduardo Domingues, para enfrentar o Botafogo, que vem com Neto, Matheus Ponte, Ferrarese, Alexander Barbosa de titular, hein? Chamei a escalação aqui do Botafogo, mas essa acaba nos gerando uma nova informação e um novo assunto para a gente debater. Alexander Barbosa, titular hoje pelo Botafogo, ao lado do Ferrarese, emprestado pelo São Paulo, com Alex Telles na esquerda. O meio-campo tem Nilton, Christian, Medina, Danilo, Edenilson, com Matheus Martins e Arthur Cabral no ataque. Mas Barbosa, Alexander Barbosa, que tá para acertar com o Palmeiras, jogando hoje pelo lado do Botafogo, Maurício.
0: Vamos lá então, Yuri, tá acertado já, tá? O Barbosa já fez exames médicos, vai ser anunciado em breve pelo Palmeiras. Inclusive, nos bastidores já vi uma tentativa do Palmeiras de anunciar o jogador amanhã. Assim como você falou sobre o Hulk, né, o Barbosa só poderia jogar pelo Palmeiras após a Copa do Mundo, pela questão da janela de transferências. Ele tem 10 jogos no Campeonato Brasileiro. Com esse de hoje, vai chegar a 11. Pode fazer mais um ainda, e fica dentro do limite para que ele possa jogar pelo Palmeiras também na competição nacional depois dessa Copa do Mundo. Então, em nada muda essa escalação dele, o negócio já está fechado. Exames médicos realizados, o Palmeiras vai pagar aproximadamente 19 milhões de reais pela contratação do jogador, que deve, inclusive, então, ser anunciado nos próximos dias, mas com essa chegada prevista ali só durante o período de pausa da Copa do Mundo.
1: O Alexander Barbosa é um bom zagueiro, ele é meio justiceiro, aquilo que eu chamo de justiceiro no futebol, né? O zagueiro que entra dando pancada, é expulso. Esse é meio que o perfil desse jogador, Alexander Barbosa, né? Vai ajudar o Palmeiras? Vai. Agora não sei se chega para ser titular, não. Acho o Murilo um belo quarto zagueiro. Não sei o que o Maurício tem a nos informar aí sobre como é a aceitação do Murilo perante o torcedor e tal. Me parece que o torcedor do Palmeiras gosta dele e o técnico Abel Ferreira também, né, Maurício?
0: Ah, já tá no grupo desde 2022, né? Foi uma das contratações do Palmeiras ali às vésperas do Mundial daquele ano. Então o Murilo já tem muito tempo de casa, tem a questão da parceria já

0: A vitoriosa também com o Gustavo Gomes, mas o Murilo, pelo menos nas últimas duas temporadas, ele já não vive o melhor daquele Murilo que o torcedor do Palmeiras já viu com a camisa do clube. Então há o entendimento internamente de que o Palmeiras precisa de um jogador que faça sombra aos dois titulares, Gustavo Gomes e Murilo. O Bruno Fux também vive muita oscilação, já foi utilizado até como um primeiro volante. O Benedetti, dessa lista hoje de zagueiros do elenco do Palmeiras, é o que está mais próximo de sair. O clube já vai buscar essa negociação do Benedetti, quem sabe recebendo uma boa proposta agora na janela do meio de ano. Então, saindo o Benedetti, chega o Barbosa. Fux também como reserva, Gomes e Murilo seguem como a dupla titular, mas aquilo que a gente já vem destacando também aqui, né, Yuri Queiroga, ao longo da programação da Band News FM. A chegada do Barbosa em nada impacta o desejo do Palmeiras de contar com o Nino. O Palmeiras, inclusive, já tem tudo alinhado com o jogador entre Palmeiras e Nino. Tudo certo para que ele também chegue agora no meio do ano. Resta agora aquela negociação final de valores com o Zenit da Rússia.
1: O Maurício, Yuri e amigos, o Bruno Fux para mim é o último nessa fila aí. Com a chegada do Barbosa, né, e a possível chegada do Nino também no meio do ano, acho que fica sem espaço completamente o Bruno Fux.
2: Vai ser para a famosa emergência.
1: Que foi titular na final da Libertadores da América quando o Palmeiras jogou com três zagueiros, né, Maurício?
0: Sim, titular naquela decisão, em algum momento do ano passado, não vou me lembrar exatamente quais foram os jogos, mas na ausência também de um primeiro volante, ele fez essa função em algumas partidas. Muita gente acredita que pode até ser uma opção, de fato, para o Abel Ferreira nessa posição, porque é um jogador que vai muito bem na saída de bola, né, que tem essa característica, pode contribuir num passe mais longo, né, uma ação de jogadas. Então é uma alternativa também que o Bruno Fux hoje dá ao técnico Abel Ferreira. Se você pegar entre os volantes, não vou colocar o Andreas Pereira, que é mais o segundo volante, quase um meia. Tem o Marlon Freitas, que é esse primeiro volante hoje no time do Palmeiras, o Emiliano Martinez, e aí também o Lucas Evangelista, que dá pra gente colocar nesse balaio todo. Talvez o Fux hoje tenha mais opções, caso seja o desejo do Abel Ferreira, de ser um primeiro volante, de em algum momento, em determinado momento, ser utilizado nessa função do que de fato como zagueiro, principalmente após a chegada do Barbosa e com esse desejo do Palmeiras ainda da contratação do Nino no meio do ano.
2: Eu sei que essa função de líbero está praticamente em desuso. Praticamente não, está em desuso. Mas o Bruno Fux jogando ali praticamente como alguém, um cara no centro da zaga, é uma função, principalmente a do camisa 5, aquele primeiro volante da gema, que era o que o Aníbal Moreno fazia no ano passado. Depois da saída dele, não tem cara que seja daquela gema, embora a gente possa discutir a necessidade de haver alguém com esse perfil.
1: Sem dúvida existe uma necessidade de haver um volante a mais no time do Palmeiras, né? Vale lembrar que o Palmeiras contratou o Marlon Freitas, né? Jogador que veio para suprir a ausência do Aníbal, e o Marlon Freitas é mais jogador do que o Aníbal. Mas ainda assim, quando a gente olha para o banco de reservas, a gente vê o Emiliano Martinez, que está no banco de reservas hoje, e não é um jogador do mesmo nível, né? Do Marlon Freitas, do Andreas Pereira, embora o Andreas Pereira para mim seja mais um jogador um pouco mais de frente, um meio campista mesmo, não um volante necessariamente. Ele jogava muito bem assim no Fulham, né? Mas voltando ao assunto aqui, eu acho que o Palmeiras vai precisar de volante, sim.
2: São 3 horas e 39 minutos no horário de Brasília. Em 1 minuto e meio, quem assume o comando da transmissão da Band News FM é Silva Júnior, que vai trazer todas as emoções de Remo e Palmeiras com Bernardo Ramos, Maurício Ferreira nas reportagens e comigo, Yuri Queiroga, na apresentação. E no plantão é a 15ª rodada do Campeonato Brasileiro e você está na Band News FM acompanhando tudo do Campeonato Brasileiro, porque aqui o futebol é notícia.
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3: E aí, tudo bem? Aquele abraço, excelente tarde para você que acompanha o futebol da Band News FM. São 3:41, domingo, dia 10 de maio de 2026. Dedicando já a nossa transmissão, a nossa jornada desse domingo a todas as mamães ouvintes do futebol da Band News FM. Daqui a pouco a bola rola no Estádio Olímpico do Pará, o Mangueirão, tem Remo e Palmeiras. 15ª rodada do Campeonato Brasileiro. Você confere comigo, com Bernardo Ramos, com Maurício Ferreira, com Yuri Queiroga, com todo o nosso timaço em todas as plataformas no futebol da Band News FM. Logo depois de Remo e Palmeiras, tem clássico, tem majestoso. Em Itaquera tem Corinthians e São Paulo, Marcelo Duó, Leonardo Fontes, Lucas Belotti, Bruno Camarão. Emoção em dose dupla nesse super domingo de futebol, 15ª rodada do Campeonato Brasileiro, aqui na Band News FM. Vem com a gente, que na Band News FM é diferente, na audiência que mais cresce no rádio esportivo do Brasil. Mais um giro de destaques. Vamos falar do Clube do Remo, ameaçado, volta à elite do Campeonato Brasileiro depois de muito tempo, mas não faz um primeiro turno muito bom, não. Não é isso, Maurício Ferreira? Boa tarde, um abraço pra você.
4: É isso, Furacão. Grande abraço a você, a todo mundo ligado e sintonizado na Band News FM. O 19º colocado na tabela do Campeonato Brasileiro, com 11 pontos conquistados até agora. Na última rodada, conquistou um bom resultado. Venceu o Botafogo fora de casa. Foi a primeira como visitante do Remo no Campeonato Brasileiro. Tenta manter o embalo para, quem sabe, bater o líder da competição. Mas é o seguinte, viu, Furacão? Chove muito em Belém neste momento, o gramado completamente encharcado no Mineirão para o jogo de logo mais.
3: Para variar, chove em Belém do Pará e chove demais no Mangueirão. Nessa tarde de domingo, gramado bastante encharcado nesse momento. Vamos aguardar se não teremos um atraso, se não teremos problemas para a realização da partida. E o Palmeiras e o líder do Campeonato Brasileiro, como é que tá o Verdão, Maurício?
4: Com 14 jogos de invencibilidade na temporada, 9 no Campeonato Brasileiro. É o melhor visitante da competição nacional. Em 7 jogos até agora, 66,67% de aproveitamento. 4 vitórias, 2 empates e uma única derrota. A mudança hoje no time do técnico Abel Ferreira: Jefité como lateral esquerdo, já que o garoto Arthur sentiu um edema na coxa, tá fora desse compromisso.
3: Jovem Belém do Pará. Bom, Bernardo Ramos.

0: dizer porque é uma situação muito complicada. Muito complicada. É, se jogar dessa forma, é óbvio que vai favorecer a equipe menos técnica.
1: No caso, o Remo,
0: né? No caso, o Remo, evidentemente, porque a bola não rola. O que a gente vê são várias poças d'água, inclusive, no gramado do Mangueirão.
1: Então, o lado muito... mais judiado é o lado exatamente do banco de reservas das duas equipes.
0: Exatamente, onde é feito ali o protocolo todo. Isso. De entrada de jogadores no campo e tal. O estado é lamentável do gramado. Aguardemos para ver se para de chover e aí a situação melhora, né?
1: Chove em Belém do Pará, faltando 15 minutos para as 4 da tarde. Jogo marcado para as 4 horas, 15ª rodada do Campeonato Brasileiro. Esperamos, aguardemos o que, que a arbitragem deve decidir nos próximos minutos, porque a chuva não para de cair, bebendo água em pé. O cão tá lá no Mangueirão, viu? E o Niqueiroga, cachorro, tá bebendo água em pé. O tanto de água que tá caindo na capital paraense. Boa tarde, Yuri.
2: É, boa tarde pra você, Silva Júnior, pro ouvinte ligado na Band News FM. Um jogo que esse sim vai

0: Para levar até você, torcedor, as emoções do esporte mais popular do planeta, o futebol. 15ª rodada do Campeonato Brasileiro para um Brasil inteiro ligado. 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Muito bem, 3:47, meus amigos, os jogadores de Remo e Palmeiras já fizeram um trabalho de aquecimento no encharcado gramado do Mangueirão, né, Maurício?
1: Já, Silva, nesse momento, nenhuma das equipes ali no gramado do Mangueirão, esse trabalho de aquecimento já foi feito, certamente ali no vestiário, agora há aquele diálogo, né, o árbitro do jogo que hoje é o Rafael Rodrigo Klein, vai conversar com o delegado da partida, também com as duas comissões, e aí haverá o entendimento se dá pra bola rolar às 16h, horário de Brasília, ou não, se o jogo pode ser adiado por essa questão do gramado, como vocês já destacaram, aquela faixa do campo mais próxima ao banco de reservas das duas equipes não tem a menor condição de jogo por causa da chuva, viu, Furacão?
0: Muito bem, qualquer coisa a gente dá um pitaquinho no El Clássico, né, Berna?
2: Hã? Pode ser.
0: É, realmente a parte...
2: Não tá dando.
0: É, a parte de baixo, assim, que fica abaixo do vídeo, onde ficam os bancos de reservas no Estádio Olímpico do Pará, o estádio do Mangueirão, fica realmente muito complicado, ali a bola não vai rolar, tem mais água do que grama naquele setor do campo, mas eu repito, tá, recentemente, na final do Parazão, entre Remo e Paysandu, o jogo aconteceu normalmente, só que, na ocasião, o jogo era 17h. Então a chuva, ela caiu até por volta de 16h30. A hora que a bola começou a rolar 5, a chuva já tinha dado uma diminuída, digamos assim, né? Mas a água continua caindo nesse momento, castigando o gramado do Mangueirão, né, Maurício? Não para de chover em Belém do Pará.
1: É, não para de chover, viu, Silva? Inclusive nesse trabalho de aquecimento dos jogadores do Remo e também do Palmeiras, dava pra perceber que a cada pisada dos jogadores, de fato, levantava muita água, porque o gramado tá encharcado. Claro que nessa faixa mais próxima aos bancos de reservas, a gente visualmente tem uma facilidade maior de enxergar essa situação, mas o restante do gramado também tá bastante encharcado.
0: Será que a bola começa a rolar nas 16h? 3:49, meus amigos, 3:49. Já já Remo e Palmeiras, mas a situação do gramado preocupa. Preocupa a situação do gramado do Mangueirão neste exato momento. Aproveitar, Yuri Queiroga, me passe os jogos de ontem, de hoje, da 15ª rodada, Silva, do Campeonato Brasileiro e também a classificação. Prepara aí antes, Maurício Ferreira.
1: Só rapidinho, tá? Porque ontem, jogo do Paysandu pela Série C do Campeonato Brasileiro, também foi paralisado por 40 minutos, por causa da chuva.
0: Foi na Curuzu, no estádio da Curuzu, no Mangueirão.
1: Isso eu já te trago a informação.
0: Isso, porque às vezes, de repente, por se tratar de Série C do Campeonato Brasileiro, tanto o Remo quanto o Paysandu, eles possuem os estádios. Aliás, é na mesma avenida.
2: É, exatamente.
0: É só atravessar a avenida.
2: O Baenão e a Curuzu.
0: Isso, e são estádios menores.

0: sempre por volta de 3, 4 da tarde.
1: Tanto que as pessoas marcam as coisas de acordo com a chuva. Ah, depois da chuva a gente se encontra.
0: Eu falo uma coisa pra você. Eu tomei uma... Eu e o Christian Baroni, a gente foi comer um lanchezinho numa padaria próxima ao hotel que a gente estava, que fica bem na frente da sede do clube do Paysandu. Cara, era numa área bem bacana de Belém. Aí a gente andou ali umas 4 quadras, beleza. Começou a desabar o mundo, cara. Começou a desabar o mundo. Tomamos aquela chuva e chove demais em Belém do Pará, e é quase todo dia. E não é questão do gramado, da drenagem tá falhando, é a quantidade de água. Gramado nenhum suporta, né, Bernardo? Eu acho que nem o gramado do Morumbi suportaria um tempo desse que está caindo hoje em cima de Belém do Pará.
1: Ah, né? lógico. O melhor que seja o gramado, Silva, sempre haverá um prejuízo em relação à condição da disputa do jogo, né?
0: Pela quantidade de chuva, vou te falar, o gramado até está suportando bem.
1: Sim.
0: É mais aqui na lateral, próximo aos bancos de reservas, que o gramado está mais encharcado.
1: Sim, até está aguentando, mas assim, é muito prejudicial ao Palmeiras essa situação. Muito prejudicial, porque, tudo bem, suponhamos que a bola vai rolar. Ela vai rolar em tese, né? Porque com essa água e com essas poças d'água aí, a coisa vai ser mais complicada, viu, Silva? Vai ser bem mais complicada.
0: Chove em Belém do Pará, meus amigos, 3:53, né? E a gente tá aqui com aquele ponto de interrogação na cabeça. Será que começa às 4? Será que ninguém apareceu no gramado ainda? Nem o Remo, nem o Palmeiras, nem a arbitragem, Maurício Ferreira. Esse é o detalhe.
2: É, ainda nada, viu, Furacão? Inclusive agora faltando 6 minutos pra bola começar a rolar, é mais ou menos aquele período já, o início do protocolo. É, mas nada disso nesse momento dá pinta ali no gramado do Mangueirão. Temos já tudo montado, né? A placa ali por onde passam os jogadores, com os escudos do Remo e também do Palmeiras. Mas segue chovendo e nada das equipes em campo.
0: E os vestiários do Mangueirão, viu, Berna? Eles ficam exatamente na linha do campo. Não tem aquele negócio de escada, subterrâneo.
1: Não desce.
0: Não, né? E fica bem ali do lado dessa pista olímpica que circunda o gramado do Mangueirão. Então eles já estão ali, provavelmente esperando, já em contato com a equipe de arbitragem. Então, como a gente percebe aqui, faltando 6 minutos para as 4 da tarde, que o protocolo de abertura do jogo, aquela entrada dos times lado a lado e a da arbitragem, ela não acontece, vamos subentender que o árbitro está esperando um pouco, né, Bernardo?
1: O jogo vai atrasar, fato. Não tem como começar às 4 da tarde, até porque os times não adentraram o gramado ainda. Então o jogo não vai começar às 4. Esqueça, não tem a menor possibilidade. Até por causa do tempo, né? Faltam, como você bem falou, 5 minutos agora pra bola rolar.
0: E não para de chover.
1: Não para de
0: não
1: chover.
0: Não para de chover.
1: Mas não tem a menor condição. Não tem a menor condição. E aí fica outro questionamento, né? Se a bola não rolar hoje, o que acontece em termos de calendário?
0: Boa pergunta.
1: Né?
0: Palmeiras tem Copa do Brasil no meio de semana já, né?
2: O Remo também, né?
0: O Remo também, né?
2: As duas equipes entram em campo no meio de semana pela Copa do Brasil. O Remo joga na quarta-feira, mais uma vez no Mangueirão, recebe o Bahia às 9:30 da noite. O Palmeiras na quarta no mesmo

0: 3:57, meus amigos. Então, o jogo vai atrasar. Vai atrasar o jogo no Mangueirão. Não para de chover em Belém do Pará. Chuva que castiga e castiga bastante o gramado no Estádio Olímpico do Pará, que recebe grande público para Clube do Remo e Palmeiras, 15ª rodada. Já há uma previsão inicial, né, Maurício?
1: Previsão para as 16h30, Silva. Adiamento de 30 minutos do compromisso no Mangueirão entre Remo e Palmeiras. Pode contar a história.
0: E a gente vai continuar aguardando aqui

0: foram vendidos antecipadamente. O melhor público do Remo nesse campeonato brasileiro, jogando diante do seu torcedor no Mangueirão, foi de 35.305 torcedores. 35.305 na partida contra o Vasco. A expectativa é de que o público hoje contra o Palmeiras, então, supere essa melhor marca do Campeonato Brasileiro de 2026.
1: O público paraense é simplesmente apaixonado por futebol, tanto a torcida do Remo como a torcida do Paysandu, eles vão mesmo, e ainda mais num jogo desse. O Remo, depois de tanto tempo, quantos anos, Val? 29 anos que o Remo estava afastado. Sim. Da Série A do Campeonato Brasileiro, né? Quase 3 décadas, aí você enfrenta, tudo bem que o time na classificação, o Yuri já vai passar pra gente os jogos da classificação nesse final de semana do Campeonato Brasileiro, tudo bem que o time tá ali num momento difícil, ali não consegue sair do Z4, mas tá encarando o Palmeiras, um dos favoritos ao título, líder do Campeonato Brasileiro. Claro que a torcida iria comparecer independentemente do clima, independentemente da chuva forte ou não. Mas Yuri Queiroga, 15ª rodada do Campeonato Brasileiro, jogos e a classificação, por gentileza.
2: Vamos lá, Palmeiras é o líder, 33 pontos, o Flamengo está em segundo com 27 e ainda vai jogar, assim como o Palmeiras. Fluminense já jogou, tem 27 pontos, empatou com Vitória ontem por 1-1. O São Paulo é o quarto colocado, vai jogar às 6h30 contra o Corinthians, 24 pontos. Na quinta posição está o Atlético Paranaense, também entra em campo hoje, tem 23. Fora do G5 estão o Bahia, que ontem perdeu para o Cruzeiro, tem 22 pontos. O Bragantino é o sétimo colocado, enfrenta o Santos daqui a pouco às 18h30. Vai jogar com... tem 20 pontos. O Coritiba, que entrou em campo, já empatou com o Internacional por 2-2, é o oitavo colocado, também tem 20 pontos. O Vitória foi a 19 pontos com empate com o Fluminense na nona colocação. Em décimo lugar está o Cruzeiro, também com 19 pontos. Internacional em 11º com 18, e aí uma horda de equipes com 17 pontos. Botafogo, Atlético Mineiro, Vasco e Grêmio. Na 16ª, primeiro time fora da zona de rebaixamento, está o Santos com 15 pontos. O Corinthians abre o Z4 também com 15 pontos, mas perde no número de gols marcados. O Mirassol tem 12 pontos, é o 18º, Remo 19º com 11 e a Chapecoense é a lanterna com 8 pontos até aqui.
0: Silva.
1: Pois não, Maurício.
0: Só uma correção, tá 32 anos que o Remo não disputava a Série A do Campeonato Brasileiro, então perfeito. Mais de 3 décadas. Tem um bate-papo nesse momento da arbitragem com as comissões técnicas ali na boca do túnel. Deu para perceber à distância o João Martins, que hoje vai estar mais uma vez ali na área técnica do Palmeiras diante da punição ao comandante Abel Ferreira. Também o Daniel Gonçalves, que é um coordenador científico do clube, membros também da comissão técnica do Remo. Havia esse bate-papo, então, há pouco com a arbitragem do Rafael Rodrigo Klein, certamente passando essa questão do gramado e se há essa previsão ou não de que a bola comece a rolar às 16h30, horário de Brasília.
1: Já são 16h03, jogo atrasado a princípio para as 16h30. Remo e Palmeiras, chove demais em Belém do Pará. Agora, no visual, me dá a impressão do gramado tá melhorando, Bernardo.
3: Melhorou, no visual pelo menos aparenta estar bem melhor, né, do que aquela condição.
1: Apareceu o rodinho.
3: Exatamente, agora estão passando o rodo ali, né, nas poças, né, justamente para que haja condição de a partida ser disputada. Nesse momento o árbitro Rafael Rodrigo Klein se dirige ao gramado com a bola na mão, vejamos qual vai ser a avaliação. Ainda chove muito, tem muita água ainda, tá? Muita água. Yuri, oi.
0: E deu pra perceber, né, essa entrada agora do Rafael.

minutos, é da chuva diminuir de intensidade, mas ela não deve parar. Ela deve continuar caindo, pode ser que numa menor intensidade, mas deve continuar caindo ali sobre Belém. E considerando também a situação do reaquecimento das equipes, fica muito difícil a chance da gente ter a partida começando às 16h30. Pode ter mais um adiamento de meia hora, que sempre são os protocolos. Meia hora, depois mais meia hora, depois mais...

0: Ou se enxugar gelo, né, Maurício Ferreira? Não dá, né? Não dá.
1: Não, não vai adiantar muita coisa. Enquanto estiver chovendo, eu acho que o trabalho do pessoal do Rodinho nesse momento, viu, Silva? É só pra esteticamente melhorar um pouquinho ali da aparência do gramado, tirar um pouquinho de todas as poças d'água nesse momento. Mas enquanto continuar chovendo, a bola não vai rolar de maneira alguma.
0: 4 da tarde, mais 9 minutos. Silva. Pois não, Yuri.
2: Informando que já começou o jogo lá em Barcelona, no Camp Nou. 0-0 Barcelona e Real Madrid, jogo que vai definir, pode definir, na verdade, o campeão espanhol, se o Barcelona empatar ou vencer a equipe do Real Madrid. Aproveitar aqui, já que a gente está com um tempinho, para passar as escalações de Barcelona e Real Madrid lá no Camp Nou. Barcelona com Juan Garcia no gol, o Eric Garcia na lateral direita, Pau Cubarsí e o Martín na zaga, com o João Cancelo jogando de lateral esquerdo. Gavi e Pedri no meio campo, com Dani Olmo na armação das jogadas, ao lado de Fermín Torres, do Fermín também, do Ferran Torres e do Rashford no ataque. O Real Madrid vindo a campo com Courtois, Alexander-Arnold, Asensio, Rudiger e Fran García. No meio campo, Tchouaméni, Camavinga e Bellingham. No ataque, Brahim Díaz, o Gonçalo Garcia e Vinícius Júnior também como titular. Valverde, por causa daquela situação no meio da semana, tendo inclusive traumatismo craniano depois de uma discussão ali com o Tchouaméni, não está relacionado para a partida. O mesmo acontece com outros jogadores aqui, o Mendy é um exemplo, mas essa é a formação do Real Madrid. 0-0 esse resultado, por enquanto, dá o título para o Barcelona.
0: Muito bem, meus amigos, 4 da tarde, 10 minutos. Nada da chuva parar no estádio Mangueirão em Belém do Pará. Jogo a princípio remarcado para as 4:30 da tarde. Acho difícil, acho pouco provável, porque a chuva não dá trégua nesse momento, castigando demais o gramado do Mangueirão em Belém do Pará. E os times já escalados, definidos pelos seus treinadores para a partida que deve acontecer, mas a gente não sabe quando, né, Maurício?
1: E aí impacta toda a logística, né? O Palmeiras tem como costume também, né, Silva? Acaba o jogo, já volta a São Paulo nos duelos fora de casa, então tudo isso também será impactado. Mas as equipes já escaladas, o Remo do Léo Condé e o Palmeiras hoje mais uma vez do João Martins.
0: Muito bem, meus amigos. 4 da tarde, 11 minutos, 15ª rodada do Campeonato Brasileiro. O jogo começaria às 4 da tarde entre Clube do Remo e Palmeiras. Mas a chuva é muito forte nesse domingo de Dia das Mães, castigando o gramado do Mangueirão em Belém do Pará. Daqui a pouco o árbitro Rafael Clay deve fazer outra inspeção. E se a chuva não passar, Bernardo Ramos, o que ele vai fazer? Vai jogar para 5, para amanhã?
3: Não sei o que faria, não. Assim, o que eu acho mais provável, caso o Rafael Klein ateste que não há como ter jogo, é atrasar por mais meia hora. E assim sucessivamente. Então pode começar 5, 5:30. Não sabemos, né?
0: E lembrando que logo mais tem Corinthians e São Paulo. A partir das 6:30 da noite em Itaquera. Em São Paulo tá chovendo também, mas lá em Itaquera não vai ter problema, né, Yuri?
2: Não, e atenção, ó. Rashford, gol do Barcelona aos 8 minutos do primeiro tempo. O Barcelona faz 1-0 sobre o Real Madrid e vai papando o título de La Liga lá no Camp Nou.
0: Muito bem, é o clássico lá pelo Campeonato Espanhol. Vai dando o Barcelona para cima do Real Madrid. E aqui 4 da tarde, 12 minutos, jogo. A princípio foi para as 4:30 da tarde, mas não para de chover em Belém do Pará. Não para de chover, o gramado do Mangueirão bastante encharcado, muitas poças d'água. E o árbitro Rafael Klein deve, dentro de mais alguns instantes, fazer uma nova inspeção no gramado do Mangueirão para ver se há condição de jogo, se há condição da partida começar pelo menos às 4:30 da tarde.
2: Ô Silva.
0: Mas eu repito, acho pouco provável, pois não.
2: E esse gol do Rashford para o Barcelona foi um senhor gol, viu? Cobrança de falta do lado direito. Ele deu um tapa no ângulo direito do goleiro Courtois, da equipe do Real Madrid. Golaço. O Barcelona está vencendo 1-0 no Brasileirão. Temos 12 minutos do primeiro tempo. Atlético Mineiro e Botafogo 0-0 no Mineirão, não, na Arena MRV em Belo Horizonte, mas na Arena MRV, casa do Atlético Mineiro. Atlético Mineiro e Botafogo 0-0.
0: E o Hulk foi homenageado na sua despedida. Parece que foi tudo bem em relação à torcida do Atlético, que a princípio, né, Bernardo, não estava muito satisfeita com a postura do Hulk, não. Mas parece que hoje, antes da bola rolar para o Atlético...

0: Botafogo, a despedida foi mais leve e de homenagens, né?
1: É, o Hulk, ele acaba ficando fora daquele jogo contra o Flamengo na semana passada, né? No último domingo, após ter sido relacionado para o jogo.
0: Isso aí que pegou mal, né?
1: É, exato. Ele foi embora, inclusive, da Arena MRV, né? Que é a casa do Atlético Mineiro, e já assinou com o Fluminense, foi anunciado já como novo reforço do Fluminense.
0: Depois da Copa, né?
1: Só depois da Copa, ele só pode jogar depois da Copa. Ele já foi anunciado, já deu entrevista às mídias sociais do Fluminense.

0: E aí, se ele aprovar, o início da partida tem um novo trabalho de aquecimento, não, Maurício Ferreira? E aí, acho que lá perto das 5 da tarde que a bola começaria a rolar. Ou não rolando com o gramado nessa situação, né, Maurício?
1: É, depois dessa nova inspeção do Rafael Rodrigo Klein, ele vai avisar as comissões técnicas e aí os preparadores têm mais 20 minutos para um novo trabalho de aquecimento com os jogadores. Então esse início às 4h30 da tarde já está praticamente descartado, né, Silva? Porque já não há, por exemplo, esses 20 minutos para um novo trabalho de aquecimento, então certamente passará das 4h30, mesmo que daqui a pouco o Rafael Rodrigo Klein, nessa nova inspeção, faça a leitura de que o gramado do Mangueirão possibilita o jogo entre Remo e Palmeiras.
0: 4h16 da tarde, meus amigos, lembrando que logo mais a partir das 6h30 em Itaquera tem Majestoso, tem Corinthians e São Paulo no Campeonato Brasileiro no futebol da Band News FM com Marcelo Doó, Leonardo Fontes, Lucas Velotti, Bruno Camarão, e certamente a gente vai acabar invadindo a transmissão deles também se o jogo demorar para começar, Yuri Queiroga.
2: É, porque se na melhor das hipóteses, se começar 4h30 da tarde, vai terminar um e já começar o outro. Aí a ver se houver mais um atraso, se passar das 4h30 da tarde, aí lascou. Aí o jogo do Palmeiras vai terminar já com Corinthians e São Paulo com bola rolando.
0: É, mas não há menor condição neste exato momento da bola começar, da partida começar no Mangueirão. A chuva não para, minha gente, a chuva não para em Belém do Pará. 4h, 17 minutos, a gente está aqui no aguardo, na expectativa do árbitro Rafael Klein fazer uma nova inspeção para

0: empatando para o Inter aos 39 do segundo tempo. Rodrigo Moledo fez o gol do Coxa e no apagar das luzes, no último lance, o zagueiro Félix Torres deixou tudo igual. Coritiba 2, Internacional também 2. Mesmo placar para Fluminense e Vitória lá no Maracanã. O Fluminense chegou a abrir o marcador no primeiro tempo com o John Kennedy. No segundo tempo, de pênalti, Renato Kaiser empatou. E René fez o segundo gol do Vitória. E aos 45 minutos do segundo tempo, Kevin Serna deixou tudo igual. Fluminense e Vitória 2-2. O Cancão piou ontem lá na Arena Fonte Nova em Salvador. Porque o Cruzeiro derrotou o Bahia por 2-1.
1: Como é que é?
0: O Cancão piou.
1: Cancão piou?
0: A mesma coisa da Giripoca piou.
1: Ah, perfeito.
0: Cancão e Giripoca, duas aves. Mas o Cruzeiro venceu o Bahia de virada 2-1. Luciano Juba abriu o placar para o Bahia. Cauã Moraes empatou no primeiro tempo. Kenji marcou o segundo gol do Cruzeiro na segunda etapa. E aí, protestos, por isso que eu disse que o Cancão piou, porque protestos da torcida do Bahia contra o elenco e também contra o técnico Rogério Ceni.

0: Porque o time do Real Madrid tá completamente desorganizado, completamente bagunçado. O técnico Álvaro Abelloa não vai ficar, né? Então, como a gente conversava no pré-jogo...
1: Famoso clima de fim de feira lá no Real Madrid.
0: Fim de feira, exatamente, né? A tendência é que José Mourinho, como a gente conversou, né, no pré-jogo, assuma a direção técnica do clube do Real Madrid. Eu não sei se isso é bom, não. Aliás, eu acho que não é uma boa, é uma péssima.
1: Para quem tá ligando o rádio agora, informação é para que você tenha a sua mão. Por que que não estamos narrando Remo e Palmeiras nesse momento? Porque o jogo não começou. O jogo foi atrasado em pelo menos 30 minutos. Ainda vai haver um parecer por parte da arbitragem para definir se o jogo vai poder começar nos próximos 30 minutos. Mas o jogo que deveria começar às 4 da tarde ainda não começou por causa da chuva forte que atinge a cidade de Belém. Não é algo que se surpreenda. O Silva Júnior já destacou e a gente aqui também já falou outras vezes. Esse é um cenário climático típico da cidade de Belém.
2: Yuri.
1: Maurício Ferreira.
2: Rafael Rodrigo Klein, o árbitro do jogo, volta ao gramado do Mangueirão, vai fazer uma nova inspeção. A preocupação é principalmente com as faixas laterais ali do gramado, né? Há um entendimento de que na região central tá tudo bem, a bola tá rolando legal, e aí por isso que o Rafael Rodrigo Klein faz essa checagem agora. A bola já rola bem melhor. Ele tá indo pro lado contrário dos bancos de reservas e, de fato, lá, até no visual, a situação já era mais tranquila. Mas como havia essa preocupação com as laterais dos gramados, ou do gramado, melhor dizendo, por isso que ele já atravessa o gramado, vai ao lado oposto do banco de reservas e aí ele vai rolando a bola, joga com a mão, faz alguns passes também e vai tendo nesse momento, apesar da chuva que ainda segue em Belém, uma condição da bola rolando de uma maneira ok do lado contrário. E aí, claro que a gente espera para que ele atravesse o gramado, venha ali em direção aos bancos de reservas, porque ali a coisa era mais complicada, mas nesse momento o Rafael Rodrigo Klein mais uma vez checando se dá para a bola rolar ou não daqui a pouco.
1: Esperemos chegar ali perto do banco de reservas, ou dos bancos de reservas. Mas, no restante do campo, a situação parece... pelo menos praticável. Parece pelo menos praticável pra gente ver ali se a gente vai ter bola rolando daqui a pouquinho. Às 5, 4, seria às 4h30, mas às 4h30 já não dá mais. Mas talvez para as 5 da tarde ali o aquecimento, começa às 4h45, 5 horas, enfim. Mas o que dá para ver, Maurício, é que a bola tá rolando um pouquinho melhor, né?
2: Não, bem melhor, viu, Yuri Queiroga? Inclusive com o trabalho feito ali pelo pessoal do Rodinho, que ajudou a tirar um pouco daquele excesso de água também, a bola já vai rolando bem melhor. Ele tá indo agora, o Rafael Rodrigo Klein, em direção à grande área do lado esquerdo da posição ali das cabines de rádio. Ali a bola também vai rolando legal. Na pequena área do outro lado... desse lado direito da posição das cabines de rádio, que a pequena área estava bem mais encharcada. Inclusive, dois profissionais estavam por ali com o Rodinho também, tirando esse excesso e eliminando um pouco das poças d'água. Mas, de fato, a gente espera essa chegada do Rafael Rodrigo Klein ali mais próximo aos bancos de reservas, né? Para ter essa condição daquele setor, daquela faixa do gramado que, de fato, estava mais complicada.
1: Expectativa agora para a definição. Silva Júnior e Bernardo Ramos, da arbitragem. Aquilo. Se a bola estiver rolando perto do banco de reservas.
3: Acho que já dá pra rolar, gente.
0: Acho que dá pra jogar agora.
3: Agora já dá.
0: Acho que dá pra jogar.
3: Eu se eu sou alguma coisa dentro da Confederação Brasileira de Futebol, já teria entrado em contato com o delegado da partida e falar: manda ter jogo, cara. Já dá pra rolar. Vão esperar o quê? A chuva parar? Não vai parar. Não há previsão de término da chuva. Vamos esperar o quê? O gramado ficar nas condições que já esteve há cerca de uma hora atrás? Para autorizar? Sabe, o Rafael Klein também, que é a autoridade máxima do jogo,

0: dele, o Bruno Bosquilha e o Michael Stanislau, da condição da bola rolar daqui a pouquinho ou não para o início do jogo entre Remo e Palmeiras.
1: 4h28 da tarde, a equipe de arbitragem está ali dentro do gramado e, bom, chama o time para o aquecimento, né? Chama lá o Remo, Palmeiras, dá para ter jogo, gente, dá para ter jogo. Pelo amor de Deus, gol acontece, a Band News FM informa.
2: Cassierra, tá tendo o jogo lá em Belo Horizonte. Cassierra abre o marcador pro Atlético Mineiro sobre o Botafogo, 1-0.
1: Muito bem, gol do Atlético lá em Minas e nada de definição por enquanto no Mangueirão em Belém do Pará, com 29 minutos já temos de atraso para Remo e Palmeiras. Jogo inicialmente começaria às 4, depois foi adiado para as 4h30, não vai começar às 4h30 porque os times não fizeram um reaquecimento no gramado do Mangueirão e do Mangueirão e o árbitro, o Rafael Klein, não toma uma decisão.

0: para um novo trabalho de aquecimento.
1: 4h30 da tarde, horário de Brasília. Se você tá chegando agora, tá ligando o seu rádio na Band News FM e tava com medo. Ah, meu Deus do céu, perdi aqui os primeiros minutos de jogo. Saiba que a bola ainda não rolou para Remo e Palmeiras. Era para ter começado às 4 da tarde, já são 4h30. Já temos 30 minutos de atraso por causa da chuva forte que atingiu Belém e atingiu, evidentemente, o estádio Mangueirão e deixou o gramado com várias poças. Agora, o que a gente pode ver é que a chuva diminui de intensidade e a condição do gramado, ela é bem mais praticável. A ver qual será a decisão agora da arbitragem comandada pelo Rafael Rodrigo Klein para saber se teremos o aquecimento começando nos próximos minutos.
2: O Yuri ali, próximo à linha lateral, como a gente informou durante todo esse tempo, ao lado ali dos bancos de reserva já não há poças d'água. Então, aparentemente dá pra ter jogo.
0: Bernard.
2: Fala, Maurício.
0: Rafael Rodrigo Klein vai fazer uma nova inspeção daqui 10 minutos. Então, eles já entenderam que melhorou bastante, mas daqui 10 minutos aproximadamente ele volta para uma nova inspeção e aí tomará essa decisão se já dá para a bola rolar ou não. Mas eles já entenderam que, de fato, o gramado apresenta condições melhores para o jogo começar.
1: Se pediram mais 10 minutos, Bernardo.

0: do gramado do Mangueirão, aguardando essa nova subida do Rafael Rodrigo Klein, em aproximadamente 7 minutos, para uma nova inspeção, e aí ele vai determinar se a gente tem condição de começar o jogo ali por volta das 5 horas da tarde, horário de Brasília.
1: É, como disse o Maurício, depois que houver essa deliberação, se houver, se a arbitragem entender que há condições para o jogo continuar, para o jogo começar, aí vai começar o processo de reaquecimento. Então, fazendo a conta, se a avaliação vai ser às 4h40 e havendo o ok, são mais 20 minutos ali para o trabalho de aquecimento, não teremos jogo antes das 5 da tarde.
2: É, e como disse o Maurício, né, todos aqueles aparatos, né, para movimentação no aquecimento já foram colocados no campo. Então é de fato uma tendência, né, que o Rafael Rodrigo Klein faça essa nova inspeção daqui cerca de 5 minutos e o jogo seja autorizado a começar, né, começando às 5 da tarde, talvez, acho que seria um horário importante para o início do jogo.
1: Aguardando, portanto, o
0: Yuri.
1: Sim.
0: E tem uma outra questão, né, o que a gente tem de percepção nesse momento, que a preocupação maior daquele pessoal que está com o rodinho tentando melhorar um pouco dessa condição do gramado, a preocupação agora é com as duas áreas, a grande área e também a pequena área por ali. Aquela faixa do gramado mais próxima ao banco de reservas que a gente destacava, pelo menos no visual, a situação por ali já melhorou bastante. Não deu para perceber o exato momento em que o Rafael Rodrigo Klein acaba checando aquele lado, né, rolando a bola ali por aquele lado, para ter a noção se já tá melhor, se ela tá rolando legal. Mas a preocupação do pessoal do Rodinho nesse momento é com as grandes e pequenas áreas do gramado do Mangueirão, é onde o pessoal tá fazendo esse trabalho para retirar um pouco mais desse excesso de água.
1: A gente tá passando aqui, Bernardo Ramos, Silva Júnior, são daquelas coisas não inéditas, acho que o Silva já deve ter passado por isso na carreira, o Bernardo também, o Maurício também. Mas de você narrar rodos sendo usados para poder tirar excesso de água do gramado. É isso que nós estamos narrando na marcha dos acontecimentos por aqui, Bernardo Ramos. E assim, quanto maior a pausa, quanto maior o intervalo para que comece o jogo, maior a necessidade ali de talvez um período maior de aquecimento, 20 minutos, talvez seja um tempo ali massa e tal, mas se você passa cada vez mais tempo, aquele trabalho de aquecimento feito antes, ele vai todo por água abaixo. Na verdade, já foi.
2: É, lógico, né? Tem todo mundo de reaquecer de novo, né? Não tem o que se fazer. Ou de aquecer novamente. Não tem nada o que possa ser feito. Mas passando sempre para o ouvinte da Rádio Band News FM, aqui a situação de momento, já me parece jogadores... não sei se são jogadores ou são membros de comissão técnica no gramado. Já há ali uma movimentação, como trouxe o Maurício anteriormente, muito maior. Então, a chuva me parece fraca nesse momento, né? E a tendência é que haja jogo, né? A gente vê um membro da comissão de arbitragem lá do jogo, um dos auxiliares andando ali na grande área, que fica ao lado direito das cabines de rádio. Então pode ser que haja de fato início em breve do jogo.
1: A gente lembra que logo mais às 6h30 tem Corinthians e São Paulo, clássico aqui na Band News FM, que você vai acompanhar com o Marcelo Duó, com o Léo Fontes, com o Lucas Belotti e também com o Bruno Camarão na apresentação e no plantão. Temos bola rolando pelo Campeonato Brasileiro, Atlético Mineiro e Botafogo. Atlético Mineiro vai vencendo por 1-0, gol marcado pelo Cacierra. E aí às 6h30, além de Corinthians e São Paulo, tem

ou em Barcelona. Jogo já caminhando para 35 minutos do primeiro tempo. Na Série B, a gente tem o Náutico vencendo o América Mineiro por 1-0. Daqui a pouco, às 18h30, tem Avaí e Fortaleza. E às 19h30 da noite, Novo Horizontino e Botafogo de Ribeirão Preto. São jogos que a gente vai acompanhar nesta tarde. Está se aproximando o momento da reavaliação, Maurício Ferreira, da reavaliação por parte da arbitragem para definir se há condições para...

0: companheiros vão concordar comigo. Eu acho o nível de exigência tá fora do comum. Eu já trabalhei em jogo, mas com o gramado, mas muito pior do que tá o gramado do Mangueirão na tarde de hoje. Entendeu? A chuva não dá trégua.
1: E agora voltou mais forte.
0: É, né? Exatamente, exatamente. Então ou você toma a decisão de adiar pra amanhã esse jogo, não sei. Ou um abraço pro Gaiteiro, gente. Eu acho que o nível de exigência tá muito grande. Tá muito grande, dá pra ter jogo. Já era para as equipes estarem em campo no trabalho de reaquecimento. É isso que eu não tô entendendo. Eu já trabalhei em jogos com gramado, mas muito, muito, muito mais prejudicado por conta de chuva.
1: Aguardemos. Maurício Ferreira.
2: E aí tem uma outra questão, né? A gente fala dessa possibilidade, né? Do jogo talvez ser adiado para amanhã, o que eu acho que não vai acontecer. Vamos ver o que vai definir o árbitro Rafael Rodrigo Klein. Mas impacta, claro, né? No meio de semana, já que Palmeiras e Remo voltam a campo na quarta-feira. Pela Copa do Brasil, e aí a gente até poderia pensar, pô, mas talvez esses jogos possam ser disputados na quinta, mas a questão é que o Palmeiras na próxima rodada, a 16ª do Campeonato Brasileiro, joga no sábado, então nesse calendário sempre muito apertado, seria muito difícil esse jogo ser adiado para amanhã, segunda-feira, e segue aquela preocupação do pessoal que faz o trabalho em campo com as áreas, com a pequena e grande área de ambos os lados ali do gramado. Nesse momento, o cuidado é maior justamente nesses setores.
1: Segue a partida atrasada. A gente tem agora membros da comissão técnica ali do Palmeiras vistoriando também a parte da parte próxima ao banco de reservas. Teve um trabalho já feito pela arbitragem, agora ele está sendo feito novamente. Mas o que dá para perceber, Maurício, é que, pelo menos aqui nessas imagens, a chuva voltou e voltou. Ali foram imagens recuperadas, mas teve uma imagem mostrando que a chuva tinha voltado, né? Tinha voltado lá em Belém.
2: Ela parecia um pouco mais tranquila agora há pouco, mas a sensação que dá é que a chuva voltou a apertar nesse visual que a gente tem, viu, Yuri Queiroga? Talvez não ali como antes das 4 horas da tarde, né? Que foi a chuva que acabou ocasionando toda essa questão do gramado bem encharcado no Mangueirão, mas ainda segue chovendo bastante. Neste momento, além dos preparadores, os massagistas do Palmeiras que estavam ali no gramado, como você muito bem destacou, membros da comissão técnica do Remo também no gramado. Um deles deu um passe ali dentro da pequena área. E a bola rolou, com uma certa dificuldade, ela foi perdendo um pouco da força, mas a bola rolou por ali. Vamos ver qual vai ser a decisão do Rafael Rodrigo Klein quando ele voltar ao gramado.
1: Então, aquela previsão, Bernardo Ramos, de que a partida começaria antes das 5 da tarde, a gente já vai, ou não começaria antes das 5 da tarde, a gente já vai botando ali pelo menos...
0: começa.
1: Vamos para pelo menos 5 e 5. Vamos ver se pelo menos o primeiro tempo a gente consegue fazer antes... de começar Corinthians e São Paulo.
3: E a chuva volta com força nesse momento, como relatou o Maurício, e há integrantes da comissão técnica do Remo no campo de jogo, né? Não sabemos se haverá jogo, porque a chuva não dá trégua, como trouxe o Silva Júnior. Não tem trégua, vai chover, não tem jeito. A questão é disputar a partida nessas condições... ou tentar postergar o jogo, né? Pra quando? Não tem calendário. Não tem calendário. A CBF anda no fio da navalha com esse calendário dela, né? Porque se tem qualquer coisa fora do script, não tem como encaixar o jogo de novo.
2: E aí, né, Yuri, tem uma questão, e claro que a decisão ela vai ser tomada pelo Rafael Rodrigo Klein, mas ele dificilmente vai fazer isso sozinho, né? É uma decisão que ela é tomada em conjunto. Então ele não vai chegar, por exemplo, para os dois diretores, né, de Remo e de Palmeiras e praticamente ali obrigar a realização da partida se as comissões técnicas também não forem favoráveis à realização do jogo. Então, claro, né, quem bate o martelo é o Rafael Rodrigo Klein, o árbitro do jogo, mas é uma decisão que será tomada de maneira conjunta também com membros de Palmeiras e Remo.
1: Ainda sem definição, a gente já tem as 4 horas e 44 minutos, horário de Brasília, o quadro é de volta da chuva, a volta da chuva no estádio Mangueirão, e aí a ver se a gente vai ter o gramado também se complicando com essa volta da chuva. O pessoal do Palmeiras está até colocando ali os cones, Maurício, de aquecimento lá nos devidos lugares, né?
2: E o Rafael Rodrigo Klein tá voltando agora, tá, Yuri? O massagista do Palmeiras estava lá pelo lado esquerdo, já colocando os cones para esse trabalho. Rafael Rodrigo Klein no gramado, ele pega

0: uma bola e vai tentando esses passes aqui pelo lado próximo ao banco de reservas, que é o que a gente falava que ainda tem, pelo menos antes ali das 4 horas da tarde, que era a faixa mais prejudicada desse gramado do Mangueirão, e ele vai fazendo novos testes ali para ver como a bola tá rolando.
1: Os cones de aquecimento, aqueles objetos, Bernardo Ramos, tanto pelo lado do Remo quanto pelo lado do Palmeiras...
2: a gente, né, já havia feito essa observação, já tá tudo lá.
1: Já estão todos lá, de novo.
2: Já tá tudo lá, né? Agora, a expectativa é em relação à inspeção que nesse momento é feita pelo Rafael Klein, e ele vai chutando a bola, tá rolando. A bola tá rolando. É o ideal? Não, não é o ideal, mas ela tá rolando bem até. Claro, dentro do possível. Então, não me parece haver mais motivos para novos adiamentos no jogo.
1: Pela hora que 4h46, como a decisão ainda não foi tomada, a gente já tem que começar a trabalhar com a hipótese de 5h30 da tarde. Se você for considerar 5h30, não, mas vamos lá botar 5h15. Porque se for tomada uma decisão nos próximos 5 minutos... Aí daqui que chame as equipes, todo mundo faça o trabalho de aquecimento, volte. 5h15 agora passa a ser a melhor das hipóteses, o melhor dos prognósticos aqui. Repito, não há nenhuma decisão, a partida foi

0: Condição ideal.
1: Ô, Bernard.
0: Oi.
1: Ó, o Rafael Rodrigo Klein, agora ele tá na pequena área com cara de poucos amigos, viu? Tá ali, inclusive, com um dos assistentes também. E na pequena área, à esquerda da posição ali das cabines de rádio, a situação, ela não é tão positiva como na região central ali do gramado. Rafael Rodrigo Klein, ele chega, ele solta a bola no chão, e agora ele faz um outro teste ali para ver se essa bola tá rolando dentro da pequena área, mas ele deu algumas pisadas ali no gramado, levantou bastante água e fez uma cara assim meio negativa o Rafael Rodrigo Klein, talvez entendendo que dentro da pequena área, principalmente, o gramado talvez não ofereça ainda essa condição de jogo.
2: E agora deu pra ver o Rafael Rodrigo Klein chutando ali pra área do lado esquerdo das cabines de rádio e televisão, e a bola realmente dá uma falhada. É aquilo, se a gente for recuperar jogos das antigas, Bernardo, a gente já viu, como o Silva Júnior falou, situações
0: piores.
2: Muito piores. À frente das situações que a gente já viu aqui, aí estaria uma beleza, né?
0: Não, exatamente, mas agora ele se reúne lá, o Rafael Klein, os auxiliares, com o delegado do jogo, né? É importante ressaltar. E aí me parece que será tomada uma decisão agora sobre um novo adiamento ou autorização para o início do jogo, né? Aguardemos o veredito de Rafael Klein.
2: Agora estão reunidos lá perto da área do lado esquerdo o quarteto de arbitragem. E agora me parece que delegados, dos delegados da CBF, também foram chamados, ou representantes ali do próprio estádio. Inclusive já tem gente ali ligando ao telefone, talvez para passar aquela comunicação. Mas há neste momento uma reunião entre os delegados da CBF e a arbitragem, além de representantes do estádio.
1: E o Rafael Rodrigo Klein estava apontando ali justamente para a pequena área, tá, Yuri? Esse é o ponto de maior preocupação do árbitro do jogo, principalmente a pequena área à esquerda da posição das cabines de rádio, né? Então, para quem tem a imagem, justamente a pequena área ali à esquerda é o ponto de maior preocupação da arbitragem nesse momento.
2: Segue chovendo muito em Belém, faltam agora 10 minutos para 5 da tarde. Se você está ligando seu rádio agora, saiba que a partida entre Remo e Palmeiras, que deveria ter começado às 4 da tarde, já tem 50 minutos de atraso por causa da forte chuva que cai em Belém. Volta a cair essa chuva agora em Belém, que compromete as condições do gramado lá do Mangueirão. Então ainda não temos bola rolando lá no Estádio Olímpico do Pará, no estádio Edgar Proenço, lá em Belém, o Estádio Mangueirão. A arbitragem nesse momento está voltando para os vestiários. Vamos ver se há uma definição agora. Ele está levando, inclusive, uma das bolas que foram usadas para teste. Devolve essa bola agora para o gramado. O árbitro Rafael Rodrigo Klein dá uma sinalização ali para os repórteres. E a gente vai saber que sinalização foi essa, né? Que orientação foi dada. Se a gente vai ter uma definição sobre início da partida ou se a gente vai ter um novo adiamento de Remo e Palmeiras. Se o jogo se derem o ok para começar a partida, aí agora vai se contar um prazo ali de aproximadamente 20 minutos para que as equipes subam e façam o trabalho de aquecimento. Maurício Ferreira.
1: Ele vai conversar com as comissões, tá? Vai conversar com as duas equipes nesse momento. Rafael Rodrigo Klein tá voltando ali aos vestiários e na boca do túnel ele vai se reunir mais uma vez com membros de Remo e Palmeiras e aí tomará essa decisão. Possivelmente ele vai consultar também profissionais das duas equipes para bater o martelo se a bola vai rolar daqui a pouquinho, e aí seria algo em torno de 20 minutos para que as equipes façam esse novo trabalho de aquecimento, ou se ele vai seguir esperando até que o gramado ofereça uma condição melhor.
2: Vai depender agora das comissões técnicas, dos capitães, mas principalmente das comissões técnicas, a decisão se a gente vai ter bola rolando daqui a pouquinho.
1: E aquela decisão conjunta, como a gente disse há pouco, né? O martelo ele é batido pelo árbitro do jogo, mas é uma decisão tomada de maneira conjunta também com as duas equipes.
0: Eu acho até que os capitães deveriam ir ao gramado. São jogadores que vão atuar, né? Deveriam ir ao gramado e deveriam ser ouvidos. Eu acho que esse seria o cenário ideal, ó. Gustavo Gomes, vai lá no campo, dá uma olhada, dá uma corrida, pega uma bola. O jogador é que vai saber, Yuri, se vai ter ou não, né? Jogo, se tem condição de ter jogo ou não. Então é

0: fundamental que eles participem do processo de decisão aí. Para isso, eles têm de avaliar a condição do gramado.
1: Por enquanto, nada de jogo em Belém do Pará. Por enquanto, ainda estamos esperando a decisão por parte da arbitragem, por parte da, também vai vir das comissões técnicas. Houve uma reunião prévia dentro do gramado com os representantes do estádio, também com os delegados da CBF. E agora a gente aguarda qual é a palavra final. A palavra final não, mas qual a decisão? Se vai subir todo mundo para aquecimento para que tenhamos o jogo, ou se teremos um novo adiamento para Remo e Palmeiras, que deveria ter começado às 4 da tarde.
2: Ô Yuri, mas até a própria decisão do Rafael Rodrigo Klein de conversar com as duas equipes, acionar também os capitães, já seja um indicativo de que ele ao menos enxerga essa possibilidade do jogo começar. E aí, claro que ele vai conversar também com as duas equipes para tomar essa decisão, mas esse sinal de abrir o diálogo talvez signifique que, na visão do árbitro, o jogo pode começar daqui a pouco.
1: Bom, que seja, a gente espera que realmente caminhe para isso, porque o torcedor quer ver a bola rolando e aí vai começar a contar, quando houver esse ok, repito, vai começar a contar aquele tempo de 20 minutos para aquecimento, para o reaquecimento das equipes, para depois voltar todo mundo pro vestiário, botar o uniforme. E aí, de fato, a gente ter o início da partida lá em Belém. 4h54, eu chutaria aqui, isso é chute, vai depender, claro, do Rafael Klein e tal, mas chutaria que a gente se aproxime agora.

0: os auxiliares, o Rafael Klein, é a parte mais crítica, né? Nesse momento, são as áreas. Os goleiros estão lá trabalhando normalmente, né? Então, pode ser que haja uma decisão favorável ao início do jogo em breve. Pode ser, repito, que haja uma decisão favorável em breve. Lembrando que o Rafael Klein, quando saiu para a boca do túnel, ele fez alguns sinais ali pro pessoal.
1: Ô, Berna, deixa eu dar o crédito aqui, né, pros nossos companheiros da TV Globo que estão no gramado. O que um dos repórteres lá presente trouxe de informação agora também de uma conversa com o Rafael Rodrigo Klein é que esse aquecimento tá liberado, mas que a bola vai rolar em 50 minutos se a chuva não piorar. Então, aquecimento liberado para o início do trabalho das equipes e, se tudo der certo, o relógio já está contando em 50 minutos a bola rola.
2: Ou seja, 15 para 6 da tarde. 15 para 6 da tarde é para quando está programado o início da partida, se não tiver chuva. Se a chuva não atrapalhar. O Palmeiras está subindo nesse momento para o trabalho de aquecimento e vai aquecer de uniforme mesmo. Não tem esse negócio, o pessoal vai aquecer ali com uniforme de treino e tal. Todo mundo do jeito que tá, com uniforme, com colete, no caso dos reservas, vai todo mundo aquecer com a camisa de jogo. Os goleiros do mesmo jeito, os jogadores de linha do mesmo jeito. Então, o aquecimento começa. Mas agora é aguardar as condições do gramado para que às 15 para as 6 da tarde a gente tenha o início da partida, e aí já seria 1 hora e 45 minutos de atraso por causa da chuva lá em Belém. Então a previsão agora é 15 para 6, Mal.
1: E como se explica, né, Yuri, essa decisão dos 50 minutos? Porque tem esse trabalho de aquecimento que já é feito neste momento ali pelos jogadores do Palmeiras. Pelo lado do Remo, os jogadores ainda não subiram, então o lado ali do time da casa segue vazio, mas os palmeirenses já vão fazendo esse trabalho de aquecimento. Então é justamente para esse reaquecimento dos atletas, para eles voltarem ao vestiário, colocarem o uniforme de jogo, aquele último papo com os treinadores e aí aquele protocolo de entrada dos times em jogos da Série A do Campeonato Brasileiro. Então tudo isso será feito nesse prazo, como foi informado, de 50 minutos e às 15 para 6 da tarde, horário de Brasília, 5h45, se a chuva não aumentar mais uma vez no Mangueirão, a bola rola para Remo e Palmeiras por essa 15ª rodada do Campeonato Brasileiro.
2: Então, essa é a previsão mais nova. Início previsto para as 15 para 6 da tarde. Seria às 4, mas deve começar, na melhor das hipóteses, às 15 para as 6 da tarde. Então, vamos fazer o seguinte. Vamos para um rápido intervalo aqui na jornada da Band News FM. Não temos ainda Remo e Palmeiras, mas a previsão é para começar o jogo

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5 horas em ponto no horário de Brasília. Para você que tá ligando o seu rádio agora, não tivemos o início da partida entre Remo e Palmeiras lá em Belém por causa da chuva que atinge a cidade de Belém do Pará e principalmente o estádio Mangueirão. Com a chuva, o jogo que estava programado para começar às 4 da tarde não começou. E aí a previsão de que tenhamos o início da partida entre Remo e Palmeiras é para as 5:55. As equipes já estão aquecendo, mas somente deve começar o jogo às 5:55 se a chuva diminuir e se as condições do gramado também ajudarem. Essa foi a condicionante que colocou o árbitro Rafael Rodrigo Klein em conversa com as comissões técnicas de Remo e também de Palmeiras. Então, já sabendo que essa partida não vai começar antes das 5:55,

Mão em Itaquera e não há qualquer prejuízo, pelo menos por enquanto, para a partida de 18h30 ou da noite aqui na Zona Leste da capital paulista. Os dois times já chegaram por aqui, os ônibus estão devidamente estacionados e os atletas em direção aos vestiários para aquele primeiro trabalho, né, de colocar o uniforme, ouvir as instruções iniciais, fazer oração e subir para o campo já nos próximos minutos para o início do trabalho de aquecimento. E hoje, uma tarde e noite de muitas dores de cabeça de ambos os lados, né? Começando pelo Corinthians, que não tem vários jogadores à disposição. O técnico Fernando Diniz, de novo, tendo que quebrar a cabeça, não conta com nenhum retorno do departamento médico. Então, Memphis, Vitinho, que já tinham perdido alguns jogos nessa sequência, seguem entregues aí ao departamento de recuperação e não estão à disposição. E há dois jogadores suspensos, que também não estarão na lista de relacionados, os dois

0: Mas, para quem tá ligando o rádio agora, por causa da chuva que cai lá em Belém, pela situação do gramado do Mangueirão, jogo atrasado e a previsão agora é de 15 para as 6 da tarde, o início de Remo e Palmeiras.
1: É isso, Yuri. Esse trabalho de aquecimento sendo realizado pela segunda vez, então, por jogadores de Palmeiras e Remo, já numa situação completamente diferente, né, aquela do gramado. Então, eles fazem esse novo trabalho de aquecimento. Esses 50 minutos é como se os jogadores ali, antes das 4 horas da tarde, não tivessem subido ao gramado. Nada daquele trabalho inicial tivesse sido feito. Então, por isso essa contagem dos 50 minutos, que começou ali por volta das 4h55 da tarde. Então, trabalho de aquecimento, voltam ao gramado, voltam ao vestiário, melhor dizendo, colocam o uniforme de jogo e aí todo aquele protocolo de entrada das equipes, então, seguindo à risca o que é feito nos jogos da Série A do Campeonato Brasileiro. Mas o gramado estava bem prejudicado, a situação nesse momento já é melhor, então, por isso, o aquecimento liberado para as duas equipes, esse novo início, então, marcado para 5h45 da tarde, caso essa chuva não volte a piorar e a apertar em Belém do Pará, lá no estádio do Mangueirão. Mas a situação de momento é essa, as duas equipes já fazem esse trabalho de aquecimento e a bola vai rolar às 5h45 da tarde.

0: do atraso entre Remo e Palmeiras. Daqui a pouco tem Corinthians e São Paulo.
1: Tudo jóia, Yuri. Boa tarde para os amigos da Band News FM. Aqui em Itaquera também chove, faz tempo inclusive, né? São Paulo está convivendo com essa chuva aí da madrugada de hoje até agora. Aqui na Zona Leste chove bem, bastante, e faz frio, né? Nesse momento 16, 15 graus a temperatura, em declínio. Essa frente fria que chegou aí a São Paulo pegou todo mundo meio desprevenido. Já tem gente chegando aqui, os portões já abertos na Arena do Corinthians, o público já se acomodando aqui nas arquibancadas. Acho que talvez a chuva atrapalhe um pouco os planos da torcida, mas a ideia é que a gente tenha um grande público aqui para esse jogo que é tão importante, né? Para as duas equipes é tão importante. Corinthians vem cansado, né, de uma partida na altitude no meio da semana, em que teve que dar talvez um pouco mais do que deveria ou do que estava planejado, e vai chegar aqui depois dessa viagem com um time bastante desgastado fisicamente, mas é basicamente com aquilo que tem de melhor, porque tem jogado mais ou menos o mesmo time do Corinthians aqui. São Paulo, ele vem mais descansado, ele vem mais inteiro, mas ele também tem ausências importantes, né? Marcos Antônio, Lucas Ramon, são jogadores muito importantes que o São Paulo não vai poder trazer para cá hoje por lesão. Isso talvez equilibre um pouco mais as coisas durante a partida. Historicamente é um jogo muito equilibrado, o São Paulo nunca venceu aqui em campeonatos brasileiros. Então, acredito eu que a gente tem um clássico muito pegado, porque esse é o tipo de jogo que pode jogar uma preocupação a mais pro lado do Corinthians, se o Corinthians perder o jogo, e pro São Paulo um ponto a mais de pressão no Roger Machado, porque ele já tem naturalmente uma pressão contra si, o que é uma loucura, mas é a verdade, é a realidade. E se ele não ganha um clássico, se ele perde aqui, ele pode levar mais problemas para a sequência do Campeonato Brasileiro. Então eu acredito num jogo tenso. O gramado da Arena é maravilhoso e continua maravilhoso mesmo com a chuva, que não é torrencial, mas é constante já desde o dia inteiro praticamente. Então acho que isso não vai atrapalhar tanto a qualidade do jogo que a gente vai ter a partir das 6:30 da noite. Estamos por aqui, Yuri, à sua disposição. Daqui não saímos mais, já concentrados para esse grande clássico majestoso da rodada 15 do Brasileirão. Yuri Queiroga.
2: O Yuri.
0: Lucas Belotti.
2: Não, só para completar a informação, né? A gente lembra que por determinação e punição do STJD, hoje a arquibancada oeste inferior estará fechada, ainda em relação ao caso de racismo contra o goleiro Carlos Miguel, no clássico contra o Palmeiras. Então o STJD determinou o fechamento do setor da onde partiu a ofensa racista, exatamente o setor oeste inferior. Tem aproximadamente 8 mil lugares, né? Então a gente vai ter esse impacto direto no público. Os demais ingressos vendidos de maneira antecipada, expectativa de casa cheia, exceção a esses 8 mil ingressos que não foram disponibilizados por conta da punição nesta tarde e noite aqui em Itaquera.
0: Pois bem, então a gente tem às 5 da tarde e 10 minutos pelo horário de Brasília. As duas equipes, agora voltando a falar de Remo e Palmeiras, as duas equipes já no aquecimento com seus jogadores de linha. Repito, o jogo está programado para começar às 15 para as 6 da tarde pelo horário de Brasília. Mas as duas equipes agora estão jogando ou estão em campo com o trabalho de aquecimento por lá. Mas claro que a situação de aquecimento e também o início do jogo vai estar condicionado à situação do gramado. E a primeira previsão era para as 15 para as 6 da tarde, ou seja, com 1 hora e 45 minutos de atraso. Temos bola rolando no segundo tempo para Atlético Mineiro e Botafogo. Atlético Mineiro 1, Botafogo 0, lá em Belo Horizonte. Primeiro gol da partida, o gol único da partida foi marcado pelo Cassierra. E às 6:30 da tarde, além de Corinthians e São Paulo, a gente vai ter Mirassol e Chapecoense e também Santos e Bragantino. Em 20 segundos, a gente volta com mais aqui no Futebol da Band News FM, porque aqui o futebol é notícia.
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São 5 horas e 12 minutos pelo horário de Brasília, 5 e 12. 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Daqui a pouco a gente vai passar em definitivo para a Arena Corinthians, para começarmos a transmissão de Corinthians e São Paulo. E durante Corinthians e São Paulo a gente vai trazer todas as informações de Remo e Palmeiras, já dentro da transmissão de Corinthians e São Paulo, porque a bola vai rolar às 6:30 e a previsão inicial de bola rolando para Remo e Palmeiras é apenas para as 6:15 da tarde, lá no estádio Mangueirão, em Belém do Pará. Fazendo uma recapitulação de tudo que ocorreu, o jogo estava marcado para começar às 16:00, mas começou a cair uma chuva muito forte em Belém. Normalmente, por aquela faixa de hora, ali 3 horas da tarde, costuma cair realmente essa chuva mais pesada lá por Belém do Pará. É algo muito típico da capital paraense e da região onde a cidade está situada. Mas o gramado do Mangueirão está bem complicado, ficou numa condição bastante complicada, com muitas poças d'água. E aí o jogo, que estava para começar às 16:00, foi adiado inicialmente em 30 minutos. A chuva chegou a dar uma diminuída de intensidade, o gramado ficou numa condição ali um pouquinho melhor, mas por volta das 16:40 voltou a chover com forte intensidade. E aí a gente teve a arbitragem definindo, ou adiando um pouco a decisão, e somente ali por volta das 16:55 da tarde que foi definido que as duas equipes, as comissões técnicas e os dois elencos, subiriam para o gramado, subiriam para fazer o trabalho de reaquecimento, mas contando um tempo de

0: um novo adiamento ou se vai ser mantido o horário do início da partida para as 5h45 da tarde. E aí, acho que temos informação, né, Maurício?
1: Vamos lá então, Yuri Queiroga. O Rafael Rodrigo Klein agora deixou o gramado mais uma vez e disse o seguinte, né, para os repórteres que estavam ali à beira do gramado. A próxima vez que ele retornar é para começar a partida, então, às 5h45 da tarde, horário de Brasília.
0: Então, ó, Palmeiras terminando o trabalho de aquecimento, então, na próxima meia hora, a gente deve ter o... A gente deve ter aqui o início do jogo entre Remo e Palmeiras, mas as informações serão já giradas, a gente vai trazer

Alan e André, que seriam ali os preferidos para ocupar esse setor de meio campo. O Ranieri volta para esse setor exatamente porque o Mateuzinho está liberado após cumprir uma longa suspensão no Campeonato Brasileiro. Então volta à lateral direita, consequentemente o Ranieri pula para o meio campo. E a dúvida do Diniz fica exatamente para saber quem vai ser o substituto, sem contar com o André e também sem contar com o Alan. As opções, André Carrito, que é o favorito, e também o Matheus Pereira, que corre por fora para quem sabe ocupar esse quarteto de meio campo. Então o provável Corinthians, que já vai ser confirmado. Diogo Souza, Mateuzinho, Gustavo Henrique, também o Gabriel Paulista e o Matheus Bidu. Aí o meio campo de Ranieri, Carrillo, Breno Bidon e Rodrigo Garro, com o Jess Lingard e o Yuri Alberto à frente. E o inglês, é claro, conquistou essa condição de titular. Tem 2 gols já marcados na era Fernando Diniz. E vê o Vitinho com dores no quadril,

0: do estádio, Duó? Como é que tá a perspectiva de público? Clássico, perspectiva é sempre de estádio lotado, mas nesse momento, a 1h10 de jogo aproximadamente, já tem muitos espaços preenchidos aí nas arquibancadas da arena, ou ainda tem muita gente por chegar?
1: Não, ainda tem muita gente para chegar, Yuri. Tá cedo ainda, né? Falta mais de uma hora pro jogo começar. Eu tô olhando aqui à nossa direita, onde ficam a chegada do principal estacionamento aqui da arena. E ainda não tem fila, os carros estão chegando tranquilamente. No portão principal ali da estação Corinthians Itaquera, não tem aglomeração de gente, como costuma ter. Então o público tá chegando devagarinho. Acredito eu que por causa da chuva, nesse mau tempo, muito frio em São Paulo, não sei se a gente vai ter o público que teria no domingo normal, dia das mães, tudo mais, né? Mas acho que depois das 6, principalmente, vai começar a chegar mais gente aqui. É um costume ruim aqui do Corinthians, permitir que as pessoas, infelizmente, entrem, muitas delas depois que a bola já tá rolando, né? O estádio não consegue colocar essas pessoas para dentro antes da bola rolar. Então, ainda tá bastante cedo, já tem mais gente aqui, pelo que eu tô olhando, na arquibancada sul e leste, mas principalmente no setor de organizadas ainda tá bem vazio. A galera tá chegando devagarinho, mas com tranquilidade, não tem nenhum transtorno para chegar aqui na arena nesse momento.
2: Escalado, São Paulo.
0: Opa, temos escalação na pedra já do São Paulo, Lucas Belotti.
2: É isso, confirmando que a gente trazia há pouco, viu, Yuri? Sem nenhuma novidade, digamos assim, de Roger Machado, Rafael, Cedric, Dória, Sabino e Enzo Dias. Enzo Dias na vaga do Wendel, então o Wendel vai pro banco e o Enzo Dias ganha essa condição. E mais uma troca em relação ao time provável que a gente trazia aqui, mas essa na fase ofensiva. Bobadilha, Danielzinho, são os meias. E aí o Ferreirinha entra no lugar do Cauli, mantido também o trio de ataque, Arthur, Luciano e Caleri. Então duas mudanças em relação ao time provável que a gente passou há pouco. Sai o Wendel e entra Enzo Dias, sai Cauli e entra Ferreirinha. São Paulo de Rafael, Cedric, Dória, Sabino e Enzo Dias, Bobadilha, Danielzinho e Luciano, Arthur, Ferreirinha e Jonathan Caleri, hoje capitão da equipe. Rafael, que costuma herdar essa braçadeira, ela foi passada ao camisa 9, Caleri artilheiro na temporada.
0: Daqui a pouco o Corinthians vai ser definido, vai ser divulgado, mas já temos o São Paulo por aí e é tempo para fazermos ou para chamarmos aqui na nossa jornada Léo Fontes, que vai comentar o clássico entre Corinthians e São Paulo. São Paulo já definido para a partida de logo mais às 6:30 PM por aí. Léo Fontes, seja bem-vindo, boa tarde.
3: É verdade, Yuri Queiroga, boa tarde para você, boa tarde ouvinte Band News FM, vamos falar bastante, né, desse jogo. Só aumentar um pouquinho aqui, garotinho. Vou falar bastante desse jogo e dessa escalação do São Paulo, né? Que traz o Sérgio, traz a lateral esquerda, não mais o Wendel, né? Hoje dá uma troca de laterais, talvez porque o Enzo seja um jogador até que marca melhor e o Corinthians ataca muito pelo lado.
0: Eu acho que a gente vai tá chegando bem baixinho aqui o som aqui do nosso Léo Fontes. Vamos ver por aqui. Opa, agora sim, vamos lá, fala.
3: Melhorou?
0: Agora melhorou.
3: Ah, então vamos lá. É o seguinte, né? Então vou recomeçar, né? Pra quem não conseguiu ouvir direito, talvez. A escalação do São Paulo traz, né, como novidades aí os dois laterais, né? Um por impossibilidade de jogar. O Cedric vai ser o lateral. Aí não tem muito o que fazer, já que o Mike também foi afastado, tá machucado e outras coisas mais. Na lateral esquerda, o Wendel saindo do time, né, para a entrada do Enzo, acho que tem a ver com a questão da... Porque o Enzo é um jogador que marca melhor, o Corinthians joga muito com os alas, né, participa muito do ataque, tanto do lado esquerdo, o Matheus Bidu, como do lado direito, o próprio Mateuzinho. Então, resguardar esse lado. Não tem o Marcos Antônio, que é um desfalque já há algum tempo, mas para um jogo desse tamanho, do peso que tem,

tirou o Christian, conseguiu jogar de igual para igual com o Bahia no primeiro tempo, foi melhor que o Bahia. Até 15, 20 do segundo tempo a mesma coisa e começou a cair. Aí foi caindo, é que o futebol é muito louco, né? Aí o cara com 40 minutos do segundo tempo, o Kenji foi lá, deu uma pedalada dentro da grande área, lembrando o Robinho, inclusive, né? Não daquela forma, mas lembrando um pouco o Robinho, colocou a bola, fez um gol. Mas a tendência ali no final do jogo era o Bahia ganhar 2-1. Mas é futebol, e futebol não tem, né, tendência, né? A tendência é essa, mas o outro foi lá e fez o gol. E acabou o Cruzeiro ganhando do Bahia. Mas o Cruzeiro sentiu nos últimos 20 minutos de forma absurda. Foi caindo, caindo, caindo.

0: já terminou.
1: É isso, Yuri, aquecimento encerrado já então, esse trabalho finalizado de Palmeiras e Remo. Daqui a pouquinho as duas equipes, assim como o Rafael Rodrigo Klein, voltam ao gramado para a bola rolar, 5h45 da tarde, horário de Brasília.
0: Um minuto e meio e voltamos aqui na Band News FM, e aí já para começar em definitivo a transmissão de Corinthians e São Paulo. A bola vai rolar às 6h30, durante a nossa transmissão de Corinthians e São Paulo a gente vai trazer as informações de Remo e Palmeiras em simultâneo aqui na Band News FM, porque você sabe, aqui o futebol é notícia.
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0: 5h30 da tarde no horário de Brasília. A partir de agora, em definitivo, começamos a transmissão de Corinthians e São Paulo pelo Campeonato Brasileiro. A bola rola daqui a uma hora, às 6h30 da tarde, pelo horário de Brasília. E é claro que você acompanha aqui na Band News FM com a narração de Marcelo Duó, com os comentários de Léo Fontes e as reportagens de Lucas Belotti. Eu e Yuri Queiroga, ao lado de Maurício Ferreira, vamos acompanhar todas as informações de Remo e Palmeiras. Antes de falar de Remo e Palmeiras, vamos direto para o gramado, para a Arena Corinthians. Lucas Belotti vem aí, trazendo todas as informações de Corinthians e São Paulo. Corinthians já está escalado, Belotti. Boa tarde.
6: Tudo bem, Yuri? Boa tarde para você. Já viramos para boa noite. Tô aqui atualizando a todo tempo para ver se a gente consegue acompanhar a escalação do Corinthians, que ainda não foi divulgada de maneira oficial. São Paulo já tá na pedra, já a gente repassa também com algumas mudanças importantes. E agora sim, o Corinthians também escalado. De um, Hugo Souza, Mateuzinho, Gabriel Paulista, Gustavo Henrique, Matheus Bidu, Daniele, Breno Bidon, André Carrídio e Rodrigo Garro, Jess Linga, Yuri Alberto, Hugo, Mateuzinho, Gabriel Paulista, Gustavo Henrique, Bidu, Daniele, Bidon, Carrídio, Garro, Lingar e Yuri Alberto, exatamente conversando com aquele time que a gente trazia por aqui de provável do Timão para a partida de hoje. André e Alan suspensos, Carrídio vai ganhar uma oportunidade como titular, é a primeira vez que ele entra, né, entre os 11 nessa escalação principal do Corinthians, considerada titular pelo técnico Fernando Diniz. Hoje vale destacar, o Timão vai estrear o novo uniforme da temporada em homenagem aos 50 anos da invasão ao Maracanã em 1976, especialmente para a partida de hoje. O Corinthians pediu inclusive uma liberação para a CBF para jogar em casa com o uniforme número 2. Então ele é todo preto, com leves e finas listras brancas e exatamente o símbolo, né? O emblema remetendo a 1976, uma belíssima camisa que o Corinthians vai utilizar hoje aqui em Itaquera. Então pela primeira vez no embate entre os dois na Zona Leste de São Paulo, o Corinthians vem de preto e o São Paulo vem de branco. O Timão com a camisa 2 e o Tricolor com a camisa número 1.
0: Batendo São Paulo rapidinho também, que já está escalado, Lucas Belotti.
6: já tá assim com Rafael, Cedric, Dória, Sabino e Enzo Dias. Bobadilha, Danielzinho, Arthur, Luciano, Ferreirinha e Caleri. Enzo Dias na vaga do Wendel nesse time principal do Tricolor. E também Cauli finalmente indo pro banco, vindo de uma sequência longa de partidas como titular. O Ferreirinha é escolhido entre os 11. Rafael, Cedric, Dória, Sabino.

0: o Badilha, Danielzinho, Arthur, Luciano Ferreira e hoje capitão Caleri no comando de ataque.
1: No gramado. Opa, informação com Maurício Ferreira.
2: Vamos lá então, Yuri Queiroga. Palmeiras e Remo já no gramado do estádio do Mangueirão em Belém do Pará. Havia aquela previsão de início às 5h45 da tarde, horário de Brasília. O árbitro Rafael Rodrigo Klein acabou antecipando um pouco mais esse protocolo de entrada das equipes. Então, neste momento, hino nacional sendo executado no Mangueirão. Daqui a pouquinho a bola rola para Remo e Palmeiras, 15ª rodada do Campeonato Brasileiro. Jogo que estava marcado inicialmente para as 4 da tarde, horário de Brasília, foi adiado, atrasado por conta da chuva na capital paraense e toda a situação do gramado do Mangueirão. Situação essa que neste momento é positiva, viu, Yuri?
1: Então vamos fazer o seguinte, em 1 minuto e meio, Marcelo Duó assume o comando da transmissão de Corinthians e São Paulo, junto com Léo Fontes, Lucas Belotti. E aqui conosco, comigo, Yuri Queiroga, com Maurício Ferreira, que vamos passar a acompanhar também dentro da transmissão Remo e Palmeiras, aqui na Band News FM em simultâneo, porque na Band News FM o futebol é notícia.
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7: E aí, aquele abraço, boa noite, boa tarde ainda, né? Bem-vindos, bem-vindas, ouvintes Band News FM em todo o Brasil. Domingo de futebol de Campeonato Brasileiro, um domingo diferente. Deveria estar rolando nesse momento Palmeiras e Remo, Remo e Palmeiras lá no Mangueirão, mas a chuva lá não deixou. Chuva e Belém do Pará são quase sinônimos. O jogo lá vai começar atrasado, daqui a pouquinho a gente vai informar ao longo dessa nossa jornada, porque aqui tem clássico. Falamos da Arena do Corinthians, décimo andar, Itaquera, São Paulo e Corinthians, Corinthians e São Paulo. Mais um capítulo do Majestoso pelo Campeonato Brasileiro. Dois extremos da tabela, o Corinthians abre a zona de rebaixamento do campeonato, joga diante do seu torcedor, torcida única aqui em Itaquera, diante de um grande rival que está lá do outro lado, está na quarta posição, briga com os ponteiros da tabela. Então os dois times têm muito a disputar aqui, muito mais do que 3 pontos, técnicos com trabalhos recentes, times que se enfrentam sempre em jogos muito equilibrados, e o Corinthians há muitos anos não sabe o que é perder para o São Paulo como mandante no Campeonato Brasileiro. Tabu, história, rivalidade, tudo isso em campo logo mais às 18h30 no horário de Brasília. Vamos às escalações daqui a pouco, mas as informações dos times. Você ouve vaias aqui em Itaquera porque os goleiros do São Paulo estão pisando aqui no gramado para fazer o aquecimento. Informações do mandante, o timão do povo. Falou Corinthians, falou Lucas Belotti. Boa noite, Lucas.
8: Grande Luan, boa noite a você, a todo ouvinte ligado e sintonizado na nossa transmissão. É o Corinthians tentando deixar a zona de rebaixamento. Essa fase indigesta do Campeonato Brasileiro é a segunda vez na atual edição do Campeonato Nacional onde o timão entra em campo com uma corda no pescoço. Atualmente 17º colocado, com uma vitória simples, consegue sonhar com um pulo na tabela, empurrando inclusive um possível rival, Santos, que entra em campo também logo mais para a zona de rebaixamento, a depender do resultado da partida na Vila Belmiro. E para isso, o Corinthians precisaria terminar com um leve, pequeno, mas ainda indigesto tabu na temporada.

0: temporada. Não venceu nenhum dos três principais rivais do estado de São Paulo em 2026. Até aqui, somando os jogos do Campeonato Paulista e do Campeonato Brasileiro, são cinco clássicos disputados, com quatro empates e uma derrota. A última vitória contra os principais rivais foi exatamente contra o rival desta noite, contra o São Paulo. No dia 20 de novembro do ano passado, superou o tricolor aqui em Itaquera por 3-1.
1: Isso aí, o Corinthians. Corinthians preparado para o jogo de hoje. O Corinthians e seus desfalques e o seu cansaço. São Paulo, tricolor do Morumbi. Em campeonatos brasileiros, nunca venceu aqui dentro. Será que é hoje? Pode ser hoje, não pode, Lucas Belotti?
0: Pode ser. Essa é a expectativa da torcida do São Paulo. Desde a inauguração da Arena em 2014, o tricolor só por uma vez veio aqui e saiu vencedor. Isso pelo Campeonato Paulista de 2024. No dia 30 de janeiro daquele ano, Caleri e Luiz Gustavo marcaram o que foi a única vitória do Corinthians, ou na verdade do São Paulo, contra o Corinthians aqui na zona leste da cidade de São Paulo. Nos últimos anos, muitos empates, é verdade, marcaram essa rivalidade entre os dois, Corinthians e São Paulo. Inclusive a última partida entre os dois neste ano no Campeonato Paulista, dia 18 de janeiro, Corinthians e São Paulo ficaram no 1-1 com um gol do Timão no finalzinho. Breno Bidon deixou tudo igual à época. Então é o São Paulo que tem um retrospecto positivo nos últimos anos em jogos contra o Corinthians, mas aqui em Itaquera empata muitas vezes, mas deixa a vitória escapar por detalhes.
1: Começou Corinthians e São Paulo, daqui a pouquinho a bola vai rolar aqui em Itaquera pro grande jogo desta rodada 15 do Campeonato Brasileiro. Tem bola rolando lá em Belém do Pará. Yuri Queiroga, mais uma vez, boa tarde.
2: Boa tarde, Marcelo Duó. Bola rolando, 30 segundos de jogo para Remo e Palmeiras, 0-0. Vamos acompanhar durante Corinthians e São Paulo aqui na Band News FM.
1: Trazendo todos os detalhes do jogo, bola rolando, portanto, lá em Belém do Pará para Palmeiras e Remo. Remo e Palmeiras, o líder em campo também, claro, muito importante. Jogo que interessa, de certa maneira, o São Paulo Futebol Clube também.

0: esperando uma melhora do seu ataque, que é uma dificuldade que o Corinthians tem tido com o Fernando Diniz. Ainda se apoia muito na jogada dos alas e nas jogadas do Gustavo Henrique para marcar gols de cabeça. Do outro lado, um São Paulo, onde o Roger chegou, pegou um trabalho de um técnico que estava liderando o campeonato, mas que a gente sabia que não se sustentaria por ali. Transformou o time, né, num time que tinha um jogo por dentro muito forte, com três volantes, o Danielzinho, que hoje vai ser titular, o Marcos Antônio também, fora do jogo, mas que era titular naquele momento, e com três volantes que ajudavam muito na marcação e chegavam à frente para um time que joga com dois pontas, né?
1: Gol!
0: Então, uma transformação perigosa quando sai gol lá no Pará, hein, Yuri Alberto, não.
2: Yuri Queiroga,
0: Yuri Alberto daqui a pouco.
1: E o gol é do Remo, com 1 minuto e meio do primeiro tempo, transição rápida da equipe do Remo pelo meio campo. Iago Pikachu, deslocando de primeira, deixou para Aleph Manga, que contornou o marcador, invadiu a área e bateu no canto direito do goleiro Carlos Miguel. O Remo sai na frente, agora 3 minutos do primeiro tempo. 1 para o Remo, 0 para o Palmeiras.
0: É isso, então só para terminar, fechar aqui o São Paulo. O São Paulo mudou de estilo, mudou de tipo de jogo e vai enfrentar o Corinthians hoje aqui do jeito que gosta, né? Com dois atacantes pelo lado do campo, com o Ferreirinho e o Arthur, com o Calleri lá na frente, com seus dois volantes, linha de quatro, que é o estilo Roger Machado de ser. Então, um que gosta mais de ter a bola, o outro também gosta de ter a bola, mas acho que hoje ela vai ficar mais com o Corinthians.
3: Corinthians e São Paulo, daqui a pouquinho os goleiros do Corinthians entram em campo para fazer o seu momento de aquecimento. Rafael tá lá no gol à nossa direita, batendo bola com os preparadores do São Paulo, treinando o goleirão do São Paulo no aquecimento para o jogo que começa às 6:30 da noite. As outras informações de uma grande rodada de futebol pelo Brasil e pelo mundo, domingão de Dia das Mães. Um beijo para as mães de todo o Brasil, em especial a Dona Judite lá no Capão Redondo. Todo mundo ligado com Maurício Ferreira. E aí, Maurício, boa tarde.
4: Grande do Otto, tudo bem? Um abraço a você, a todo mundo ligado aqui na Band News FM. Tem bola rolando também. Esse jogo começou às 16:00 mesmo, tá? Não teve chuva em Belo Horizonte e na Arena MRV. O Atlético Mineiro vai vencendo o Botafogo por 1-0. 5 de bola rolando nesse jogo que destacava o Yuri Queiroga. E às 18:30, além de Corinthians e São Paulo na Arena em Itaquera, tem Mirassol e Chapecoense, Santos e Bragantino na Vila Belmiro. Às 19:30 tem Grêmio e Flamengo jogando na Arena do Grêmio em Porto Alegre. E às 20:30, fechando então essa 15ª rodada do Campeonato Brasileiro, tem o Vasco e São Januário recebendo a equipe do Atlético Paranaense. Rodada essa, viu, do Oc, começou ontem com empate entre Coritiba e Internacional 2-2 no Couto Pereira, o mesmo placar de Fluminense e Vitória no Maracanã, e o Cruzeiro fora de casa bateu o Bahia por 2-1 na Arena Fonte Nova em Salvador.
3: Tudo que rola no mundo da bola está nos monitores do Maurício Ferreira nessa grande edição do futebol da Band News FM neste domingo de clássico de majestoso, 17:00, 43 minutos. Público chegando ainda na Arena em Itaquera, muitos torcedores com bandeirinhas, carregando nas mãos bandeirinhas. Hoje aqui, momento especial para o torcedor do Corinthians, uniforme novo, distintivo novo, mas que sempre lembra uma grande história, né, Belotti?
5: Exatamente, 50 anos, comemoração da invasão corintiana, uma das três da história do clube em 1976 contra o Fluminense no estádio do Maracanã. Hoje o lançamento oficial desse uniforme, que foi um sucesso absoluto de vendas, gerou inclusive um atrito entre o Corinthians e Nike por conta da disponibilização para venda desse uniforme, principalmente o número 2, que vai ser utilizado aqui. E houve uma preferência tão grande no Timão pela camisa número 2, né, que normalmente é utilizada em um número menor de partidas, que hoje especialmente houve um pedido para utilizar a camisa usada como visitante, como mandante no clássico contra o São Paulo, pedido concedido pela CBF. Portanto, Corinthians vai jogar de preto aqui, a camisa quase inteira preta com as listras brancas, e o São Paulo jogando com a sua camisa branca com as listras transversais na cor vermelho e preto. Mais gente aquecendo agora, os jogadores de linha, viu, Marcelo Duan?
3: Hugo Souza puxando a fila, já vai lá para perto da galera, sentir energia da Fiel, goleirão do Timão. A nossa esquerda, Hugo Souza, começa o seu processo de aquecimento, mais do que um goleiro, ídolo corintiano desses tempos difíceis do Esporte Clube Corinthians Paulista. Arena em Itaquera se preparando para o grande jogo, São Paulo e Corinthians, Corinthians e São Paulo. Mais um destaque do tricolor do Morumbi, meu caro Belotti.
5: Aqui tem uma vantagem recente contra o Corinthians, viu, Duan? É dura a situação do São Paulo jogando em Itaquera, com apenas uma vitória desde 2014, mas no geral do confronto tem tido sorrisos maiores do que o rival no passado recente. Os últimos 10 jogos, por exemplo, terminaram com 6 vitórias do São Paulo,

0: seis empates e só duas derrotas do Tricolor, portanto vitórias do Corinthians. Pelo Campeonato Brasileiro, essa vantagem em relação ao rival é ainda maior. São Paulo perdeu uma vez para o Corinthians no Brasileirão desde 2020. Foi exatamente o último confronto entre eles em novembro do ano passado, 3-1 em Itaquera. De resto, são outros 10 jogos com 4 vitórias do São Paulo e 5 empates.
1: Sempre muito equilíbrio nesse grande clássico do futebol brasileiro, majestoso entre Corinthians e São Paulo. A bola rola às 6:30 da noite. Belém do Pará, como é que tá o jogo? O Palmeiras tá perdendo aí, Yuri Queiroga.
2: Mas vai tentando descer pela esquerda, Jefté no cruzamento, afasta bem a defesa do Remo. 7 minutos do primeiro tempo, 1 para o Remo, 0 para o Palmeiras.

0: por completo para aquecimento. Trio de arbitragem hoje no gramado. Quem que vai tomar conta aqui da bagunça, meu caro Belotti?
1: É, você quer saber mesmo, Marcelo Duval?
0: Fazer
1: pode ser
0: o quê,
1: que
0: né?
1: Eu te trago uma decepção aí. Tá pronto?
0: Me conta.
1: Anderson Daronco.
0: Anderson Daronco, falando sério, meu caro Leonardo Fontes.
2: Falando sério.
0: Falando sério. Primeiro tempo, ok. É. Segundo tempo, ele vai começar a picotar o jogo.
2: O Daronco tem apitado bem.
0: Tem?
2: É, assim, eu costumo não guardar mágoa de árbitros, né? Sim.
0: Não, e você acompanha mais jogo do que eu.
2: Não, nem por isso, mas assim, o Daronco teve anos péssimos.
0: Você tem visto,
2: né?
0: Eu não. É, sim,
2: onde
0: sim.
2: Ele parou várias vezes o jogo, aquele negócio do descansar, que foi o próprio João Martins, né, que hoje tá treinando lá o Palmeiras, que deu a letra, né? Falou, pô, todo escanteio você pode ver, ele para lá, descansa, respira. Ele voltou mais magro ano passado, tá mais em cima dos lances. Eu acho que o Daronco é um cara respeitado pelos jogadores, então acho que hoje ele vai fazer. Quer dizer, ele vai fazer, eu não sei, né? Mas que ele tem feito boas arbitragens.
0: Tem capacidade para fazer.
2: Tem capacidade.
0: É, muito bem. Meio-campo, vamos pro duelo que define normalmente um grande jogo, meu caro Lucas Belotti. Quem tá escalado no meio-campo do Corinthians?
1: Do Corinthians, aquele quarteto que a gente já tá acostumado. Hoje sem o André, portanto, o André Carrilho é o escolhido para fazer esse quarteto citado com Ranieri, Breno Bidon e Rodrigo Garro. Ranieri, Breno Bidon, Carrilho e Rodrigo Garro.
0: E o do São Paulo?
1: O do São Paulo hoje com dois homens, digamos assim, de referência, né, que são dessa posição, Danielzinho e Bobadilha. E aí o Luciano compondo um pouco mais à frente essa condição. Cauli, que normalmente era esse homem pensador, hoje está no banco. Ferreirinha entra pela ponta esquerda.
0: Ô, Léo Fonte, como é que você vê esse encaixe aqui desse meio campo com só o Ranieri, que é um marcador de fato nesse time do Corinthians? O Carrilho é um cara experiente, lento às vezes. Breno Bidon e Rodrigo Garro, e do outro lado o Bobadilha e o Danielzinho, que é o motorzinho desse time tricolor.
2: É, vamos ver como é que o Diniz vai usar. O Diniz tem montado times bem diferentes, né? O André chegou a atuar como segundo volante, de repente o Bidon pode voltar para essa função hoje de segundo volante. Pode ser o Carrilho, pode ser o Bidon aberto pela direita. O que importa é que acho que o Fernando Diniz tem um grande mérito, né? De conseguir recuperar jogadores, colocar jogadores na sua plenitude, né? Então o Lingard começa a jogar bem já. Um jogador que pouca gente acreditava que poderia chegar e jogar. Ele trouxe o André para um pouco mais para trás, que era uma coisa que ele queria. E funcionou também, o Garro tá jogando mais junto ao Yuri Alberto, por enquanto ainda não tem Memphis Depay para jogar. Agora, o meio campo do São Paulo é um meio campo também muito forte, né? O Bobadilha e o Danielzinho são dois bons volantes, porque eles aliam a marcação forte, né? Eles não são, nenhum deles é Ranieri, por exemplo, né? Eles marcam forte, mas eles jogam muito bem também. O Ranieri é um jogador que eu acho que ele tem um passe longo muito bom, né? Ele não é um cabeça de bagre, muita gente trata o Ranieri um cabeça de bagre, não é. Ele é um baita marcador, um cara que é muito bom na bola aérea e tem um passe longo muito bom. Passe curto, passe mais genial, de meia, ele não tem mesmo, né? Ele não tem essa característica. Mas até aí, acho que nem o Bobadilha e o Danielzinho tem isso por muitas vezes durante um jogo.

0: As contas, isso tudo vai ajudar bastante o próprio jogador, né? Que vai se tornar um cara que sabe jogar em qualquer função. Mas essa oscilação tem a ver com essas mudanças de posicionamento e também com a mudança de treinador, porque aí cada treinador pede uma coisa para ele, né?
1: O time do São Paulo está em campo aqui fazendo aquecimento. Você ouviu as vaias da fiel torcida corintiana. Hoje, infelizmente, torcida única, como sempre nos clássicos em São Paulo. A torcida tricolor ligada na Band News FM, fora aqui do estádio, pelo Brasil inteiro, torcendo pelo tricolor mais querido do mundo. São Paulo fazendo aquecimento, o Corinthians já entra no gramado. Daqui a pouco, quero mais informações. Nesse momento, como é que tá o jogo em Belém do Pará, meu caro Yuri Queiroga?
2: Depois de ter tomado o gol, o Palmeiras agora vai tentando empurrar o Remo um pouquinho mais pro seu campo de defesa. Inclusive, tem bola aqui pelo lado direito do campo de ataque. Há 13 minutos e meio do primeiro tempo, o Remo vence por 1-0 e a chuva é persistente lá no Mangueirão, em Belém do Pará. Falta agora no campo de defesa para a equipe do Remo. Segue vencendo por 1-0.
1: O time do Remo, com esse resultado, vai chegando a 14 pontos. Corinthians tem 15. Na zona de rebaixamento, abrindo a zona de rebaixamento, o Timão. A rede balança, Band News FM, confere.
3: E já no apagar das luzes, viu, Duol? O Botafogo chega ao gol de empate com o Atlético Mineiro na Arena MRV aos 44 do segundo tempo. Arthur Cabral deixa o dele, o Cassierra havia feito o primeiro do Galo no jogo. Então Atlético Mineiro 1, Botafogo também 1. Jogo já com 46 da segunda etapa.
1: Muito bem, jogo importante para meio de tabela, principalmente ali 11º, 12º colocado. Corinthians 15 pontos, o Remo tem 14 agora, se persistir o resultado com o Palmeiras jogando em casa. Timão em campo. Time do Corinthians pisa no gramado da arena para fazer o seu processo de aquecimento às 5 da tarde, mais 53 minutos no horário de Brasília. Festa da torcida alvinegra nas arquibancadas aqui da sua arena, ainda vazia em muitos pontos. Torcida só agora vai chegando com um pouco mais de força aqui ao seu estádio para acompanhar o grande jogo. São Paulo Futebol Clube, quarto colocado, 24 pontos. Se ele perde o jogo aqui, ele pode ser ultrapassado pelo Atlético Paranaense, que não jogou ainda na rodada. Tem 23. Pois não, Yuri Queiroga.
2: O Remo quase chega ao segundo gol. Jogada pela esquerda de Jajá. Ele entrou em velocidade pela grande área e forçou a defesa do goleiro Carlos Miguel. O Remo quase amplia e o Palmeiras depois vai tentar responder. 15 no primeiro tempo, 1-0 para o Remo sobre o Palmeiras.
1: Jogo pegado lá em Belém do Pará, por aqui expectativa de um clássico pegado também, Corinthians e São Paulo, mais um destaque do tricolor do Morumbi, Lucas Belotti.
4: Duol, São Paulo tem uma estatística curiosa contra o Corinthians, que pode gerar ao torcedor tricolor que nos escuta do outro lado um pouco de expectativa, de esperança, de otimismo para o jogo de logo mais, porque contra o Corinthians em Dia das Mães, neste domingo que a gente está, por exemplo, Dia das Mães, o São Paulo nunca perdeu contra o Corinthians. Foram 8 jogos na história nessa data especial para todos, com 6 empates e 2 vitórias do São Paulo. Essas vitórias foram para lá de especiais, não foram qualquer vitórias não, espalhadas aí pela história desse clássico. 3-1 na final do Campeonato Paulista de 1998 e 5-1 pelo Campeonato Brasileiro de 2005, uma das grandes goleadas recentes do São Paulo contra o Corinthians. Então o torcedor tricolor no Dia das Mães, quando pega o timão, costuma sair feliz. Pelo menos é assim que foi durante a história desse clássico em 8 partidas.
1: Estatísticas quase norte-americanas, né? Esse tipo de número. É. Dia das Mães num domingo à tarde.
2: Chovendo. Defesaça!
1: Opa, defesaça no Mangueirão, Yuri Queiroga.
2: Palmeiras pro ataque. A cabeçada do Marlon Freitas achou o Sosa em velocidade. Ele invadiu a área na finalização. A bola bate no goleiro Marcelo Rangel, que fecha o ângulo e faz grande defesa. O jogo acabou sendo parado depois por impedimento. Mas a primeira grande defesa de Marcelo Rangel segue 1-0 para o Remo sobre o Palmeiras. 16:30 do primeiro tempo.
1: 1-0 lá, portanto. O Remo segue ganhando por lá. O jogo tá quente lá no estádio do Mangueirão, em Belém do Pará. Aqui São Paulo e Corinthians fazendo o seu processo de aquecimento. Portanto, São Paulo tem um número a seu favor dentro deste domingo de Dia das Mães. Mas tem um tabu envolvendo Corinthians e São Paulo aqui na arena, né, Belotti?
4: São 22 jogos, viu, Duol? Na história desse estádio inaugurado.

0: especificamente nesse São Paulo?
1: Acho que a questão dos pontas, né, principal, o time jogava com 4 jogadores por dentro, né, num losango, muitas vezes com 3 zagueiros também. O Roger já até utilizou 3 zagueiros em algumas emergências de fim de jogo principalmente, mas a base é de um 4-2-3-1, né, com 2 pontas. Em alguns momentos ele não teve o ponta, né, porque o primeiro jogo que ele adiciona o Arthur e o Ferreirinha como titulares, que são os pontas que eu imagino que para ele são os ideais, o Ferreirinha já não joga outro jogo machucado, né? E aí ele tenta o Luca, depois ele tenta outros jogadores, o próprio que veio do Bahia,
2: Cauli,
1: sendo uma espécie de ponta meia. É. E aí ele perde também o Arthur em alguns momentos, não pode jogar com todo mundo ao mesmo tempo, que é uma deficiência que o elenco do São Paulo apresenta para o treinador, né? Mas eu acho que o São Paulo conseguindo trazer o Cauli e o Arthur fez com que o São Paulo encorpasse um pouco mais essa parte de meio campo para frente e pudesse mudar o jogo para um estilo mais à la Roger Machado. Mas ele mudou bastante coisa, não tem nada a ver mais com o time do Crespo, que era um time de duelos, né? Era um time que machucava muito, porque era um time que tinha que correr muito, tinha que ganhar todos os duelos, marcação individual. Então o time não aguentava o pique do campeonato, né? Começava a machucar todo mundo. Isso tem melhorado um pouco com o Roger Machado. Mas também, ao mesmo tempo, é um treinador que faz um jogo mais burocrático, né? Mais lento.
2: Lento, né?
1: Se não tiver, assim, um dia inspirado, de bastante velocidade, é um time que pode ser pressionado facilmente fora de casa, por exemplo.
0: São virtudes e defeitos do modelo de jogo do Roger Machado. Acabou onde?
3: Na Arena MRV do O, em Belo Horizonte, Atlético Mineiro 1, Botafogo também 1. Cassierra marcou para o Galo. O Arthur Cabral, no finalzinho do jogo, deixou tudo igual. As duas equipes coladas na tabela de classificação. O Botafogo é o 11º e o Galo é o 12º, ambas as equipes com 18 pontos.
0: E o Hulk fez sua despedida antes do jogo lá do Galo, né?
3: Isso, teve aquela festa toda, né? O Hulk foi homenageado, já acertado com o Fluminense, passa a ser jogador do time carioca na janela de transferências do meio do ano. Então só depois da Copa do Mundo vai jogar pelo Fluminense, mas já se despedindo, e hoje foi homenageado então pelo clube nessa despedida dele da Arena MRV, do O.
0: Quase 6 horas da noite no horário de Brasília, a noite já caiu aqui em Itaquera, já tem um tempinho, tá tudo escuro, mas o estádio já com as suas luzes e os times batendo bola no seu processo de aquecimento, tanto o São Paulo quanto o Corinthians. Já já a bola rola, 6:30 pro grande e majestoso. A lista de desfalques pro São Paulino tem uma noção, meu caro Lucas Belotti, quem tá fora pro São Paulo no jogo de hoje aqui?

0: Olha o Yuri Alberto na linha da pequena área, quase que faz um gol espetacular, Belotti!
1: Foi o que deu pro Yuri, né? Porque ele ataca o costado da zaga do São Paulo e recebe esse passe por elevação da entrada da área. E aí a bola fica um pouco nas costas dele. Não tinha o que fazer, tinha que tentar virar essa puxeta, essa bicicleta com as costas coladas no chão. Pegou mal na bola, o Yuri deu de graça pro Rafael.
0: O senhor me perdoe, Bruno Camarão, aqui.
2: Imagina!
0: O Yuri Alberto não é todo dia.
2: É. Haja momento. Ô, Duol, só pra finalizar, a Série B do Campeonato Brasileiro. Tem um jogo em andamento, Avaí Fortaleza. Mais cedo, o Náutico meteu 4-0 no América Mineiro e entrou no G4 da Série B.
0: 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Posse de bola para o time do Corinthians na direita. Mateuzinho volta para Garro. Garro traz a bola para metade do campo, volta para a defesa e vira o jogo pelo alto. A bola vai até o Gustavo Henrique, que vacila, não vai na bola. Ela quica, vem aqui com o Matheus Bidu, marcado, cercado pelo Arthur. Ele volta no Gustavo Henrique, na frente da área corintiana. Ele chama o Hugo Souza para jogar. Bate a bola de perna direita, o goleirão corintiano manda à frente. Vem Sabino, dá um passo à frente. Errou! Deu a bola de graça no pé do Garro, lançou à frente. Muito à frente, Alinga. Tentou cavar uma falta, o Daronco estava de frente. Nem tchuyu pra ele, já que ele é inglês. Posse de bola de novo pro time do Corinthians aqui. Na intermediária do São Paulo, quem desce? No setor esquerdo, desce o triplo do tricolor do Morumbi. Bola com o Enzo. Enzo devolve pra Ferreirinha. Ele vai pra cima do Mateuzinho, vai levar a bola pra ponta direita, pra ponta esquerda. Não tem espaço, pisa na bola, volta pra Danielzinho, ninguém por dentro. Ele volta pra zaga. Na intermediária ofensiva, todo o São Paulo no ataque. Sabino pra Dória. Dória na direita, ele vem fazendo a batida pra Cédric. O português recolhe na banda do campo, no setor direito. Ele vai pra cima da marcação corintiana. Yuri Alberto colou nele por ali, ele volta para Dória. Dória na metade do campo, levanta a cabeça de perna esquerda, entregando para Sabino. Dois canhotos na defesa do São Paulo. Sabino lança para a ponta esquerda. Vai tentar chegar, chegou no Enzo, dominou. Ferreirinha encostou nele, mas ele estava em impedimento. Jogo parado, impedimento marcado. Leonardo Fontes, 33 minutos. 1-0 Corinthians.
3: 33 minutos. Né?
4: Diga quem que
3: é. É, isso aí. Mas ó, o jogo tá bom demais, né? Não sei se o pessoal vai aguentar o segundo tempo, né? Eu imagino que vai cair um pouco de ritmo. É, principalmente porque o Corinthians ganhando, né, vai poder jogar de uma outra maneira. Se conseguir levar vantagem até o intervalo, mais inteligente talvez, correndo menos. O Corinthians, quando tem a bola, ele troca passes muito fácil, né, muito rápido. O São Paulo não é um time que marca tão bem quando está no seu campo defensivo. E o Corinthians, como chama o São Paulo para o seu campo, para sair jogando e vai fazendo essa troca de passes muito rápidas, o São Paulo acaba ficando com pouca gente para se defender. Mas quando recupera, também é muito rápido. O jogo tá muito legal, Marcelo. Muito legal mesmo. Os dois times estão jogando bem. Tecnicamente é uma boa partida, sem faltas. O Daronco tá deixando o jogo rolar. Tá pitando, tá deixando. Tá aproveitando também o espetáculo, o árbitro.
0: Sem dúvida. Bom mesmo jogo aqui em Itaquera. Quase 34 minutos já. 34 desse primeiro tempo. 1-0 Timão. Vem São Paulo. Ferreirinha tenta escapar. Mateuzinho por baixo, põe fora. Cede mais um lateral pro time do São Paulo bater. 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
0: Vem São Paulo para ataque, Arthur de novo lançado na entrada da grande área, tentou sair da marcação, ficou complicado para ele na linha de fundo, proteção corintiana, sai em tiro de meta. Posse de bola para o Hugo Souza, meu caro Lucas Belotti.
1: Foi a proteção do Matheus Bidu, que foi levando o Calleri no corpo até a bandeirinha de escanteio, os dois até tropeçaram ali no instrumento próximo da linha de fundo da equipe corintiana, então a bola é do Hugo Souza, tiro de meta.
0: Sem pressa, o Hugo Souza põe a bola aqui na linha de frente da sua pequena área para sair pelo jogo. O time do Corinthians coloca um zagueiro de cada lado, do lado da sua pequena área. Na marca de 35 minutos, o Hugo Souza vai sair no jogo direto. Mandou todo mundo subir.
1: Diniz que mandou.
0: É, sem risadinha e sem saidinha. Fernando Diniz, hein? Mandou dar chutão. Hugo Souza vai quebrar essa bola lá pra frente. Levanta essa bola ao campo de ataque. Outra vez o time corintiano sobe quase inteiramente. Vai brigar pela bola. Sabino de cabeça ganhou a parada. Ela volta no peito do Gustavo Henrique. Na defesa corintiana pela quarta zaga. Matheus Bidu volta no goleiro. Começa de novo a jogada com Hugo Souza. Ele rola lateralmente pra Gabriel Paulista. Gabriel Paulista tem Matheuzinho ao lado. Pediu, recebeu, dominou. Levantou a cabeça. Preferiu a batida longa, paralela. Pegou mal na bola. Vem o Enzo. Já domina, fintando o Rodrigo Garro. Leva mais uma finta do André Carrilho. Na frente a Danielzinho. Na ponta esquerda, Ferreirinha. Vem São Paulo, Ferreirinha leva na linha de fundo, na ponta esquerda, prepara cruzamento, entregou para Danielzinho, de primeira para Enzo, chegou cruzando na grande área, bateu no Mateuzinho, sobrou na entrada da área, corte feito outra vez pela defesa corintiana, mas cortou mal, a bola sobrou de novo para o São Paulo, Danielzinho na entrada da área, pressionado, perdeu o Arthur, contra-ataque, Rodrigo Garro tem Yuri Alberto partindo pela esquerda, lançamento forte para ele, na corrida contra o Dória, vai chegar, Dória primeiro, volta no goleiro, vem Rafael, domina, Yuri Alberto vai lá, respira.

0: Moreira. Vai voltando o centroavante do Corinthians. E o time do São Paulo sai com a bola dominada aqui no campo de defesa. Danielzinho recolhe pela meia direita, aprofunda para Cedric. Por dentro tem Arthur, tem Caleri pelo comando fazendo facão. Ele fica com a bola dominada, voltando para Arthur. Arthur na direita, vai tentar escapar do Carrilho que o derruba. Arbitragem manda seguir, vai marcar apenas o lateral. É posse de bola para a equipe do Corinthians aqui no campo de defesa. 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
0: São Paulo com vantagem, Arthur na área, dominou na direita, entrou para bater em cima da hora de novo. Tira a zaga corintiana. Carrinho firme do Ranieri, põe fora. Olha o São Paulo pressionando. Belotti.
2: Um vacilo de saída no Corinthians, né? Por dentro o Vermelhão entregou essa bola de graça e o Tricolor teve a chance. Arthur dominou errado. Se domina certo, era só bater cara a cara com o Hugo Souza. Escanteio Tricolor, ponta direita. Quem bate é o Cedric do O.
0: Cedric vai pra batida. Arthur cola nele ali também para uma cobrança curta. Vem jogar na ensaiada do time do São Paulo novamente. São seis jogadores do São Paulo dentro da área corintiana.
2: Agora vem o Arthur.
0: Vai lá o Arthur, o Cedric que fica ao lado para fazer a batida.
3: Tá muito ansioso o Arthur, né? Todas as vezes que ele se viu sozinho na cara do gol, ele se embananou com a bola.
0: Verdade. Jogo grande. Arthur vai fazer a cobrança aqui no primeiro poste. A bola mergulhando na zaga do Corinthians. Gustavo Henrique é quem tira. Ela volta lá atrás. Enzo faz a abertura para Ferreirinha na ponta esquerda contra o Mateuzinho. Enzo passou. Passou, recebeu, tá marcado, cercado. Vem em cima dele a marcação corintiana e ele se enrola inteiro com a bola. Lateral de graça para o time do Corinthians aqui no setor direito. O André Carrilho estava na jogada, na proteção. A bola sai em lateral para o Timão aqui no campo de defesa. Lado direito, Corinthians sem pressa nenhuma para fazer a cobrança. Vence o jogo por 1-0 aos 38 do primeiro tempo. Mateuzinho vai para a cobrança do arremesso lateral. Jogo parado aqui em Itaquera. Mangueirão, Yuri Queiroga, tempo e placar.
4: 25 minutos e meio do segundo tempo. Remo e Palmeiras, 1-1.
0: Como é que tá o jogo, Yuri?
4: E nesse momento a gente tem o Palmeiras buscando equilibrar depois de uma pressão inicial do Remo. O jogo tá parado no meio campo, mas o Palmeiras tá tendendo a melhorar nessa segunda etapa. Segue 1-1.
0: 1-1 empatado lá, o líder do campeonato vai empatando lá, o Timão vai ganhando aqui. Com esse resultado parcial, o Corinthians vai deixando a zona do rebaixamento, né, meu caro Bruno Camarão?
5: Nesse instante, Corinthians subindo na tabela de classificação da Série A do Campeonato Brasileiro. Vitória importantíssima para os comandados de Fernando Diniz, 14º lugar com 18 pontos. Agora, 7-9, esse é o recorte.
0: O jogo tá parado aqui, o Daronco chama o Hugo Souza pra conversar, Belotti.
2: E ele se desentendeu com o Luciano, né? O Luciano não queria dar bola, aí o Hugo foi lá, empurrou, os dois quiseram fazer uma média com os respectivos torcedores, e aí sobrou bronca do Daronco pros dois, sem cartão por enquanto.
0: Luciano. Sempre o Luciano, né? Vai sair jogando o Hugo Souza aqui no campo de defesa do time do Corinthians, vai jogar essa bola lá pra frente. Manda todo o time do Corinthians subir, fica todo mundo aglomerado aqui do lado direito do ataque corintiano. E Hugo Souza bate de perna direita e levanta para ataque. O Yuri Alberto vai subir contra o Sabino. O Sabino já tomou a frente na disputa, esticou a perna, tirou limpo. A bola volta para o campo de ataque do time do São Paulo. Vem no alto, Gustavo Henrique corta mal, cai no pé do Arthur. Três dedos na bola para Caleri. Hugo Souza saiu bem, acompanhou. E a bola protegida por ele vai para fora. É só tiro de meta para a equipe do Corinthians.
2: Foi bem o goleirão. Sai bem distante na entrada da pequena área só para fazer a presença, né? Eu acho que o Caleri até não alcançaria essa bola. Mas aí com o Hugo por ali também protegendo, camisa 9 até desistiu. Tiro de meta para o Corinthians.
0: Tiro de meta para o Timão. Vai sair jogando o Corinthians aqui curtinho no seu campo de defesa. Vem outra vez o Hugo Souza para Ranieri. Tocou mal. Olha o São Paulo. Arthur tirou. Olha o gol do São Paulo. Caçapa!

0: saidinha. Tem confusão lá. Saída curta do Ranieri, que perdeu a bola. Na bola roubada, Luciano vai lá e tenta o domínio, bate pro gol, gol vazio. Tem confusão depois do gol do São Paulo, tá tudo igual. 1-1, Lucas Belotti.
1: E é impressionante como no futebol paulista a sina é sempre a mesma. Você não pode marcar um gol fora de casa contra um rival que a confusão começa. Luciano não tinha lugar nenhum para comemorar, não era possível a não ser ali, onde

0: a torcida do Corinthians, afinal são só eles no estádio. E a briga começa com Caleri, com Hugo Souza, com Pitu, com Mateuzinho, um querendo ser mais macho que o outro. Anderson Daronco chega por ali, objetos são arremessados do gramado, um filme repetido do O, que acontece todo clássico no estado de São Paulo. Vamos ver se alguém toma uma atitude, me parece que ninguém tá afim. Dentro de campo, Luciano, vice-artilheiro do São Paulo na temporada, 9 gols agora com esse marcado em Itaquera, sem ponto, mesa tricolor, num vacilo grotesco do Ranieri na saída curta, entrega no pé do Bobadilha, que devolve pro Luciano, e a bola morre no fundo da rede, enquanto as crianças seguem brigando, pro lado tá tudo igual, 1-1, do ó.
1: O jogo tava tão legal, né, rapaz? O jogo tava tão tranquilo, dinâmico, 41 minutos de futebol. E aí, um monte de barbado adulto, que fatura mais por ano do que muita empresa no país, não tem a capacidade de aguentar uma comemoração de um gol, não tem suporte emocional. Não é pra fazer média pra torcida e tudo mais, todo mundo se finge de machão ali. Eu não sei o que fazer para coibir isso aí não, Leonardo Fontes.
2: E assim, né, eu não preciso nem achar que eu sou muito inteligente, né, por ter falado isso antes do jogo. O Luciano, se fizer um gol, a gente já sabe o que vai acontecer, ele não vai ter para onde comemorar, porque ou ele vai pro banco do São Paulo, ou ele vai para dentro do vestiário, sei lá. Mas o que que o jogador normalmente faz, que eu acho que é comum o que o Luciano fez, ele bateu pro gol e para onde ele estava correndo, onde ele estava virado, ele foi comemorar. E dessa vez era ali perto onde está a maior torcida organizada do Corinthians. E aí começaram a jogar um monte de coisa. Algo acertou ali o Caleri, ou não acertou, não sei.
1: Acertou na mão.
2: Caiu alguma lata, alguma coisa verde ali, que eu não sei o que que é. Não sei nem como é que um corintiano tem alguma verde? Coisa verde aqui dentro. Né?
0: Verde?
2: É verde, não é verde? É verde.
0: Louco.
2: É verde. E aí o quem começa a confusão é o Matheus Bidu. Né? De se controlar, deixa o cara comemorar. Quem começa a confusão nunca é a torcida, são os jogadores, né?
1: Exatamente.
2: Quando no outro jogo foi o Flaco, que foi chutar a bandeirinha. Dessa vez o Luciano não fez nada demais, ao meu ver.
1: Nada demais.
2: Comemorou, aí vai o Bidu lá, porque achou que é exagerado. Aí o cara pega e joga alguma coisa, porque aí se sente, né, ofendido. Fala, pô, eu como corintiano preciso também, assim como o Matheus Bidu, tomar providência. Ataca alguma coisa, aí pega no cara, depois não tem gente no estádio. E aí vai, é um ciclo, né? É um ciclo vicioso que continua rolando sempre, infelizmente.
1: Ah, é, isso aí, vou te
2: e sobre
1: falar,
2: o gol, cansa. Né, que virou um fato, desculpa, né, aleatório,
1: menor,
2: né, menor. Pô, falha bizonha do Ranieri, e aí o São Paulo tava preparado para marcar lá na frente. Não tem nem muito o que falar, né? Se não fosse o erro do Ranieri, não tinha acontecido nada. E a Mayra Maestrella tá falando alguma coisa ali pro Daronco. Não sei se vai pintar cartão pra alguém, né? Mas eu acho que quem começa essas confusões, pelo menos um amarelinho tem que tomar.
0: Ele tá chamando o Matheus Bidu e o Caleri, né? Que na teoria iniciaram essa confusão pra uma conversa pessoal. O Arthur tá chegando por ali também, o Caleri tá voltando com a mão na cabeça, enfim. O Daronco, por enquanto, não aplicou nenhum cartão, né? Agora o Matheus Bidu tá indo ali falar com a Mayra Maestrella Ferreira. A Mayra está falando com o Matheus Bidu e o Daronco tá falando, sai, eu quero ficar sozinho. Então o cartão amarelo pro Enzo

0: tá? Gabriel Paulista, Caleri, Bidu e Sabino são jogadores amarelados dentro de campo. Agora o Daronco está se encaminhando ali em direção do banco de reservas. Eu não sei se por uma checagem no VAR, me parece que não. Ele vai, na verdade, conversar talvez com o banco do Corinthians ou com o banco do São Paulo. Enfim, mas os quatro amarelos foram esses, tá? O Enzo não tomou, o placar acabou enganando aqui. É. Matheus Bidu, sim, depois que o placar já tinha avisado. Mas vai o Daronco pro banco.
1: Ele tá pondo a mão no ouvido também, né? É. Não sei se alguém viu alguma agressão no VAR, eu não vi muito, não.
0: Ele não fez o sinal do VAR, tá? Pode ser que ele esteja indo, mas assim, ele não fez o sinal do VAR. Tô acompanhando o Daronco com os olhos aqui e ele não fez o sinal do VAR. Ele tá indo em direção aos
2: bancos. Ele vai lá, hein?
0: É, eu acho que ele tá falando com o quarto árbitro em relação aos objetos arremessados, né? Pra que seja colocado em súmula. Então o quarto árbitro tá pegando em mãos o objeto que foi arremessado no Caleri. Tá mostrando como protocolo ali pra cima, pra transmissão, né? A gente não consegue identificar daqui. E vai em direção aos vestiários com esse objeto. Foi repassado agora o delegado do jogo. Então, na verdade...
2: Dois objetos.
0: É.
1: Vai um óculos escuro.
2: É.
1: E alguma coisa verde.
2: E um vape.
1: Um vape. E um vape verde, hein?
3: O cara entrou aqui.
1: Deixei meu casaco lá no carro porque tinha uma lista verde. E um isqueiro também. Três coisas.
4: Expulso.
3: Expulsão em Belém.
4: Expulsão de Zé Ricardo com auxílio do VAR, um lance semelhante ao do Zuniga no Neymar em 2014, joelhada nas costas do jogador do Palmeiras, e a expulsão foi confirmada pelo VAR.
3: Muito bem, aqui continua parado o jogo há pelo menos 5 minutos depois do gol do São Paulo. Olha, conseguindo estragar o jogo, parabéns.
1: É, acho que eu não sei se é o mais legal, mas eu acho que o Daronco tá dando uma esfriada no negócio, sabe?
3: É, deu experiência.
1: Conversando, né, com todo mundo, pô, calma aí, vamos lá e tal. Fala aí, Belotti, desculpa interromper.
0: Não, dos amarelados só um tava pendurado, né? O Gabriel Paulista, que não joga contra o Botafogo no próximo fim de semana, domingo que vem. Então tá fora o Gabriel Paulista.
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3: Futebol inteligente no Rádio do Brasil, esperando aqui as crianças resolverem voltar a jogar futebol aqui no gramado da Arena do Corinthians. 1-1, jogo empatado, o majestoso.
1: Só mais um episódio rápido, né? Parabéns ao Hugo Souza. Ele mudou o comportamento dele. Normalmente ele vai lá brigar e hoje ele foi lá segurar, separar, pedir pra parar. Eu acho que é uma evolução legal, a gente tem que falar.
3: Até sobre porque ele foi critica. Vítima disso lá na Colômbia.
1: Pois é. A gente vai aprendendo, é experiência, né? A gente critica quando tem que criticar, mas pô, se ele mudar pra isso, pô, legal pra caramba, parabéns pra ele.
0: Consegue a reunião ali no centro do gramado.
3: Estão vendo um gesto obsceno do Luciano na comemoração.
6: Tem duas coisas do monitor.
3: Fala,
6: observando a distância, o Luciano faz aquela menção de, sabe, huevos, huevos grandes. E aí ele faz aquela menção. E depois ele faz o sinal da arma em direção à bandeira do Corinthians. É o que talvez seja mais agressivo, ostensivo, reprovável do que exatamente você fazer aquela menção à testosterona alta que ele talvez estivesse dentro de campo. Mas esses são os dois movimentos do Luciano em direção à bandeira de escanteio por ali.
0: Vai jogar.
3: O Bobadilha fez também.
1: É que o Bobadilha não pegou nos erros. Né? Agora eu não
3: só
1: sei.
3: Fez a menção.
1: Agora a gente precisa olhar, interpretar, ser intérpretes de erros. O cara pegou no Evos.
3: Olha lá, ele vai expulsar.
1: Pegou no Evos, não pegou no Evos. É. Vale se pegar, não vale.

0: Família. Garro tá lá, chorando lá também. Meu Deus do céu. Olha.
1: Mike Open.
2: Que é isso?
0: Mike Open.
3: Após revisão, percebo o jogador de São Paulo comemorando o gol. Ele não encosta na mão da sua genitália.
2: Não encosta, ele diz.
0: Perfeito.
2: E agora, temos, por exemplo, nós aqui temos duas interpretações. A do Camarão, que é tão quanto a do André.
0: Sim.
2: A minha de que não dá pra expulsar sem ele ter colocado a mão, porque eu não sei que gesto ele tá fazendo. E aí, meu amigo, a gente criou um precedente. O Brasil, ele é campeão, né? De criar coisas no futebol. Até isso agora. Até se a mão no saco tem que ser assim, o assado... Eu não sei, velho.
0: Cara,
2: sei.
0: Eu acho isso tudo um absurdo tão grande.
2: Você não vê lugar nenhum no mundo, mas

0: Ranieri fez um gol também, né? Então ele foi participante de tudo, né? Do céu ao inferno. De Papa Bento XVI até Fernandinho Beiramar.
1: Tá esperado hoje.
2: Ai, meu Deus. E Belém do Pará, como é que tá, Yuri Queiroga?
3: 42,5 do segundo tempo, com um a menos. O Remo tá segurando empate com o Palmeiras. Palmeiras e Remo, 1-1.
2: Posse de bola pro time do São Paulo. Lançamento pro Arthur na ponta direita. Volta Bidu, toca de cabeça na bola, errado. Corinthians outra vez se expõe. A bola voltada, retirada ali pelo Gustavo Henrique. Teve falta em cima do jogador do Corinthians. Tá caído aqui, era o Lingard. A bola volta pro Corinthians na defesa. Gustavo Henrique vai pra cobrança. Já temos corrido 55 minutos. Nem sei mais até onde a gente vai. 62?
0: Acho que era 7 de onde parou, né?
2: É.
0: De onde voltou, quer dizer.
2: Muito bem.
1: Então já até o acréscimo é interpretativo, você tá vendo, né?
2: Ah, é, nós chegamos a um belo momento no futebol brasileiro. Posse de bola para Mateuzinho aqui na direita. Levantamento feito cumprido lá para o Yuri Alberto. A bola volta no Dória. Recomeça o Corinthians com o André Carrilho. Faz abertura pela direita. Jesse Lingard está caído por ali. A bola volta para o Garro. Garro ajeita pela meia. Volta no Jesse Lingard. Na ponta passa Mateuzinho. Ele viu, fez o passe. Yuri Alberto vai para a área. Garro também. Mateuzinho segura, corta por dentro. Se choca com o Enzo.

0: jogador para o Matheus Bidu, que se domina certinho, atacaria a lateral da grande área com uma ótima oportunidade para cruzar ou para bater. Acabou dominando forte demais, tiro de meta, Rafael Costa.
1: 7. Rafael vai para a cobrança, mais 7.
2: Mais 7 em Belém, 1-1, Remo e Palmeiras, 46 do segundo tempo.
1: Muitos acréscimos lá também, aqui está empatado 1-1, vamos chegando já a 59 minutos dessa etapa inicial. Corinthians saiu na frente, Luciano fez o gol de empate no São Paulo numa saída errada do Timão. Posse de bola de novo para o time tricolor, o tricolor avança, bola com Dória, Dória para Cedric. Na direita contra Jesse Lingard, põe na frente, o Lingard ganhou, vai espanar a bola pelo lado esquerdo, ele tentou evitar a saída e não deu. Outra vez é lateral para o São Paulo, bater de novo na direita aqui no campo de defesa. Cedric Soares vai pegar a bola para a cobrança. Camisa 21 do São Paulo nesse finalzinho do primeiro tempo de jogo. Placar empatado, o Corinthians saiu na frente, o São Paulo empatou. Lateral para o tricolor, Cedric para Danielzinho, dá um bicão para frente do nada. Devolveu a bola quase no fair play aqui para o Corinthians. Lateral de graça na metade do campo. Matheus Bidu faz a cobrança longa de cabeça. Bidon, a bola acaba espanando. Era o Yuri Alberto brigando na primeira, ganhando na segunda de cabeça por dentro. Brigou Rodrigo Garra, a bola espanou, voltou. Voltou para o Timão de novo. Bola recuada na intermediária ofensiva do Timão. André Carrilho vira para a direita. Mateuzinho prepara o passe paralelo na entrada da área. Vem Rodrigo Garro, segura, volta a bola. Começa Mateuzinho, cruza. Era o Bidon, a bola bateu na mão do Garro, na cara do árbitro. O árbitro deu, parou, marcou falta, falta para o Corinthians, para o São Paulo, que tentou sair rápido, mas não rolou. Belotti.
0: É, o São Paulo cobra a falta bem para frente, né? Nessa eu vou concordar com o Daronco ali, uns bons passos, uns 3, 4 metros para frente, onde foi realmente a infração. Por isso ele mandou voltar, tá mandando o São Paulo recolocar a bola ali, que claramente pega também no braço esquerdo do Rodrigo Garro na tentativa de domínio do argentino.
1: Televisão aponta 16 minutos de acréscimo.
0: Legal, com o frio e com a chuva aqui tá uma delícia.
1: Já temos 15, vai acabar o primeiro tempo. Já temos aí 60 minutos, uma hora de primeiro tempo. Impressionante. Levanta o braço, o árbitro vai encerrar o primeiro tempo em Itaquera. Termina a primeira etapa na Casa do Povo. Um para o Corinthians, um para o São Paulo. Termina a primeira etapa. O árbitro é cercado ali por jogadores dos dois times, Belotti.
0: É, o Cedric e o Lingard estão por ali reclamando. Agora o Gabriel Paulista chega por ali, tira o inglês, né? Fala, não gasta seu pouco português com ele, não. Vambora, vambora.
1: Na Band News FM, a bola não para. Vem aí, Bruno Camarão.
3: Valeu, Marcelo Duó, seguimos juntos diretamente do palco do jogo, Arena Corinthians em Itaquera. Belotti, o pessoal segue pressionando o Daronco, o homem do apito?
0: Sim, agora o Gabriel Paulista é quem concentra essas reclamações, viu, Bruno Camarão? É o Rafael, sabendo disso, também atravessa o campo para fazer a média dele, né? É isso, um reclama, um se sente no direito de reclamar também. Agora, Gabriel Paulista foi embora e o Rafael é quem chega por ali. É também uma conversa entre Calleri e Gabriel Paulista, dois líderes, né, das respectivas equipes, sobre toda essa confusão que acabou manchando um bom primeiro tempo aqui em Itaquera. Foi o primeiro gol sofrido pelo Corinthians de Diniz jogando na zona leste da cidade de São Paulo. Antes o Timão não tinha sido vazado, né? Empatou contra o Palmeiras e venceu o Vasco. E as duas partidas que fez pela Copa Libertadores, todas sem sofrer um golzinho sequer. Agora os times já caminho dos vestiários, viu, Bruno Camarão? Fernando Diniz vai conversar com os titulares e também com os seguintes reservas. Cauê, Pedro Milans, André Ramalho, Iago Machado, Anguileri, Matheus Pereira, Alex Santana, Zacaria Labiá, Dieguinho, Caio César, Quinegão e também o Pedro Gaúcho. Já pelo lado do Roger Machado, cheio de garotos esse banco do São Paulo, que também tem muitos desfalques: Coronel, Igor Felisberto, Osório, Wendel, Luan, Negrute, Jordney, Cauli, Pedro Ferreira, Luca, Gonzalo Tapia e André Silva. As disposições aí respectivas dos treinadores por aqui, 1-1 em Itaquera, Camarão.
3: 7:33, Yuri Queiroga, Mangueirão, Belém do Pará, Remy Palmeiras.
4: Escanteio cobrado do lado direito, bola tocada, Flaco Lopes desviou, sobrou pra Fux, bateu! Gol! Bruno Fux é do Palmeiras! Bruno Fux desvia para a rede. O torcedor do Remo e os jogadores reclamam de um toque de mão de Flaco Lopes na cobrança de escanteio. Mas esse lance vai ser checado. Se o toque de mão for confirmado, aí vai ter que tirar a musiquinha, vai ter que tirar tudo. Vai se confirmar. E a posição também do próprio Bruno Fux na hora do toque. E realmente, ele estava impedido. Esse gol vai ser anulado, Bruno Camarão.
3: Muito bem, Yuri Queiroga. Então não é nenhuma questão de um potencial toque de braço na jogada envolvendo o Flaco Lopes.

0: porque o jogador do Palmeiras estava impedido, quem finaliza ou não? Não, tinha um outro jogador ali do Remo também dando condição. Foi o braço, né, que está sendo analisado, porque a condição do Fux era legal.
1: Exato,
0: né?
1: A posição jogador do Fux, do Remo ali, né? A posição do Fux é normal.
0: Além do goleiro, o Rangel...
1: Né? É o toque de mão e o gol está anulado. Pelo toque de mão do Flaco Lopes, gol anulado, segue Remo 1, Remo 1, Palmeiras também 1.
0: Você gastou a voz à toa, então?
1: É, de certa forma. Mas então tá, valeu a pena.
0: Segue Remo 1, Palmeiras 1. Finalzinho de jogo lá no Mangueirão. Yuri Queiroga, a qualquer instante, atualiza pra gente esses momentos finais do líder do campeonato desafiando o Remo nesse instante, penúltimo colocado à frente apenas da Chapecoense. Depois de quase uma hora de futebol, quer dizer, futebol, de tentativa de, em muitos momentos, Leonardo Fontes, Corinthians e São Paulo empatam por 1-1. Pra quem não acompanhou o primeiro tempo, o que dá pra falar da bola rolando? Teve jogo legal enquanto foi possível? E o que aconteceu pra partida ter terminado da maneira como terminou? Reclamação, confusão, diga lá, Léo.
2: Bom, tivemos 42 minutos de futebol de alto nível, né, das duas equipes, tanto do Corinthians como do São Paulo, né, um jogo bem jogado, bem distribuído as equipes em campo. São Paulo começou um pouco melhor, o Corinthians parecia que não conseguia sair lá de trás, né, até na hora de olhar ali o sistema tático do Corinthians, analisei como um 4-1-4-1, porque o Corinthians estava tão recuado que a gente não conseguia ver como que o Corinthians distribuiria seu time na fase ofensiva. São Paulo foi criando algumas chances com cruzamentos, mas nada demais para o goleiro Hugo Souza, até que

0: mas o Gabriel Paulista foi muito bem nas coberturas, principalmente, né, ao Gustavo Henrique, para evitar o gol do São Paulo. E aí, cara, numa saída curta, troca de passes dentro da grande área do Corinthians, o Raniel entregou a rapadura, depois de ter feito um gol de cabeça em jogada de primeiro pau, que surpreendeu o São Paulo, esperava a bola lá pro Gustavo Henrique, e ela veio no primeiro pau pro Raniel. Uma jogada de primeiro pau, o Corinthians faz o gol e depois o Raniel entrega uma bola pro São Paulo fazer o gol de empate, e aí só teve briga, confusão, possível expulsão, não expulsão, VAR, não VAR, e quatro cartões amarelos no final do primeiro tempo. Eu espero que pro segundo tempo a gente tenha o mesmo movimento do primeiro tempo. Jogo de futebol, que enquanto teve, foi muito bom.
1: Saidinha do Ranielli. Assinatura do Fernando Diniz. Vai pra conta de quem? Do volante ou do Diniz?
0: Ah, cara, do volante, né? Mas assim, você tem que entender momentos, né? Tivemos um momento ali que o Diniz pediu pra que o Hugo Souza saísse chutando lá pra frente, porque o gramado tá escorregadio e tal. Então o jogador tem que sentir o momento também. Não foi uma pressão tão forte do Bobadilha, né? Que é quem bloqueia o primeiro passe do Ranielli. Ele tava longe, o Ranielli passou muito mal a bola pra ele.
1: É.
0: Então fica na conta do jogador.
1: Então tá bom, então tá bom. Já o segundo tempo, depois a gente analisa, especialmente no pós-jogo, a polêmica toda da expulsão ou não expulsão do jogador do São Paulo, Bobadilha, na comemoração, o fuzuê envolvendo Luciano, Calleri, enfim, mais um clássico tenso entre Corinthians e São Paulo, já, segundo tempo, na voz do Marcelo Duó. Corinthians abriu o marcador com Ranielli, depois o São Paulo empatou com ele, Luciano. Marcelo Duó narrou assim, ó.
2: Escanteio, Rodrigo Garro, levantamento, primeiro poste, Lingard vai subir, caçapa!

0: Cobrança do escanteio do segundo poste. Ela veio na primeira trave. Lingard ficou na frente do goleiro. Ranieri dá uma leve casquinha na bola, junto ao poste esquerdo. Ela entra a meia altura no fundo do gol do São Paulo. Explode a Fiel. Confusão no gramado. Agora, 17:40 do primeiro tempo. É gol corintiano.
1: Vem outra vez o Souza para Ranieri. Tocou mal. Olha o São Paulo. Arthur tirou. Olha o gol do São Paulo. Caçapa!

0: saidinha. Tem confusão lá. Saída curta do Ranieri, que perdeu a bola. Na bola roubada, Luciano vai lá e tenta o domínio, bate pro gol, gol vazio. Tem confusão depois do gol.
1: Ranieri de um lado, Luciano do outro. Corinthians 1, São Paulo 1. Já já o segundo tempo na voz do Marcelo Duó. E no Mangueirão, Yuri Queiroga.
2: Terminou lá em Belém do Pará. Remo e Palmeiras empatam por 1-1. Final de jogo com pressão da equipe do Palmeiras com um jogador a mais. Teve o gol, mas o gol foi anulado pelo toque de mão do Flaco Lopes. Seria gol do Bruno Fux. Jogo terminou empatado, um para o Remo, um também para o Palmeiras. Palmeiras volta a campo, no meio da semana vai enfrentar o Jacuipense na volta da Copa do Brasil.
1: Valeu, Yuri Queiroga, e você volta ao longo da programação da Rádio Band News FM. Grande abraço para você.
2: Combinado, valeu.
1: Valeu, Yuri Queiroga na Band News FM. Ó, os jogos das 6:30 já começaram o segundo tempo, todos eles. Santos 1, Bragantino 0, gol do Ney, hein? Ó o Neymar Júnior aí, 1-0 pro Peixão. Mirassol e Chapecoense vão se enfrentando... no interior de São Paulo, lá no Maião, 0-0, bola já rolando 3 minutos da segunda etapa. E também já começou a primeira partida das 7:30, única na verdade, Grêmio e Flamengo, 0-0 na Arena do Grêmio em Porto Alegre. Às 8:30 tem Vasco da Gama e Atlético Paranaense.

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3: 7h43, pausa no futebol para atualização de outros destaques do noticiário no Brasil e no mundo. Há 5 meses das eleições, o ministro Cássio Nunes Marques assume nesta terça-feira a presidência do Tribunal Superior Eleitoral, substituindo a ministra Carmen Lúcia, que antecipou a transição para dar mais tempo ao sucessor em ano de eleições. A escolha segue o sistema de rodízio por antiguidade entre os ministros do Supremo Tribunal Federal. André Mendonça vai ser o vice-presidente do TSE. O tribunal é o órgão máximo da justiça eleitoral, responsável por organizar as eleições, registrar partidos e candidaturas, fiscalizar propagandas e contas de campanha e também julgar recursos eleitorais. Após a rejeição de Jorge Messias ao Supremo, o senador Rodrigo Pacheco intensifica os contatos com dirigentes do PT para destravar a candidatura ao governo de Minas Gerais. Só na última semana, ele se reuniu com ao menos 6 integrantes do partido, entre eles o Partido Nacional, Edinho Silva. O presidente nacional, Edinho Silva. Os encontros ocorrem após o dirigente da legenda dizer a aliados que Pacheco não concorreria mais ao governo estadual. Parlamentares que se encontraram com o senador dizem estar mais confiantes na candidatura dele. Pacheco tem dito a aliados que vai tomar uma decisão até o fim deste mês. Um dos franceses repatriados do cruzeiro afetado pelo surto de antivírus apresentou os sintomas da doença durante o voo de volta à França. A informação foi dada pelo primeiro-ministro francês, Sébastien Lecornu. Os 5 passageiros foram colocados em isolamento rigoroso assim que pousaram. O caso ocorre durante a operação de desembarque do navio que chegou hoje nas Ilhas Canárias. O surto já matou 3 pessoas a bordo e confirmou 6 casos entre 8 suspeitos. A Organização Mundial da Saúde reforça que o antivírus é muito diferente do coronavírus e que a transmissão entre pessoas é considerada rara. A operação de repatriação deve continuar até amanhã, com o último voo previsto para a Austrália. Sete e 45, já são 15 minutos de intervalo. Por isso que em 30 segundos eu passo o bastão a Marcelo Duó, que vem aí comandar todo o segundo tempo. As emoções diretamente de Itaquera, de Corinthians e São Paulo. Rodada número 15 do Brasileirão da Série A. E já teve ontem o empate entre Coritiba e Internacional 2x2, mesmo resultado de Fluminense e Vitória. O Cruzeiro venceu Bahia 2x1. Hoje, Atlético Mineiro e Botafogo ficaram no 1x1, mesmo resultado de Remo e Palmeiras. O Santos está batendo o Bragantino por 1x0, Mirassol e Chapecoense, Grêmio e Flamengo vão empatando sem gols. 8h30, a bola começa a rolar para Vasco da Gama e Atlético Paranaense.
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1: Estamos de volta, meus amigos e amigas da Band News FM, esperando a volta dos times aqui para o segundo tempo. Em Itaquera está empatado o jogo, 1-1, o time do São Paulo está no túnel. Daqui a pouquinho vem programado, o Corinthians ainda não. Ânimos, esperamos, né, que estejam mais calmos para que a gente tenha futebol nesse segundo tempo e nada mais, nada menos. O Calleri segue ainda falando algumas coisas no túnel para o Anderson Daronco. Olha, não é fácil a vida de árbitro também não, viu?
2: Pelo amor de Deus. Tem que ficar ouvindo um monte de ladainha
1: também. Nossa, eu não teria a menor paciência. Eles têm muita paciência. Eu não teria um jogo com 22 no final. Não teria um.
2: Não, o jogo tava tão bom, né, cara?
1: É, então, cara, porra, pra que isso, sabe?
2: E assim, né, acho que a CBF junto com... Porque assim, futebol é política, né?
1: Então, é.
2: Samir Chaudi tá lá, ele é um político.
1: É isso.
2: Né? Então ele tem que conversar com o pessoal em São Paulo aqui também, pra que a gente volte a ter uma torcida mista, né?
1: É.
2: Pô, eu falei antes do jogo, cara, e assim, repito, eu não falei nada de inteligente.
1: Exato.
2: Falei uma coisa que todo mundo sabe, se o Luciano fizer um gol... vai dar problema.
1: Exato.
2: O Luciano fez o gol, é aquela coisa também, né, que atrai, né? Quem vai fazer o gol na Arena Corinthians? O Luciano. Ele vai lá comemorar, claro. Conclusão outra vez. Pô, então a gente tem que dar um jeito de ter a torcida pros dois lados, cara. O pessoal poder comemorar com a sua torcida, senão a gente vai todo jogo. Agora em Itaquera ninguém pode mais comemorar, velho.
1: É. Olá. Eu.
3: Os times estão voltando sem nenhuma mudança, né? Eu revi o lance aqui no intervalo, a confusão começa exatamente depois que o Calleri é atingido, ele fica no chão e aí o Matheus Bidu vai mandar ele levantar. E aí começa tudo aquilo que a gente muito bem descreveu, mas tudo começa ali, vamos dizer assim, no contato físico, depois que o Bidu vai reclamar que o Calleri estava no chão depois de ser atingido por um isqueiro ou um vape.
1: Olha só, nesse momento a torcida do Corinthians está jogando papel, é um papel higiênico, não sei o que que é, papel.
3: Não em é cima higiênico, da trave. Mas é um papel, é.
1: Isso vai atrasar o jogo mais uns 10 minutos. Já passou da hora da CBF fechar os portões desse estádio aqui. Porque é o seguinte, e aqui quem fala é um cara que todo mundo sabe para que time torce. Eu vou falar aqui de peito aberto. Passou da hora de fecharem os portões, do Corinthians fazer jogos no plural com os portões fechados. Nesse estádio aqui, tudo pode a favor do dono do estádio. Um campeonato paulista aqui acabou antes da hora porque a torcida jogou bomba dentro do campo e quase atingiu um jogador do próprio time. Ninguém pode comemorar gol contra aqui. Toda hora tem alguém tumultuando jogos que acontecem aqui. É grito racista,
2: cabeça de porco,
1: é pipa, é não sei o quê. Toda hora tem. E nunca acontece nada, né? Agora o máximo que eles conseguiram aí é fechar uma parte do estádio aqui, da área mais nobre do estádio. Então assim, gente, é o seguinte, ou isso aqui vira terra de alguém, né? Ou pune, ou manda fazer jogo fora. São Paulo não teve que fazer jogo fora já? Palmeiras já não teve? Santos já não teve? Por que que Corinthians não pode? Por que que só o Corinthians não pode? Por que tudo pode acontecer aqui dentro e não tem punição nunca? Pô, nós estamos tendo aqui, nós tivemos no primeiro tempo 16 minutos de atraso, porque o time do Corinthians foi arrumar confusão com o São Paulo lá e porque um torcedor do Corinthians jogou um troço no jogador do São Paulo. E agora nós vamos ter mais 10 minutos de atraso porque os caras jogaram papel no campo antes de começar o jogo, cara. Então assim, o que mais precisa acontecer?
2: Assim,
1: pra alguém punir.
2: E a punição, a gente vê que ela não serve pra nada no momento em que tem um setor inteiro do estádio fechado e os caras jogam o papel mesmo assim. Tipo, dane-se.
1: Dane-se. Não vai acontecer nada mesmo. Entendeu?
2: Não dói também no nosso bolso também.
1: Exato.
3: Duá.
1: Fala, Belotti.
3: Não, só pra registrar que o Anderson Daronco pegou, né? Esse papel e acabou levando ali em direção ao quarto árbitro também pra constar na súmula. Eles não param de voar da arquibancada. É aquele papelzinho que sai da maquininha de cartão de crédito ou cartão de débito, enfim, sabe?
1: Bobina.
3: É, exatamente, essa bobina. Tem algumas que inclusive tem as marcas aqui dos cartões, das bandeiras.
2: Certamente, né? Também não compraram em lugar nenhum. Com todo respeito, né? Claro. Porque isso não se vende.
1: Exato.
2: Certo?
1: Pra pessoa física, não.
2: Lógico que não. Se não se vende, eles arrumaram onde essa bobina?
1: É lamentável. Lamentável porque tudo isso, porque tem um jogo que é maior do que isso. É um Corinthians e São Paulo. Tem que ser maior do que isso.

0: E nós não conseguimos. A gente viveu aqui 40 minutos de um jogo da hora, para falar o português claro. E aí, eles mesmos estragam o espetáculo. Difícil assim.
1: Então, tá chamando os capitães agora para conversar, o Anderson Daronco, porque...

0: arremessadas por aqui.
1: Quem vai respeitar o Galo? Isso aí não respeita ninguém. Isso aí não respeita nada.
2: Ai, meu Deus do céu. E aí os jogadores do São Paulo já deixaram aqui, estão batendo bola, estão vindo até mais pra cá, né? Pra não ficar muito perto lá. Isso aí vai pra súmula. E eu espero mesmo. Passou da hora do Corinthians tomar uma punição séria aqui dentro desse estádio. Passou a hora. Isso aqui não é bagunça. Não pode ser bagunça. E não pode ser só aqui. Isso tem coisas que só acontecem aqui. E elas não podem acontecer. Em lugar nenhum. Muito menos aqui. Né? Então, fica o registro. Agora acho que a gente vai ter um jogo, né, Belotti? Ou podemos ir todo mundo pra casa?
0: Eu espero que sim. Se for pra casa, me avisa que tá frio.
2: Vai começar o segundo tempo aqui na Arena em Itaquera. O São Paulo vai dar a saída, o jogo está empatado, 1-1. Fica ali perto da bola também o Rodrigo Garro. Conversando ali com o árbitro. Fala, Belotti.
0: Gabriel Paulista veio reclamar com o Daronco para ele começar logo o jogo. Ele aponta, falando, a torcida é de vocês.
2: É, né? O Daronco tá falando exatamente isso, tá sendo cobrado pelo Gabriel Paulista. Apita o árbitro, começa o segundo tempo em Itaquera. Corinthians 1, São Paulo também 1, Campeonato Brasileiro, 15ª rodada, vem Corinthians. Yuri Alberto trabalha a bola pela meia direita, volta a bola para ir para outra vez ali o André Carrilho. Carrilho para Mateuzinho, Mateuzinho na ponta, Bidon caçado. Nada de falta, toma na bola o Enzo Dias, segundo a arbitragem. Danielzinho também caçado, agora ele deu. Falta para o São Paulo aqui na defesa, falta para o tricolor Danielzinho.

0: Corinthians no campo de ataque.
1: Garro vai para a cobrança novamente pelo Timão na marca de 2 minutos desse segundo tempo. O jogo está começando na segunda etapa e está empatado 1-1. Corinthians saiu na frente, o São Paulo empatou no finalzinho do primeiro tempo. Garrido tem a posse de bola pelo Timão no círculo central do campo, na meia esquerda. Ele rola a bola para Jesse Lingard, de primeira na ponta. Vem chegando novamente o Corinthians no setor canhoto. Matheus Bidu voltou para Lingard na esquerda. Cruzamento na área, escorou Yuri, a bola passa por cima do gol. Tiro de meta para o São Paulo.
0: Tentou de costas, Yuri Alberto, a famosa casquinha, né? Desviar levemente e mandar ela pro fundo da meta. O Rafael fez tudo certo. Gestual, movimento, toque na bola, mas acabou pegando um pouco forte e ela morreu na linha de fundo. Caiu outra bobina aqui dentro do campo.
1: Eu queria poder ver quem é o imbecil, né? Eu queria poder ver.
2: Cheio de câmera no estádio, né? Também.
1: Impressionante.

0: Bobadilha que errou. Na sequência ele deu a bola de graça para o Corinthians. Aqui na intermediária defensiva, o Timão retoma a sua transição ofensiva. 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
0: Aí vem Timão na entrada da área, na sopa. Chegou atrasado, Jesse Lingard tocou meio displicente na bola. Volta essa bola pro Timão de

0: André Carrídio trabalhando, recebendo de volta Matheusinho no fundo do campo. Ele vai para cima do lateral do São Paulo. Ele dá um come no zagueiro. Os dois escorregam. Os dois escorregam dentro da grande área. Ele partiu e ao invés que o Ferreirinha driblasse, ele dribla o Ferreirinha. Ferreirinha no chão, estatelado. Matheusinho levanta a cabeça, puxa para o pé direito e dá um canudo no outro ângulo. Explode a bola dentro da rede tricolor. Matheusinho, 7 minutos do segundo tempo. Um golaço do Timão em Itaquera. Corinthians 2, São Paulo 1. Que isso, Belotti!
1: E se o jogo tinha começado gelado no segundo tempo, foi o calor do lance do Matheusinho que trouxe de volta a fiel torcida e o Corinthians ao placar. Jogadaça, tabelinha dele com o André Carrídio e o Matheusinho jogando como um ponta, como gosta o Diniz e como tem qualidade o próprio camisa número 2. Drible pra cima do Ferreirinha, que por si só já foi bonito. E ainda contou com o escorregão do camisa número 11 pra ficar ainda mais plástico. Batida também não mais feia do que nada citado antes do lance. No ângulo direito do goleiro Rafael, cruzado. Matheusinho faz o primeiro dele na temporada e traz a fiel de volta pra Itaquera. Tá na frente o Corinthians 2-1.
2: E aí foi um golaço mesmo, né? Jogada toda coletiva do Corinthians. São Paulo deu muito mole na marcação do Carrilho, no começo da jogada, né? O Carrilho caminhou com a bola para dentro do campo, foi esperando a melhor situação, fez a tabela pelo lado direito, aí sim entrou a qualidade do Matheusinho, né? O drible que ele dá no Ferreirinha, mesmo se o Ferreirinha não caísse, não escorregasse, ele não ia ver o Matheusinho, e a finalização que foi maravilhosa, um golaço do Corinthians. O segundo tempo começou gelado, mas começou com o São Paulo muito atrás, São Paulo voltou muito recuado, o Corinthians aproveitou para com calma, com paciência, trocar passe e chegar ao primeiro gol do segundo tempo. Segundo gol do jogo do Corinthians, terceiro gol da partida, contando também o do São Paulo. Merecido, porque voltou mesmo para tentar ganhar o jogo no segundo tempo.
0: Vem o São Paulo na resposta para crescer o jogo de novo aqui em Itaquera. Bola recuada para a zaga do São Paulo. Sabina quem domina na marca de 9 minutos quase desse segundo tempo. 2-1, Corinthians na frente de novo em Itaquera para a festa da Fiel.

0: Tenta mais um corte, se arrisca demais. Ferreirinha passou pela marcação, dobra em cima dele, Gabriel Paulista, vem Breno Bidon também. Foi fintado, Ferreirinha saiu com bola e tudo. Tiro de meta pro Timão, relógio da Band News FM marca, você confere, 10:30, etapa final. Placar da Band News FM do Brasileirão, rodada 15 aqui em Itaquera. Corinthians 2, São Paulo 1. Yuri Queiroga.
1: Marcelo Duó em jogo atrasado.

0: para Fiel! Breno Bidon! Essa é a festa que o Corinthians tem que fazer. No campo, na arquibancada, limpo, celebrando o futebol. Breno Bidon, que jogada, outro belo gol do Corinthians. Timão 3, São Paulo 1, Belotti.
1: A joia do Tergão mostrando por que que é tão adorado, por que que é tão procurado e valorizado desde que subiu aos profissionais. Não é força, é jeito. E que jeito do Breno Bidon para vencer o Rafael em mais um espaço aberto nas costas da defesa do São Paulo e muito bem aproveitado pelo Corinthians. Passe de Garro, mais uma assistência dele. Finalização de Bidon, terceiro gol dele em 2026. Quinto com a camisa do Corinthians. Tá na frente ainda mais o Timão, 3-1, Duó.
0: Corinthians tem fome. Lançamento no ataque, era pro Yuri Alberto. Acabou tomando Dória, botou na frente pro Arthur. Chega bem no carrinho, o Garro tomou uma canetaça. Tocou a bola pra fora, o lateral pertence. Essa bola pertence ao São Paulo. Ele vai dar a bola pro Corinthians? O que que foi, Belotti?
1: É lateral pro São Paulo, que foi cobrado em outra localidade, né? A arbitragem não permite isso.
0: Vai sair jogando outra vez o time do São Paulo aqui. Tem um jogador do Corinthians caído lá do outro lado.
1: É o Mateuzinho, camisa número 2, autor do segundo gol. Tá caído por ali com dores. Parece uma pancada, né? Tá com as pernas levantadas ali o Mateuzinho. Enquanto isso, o Fernando Diniz chama a galera também para uma conversa. Pode ser uma queda também pensada, digamos assim, do Mateuzinho, pro Diniz ter um tempinho para conversar com seus comandados.
0: Leonardo Fontes.
2: Agora eu vou te falar, né? O cara deixar o Bidon ali na entrada da área, cara, dominar a bola. Ó, veja bem. Falamos do... Pra quem tá em casa, vendo o jogo, beleza. Já viu pela televisão. Quem tá no rádio. Primeiro gol do segundo tempo, o Carrilho vem com a bola andando e o São Paulo vai olhando. Ele vem andando, vem andando, vem andando. Aqueles 6, 7 segundos que no futebol são minutos, né?
3: Arma a jogada, saiu o gol. Agora o Corinthians sai no contra-ataque, a linha de 4 do São Paulo tá montada. Então, 3 jogadores do Corinthians. O São Paulo tinha um jogador a mais. Foi todo mundo pra dentro da grande área, cara. O Bidon veio pra entrada da área, o Garro deu pra ele. Ele demorou 10 segundos pra chutar enquanto ele escolhia o campo, né? Então, pô, São Paulo vacilou.
0: Vem São Paulo, bola cruzada na área, o Gustavo ficou no caminho, Gabriel Paulista dá um bico de qualquer jeito, tira o rato da sala, levanta a bola pra frente, é o Yuri Alberto na direita, mas marcado aqui pela marcação do São Paulo, chegou o Enzo, tocou fora, a lateral pertence ao tricolor, a rede balança, a Band News FM confere.
4: Adonis Frias, foi lá pra frente, a bola sobrou, dominou, deu um tirombaço e fez o segundo do Santos, o Neymar de longe viu, comemorou, 2-0 pro Peixão pra cima do Bragabu. A linguiça voadora comandada pelo Mancini.
1: Ó, eu. Nona assistência do Rodrigo Garro na temporada, pra gente trazer em números, né? Já é mais do que na temporada passada. É um 2026 especial pro camisa número 8.
0: 16 minutos jogados aqui em Itaquera. Tem falta o São Paulo lá pelo lado esquerdo. Jogadores do Corinthians ficam lá perto do árbitro. Mais confusão.
1: É, tá pedindo ali pra sair de perto, né? Porque o Rodrigo Garro tá ali pra impedir que o São Paulo cobre rápido essa falta. Deu certo, agora os jogadores tricolores estão se posicionando lá dentro da área para uma bola cruzada. O Danielzinho tá por ali e o Arthur também, parece que vai ficar pro canhoto.
0: Vai pra cobrança de falta o time do São Paulo aqui no setor esquerdo, um pouco antes da entrada da grande área. Bola parada, esperança tricolor aqui em Itaquera para voltar pro jogo, 3-1 pro Corinthians. Vem o São Paulo, se prepara pra cobrança o Arthur. Tem o pé calibrado, ele vai lá pra área, o árbitro vai lá pra conversar com o Gustavo Henrique. Com o Sabino, com o Dória, levantamento na boca do gol, subiu de cabeça, Gustavo Henrique tirou, ela volta para a grande área, tocou Sabino para fora de graça, tiro de meta para o Corinthians, você está na Band News FM, e aqui o futebol é notícia.
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0: minutos, quase 19 desse segundo tempo, 3-1 Timão. Lançado o Caleri no comando, ganhou na casquinha, mas ela vai sobrar pro goleiro Hugo Souza, tranquilo. Fica com ela o goleiro do Corinthians, trabalhando aqui na sua grande área, sem muita pressa. O Caleri vai lá para fazer uma pressãozinha. E agora o Hugo Souza pega a bola. O Bandeirinha já estava coladinho lá também, hein? O pessoal já tá ligeiro também.
1: Eu nunca tinha visto isso. O Bandeirinha saiu, foi lá para trás do gol. Que isso?
0: Loucura. Hugo Souza pega a bola e repõe. Levantamento feito lá pro comando. Bola muito longa pro Yuri Alberto. Chega primeiro tranquilo o Enzo. Ajeitou de cabeça Ferreirinha. Vem pela meia o Enzo. Ferreirinha toca atrás aqui pro Danielzinho. De lá para Bobadilha. Faz abertura na direita. Vem buscar jogo Arthur na ponta. De lá para Cedric na banda do campo. Vai para cima da marcação dobrada do Corinthians. Ele volta no Bobadilha. Bobadilha retorna outra vez a Danielzinho. De lá para Enzo na meia esquerda. Tá aberto Ferreirinha. Enzo pro gol. Hugo Souza espalmou. Voltou. Cedric cruzou. Deu de zagueiro Caleri. Não deu escanteio, Belotti?
1: Eu acho que sim, é a sinalização do Daronco, que não foi muito convicto não na marcação. Escanteio marcado, jogadores do Corinthians não reclamaram. Acho que teve um desvio ali no Bololô. Arthur cobra a ponta direita.
0: Gustavo Henrique estava logo atrás ali do Caleri, teve desviada essa bola para fora. 20 minutos do segundo tempo, Arthur cobrou com veneno, de novo a bola fica no primeiro poste de cabeça, quarta defesa corintiana, vem para cortar, Jesse Lingard dá um balão. Rafael vai aqui na intermediária, sai longe da sua área, vai quase na linha de meio campo. Faz a batida o goleirão do time do São Paulo lá pra frente pro Caleri. Empurrou o zagueiro corintiano. Arbitragem viu bem, parou para o jogo. Falta no Ranieri. Jogo parado em Itaquera. Relógio da Band News FM marca. Você confere 20 minutos e meio. Etapa final. Placar da Band News FM do Campeonato Brasileiro. Rodada 15 aqui na Arena do Timão. Por enquanto, Corinthians 3. São Paulo 1, Yuri Queiroga.
2: Fala Marcelo Duó, em jogo que começou com 1 hora e 45 de atraso por causa da chuva, o Palmeiras ficou no empate com o Remo, 1-1, os dois gols do primeiro tempo, Bruno Camarão.
3: Um gol do Eduardo, o Mirassol abriu o marcador para cima da Chape, vai vencendo por 1-0, Mirassol que no meio de semana venceu pela Libertadores também, olha o time do Guanais, Grêmio e Flamengo vão empatando sem gols, às 8h30 daqui a pouquinho a bola rola em São Januário para Vasco e Atlético Paranaense.
0: Mateuzinho de novo na grande área, entrou e bateu, ela desvia na zaga, vai para fora, o Mateuzinho queria marcar mais um, Belotti.
1: Jogando de ponta direita, né? Mais um espaço aberto nas costas da defesa do São Paulo, atrás do Enzo Dias, ele vem na diagonal, podia ter cruzado, resolveu bater pro gol com um desvio, ela passa por cima da meta do Rafael, morre na linha de fundo. Escanteio, ponta direita, bate com o Rodrigo Garro.
0: Rodrigo Garro vem aí para a batida novamente pelo time corintiano. Vai jogar essa bola lá na grande área, o Timão lá na ponta direita sem muita pressa. Mosaicos na torcida do Corinthians por ali. A bandeira do estado de São Paulo e um gavião e o símbolo do Corinthians. Pro gol à esquerda do seu rádio, ataca o Corinthians em busca do quarto gol. Atenção, escanteio, Lingard na grande área, Gustavo Henrique se movimenta, bola para ele, subiu fechadinha, tira a zaga do Corinthians, voltou no Carrilho, completo corte, outra vez Danielzinho no alto, duas vezes, tira da grande área de cabeça, ela volta para André Carrilho na ponta esquerda, na contramão do jogo, ele volta tudo. Recomeça com Bidu, Bidu traz a bola pro lado do campo, devolve no Carrilho, na ponta tem Lingard, Bidu segue correndo, Bidon por dentro, viu o inglês, levantou a cabeça, passou mal, a bola pro Breno Bidon, insistiu, Yuri Alberto quase roubou, Dória deu um bico para cima, ela cai com o São Paulo de novo, Danielzinho dominou. Ela voltou para Caleri, que aprofunda o passe na direita. Ela vem de novo, São Paulo. Bola com o Arthur cercado. Aprofunda o passe para Caleri na ponta direita e o campo acabou. Veio o carrinho ainda do Gustavo Henrique deslizando. A bola vai para fora. É mais um lateral que pertence ao Timão aqui no campo de defesa do lado esquerdo. Ou ele deu bola para o São Paulo?
1: Me parece que está dando bola a favor do Corinthians. É isso mesmo. O Gustavo Henrique toca na bola depois que ela já tinha saído. Vai mudar o São Paulo, Luan e Cauli. Daqui a pouquinho vem aí então Luan e Cauli.
0: Vem aí um volante e um meio campista já no time do São Paulo. Corinthians tem a bola de novo aqui no campo de defesa. Ela sai novamente pela linha lateral um pouco adiante. 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
0: Corinthians vai cobrar rápido o lateral, mas antes as alterações serão processadas.
1: Vamos lá, então já está deixando o campo ali o Ferreirinha, antes mesmo da placa subir, é ele com a 11, que vai embora para a entrada do 80, Cauli. Cauli 80 na vaga do 11, Ferreirinha. Também está pronto para entrar o 33, Luan, na vaga do 94, Danielzinho. Danielzinho 94 vai embora para a entrada do 33, Luan. E é só agora o quarto árbitro levanta a placa.
0: Muito bem. Leonardo Fontes, as mudanças do São Paulo.
5: Mudanças que podem colocar o São Paulo um pouco mais inteiro no jogo, no meio de campo principalmente, né, com a entrada de um volante novo no lugar do Danielzinho. Vai lá, depois eu completo.
0: São Paulo sai errado.

0: lado, cruzamento do Yuri pro Bidon na grande área, se enrolou, tira de lado, de novo a defesa, Bobadilha afasta, mas ela volta pro Corinthians, outra vez na ponta direita, Yuri Alberto trabalhando como um ponteiro, volta a bola para ir para André Carrilho, ele domina, gira, recua, começa de novo o Garro, caçado, falta pelas costas, cometida pelo Caleri, que já tem cartão, hein?
1: Falta duríssima do Caleri, né, para cima do Rodrigo Garro, ele vem por trás e atinge só o corpo e a perna do camisa número 8, o argentino, duelo de compatriotas, levou a pior o capitão do Corinthians, falta na meia direita, campo de ataque.
2: E aí o Ferreirinha no Cauli, porque ou era o Luca ou era o Cauli, né, no lugar do Ferreirinha. Ferreirinha deu uma cansada aí nesse segundo tempo, ele cansa bastante mesmo, né, não teve um jogo bom, tomou algumas atitudes aí ruins na partida, e acho que ele é alterado com sucesso, né, sai com sucesso. Cauli, mais meia, de repente segura mais a bola com o Luan no meio campo para dar um pouco mais de gás, uma tentativa que o Roger tem para tentar diminuir pelo menos o placar nos próximos minutos.
0: Já vamos para quase 25 minutos desse segundo tempo, o Corinthians vence o jogo por 3-1, é o grande clássico, o Timão vai saindo das zonas de rebaixamento. 25 minutos, falta para o Timão na meia direita, lá na intermediária, entre o círculo central e a meia lua da área do São Paulo. Lá de trás, Rodrigo Garro se prepara, deixa a bola na cobrança curta. André Carrilho tem Mateuzinho aberto, ele leva a bola pela meia, devolve no Garro de frente para a área. Escorregou o zagueiro do São Paulo, Luan. Levantamento para a área, ajeitou de cabeça, Bidu para a boca do gol. A bola desviada pela zaga do São Paulo, volta. Novamente Bidu com a posse de bola, está partindo na ponta. Jesse Lingard, ele corta por dentro, finta 2. Finta 3 e vai para o chão, não tem falta, segundo Daronco. Contra-ataque do São Paulo, Arthur puxa. No comando, Caleri dispara, Arthur viu. Deu um tapa no meio, voltando essa bola pela meia, Caulinão domina. A bola desviada pela zaga do Corinthians. Luciano foi desarmado, a bola volta.

0: lá um ano atrás, um ano e meio, que ninguém... Quando tava ainda no berço, né?
1: Isso. O Antônio Oliveira falava que ele não tinha físico.
0: É.
1: Tá bom, Antônio Oliveira. Manda um abraço. É. Você tá onde?
2: Antônio Oliveira agora não tem emprego. Veja bem. Ah, cada uma, viu, rapaz? E esse cara foi técnico do Corinthians. Parabéns aos envolvidos. É falta pro time do Corinthians aqui no setor direito. Se prepara pra cobrança novamente o Timão. Mateuzinho tá lá, vai ele pra cobrança, bateu de pé direito, passou por toda a área, raspa na bola, tirando a defesa do São Paulo. Caleri ajudando, a bola cai de novo do lado esquerdo, do lado direito, vai tentar sair Bobadilha, perdeu a bola, desarmado com falta, segundo arbitragem. Eu não daria essa não, Belotti.
1: Eu tô contigo, viu, Dó? Eu não acho que foi falta.
2: Aí, protocolo Daronco, já começou.
1: Deu perigo de gol, né, eu acho, alguma coisa assim.
2: Protocolo Daronco, amigo, 28 do segundo tempo, já passamos de 60 minutos. Isso é bom, 60 minutos foi só no primeiro tempo nós tivemos de jogo. O homem também já tá nas últimas, né? Já tá na reserva de combustível já. O time do São Paulo tem a bola novamente aqui atrás, ficando com a posse de bola na metade do campo, Sabino. Sabinão volta a bola para Luan, recebe de volta Sabino na quarta zaga, deixando para Dória. Dória de primeira para Bobadilha. Bobadilha tem Cauli, pediu, recebeu, dominou. É o Arthur, tirando o passe outra vez aqui para a direita, deixando a posse de bola para o time do São Paulo com camisa número 21, Cedric. Volta a bola de novo na metade do campo, Bobadilha tem a posse de bola, ele volta para Dória. Dória para Luan, na metade do campo, Luan. Luan causou a demissão do... que tá jogando no São Paulo, você vê como é que é? Causou a demissão do Crespo, quando você olha, olha, o Luan tá jogando. Que coisa, o problema era o treinador mesmo. Rouba a bola o Corinthians aqui, Bidu. Tentou partir pro ataque, perdeu a bola. Desarmado pelo Bobadilha, abertura pra Cedric. Ameaça cruzamento, tá longe da grande área, vai de cabeça baixa, chuta a bola em cima do lateral adversário. Ganha a lateral, chuta em cima do Ranieri. Na verdade, a lateral para o São Paulo, aqui na ponta direita. Relógio da Band News FM marca, você confere 30 minutos, etapa final. Placar do Brasileirão, rodada é número 15, aqui na Arena do Corinthians, em Itaquera, o majestoso Timão na frente, Corinthians 3. São Paulo 1, Yuri Queiroga.
3: Diz aí, Marcelo Duol, Palmeiras ficou no empate com o Remo, 1-1, permanece líder e o Remo no Z4. Bruno Camarão.
4: Fim de papo, pelo menos no primeiro tempo, para Grêmio e Flamengo, 0-0 jogo na Arena do Grêmio em Porto Alegre. Jogos das 6:30, o Santos está batendo o Bragantino 2-0. Mirassol e Chape empatam por 1-1. Na Série B, Avaí e Fortaleza, Novo Horizontino e Botafogo. Tá tudo 0-0.
2: 0-0. Aqui 3-1, Corinthians tem tiro de meta, o time corintiano. Leonardo Fontes, meia hora, 3-1, Timão.
0: Eu ia dizer primeiro, né, que o futebol ele tem suas coisas.
2: Caprichos,
0: né? Nesse momento, o Corinthians está ganhando e colocando o ex-time do Diniz na zona do rebaixamento, né? É o Vasco.
2: Isso é
0: verdade. Por incrível que pareça, né? Com a vitória do Santos, empate do Grêmio, o Vasco que estava sendo elogiado, o Renatão, chegou lá, botou jeito no Vasco e tal. Só na cadeira de praia.
2: Entrevista home office e tudo mais. Lá vem Corinthians. Garro na ponta esquerda, botou na área, mergulha de cabeça, Dória afasta. Volta para ajudar também Luciano, põe a bola para fora mais uma vez, é lateral para o Corinthians. Vai para a cobrança Rodrigo Garro. Não tem pressa o Timão não, vence por 3-1, São Paulo começa a entregar os pontos aqui em Itaquera. 31 minutos do segundo.

0: minutos do jogo, hein, velho?
1: Você viu que
0: agora ele meteu uma reposição de goleiro, cara. Jogou a bola, nunca tinha visto isso.
1: Não.
0: Ele trabalhou de gandula, velho. Ele pegou a bola e meteu tipo o Marcão lá, né, na Copa do Mundo.
1: Marco na bola.
0: Tentando jogar a bola lá pro Rivaldo lá na frente, cara. Rapaz. Que isso, esse cara tá muito doido.
2: Super Coffee, Super Coffee.
0: É, pode ser, pode ser.
1: Quem nunca? Posse de bola de novo aqui pro time do Corinthians. Bidu, do lado esquerdo, ele faz a batida longa para Yuri Alberto. Olha o Corinthians chegando pro quarto gol. Rodrigo Garro lançado na meia esquerda, profunda para Bidu. Vem chegando o Lingard na grande área. Bidu chegou na linha de fundo, marcado, pressionado. Entrega a bola do lado para a grande área. Lingard bateu pro gol. Ela subiu e saiu. Tiro de meta para o São Paulo.
3: Corinthians vai tentando aproveitar os espaços de um São Paulo que sai, se salta para frente para tentar pelo menos diminuir a conta por aqui. Rafael tá todo sujo de barro porque a situação do gramado aqui na pequena área não é das melhores, viu, dos dois lados.
1: Posse de bola para o time do São Paulo que despacha essa bola lá para frente. Bicão ali para o Calleri, vai tentar chegar, não chegou. A bola recuperada pelo time do São Paulo, cai do lado esquerdo, Cauli. Ele que vem para o domínio, volta tudo, começa com Enzo. Enzo recomeça a jogada na intermediária, trabalha o tricolor novamente com Sabino. Sabino para Dória, cercado pelo Garro, ele volta no Rafael e ele que se vire. Pega a bola, o goleirão quebra de perna esquerda, levanta para o ataque. Vem Calleri, vai brigar com Gabriel Paulista, quem ganhou a parada. Ela sobra no grande círculo outra vez, sentiu Luciano. Sentiu a posterior ali, o Luciano deu uma segurada. A bola volta pro Corinthians, vai brigar. O Matheus Bidu trava com o adversário, a bola vai para fora e o Luciano preocupa.
3: Ele tá voltando ali reclamando com o Daronco, né? Mas quem tá caído nesse momento é o Cedric, numa dividida com o Ranieri. Acabou levando a pior aí o lateral direito português do São Paulo. Público e renda, Duó?
1: Foi na conta.
3: Como a gente esperava, né? Com 8 mil a menos aí na conta, 45 de média em clássicos, é isso. 37.366 torcedores aqui em Itaquera para uma renda de R$2.790.050,58. Isso é um impacto na renda, né? Muito grande, porque os ingressos ali são os mais caros do estádio, no setor oeste inferior.
0: Gostei, Velote, gostei agora, hein?
4: Foi bem.
0: Não, porque todo jogo, né,
4: é um
0: adiciona a imprensa, né? A imprensa não é público, né? Pô, tá aqui trabalhando, né?
3: Hoje eu tirei.
1: Os caras, não, é brincadeira, porque assim, dia das mães, tá uma chuva desgraçada. Os caras acham que se a gente não tivesse que vir aqui trabalhar, a gente ia vir ver o jogo aqui.
3: Ia
1: muito. Vem pro ataque novamente, aliás, eu nem lembro qual a última vez que eu vim torcer pra um time. Faz tempo, posse de bola novamente aqui pro time do Corinthians, fica com ela André Carrilho, faz o levantamento longo aqui na ponta, vai dominando a bola novamente o time corintiano, Rodrigo Garro vai tentar passar o Breno Bidon, ele já vai passando pelo Enzo, é um belo duelo, vai chegando no fundo, tenta chutar a bola em cima do Enzo, ô Enzo, dá um chega pra lá no Breno Bidon de novo, isso não vai dar certo não, viu, Belotti?
3: É, o Enzo, acho que ele vai receber o cartão amarelo.
1: Já tem,
0: ele não pode, né? Ele acabou de receber.
3: Eu acho que ele vai ser expulso, se o Daronco for homem.
1: Opa!
4: O quê?
3: Ele fez a mesma coisa que ele fez há 10 minutos e ganhou o cartão amarelo, agora ele não vai ganhar outro. Pelo amor de Deus.
0: Ah, tô vendo o Belotti entrando em campo.
4: Você não é homem! Você não é homem!
3: Eu vou gritar daqui, seu bunda mole.
1: Eu quero ver se você tem coragem.
3: Times... Não, o homem é grande demais, se ele vem aqui, eu saio correndo.
1: Preserve o seu emprego que não tá fácil, Lucas Belotti, os times vão mudar.
3: Vamos lá, daqui a pouquinho no São Paulo vem o Wendel e no Corinthians o Dieguinho. Só pra dizer, ele realmente não aplicou o cartão amarelo, mas é... Vamos ver se o Daronco vai autorizar, né? Porque o Dieguinho deu uma corrida ali, ó, o Enzo vai sair. Não é bobo o Roger Machado, né? Vai embora com a 13, pra entrada no 18, o Wendel. O Wendel 18, na vaga do 13, Enzo Dias. E já no Corinthians, o 61, Dieguinho. Vamos ver quem vai embora, não há essa sinalização pelo menos por enquanto. Tem um dos atletas de linha, tá se encaminhando por ali, o quarto árbitro não é muito habilidoso. Com a placa de LED.
4: Normal.
3: 61, Dieguinho. Vem na vaga do 19, André Carrídio. Carrídio, 19, vai embora pra entrada no 61, Dieguinho. É a primeira do Diniz e a terceira do Roger Machado.
0: Excelente jogo do Carrídio, né? Vai sair no segundo tempo, principalmente onde ele teve mais espaço. Não teve tanta competição no meio. Aí ele sobrou, porque tecnicamente é muito bom, né? Dieguinho, cara de velocidade. Como é que ele vai... Deve trazer o Bidon mais pra dentro, né? E soltar o Dieguinho numa ponta. Tem a possibilidade de fazer isso, né? O Enzo já tava fazendo hora extra, né? Depois de toda a brincadeira que a gente fez com o Belotti, ele tem razão, né?
1: Claro!
0: Esse lance é pra expulsão, porque nesse mesmo lance, igualzinho, ele deu o cartão amarelo. Então não há motivo nenhum pra ele não ter dado o segundo amarelo, né? Prejudica o Corinthians, claro que vai passar.

0: Cabeça, Mateuzinho recua. Começa de novo a jogada com o goleiro do Timão. Hugo Souza vai sair pro jogo. Levanta a cabeça o goleirão corintiano. Pega a bola novamente, vai tentar sair pro jogo. Sai no chão, entrega a bola para Gabriel Paulista. Deixou a jogada por aqui na metade do campo. Sai jogando o time do Corinthians aqui pelo meio. Passe feito à frente novamente do Breno Bidon, que fez a saída de jogo com estilo, deixando a bola novamente aqui do lado esquerdo. Carrega Bidu, faz o passe por dentro. Olé! Bola de novo com o Rodrigo Garro. De lá com o Breno Bidon, não tá mais comigo. Rodrigo Garro não tá mais comigo. Gabriel Paulista. Garro leva do lado direito pro Mateuzinho. Não tá mais comigo. É o piti-piti pó do Timão em Itaquera. Gritou Léo, torcedor corintiano enlouquecido nas arquibancadas aqui da Arena. 3-1, Timão vai batendo São Paulo no grande majestoso da rodada 15 do Campeonato Brasileiro. Quase 40 minutos do segundo tempo, lateral batido pelo time do Corinthians, outra vez aqui na direita. Briga pela bola o São Paulo, tenta sair rápido, a bola volta. Ranieri para Yuri, pro gol! Ela saiu! Perto, uma bomba à direita do Rafael Belotti.
1: Acabou a oportunidade do Corinthians, né? Que tenta ampliar, é claro, a torcida vem junto. O Cantolé teve a chance, Yuri, entrada da área de perna esquerda, bateu longe da meta. Era o Rafael, só tiro de meta e a pressão segue, hein?
0: São Paulo tá nas cordas, hein, Leonardo Fontes?
2: Não, isso aí pode chamar o garçom, passar a régua que o jogo acabou já. Não tem mais o que fazer.
0: Olha o Yuri tentando fazer o dele. Tentando ganhar na defesa por ali na força do Dória. Não conseguiu. O Corinthians quer mais um gol. Bola de novo aqui com o Garro. Girou bonito. Inverte o jogo. Na esquerda agora para Bidu. Vai tentar ganhar a parada. Chega contra o Arthur. Vai chegar no fundo. Girou. Vai tentar proteger. Chegou o Arthur. Pôs fora. Mais um lateral que favorece o Corinthians na ponta esquerda. Pertinho da linha de fundo. Vai para a cobrança o Bidu. Para Rodrigo Garro. Fazendo ali um drible. Tentando fazer uma jogada de efeito. Saiu com bola e tudo. E a bola vai pra fora, posse de bola que pertence ao São Paulo em tiro de meta. Relógio da Band News FM marca, você confere, 40, quase 41. Etapa final, rodada 15, Brasileirão. Jogo pegado em Itaquera, é clássico, é majestoso. Corinthians 3, São Paulo 1, Yuri Queiroga.
3: Há poucos instantes terminou lá em Belém do Pará, Marcelo Boa. Empate entre Remo e Palmeiras, 1-1. Palmeiras segue líder do Brasileirão. Fala, Bruno Camarão.
4: Vasco e Atlético Paranaense se enfrentam em São Januário. Último jogo da noite, intervalo para Grêmio e Flamengo. Já já o segundo tempo, 0-0. Fim de papo para Mirassol e Chapecoense, 1-1 no Maião. E o Santos, com gol do Neymar, bateu o Bragantino jogando na Vila, 2-0.
0: 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Wendel trabalha pelo São Paulo no campo ofensivo. O Corinthians dá um passo atrás aqui na marcação. Ela volta com Luan. Luan ajeita a bola para o seu lado direito. O Corinthians prepara mais duas alterações. Segurando a bola na metade do campo. São Paulo com Luan. Deixando a bola chegar aqui do lado esquerdo. Bobadilha. O Paraguai aprofunda para Cauli. Vai tentar chegar no mano ali contra a marcação corintiana do Dieguinho. Na tabela. Deu certo a tabela. Vai chegar do lado do campo novamente. Cauli vai deixar a bola sair. Escanteio. Pro São Paulo e o Corinthians vai mexer.
1: Pedro Raul, camisa número 18, e também o Zacaria Labiá, 52. O Diniz mandou esperar. O Diniz mandou esperar um pouquinho. Pra, talvez algum jogador tenha sentido, né? Tô tentando observar aqui, mas aparentemente não. O Diniz fez o sinal de esperar.
2: O Labiá entrou, né?
1: É, o Labiá entrou e agora voltou, né?
2: Meu Deus.
1: Não sei se é porque o Garro tá dando a braçadeira de capitão, né? Mas o Diniz que mandou esperar. Acho que é isso. O Garro tá saindo agora. 52, Zacaria Labiá.

0: Mateuzinho. Um gol contra bizarro. Cruzamento fechado, ele estava na segunda trave sozinho. Aí ele vai dar um bico na bola para frente. Pega na canela dele e entra no ângulo. Hugo Souza. Gol contra, olha, daquele tipo, tipo Zéias. Mateuzinho bota o São Paulo no jogo, que tem 44 já no segundo tempo. 3 pro Corinthians, 2 pro Tricolor, Belotti.
1: E pra seguir a sina de quem faz gol pelo lado do Corinthians e entrega um depois, a sorte do Timão é que o Breno Bidon ainda não fez. Porque o Mateuzinho marcou de um lado e agora num gol contra grotesco do outro, coloca o São Paulo no jogo a poucos minutos do fim da partida. Cruzamento até fechado com mérito do Cauri, mas estava sozinho o Mateuzinho. Se ele fura a bola, não seria gol e acaba mandando contra a própria meta. Raniel entregou um, Mateuzinho outro. É bom o Breno Bidon ficar de olho no jogo.
2: Pô, esse jogo tá muito louco.
3: Saca o Bidon, né? Já saca o Bidon.
2: É.
3: Não, tira o Bidon, é por precaução, né?
2: Exato.
3: Agora, pô, assim, tem que ter muita confiança pra pegar essa bola de primeira também, né? Mateuzinho exagerou na confiança. Golaço contra e no estilo Ozeia mesmo.
0: Mateuzinho bota essa bola na área do São Paulo. Vai tentar brigar, Gustavo Henrique perdendo a primeira. Volta o São Paulo em contra-ataque. Vai tomar esse contra-ataque aqui. Outra vez o Mateuzinho tira de lá. A bola volta pro Pedro Raul, que não domina. Ela volta, volta pro São Paulo. Acelera, Arthur. Ali o São Paulo é o time da fé. Arthur no meio pro Calera. Bola desviada pra trás. Hugo Souza pega. Não brinquem com o São Paulo Futebol Clube, viu, Belotti?
1: São Paulo que vai ter mais 6 minutos subindo a placa agora para quem sabe buscar esse empate, né? O Arthur saiu sozinho nas costas da marcação, cruzou o rasteiro pro Cauli e o Mateuzinho se redimiu. No carrinho foi lá e impediu que seria o gol de empate tricolor. Tem jogo, faltam 6.
0: Se redimiu, se essa bola entra, ele não sai daqui hoje.
1: Não, aí tudo bem.
0: Mateuzinho dá um bicão pra cima de novo. O jogo tá parado com impedimento marcado lá. 45 minutos, vamos até 51. 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
0: Olha o São Paulo. Futebol inteligente do Rádio do Brasil, dividida forte aqui com o Wendel. A arbitragem pega uma falta pro Corinthians, Belotti.
1: E se vai o Breno Bidon, esperto, que tá ali caído no chão também para ganhar alguns minutinhos nesses 6 que restam. André Silva vem para baixo aí o Roger Machado nos minutos finais em busca desse empate. Tem falta o Corinthians no campo de defesa.
0: Leonardo.

0: Esse o Corinthians aqui do lado esquerdo. Queria bater rápido aqui o Arthur, como se a bola fosse do São Paulo. O árbitro aponta ali para o campo de ataque do Timão. E o Bidu, sem pressa nenhuma, vai ajeitar para a batida. Já temos aí 47, 45, vamos a 51 aqui em Itaquera.
1: Briga?
0: De novo.
1: Luan e Zacaria Labiá. Pouco inteligente o Luan, né?
0: Essa eu queria ver. O que o Luan falou para ele, o que ele entendeu? E respondeu. Sim. Em árabe.
2: Essa é boa, hein? Ah, mas o Labiá já sabe falar.
0: Que momento.
1: Tem a lábia. Tá pintando, né? Luan, lindo, né? É. Vai pintar um amarelo pra cá, né? Pro Corinthians é bom. Né?
2: Tem a lábia.
1: Camarão. O Labiá fala várias línguas, né? Fala um holandês, amarra um inglês aí. Né? Não sei qual dessas o Luan fala.
0: A língua da bola. Ai, meu Deus. Teve amarelo pros dois?
1: Teve. Um pro Luan e um pro Zacaria Labiá.
0: Muito bem, parabéns aí aos envolvidos. Olha, falar pra você, hein? Tá rindo, Zacaria. Sei lá, eu do quê? Vem pro ataque novamente o Corinthians. Bola desviada pelo Dória. Esse jogo não vai acabar bem, não, rapaz. 48 do segundo tempo. Vai lá o Lingard. Gizão quer a bola no chão. Não.
1: Ele deu pé alto no Dória.
0: Ah, muito bem. Bola parada de novo. Vai lá o Bidu. Ele que vai para a cobrança, o Pedro Raul, gatão, hein? Vai lá para a meia-lua da grande área. Vai chegando lá também o Dieguinho e também o Zacaria. Cruzamento muito alto, vem o Pedro Raul, a bola passou um foguete. Lá do outro lado, Mateuzinho vai ganhar e os dois vão para o chão. Ele, o Cauli, cada um rolando para um lado. Nossa, São Paulo botou a bola rápida no chão, chegou ali o Dieguinho. Pra botar a bola lá pra frente, vai ficar com a bola o time do São Paulo com toda a pressa do mundo. Rafael pega a bola pra jogar lá pro tumulto, lá pra frente.
1: Amarelou.
0: Pra quem?
1: Pedro Gaú, por impedir o São Paulo de cobrar essa falta aí. Deu um chute pra longe. Vem, Rafael.
0: Rafael vai jogar essa bola lá pra frente. Temos quase 50 minutos em Itaquera. Vem o São Paulo. André Silva na área, tentando chegar. Gustavo Henrique no alto, corta. Bidon completa. Passou pelo Zacaria. Pedro Raul escora. Zacaria pra Lingard. Ela volta. Tenta dominar no estilo. Zacaria de novo tira. Pedro Raul sustenta. Vai pro chão. Falta. Falta do Luano. Pedro Raul. Jogo parado de novo em Itaquera, Belotti.
1: Caiu e conseguiu, né? Essa faltinha. O Pedro Raul fazendo o trabalho de pivô. É muito forte nessa jogada de costas. Longe da área. Conseguiu cavar essa faltinha pro Timão, que não tem pressa.
0: Vai terminar o jogo aqui em Itaquera, um clássico muito louco. 3-2 no placar, 5 gols aqui no majestoso de Itaquera pela rodada do Brasileirão. Lançamento no ataque, vai brigar no alto, Pedro Raul tentou sustentar, deu certo. Dieguinho tentou levar, não deu, tirou de qualquer jeito, Sabinão levantou essa bola lá para ataque. Caleri subiu, Gustavo Gabriel Paulista tira de cabeça, volta essa bola para Mateuzinho que tirou mal. Vai voltar essa bola para a zaga corintiana que dá um passo atrás, outra vez Gabriel Paulista tira mal. Volta essa bola para o São Paulo de frente, Arthur levou para a entrada da área, tocou, bateu André Silva, Hugo Souza! Cai no canto direito e faz a defesa, Lucas!
1: A entrada da área, recebeu essa bola, o André, ela vem pingando, ele bate no peito e o Lucas pegou.
0: Termina o jogo em Itaquera! Um majestoso muito louco! Deu Corinthians! Corinthians 3, fora da zona do rebaixamento! São Paulo 2, na Band News FM, a bola não para! Vem aí, Bruno Camarão.
3: 8 horas e 46 minutos, fim de papo em Itaquera. O Corinthians venceu, mas segue na zona da degola, né? Com os resultados, o Grêmio tá sustentando o empate, o Vasco jogando. Ou seja, a situação ainda não é boa. Porém, os três pontos foram muito importantes. Você narrou, vitória do Coringão. Ufa, 3-2 em Itaquera, Dó.
0: Olha, tirando tudo de ruim que aconteceu fora do futebol, a gente teve um clássico muito legal aqui, né? Não é à toa que a gente teve 5 gols no jogo. Os dois times jogaram para ganhar o jogo, tanto São Paulo quanto o Corinthians. E aquelas desinteligências que têm acontecido com tanta frequência no Brasil, né? Mas falando da coisa legal mesmo, fazia tempo que a gente não via um clássico paulista tão bem jogado. É, porque normalmente é tudo muito fechado, muito travado. Os times entram mais para não perder do que para ganhar o jogo. E a gente teve aqui um show. Teve de tudo, gol contra. O cara que fez o gol aqui, entregou lá. São Paulo muito valente, tentou até o final. Se tem mais uns 5 minutos aqui, a coisa poderia engrossar. Então foi realmente muito legal. E uma vitória importante pro Corinthians, não só em termos de pontuação.

0: tradição, como você disse, mas em termos de moral também, acho que é um teste importante para o próprio Fernando Diniz e para esse modelo de jogo dele, que em alguns momentos a gente viu funcionar do jeito que talvez ele queira.
1: Então, pois é.
0: Foi um bacana, foi uma noite muito legal de futebol aqui, mesmo com todas as confusões que aconteceram fora.
1: Boa, Duó. A gente vai junto às 10h20, se ficar por aí, já a gente analisa junto com o Léo Fontes. Ô, Lucas Belotti, o povo em Itaquera tá comemorando vitória do Timão no Majestoso diante do Tricolor 3-2.
2: E é a primeira em clássicos do Corinthians, né? Ainda mais especial nessa temporada. É o segundo clássico que o Fernando Diniz disputa, é verdade, apenas em 2026. E ele tá agora obrigando, não brigando, né? Mas orientando os jogadores a chegarem mais perto aqui da fiel torcida. Não agradecer de longe, no meio do gramado, que já tinha acontecido. O Diniz tá empurrando a galera para mais perto da fiel e fazendo aquele histórico já sinal. Vai Corinthians com 2 V's, ou o número 2, depende da sua interpretação, com cada uma das mãos aqui o Fernando Diniz. E o clima que foi amistoso aqui na saída, né? Os jogadores antes quentes ali, dividindo espaço, sobrando braços, saíram abraçando, se saíram se cumprimentando também antes de partir aos vestiários. Diniz invicto em Itaquera, segue com essa sina, tem um empate e agora chega a quarta vitória dele jogando aqui e coloca o Corinthians em uma condição um pouco melhor no Campeonato Brasileiro. É a terceira vitória do Timão jogando em Itaquera, apenas em 8 jogos nessa temporada. É uma noite especial, é claro, pro corintiano, já pro torcedor do São Paulo, né? Uma sequência complicada na temporada. Chega agora a 4 jogos sem vencer. Entrou em campo aqui com 5 jogos sem perder, mas empatado os últimos 3. Agora vira a mesa, né? E o copo fica meio vazio, porque são 4 partidas que o São Paulo não sabe o que é vencer na temporada entre Campeonato Brasileiro, Copa Sul-Americana também. E o próximo compromisso dos dois, Bruno Camarão, é Copa do Brasil, meio de semana. São Paulo na quarta, 19h contra o Juventude fora. Ganhou a ida por 1-0 no Morumbi. E o Corinthians pega o Barra, quinta, 19h30 aqui em Itaquera. Ganhou a ida também por 1-0 fora de casa, Camarão.
1: Valeu, Belotti. A gente vai juntos, então, para trazer todos os detalhes deste pós-jogo em Itaquera e projetar a sequência Copa do Brasil e, claro, o Brasileirão da Série A, que tem ainda assim, com essa vitória, o Corinthians na 17ª colocação. 18 pontos, que é a mesma marca do Grêmio, 16º, do Vasco, 15º, do Santos, 14º, do Internacional, 13º, do Atlético Mineiro, 12º, e do Botafogo, 11º. É uma leva de times com 18 pontos no Campeonato Brasileiro da Série A depois de 15 rodadas. Impressionante. Do 11º até o Corinthians, 17º, todo mundo tem 18 pontos. Grêmio está empatando com o Flamengo, está ganhando esse pontinho. O Vasco está enfrentando o Atlético Paranaense. Então, pro corintiano que está acompanhando a Band News FM, quer dormir e acordar fora da zona da degola, tem que torcer contra Grêmio, contra Vasco da Gama, ambos jogando, e a gente vai atualizando tudo por aqui. Leonardo Fontes, grande jogo em Itaquera, hein? Muitas nuances e um baita. Diniz que no segundo tempo deu uma amarrada no time do Roger Machado, em 11 minutos achou 2 gols.
3: É, assim, a gente pode olhar por diversos ângulos, né, o que aconteceu no jogo. Acho que o torcedor de São Paulo tá chateado, com razão, né, perdeu o clássico contra o Corinthians em Itaquera. É, e o torcedor do Corinthians continua essa lua de mel com o Diniz, também com razão, porque o Corinthians ganhou. É, mas isso não quer dizer também que tenha sido tudo perfeito para ambas as equipes, né? Acho que o primeiro tempo foi muito bom, até os 41 minutos, quando o Luciano faz o gol do São Paulo. Depois a gente não teve mais jogo, né, nem questão de análise. É, o São Paulo começou tentando pressionar, jogar um pouco mais à frente. O Corinthians tinha os contra-ataques ali à disposição, usou esses contra-ataques, mas depois conseguiu sair de trás, empurrou o São Paulo, aí começou a sofrer contra-ataque também, principalmente nas bolas longas do Tricolor, do lado direito pro Arthur, mas o Arthur parecia ansioso, né? Quando teve 2 oportunidades meio cara a cara ali, se atrapalhou com a bola, não conseguiu fazer uma jogada melhor, né?

0: Cara, eu achei que o São Paulo voltou muito atrás, Camarão. Não foi só a questão do Corinthians ter ido bem. O São Paulo deu ao Corinthians aquilo que o Corinthians gosta, né? Que era bola e espaço. Porque com as duas linhas mais recuadas, o Corinthians armando desde trás ali. Principalmente começou a aparecer um jogador importante que é o peruano Carrilho. No gol que o Corinthians faz, no 2-1, o Carrilho vem caminhando com a bola, cara, entrando no campo do São Paulo e, sabe, ninguém vai lá fazer aquela pressão que é pro cara não ter a linha de passe aberta, né? Às vezes você não precisa estar o tempo todo marcando, mas você tem que estar próximo, né, para fechar a linha de passe ou para tentar fazer uma pressão para que o jogador volte a bola para trás ou para os lados. Ninguém fez nada disso. E aí o Carrilho se juntou ali na beirada a dois jogadores, se eu não me engano foi o Bidon e o Mateuzinho. Rolou uma triangulação, o Mateuzinho saiu na cara do gol, driblou o Ferreirinha, meteu na rede, 2-1 Corinthians. E no terceiro gol aconteceu a mesma coisa, só que aí um pouco diferente, num contra-ataque. O São Paulo, o Roger, nos tempos que treinou o Palmeiras, fazia isso também, né? Pressiona, ataca com todo mundo, mas deixa a linha de quatro montada lá atrás. Aí o Corinthians teve um contra-ataque, o Garro saiu rápido, só que essa linha de quatro foi entrando na área, entrando na área, entrando na área, e o Corinthians tinha três jogadores, né? Um a menos do que o São Paulo. E o Bidon fez o movimento contrário, né? Ele veio pra dentro pra receber na entrada da área. O Garro, que é um jogador inteligente, percebendo também que a marcação do São Paulo não foi agressiva, não diminuiu o espaço, deixou o Garro pensar. Você deixar o Garro pensar, você deixar o Bidon livre na entrada da área, pô, aí é tudo que eles querem, né, pra fazer um gol, 3-1. São Paulo tentou depois alguns ataques e tal, mas quem colocou o Corinthians de volta no jogo foi só o gol contra do Mateuzinho. E aí você mistura tudo isso, balança bem, o que que sai? O Corinthians deu dois gols pro São Paulo.
1: Pois é.
0: Então o São Paulo jogou bem, ok, mas até a página 5, né? Porque criou muito pouco, quando teve oportunidades finalizou a jogada mal, seja com passe, cruzamento ou chute pro gol, e precisou do adversário lhe dar dois gols para voltar ao jogo no final. Então o São Paulo ofensivamente foi muito mal, o Corinthians foi muito melhor no jogo e mereceu a vitória.
1: E convenhamos, né, além do Mateuzinho ter trazido São Paulo de volta ao jogo, a não expulsão do Enzo, né, era uma expulsão de manual, também, também, né, já tinha amarelo, então o Daronco, ele também manteve o São Paulo vivo com 11. Talvez 10 contra 11, 2 gols de diferença, ali sim, você até bancou, né, o jogo acabou já pro São Paulo, enfim, mas o São Paulo reviveu. E o Daronco não foi bem naquele lance, não, né?
0: Não, e outra coisa, né? Assim, quando eu falo com 3-1 que o jogo acabou, eu tô aqui sentado olhando.
1: Claro,
0: né?
1: Exato.
0: O Daronco não, ele tá participando do jogo, né? Ele não tem que administrar a expulsão, porque foi o que ele fez. Ele pensou, 3-1, não vou mandar o cara embora.
2: Os caras vão me chamar de caseiro.
0: Vai começar de novo, vai vir aquele empurra-empurra, vou deixar ele aí e tal. Deixou o cara em campo, mas não pode, né? Ele tem que aplicar a regra, ele não tem que administrar o jogo. Inclusive no final, faltavam aqui pelo nosso cronômetro 12 segundos. E ele foi lá. Quando o Hugo pegou a bola, eu falei: o Daronco vai terminar. Quer ver? Porque é melhor terminar, né? Então, esse tipo de coisa.
2: Vai que empata.
0: Ele apitou bem o jogo, cara. Veja bem, ele apitou bem o jogo. Mas depois de toda a confusão, ele teve também que se transformar numa coisa que é ruim pro futebol, né? Que é ficar administrando coisa pra não sair do rumo. Que tem a ver com um pouco com os jogadores e também com a nossa arbitragem, porque o cara não tem que fazer nada disso. Ele tem que aplicar a regra e ponto. Se ele vai lá expulso o Enzo Dias e os caras saem na mão de novo, ele espera lá olhando, pega o VAR, vê quem foi, vai lá, expulsa todo mundo e acabou. Né? O árbitro não foi feito para ser pajem dos outros.